0: Investir energia positiva, porque existe um sistema no cérebro chamado sistema líbido que libera adrenalina para o corpo. E adrenalina, o que que é? Adrenalina é uma substância, falando do ponto de vista físico e até clínico, a pessoa ela tem motivação para as coisas se ela está recebendo bastante adrenalina. Se o sistema líbido está funcionando bem. Tem gente que levanta de manhã, ele levanta igual galo, ele já levanta cantando. Agora tem gente que vai dar o primeiro sorriso lá para o meio-dia, uma hora da tarde, porque levanta com mau humor desgraçado. Isso às vezes é até um problema que você tem, um problema físico, porque o seu sistema líbido está quase que travando. E a pessoa depressiva, o que que acontece? O sistema líbido para de funcionar. Então a pessoa já não libera mais carga positiva, ela libera só carga negativa. E olha, gente, nós temos acompanhado problemas de pessoas que chegam a causar fenômenos paranormais através das energias que investem. Isso não é novidade para vocês, porque tem muita gente que já ouviu falar no famoso Padre Quevedo, que é considerado um dos maiores parapsicólogos do mundo. Padre Quevedo. Porque é um homem que estudou, isso não existe, né? E ele vai explicar do ponto de vista parapsicológico, no caso dele. Então, gente, tem pessoas que às vezes investem energia nas pessoas negativa, e isso pega, e pega de um ponto de vista tão forte que diz a Bíblia, até a terceira geração de Cã foi prejudicada por causa da praga que ele lançou. E engraçado que a Bíblia vai fazendo uma escala de valores, porque a Bíblia diz assim, em João capítulo 20, Jesus sopra sobre os apóstolos e diz: assim como o Pai me enviou, eu vos envio. E envio para quê? Para abençoar, para conduzir e para santificar. Aquele que recebe um dos meus enviados é a mim que recebe, mas aqueles que não vos receber, sacuda a poeira e caminhe, porque não darás a volta em Jerusalém até que aquela família seja amaldiçoada até a sua última geração.
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2: Ô, povo amado de Deus, que alegria poder trazer essas pregações maravilhosas para você. Tá gostando do programa Jovem Coragem de hoje? Tá gostando das pregações? O padre está falando com você ou não? De uma forma ou outra, todos nós precisamos ouvir, né, gente, a palavra de Deus. O padre vai para um rápido intervalo, já estou voltando com você com mais Jovem Coragem. Não sai daí, povo de Deus.

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2: 21h05.
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0: Naquele tempo disse Jesus a seus discípulos, agora parto para aquele que me enviou. E nenhum de vós me perguntais, para onde vais? Mas porque vos disse isso, a tristeza encheu os vossos corações. No entanto, vos digo a verdade. É bom para vós que eu parta. Se eu não for, não virá até vós o defensor, que eu vou mandar. E quando vier, ele demonstrará ao mundo em que consiste o pecado, a justiça e o julgamento. O pecado porque não acreditaram em mim. A justiça porque vou para o Pai, de modo que não mais me vereis. E o julgamento porque o chefe desse mundo já está condenado. Palavra da salvação, glória a vós, Senhor. O Senhor nos promete um defensor. Aquele que vem nos defender. Aquele que faz justiça. E olha, a palavra vem demonstrar que maior do que a força da prisão é a força da libertação. Maior do que aquilo que nos tolhe, aquilo que nos prende, aquilo que nos maltrata. Maior do que o sofrimento. É a graça de Deus que advém sobre cada um de nós. E muitas vezes quando nós olhamos para o mal, quando nós olhamos para algo que nos aprisiona, a gente corre o risco de achar que isso é tão grande, que o mal é tão grande que muitos acabam desistindo de viver, desistindo da sua caminhada, do seu propósito. Filho, filha, maior do que tudo isso é a graça de Deus. Então o Senhor nos diz que aqueles que estão na prisão serão libertos. Aqueles que estão no cárcere serão, de fato, livres para poder anunciar a palavra, para poder falar de Deus, porque essa experiência de passarmos por algo que nos aprisiona e depois podermos contar como é que nós conseguimos a libertação, isso nos faz trazer um Cristo vivo e ressuscitado real para as pessoas, porque é o testemunho. O testemunho que nos faz dizer que, de fato, Deus está vivo e ressuscitado através daquilo que Ele tem nos feito. Então, Deus envia o próprio Filho, o Filho morre na cruz por cada um de nós, mas Ele ressuscita. E essa ressurreição, ela é real na nossa vida. Sobretudo através do livramento de tantas coisas que nos aprisionam. Você sabe o que é que lhe aprisiona. Às vezes até seja um vício, uma pessoa que está lhe matando aos poucos com as suas atitudes, talvez as decepções desse mundo, as injustiças, tudo que Jesus passou, nós também somos vulneráveis a passar. E Jesus indo para o Pai, ele envia o Espírito Santo que confirma na fé os que ficaram libertos pela graça. Do pecado, da morte, seremos libertos, diz a palavra. Então, vamos aprender o que significa permanecer no amor de Deus, a fim de que nós sejamos de fato libertos de tudo aquilo que nos prende, aquilo que nos tolhe, aquilo que nos aprisiona. Misericórdia, Senhor. É o que nós pedimos para que nós possamos suportar todas as injustiças desse mundo. Pela imposição das minhas mãos, clamo o Espírito Santo sobre a tua vida. Pai, Filho e Espírito Santo. Amém. Amanhã, quarta-feira, nós vemos aqui no Evangelho do Dia. Não deixe de compartilhar o Sagrado Evangelho, essa reflexão. Fique na paz.
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0: estamos aqui.
1: Ô, povo amado de Deus, você que vai acompanhando o Jovem Coragem, deixa o padre aqui saudar as pessoas que vão chegando no site, no Face, na página. Marcos de Belo Horizonte, muito bom o seu programa, padre Clemerson. Assim como toda a programação, assisto pelo computador. O meu nome é Marcos, tá? Estou acompanhando pela internet, né? Ele tá lá acompanhando e gostaria de pedir muita oração para o meu filho Bernardo, tá bem? O Davidson de Pernambuco, olha onde a gente está chegando, gente, Pernambuco. Peço oração para mim e pela minha família, estou muito atribulado. Padre, por favor, reze por mim, eu creio que o senhor pode interceder. E não deixe de acompanhar o programa Jovem Coragem para ver a pregação da semana. Ô, Davidson, graças a Deus, inteligente você, viu? Acompanho pela TV, acompanho também pelo rádio, vai crescendo na fé, né? A Celina do Ceará, meu querido padre Clemerson, moro em Barbalha, Ceará, e acompanho seu programa. Tenho muita admiração pelo senhor, com todo respeito, reza pela minha família, padre de Deus. É claro, Celina, com todo respeito mesmo, padre sabe, o padre ama todos vocês também, com muito respeito. Eu digo isso, eu amo cada um de vocês. Renata, a Terezinha, a Rosilda, chegando lá no site do padre, daqui a pouquinho o padre menciona mais gente chegando. www.padrekleberseevangelista.org.br. Hoje, Jesus amado, esse Jovem Coragem de hoje está chegando, gente. E, gente, o que está precisando de... que tem gente precisando de oração? E no final do programa, você sabe que tem aquela benção especial, né, gente? Você vai acompanhando as pregações, mas tem aquela benção especial, tá? Tá precisando de palavra de Deus que transforma? E você crê que a palavra de Deus pode mudar vidas? Então vamos para a continuidade dessa pregação, que eu tenho certeza que você está gostando. Roda lá.
2: Quer dizer, não é o padre que está dizendo, mas a palavra de Deus diz assim, que se você recebe um sacerdote a palavra de Deus, você está recebendo o próprio Jesus. Se você aceita a bênção de um sacerdote, você recebe a bênção do próprio Jesus. Você é curada, às vezes, por um sacerdote, por quê? Porque o padre age, teologicamente falando, em persona Christi, mas não queira receber uma maldição de um sacerdote. Porque até a tua última geração será amaldiçoada. Não é só a terceira, é até a última. Então há uma escala de valores. Quer dizer, gente, o padre não está querendo aqui pôr medo em ninguém. Mas eu quero dizer para você que nós precisamos receber a bênção, sermos abençoados. Quantas vezes eu cheguei para a mãe, arrumei as mãozinhas e pedi a bênção da mãe e do pai. E hoje, entendendo sobre a bênção de Deus, eu penso que coisa maravilhosa eu adquiri para a minha vida. Mas você precisa tomar cuidado, porque às vezes você está precisando lavar essa boca com que boa, não é nem com água e sabão, porque você fala aquilo que você não deve. E aí, depois, coitado dos padres que virão depois, que terão que fazer campanha para quebra de maldição, para retirar o que você lançou sobre o teu filho. Eu recebi uma pessoa que até perguntava para mim, padre, praga de filho para pai pega? Eu penso que pega, porque exatamente o que o filho lançou sobre o pai, pegou. Diz tudo que o filho disse para mim, está dando certo. E quantas pessoas, às vezes mulheres casadas, que dizem assim, a minha mãe um dia disse para mim, você há de casar com um bêbado, igual uma filha uma vez dizia, e você há de casar com um bêbado, nunca vai ter nada na vida. Que boquinha desgraçada, hein, gente? Porque depois fazem as pazes, fica tudo certo, ela esquece o que disse, mas a Bíblia diz que aquela palavra nunca mais vai passar. Pelo menos até a terceira geração haverá de lançar praga. É o poder da palavra. É o poder da palavra. É por isso que nós precisamos saber usar da nossa palavra. Sabe por que o inimigo fica às vezes mastigando o teu cérebro? Para você às vezes lançar uma palavra, um palavrão, uma palavra ofensiva para as pessoas que você mais ama, porque ele quer dividir. Diabo vem do latim diabolos, que quer dizer divisor. E é engraçado que às vezes as pessoas não percebem que o demônio está por detrás daquelas briguinhas. Então aquela pessoa te ofendeu e você lança uma palavra que ofende mesmo. Aquela pessoa não vai esquecer aquela ofensa. Cuidado, nós todos, a começar por mim, precisamos cuidar dessas coisas. O que eu falo pode destruir a vida de uma pessoa. Aquela pessoa pode nunca mais esquecer aquilo que eu disse. O meu relacionamento pode nunca mais ser o mesmo. E aí eu digo para você, filha e filho de Deus, quer às vezes saber por que que o teu esposo não tem nem apetite sexual mais, ou a tua esposa não tem nem apetite sexual. Pessoas que às vezes vêm dizer: padre, faz meses, ou faz muito tempo que eu não sei o que é me deitar com a pessoa que eu amo, é por causa dessas palavrinhas amaldiçoadas. Porque tem, às vezes chega num ponto que um não consegue nem olhar mais para a cara do outro, de tanta mágoa que existe ali no coração. Palavras que vieram na hora da raiva e amaldiçoaram a relação. E o diabo vai bater palma para você quando vocês se separarem. Então nós precisamos colocar isso no nosso coração. E sabe que eu fico imaginando quantas vezes Jesus arrumou as mãozinhas e foi pedir a bênção para sua mãe. Porque nós sabemos que Jesus, um bom seguidor da lei, como uma lei que imperava entre os judeus, que dizia que os pais tinham o poder da bênção e o filho deveria ser submisso aos seus pais. Quantas vezes Nossa Senhora abençoou Jesus e Jesus caminhou na bênção porque a graça de Deus passou por essa mulher, assim como ele foi alimentado ali no ventre de Nossa Senhora. Quando nós exaltamos Maria, gente, e tem até uma música bonita que eu gosto particularmente, toda segunda-feira a minha televisão está ligada às 9 horas da manhã na Rede Vida. Eu digo toda segunda porque é meu dia de folga, os outros dias eu não tenho nem tempo para isso, e para assistir aquela missa de Aparecida. E aquele povo que lota aquela igreja, vem de todo quanto é canto do mundo, estendendo a mão para a imagem e cantando:

0: parecer. Toda vez que você pede na tua oração a bênção de Nossa Senhora, pode ter certeza, essa bênção vem com poder. Porque na escala de valores, a bênção de uma mãe permanece até o último dos dias na vida do filho. A bênção de um padre pode retirar qualquer maldição. É o poder que Deus deu para os sacerdotes. Pode retirar toda maldição. E quem dirá a bênção do próprio Jesus e da sua mãe. Imagina você com fé, naquele momento que o Santíssimo vai passando, você pedir: me abençoe, Jesus. Tocando no próprio Jesus. Gente, é muito mais do que você se ajoelhar diante do padre com muita fé e dizer: padre, fique meia hora aqui orando por mim. Um toque no Santíssimo Sacramento, pedindo a bênção dele.
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2: Ô, povo amado de Deus, é as pregações aí, né, gente, que transformam vidas, graças a Deus. Eu sinto aqui o poder da unção, né, gente, a palavra. Como que a palavra cura, a palavra transforma, a palavra liberta? O que tem de gente aqui dando testemunho? Padre, o Jovem Coragem do Senhor hoje está demais, padre. Que pregação é essa? Obrigado, viu? Obrigado esse povo que vai mandando mensagem aqui no Face, na página, no site do padre, tá? Daqui a pouquinho o padre Kleberson volta com você com mais Jovem Coragem. Bem rapidinho, já estou voltando.

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1: 21:21.
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0: E você vai acompanhando o programa Jovem Coragem aqui com o Padre Cleberson Evangelista, que está acompanhando um programa, gente, que tem tocado muitos corações. É a palavra de Deus transformando, né? Tem gente que está dando opinião aí pro padre de trabalhar alguns temas. Tô gostando. Entre no site e dê opinião mesmo. Quem sabe o padre pode fazer pregações para trazer aqui pro Jovem Coragem com as opiniões que o pessoal está dando lá. Tem um que colocou, o padre fala sobre a inveja, né? O que tem de gente, meu Deus do céu, com inveja, sofrendo com a inveja, né? O padre costuma dizer que tem gente que dá um beijinho no rosto com a vontade de dar uma facada no bucho, meu Deus do céu. No final do programa, você sabe que tem aquela benção especial. Põe um copinho com água aí, viu? Põe um copinho com água pro padre abençoar no final do programa Jovem Coragem. Padre, tem mais pregações? É claro que tem. Vamos dar continuidade à pregação lá. Você que tá gostando, acompanha aí.
1: Que bênção maravilhosa que vem, acabando com toda desgraça que talvez esteja sobre a tua vida. Quando você faz a mesma coisa que Jesus fez muitas vezes, olhando para Nossa Senhora e dizendo, a bênção, mãe. Jesus também recebeu muitas vezes essa bênção. Cresceu, diz a Bíblia, em idade, sabedoria e graça. Por que Jesus cresceu em idade, sabedoria e na graça? Ora, quer mulher mais agraciada do que essa? O que o anjo Gabriel disse quando anunciou? A ave cheia de graça. Jesus crescia na graça, diz a palavra. E às vezes você diz, a minha vida está uma desgraça, porque talvez você nunca recebeu a graça da bênção. Porque poucas vezes você adquiriu o costume de pedir a bênção para a mãe e para o pai. Porque você nunca veio pedir a bênção para o padre. Talvez você viveu longe da bênção de Deus. E só recebendo maldição. É um lança praga daqui, outro lança praga de lá. Sabe, gente, nós precisamos começar a ser inteligentes. Correr atrás do prejuízo espiritual que às vezes nós recebemos. Começar a dobrar mais o nosso joelho e clamar misericórdia de Deus. Você vai viver muito melhor. Você vai começar a viver muito melhor, até mesmo a tua castidade. Porque por incrível que pareça, se a gente olha do ponto de vista genealógico, a gente vai perceber, o pai era um adúltero, o avô era um adúltero, e agora você percebe, o meu marido é um adúltero, não pode ver um rabo de saia. É triste isso. Mulheres que às vezes estão casadas com homens, que têm uma maldição, um espírito de prostituição tão grande que vem dos antepassados, que a pessoa às vezes precisa de ajuda. Porque a gente vê coisas, a gente vê cada coisa, mulheres que já presenciaram o marido, às vezes, na traição. Uma mulher que uma vez mostrava para mim até uma filmagem, quer dizer, mostrava não, tinha uma filmagem. Aí ele perguntou, quer ver, padre? Eu falei, não, obrigado, filho. Vai que o padre fica excitado aqui. Padre, meu marido me traiu e filmou tudo. Ele trouxe uma prostituta em cima da minha cama, filmou. E eu cheguei em casa e acabei pegando aquela câmera e assisti tudo. Imagina que tristeza é isso. Mas daí a gente vai mexendo, gente, e a gente vai percebendo que é uma maldição, uma desgraça tão grande, porque isso vem de longe. Isso não é normal. Normal é você, ter até um impulso da sexualidade. Quem é? Qual homem que não tem? Qual a mulher que não tem? Isso é normal. Agora você ter vontade de filmar você com uma prostituta em cima daquela cama cheirosa que a tua mulher lava, aquele lençol que a tua mulher lavou, deixou cheirosinho, sem pensar nos teus filhos, sem nada, isso para mim é uma maldição, é coisa do demônio, é coisa de Satanás. Não vem dizer que isso é coisa normal, não. Porque tem homem que pensa que para ser homem precisa realmente sair com toda a mulherada. Está no colo do capeta, não quer nem saber de libertação. Me perdoe o padre ser tão claro assim, mas eu digo no colo de Satanás, por quê? Porque está amaldiçoado. Não consegue sair daquela maldição. Olha para o teu antepassado para você ver se isso não vem de longe. Por que tem famílias que a gente olha para trás, como eu tenho um orgulho de dizer da minha família? Você olha para trás e você percebe, poxa, uma família que viveu certinha, não existe muitos casos de traição na família, uma família que participa da igreja. Por que que a gente percebe que algumas famílias são dignas e outras famílias são todas viradas? Será que isso não vem de maldição dos antepassados? Eu quero pedir nessa noite que Nossa Senhora possa retirar toda a maldição. Eu quero pedir para você, filho, se você puder hoje, Nossa Senhora está aqui intercedendo, porque quando nós fazemos uma missa dedicada à mãe, com certeza ela está presente. Enquanto a mãe vai olhando para você, Jesus vai estar no Santíssimo Sacramento para atender esse pedido. Não deixe hoje de pedir: Senhor, me dê a sua bênção e retire toda a maldição da minha vida. Não deixe de fazer esse pedido para Jesus nessa noite. Amém?
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0: Ô, povo amado de Deus, é o Padre Cleberson aí com essas pregações que tem atingido milhares de acessos pelas redes sociais. Você pode acompanhar essas pregações, gente, pelo nosso site padreclebersonevangelista.org.br. Pode rever essas pregações, assistir lá, né, a filmagem, né, o padre pregando. Você pode também acompanhar pelas nossas redes sociais e compartilhar essas pregações lá pelo Face, pela página Padre Cleberson Evangelista. Entrando no site, você vai ter todas as opções para acompanhar o padre, tá bom? O intervalo é bem rapidinho e a gente vem com o momento oracional para você.

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1: 21 horas e 29 minutos.
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0: palavra.
1: Ô, povo amado de Deus, maravilha é a gente poder estar rezando, é a gente poder estar em oração, né? Quero dizer para você que está acompanhando o Jovem Coragem, que é um orgulho para mim poder trazer um programa como esse, que faz as pessoas crescerem na fé, que faz as pessoas perceberem o quanto que Deus é bom. Sabe que você que acompanha as pregações não é mais a mesma pessoa. Você já percebeu que cada semana você está se tornando uma pessoa melhor, filho? É claro que se torna melhor. Se torna uma pessoa mais de Deus, né? Você vai ouvir agora no programa Jovem Coragem momentos fortes de cura interior. Momentos fortes. Esses momentos de oração, gente, a gente sempre traz para cá também, porque tem gente que precisa rezar aí com a gente. E no final do programa, aquela bênção especial. Se tem um copinho com água, carteira de trabalho aí, deixa tudo aí na frente para o Padre abençoar, tá? Momento oracional para você.

apenas com a mão no teu coração, enquanto os servos já estão aqui orando por vocês, ministros de cura e libertação. Deus abençoe a todos, porque vocês preparam essa missa, eu sei. E muita gente aqui está precisando dessa oração, porque se não fosse a força da igreja, filho, talvez você não teria força nem para chegar na próxima sexta-feira vivo, se não fosse a ação de Deus para te ajudar. Por isso

bem suave. É como se só você e ele estivesse aqui nessa igreja agora. Só você e Deus. Porque, filho, eu não preciso conhecer você para saber que você deve estar passando por situações na tua vida que só pelas tuas forças não dá. Só pelas tuas forças não dá. Mas lembre-se, Deus tem sobre os seus olhos as suas muralhas, diz a palavra. Creia nessa força do Espírito Santo. Creia que Ele te dá força.

Eu profetizo nessa igreja que quanto maior for esse canto, quanto maior for essa canção, maior será a autoridade de Deus nessa noite. Quanto mais forte for essa música, mais Deus será misericordioso e vai inundar você do Espírito. Por isso abra tua boca, porque Satanás está fazendo com que pessoas aqui não cantem, porque Satanás não quer te dar força, Satanás quer te ver fraco.

0: como se você estivesse cantando no ouvido dele.
1: Vem Espírito Santo de Deus.
0: Tá sentindo a ação dele aí, filho?
1: Com tua força.
0: Deixa ele te abraçar.

Como é gostoso quando no momento que a gente mais precisa, a gente recebe um abraço. No momento que a gente mais precisa, tem alguém para nos abraçar e dizer: você não está sozinho, eu estou aqui. Sabe o que eu estou sentindo? Hoje Jesus te abraçando e dizendo: você pensou que estava sozinho, né? Você pensava que estava sozinha, né, filha? E agora você entra nessa igreja e recebe um grande abraço do Senhor através do seu espírito, redobrando a sua força. Você me mostra pessoas na frente de uma TV agora, uma pessoa que está nos assistindo, e o Senhor vai dando força. Você vai sentindo uma capacidade enorme de lutar. Sabe por que às vezes a gente para de rezar? Sabe por que a gente cai no pecado? Sabe por que às vezes a gente chega a dizer que a gente não quer mais viver? Sabe por

0: Deus está te dando. É isso que Deus está te dando.
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2: Ô, povo amado de Deus, que maravilha esses momentos fortes de cura interior, né, gente? E agora chegou o momento da nossa oração. O programa está acabando, povo de Deus, mas não se preocupe. Posso rezar por você, povo de Deus?

Senhor Deus da paz, Deus da vida e Deus da esperança, quero colocar todos aqueles que acompanharam o programa Jovem Coragem e quero pedir, Senhor, que não falte para esse teu filho e para essa tua filha toda a unção necessária para que ele possa crescer na fé. De muita bênção, de muita graça e que ele possa, Senhor, crescer com as pregações que ele está acompanhando aqui no Jovem Coragem. Eu peço no poder do teu nome, como padre da tua igreja, essa água que seja remédio espiritual para aqueles que tomarem. E esse ambiente seja renovado no poder do teu nome pela intercessão da Virgem Maria. Peço no poder do teu nome essa bênção. Pai, Filho e Espírito Santo. Amém. Ô povo amado de Deus, fique na paz.

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1: dia. Que a paz do Senhor esteja com você. Esse é mais um versículo do dia. O Senhor te abençoe e te guarde. O Senhor faça resplandecer o seu rosto sobre ti e tenha misericórdia de ti. O Senhor sobre ti levante o seu rosto e te dê a paz. Números 6, 24, 26.
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2: 21 horas e 43 minutos.
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2: Senhoras e senhores, está entrando no ar o Som Católico. As melhores músicas católicas de um jeito especial. Eu sou o Fábio Vaz e vou ficar com você durante uma hora de muito Som Católico. Aumente o Som Católico está no ar.
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1: 21 horas e 59 minutos.

Dom Bosco, São João Bosco, não fundou só os Salesianos e as Filhas de Maria Auxiliadora. Dom Bosco também é fundador da Associação de Maria Auxiliadora, a ADMA, e de um grupo de apóstolos leigos, que está completando 150 anos nesse mês. Os Salesianos Cooperadores. Os Salesianos Cooperadores foram pensados por Dom Bosco como homens e mulheres comprometidos com Cristo, agindo no mundo em favor da educação cristã.

0: Mundial, em Roma, com a presença de mais de 400 representantes de todo o mundo. O tema do congresso foi Ser Fermento para Produzir Frutos. Há 150 anos de sua fundação, os salesianos cooperadores renovam a sua vocação de serem como pais e mães de família, profissionais e cidadãos comprometidos, missionários salesianos a serviço da missão da Igreja junto aos jovens e suas famílias. Parabéns à Associação dos Salesianos Cooperadores. Parabéns à família salesiana. Estamos começando o nosso Tempo de Paz. E para iniciar bem o nosso encontro de hoje, busquemos as luzes do alto, peçamos a bênção de Deus e lhe consagremos esta terça-feira. Reze comigo. Eu te adoro, meu Deus, e te amo de todo o coração. Agradeço-te por me teres criado, feito cristão e conservado até hoje. Ofereço-te as ações deste dia. Faz que sejam todas segundo a tua santa vontade, para a maior glória tua. Preserva-me do pecado e de todo o mal. Esteja a tua graça sempre comigo e com todos os meus caros. Assim seja. Confia, confia sempre. Mensagem do Venerável Dom Antônio Lustosa. Sabe a Virgem Maria que é vontade de Deus que por meio dela os homens se salvem. Não quer ele que se perca a obra de suas mãos. Cada homem foi criado para o céu e não para a eterna ruína. Por isso exclama Santo Afonso de Ligório: Bendito e para sempre seja louvado o Senhor que vos fez, ó amabilíssima Maria, tão benigna. Infeliz de quem não vos ama e que, podendo recorrer a vós, não recorre e assim se perde. A justiça de Deus deliberou, então, suscitar esse prodígio de bondade que é a sua mesma mãe, a quem deseja sempre atender. Conrado da Saxônia compara os pecadores às espigas abandonadas no campo de trigo de Boz. Este senhor, dono de trigal, deixou a Ruth que fosse atrás dos segadores, recolhendo as espigas que eles deixavam abandonadas no campo. Dizia ele: Confiai e não receais, que a Ruth celeste vos recolherá carinhosamente. Passou a misericórdia e não quisestes ouvir os seus convites. Assim, cumpre sempre clamar, gritar com toda a voz de vossa esperança, pois essa é ainda a esperança que vos resta. Ela é a mãe da esperança. E esta é a palavra que está iluminando esta terça-feira. É bom para vocês que eu parta. Se eu não for, não virá o defensor até vocês. João 16, versículo 7.
1: Padre João Carlos, a sua bênção. Que bom voltarmos a estar juntos nesta caminhada da Segunda Bíblica. Olha, sou a Suzete Jerónimo, do Brejo de Azeitão, Portugal. É assim, Padre João Carlos, como não participar no estudo do livro do Apocalipse e aproveitar a oportunidade de manter acesa a chama da minha cristandade? É uma oportunidade única. Não posso nunca desperdiçar. É este estudo que o aprendizado deste estudo tem sido muito especial para mim. Ele fortifica a minha fé. Ele enriquece-me emocional e espiritualmente. E fundamentalmente elimina a minha caminhada na missão de servir. Foi o Padre João Carlos que me ensinou a dar estes primeiros passos e, obviamente, que não posso desperdiçar nem um minuto, e enquanto tiver oportunidade,

0: Eis-me aqui, sempre presente, como aquela ovelha fiel. Abraço fraterno a todos, irmãos da Segunda Bíblica.
1: E você falou em oportunidade única, Suzete. E eu tenho consciência de que esse serviço modesto de apresentar aos irmãos o livro da Palavra de Deus, com um estudo como esse da Segunda Bíblica, é para muitos irmãos uma grande oportunidade para a sua formação cristã. 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Para esta sexta-feira, reservamos 5 Bíblias e 10 inscrições para o Segunda Bíblica, Livro do Apocalipse. Para participar, mande um zap para a gente agora mesmo, dizendo o seu nome e o nome da rádio que você está escutando agora. 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

0: João, que escreveu o livro do Apocalipse, escreveu para quem? As igrejas do Apocalipse. O Apocalipse foi escrito como uma mensagem, em primeiro lugar, para as comunidades cristãs que estavam na Ásia Menor. O Novo Testamento chama as comunidades cristãs de igrejas. A Ásia Menor era uma província romana, com centro na cidade de Éfeso, e elas estão representadas por 7 comunidades. Cada uma vai receber uma carta de João. São as 7 cartas do Apocalipse. 7 é um número de totalidade, abarca tudo. Então já temos uma indicação dos destinatários do livro do Apocalipse: as comunidades cristãs da Ásia Menor do final do primeiro século depois de Cristo. O período, a data, se deduz de alguns fatos a que o livro faz referência, nos dando a sensação de que ele foi escrito entre os anos 90 a 95. É o que a maioria dos estudiosos da Bíblia concluem. Como as comunidades estão na Ásia Menor, em torno da cidade de Éfeso, ficamos logo sabendo que são comunidades diferentes das comunidades que viviam na Palestina no tempo dos Evangelhos, que eram gente da Galiléia, da Judéia, de Jerusalém. Vamos dar uma repassada na história. Na Ásia Menor, as comunidades estão nos anos 90 a 95. Jesus morreu e ressuscitou pelo ano 33, ou próximo. Pelo ano 70, dentro de uma guerra entre judeus e romanos, os exércitos romanos destruíram Jerusalém e o templo e dispersaram a população judaica. Então, nos anos 90, não havia mais a cidade de Jerusalém, nem mais o povo judeu organizado na Palestina. Anos depois da morte de Jesus, houve um grande desenvolvimento da igreja que se expandiu a partir de Jerusalém para Samaria, para a Síria e para o mundo romano em geral. Paulo e outros missionários foram responsáveis pela missão que incluiu também os não-judeus nas comunidades cristãs nessas regiões, os chamados gregos ou pagãos. Então, essas comunidades, bem longe da Palestina, eram formadas por judeus convertidos, saídos das sinagogas, e não judeus convertidos que viviam nessas regiões, chamados gregos ou pagãos. Essas comunidades tinham lá seus problemas, a dificuldade de convivência com as sinagogas, os judeus, o relacionamento com o mundo externo, que era pagão e idólatra, e a dificuldade de todos estarem sob o domínio do Império Romano, com suas leis, seus impostos e seus deuses. Sabendo a quem se dirigia o livro do Apocalipse, já temos uma primeira pista para o entendimento de sua mensagem. O primeiro encontro de estudo sobre o livro do Apocalipse, ontem à noite, foi muito especial. O cenário, a participação de tanta gente e as primeiras informações sobre o livro da Revelação. Olha a pergunta para a nossa conversa de hoje: como é que foi o seu primeiro dia de estudo do livro do Apocalipse?
1: Você tem uma linha direta com a nossa produção. Salve aí o zap do nosso programa Tempo de Paz, 81-9964-4899. É o número para a sua participação, 81-9964-4899. Tempo de Paz.
2: Sou do Rio Grande do Sul, me chamo Laurici Quevedo. Eu sou de Alvorada, Rio Grande do Sul, e eu conheci por meio de uma irmã da Igreja Santo Antônio, que é a minha paróquia, e eu conheci ela, que ela é psicóloga também, fiz terapia com ela, e eu passo para mim, para um grupo enorme que eu tenho de conhecidos, pois trabalhava como cabeleireira, então conheço muita gente. E sou muito, muito, muito, muito grata a toda a equipe da AMA, toda a equipe do padre, E é um prazer. Que Deus abençoe a todos, sempre, por esse lindo, lindo trabalho.
0: Olha, Laurici, nós aqui preparamos a meditação, gravamos e enviamos para vocês. E você aí, com o grande conhecimento que tem por causa da sua profissão, você distribui abundantemente para as pessoas. O trabalho de Deus é assim, é um grande mutirão. Cada um faz a sua parte e Deus vai nos conduzindo. Deus a abençoe. Nós temos muitas razões para render graças a Deus. É o que a gente canta em Cores da Vida.

0: Por tudo dai graças, nos ensinou o apóstolo Paulo. Por tudo dai graças ao Senhor. Nossos cumprimentos hoje aos aniversariantes: Dom José Luiz Gomes de Vasconcelos, bispo de Sobral, e Padre João de Deus, diretor da Rádio Educativa Cristo Rei FM da cidade de Oeiras. Parabéns, Dom José Luiz Gomes de Vasconcelos. Parabéns, Padre João de Deus. Renovamos nossas boas-vindas à Rádio Martins, 87,9 FM, da cidade de Pilar, em Alagoas, que desde ontem está na transmissão do nosso programa Tempo de Paz. 23 de maio é a data de nossa peregrinação ao Santuário Basílica de Nossa Senhora Auxiliadora, em Jaboatão, área metropolitana do Recife. Organize a sua caravana. Faça contato com a AMA pelo fone 3224-9284. Amanhã à tarde, eu presido a Santa Missa das 16 horas no Santuário de Nossa Senhora de Fátima, no Recife. Na quinta-feira, teremos encontro dos ouvintes na paróquia de Nossa Senhora da Boa Viagem, também na capital pernambucana. O encontro começa às 18 horas com o Terço Mariano rezado em rede de rádios. Sexta-feira tem Dia Missionário da AMA. Quem puder nos ajudar, entre em contato pelo fone 3224-9284.
1: Padre João Carlos, sou Ana Cristina Alves Silva de Lima. Gostaria de ganhar a Bíblia. Escuto o seu programa pela rádio Recife 97.5, Tempo de Paz.
2: Olá, Padre João Carlos, aqui é a Maria Inês, aqui do Vertente. Sou seu programa todos os dias pela Rádio Cultura 102,1, de Quixadá, Ceará.
3: Padre João Carlos, sou Rita da Silva Santana, da cidade de Barbalha. Escuto o programa através da Rádio Padre Cícero de Juazeiro do Norte.
4: Eu sou Rosana, sobreira, moro no Juazeiro do Norte. Escuto seu programa Tempo de Paz todos os dias. É uma bênção, é uma alegria para as nossas casas. Eu não perco.
5: Aqui é a Lúcia Coragem, da cidade de Querétaro. Escuto todos os dias pela Rádio Padre Cícero. Gostaria muito de ser sorteado um livro desse, se for minha sorte.
6: Sou Graziela Gonçalves, moro na cidade do Prato. Escuto seu maravilhoso programa pela Padre Cícero.
7: Aqui é Celina Maria, falo de Salgueiro, Pernambuco, bairro do Planalto, e escuto da rádio Asa Branca Salgueiro.
8: Me chamo Leiliane, falo de Maracanaú, Ceará, escuto pela rádio Dom Bosco, 96.1.
9: Bênção, Padre João Carlos, aqui é o Renato Moura, de São Miguel Paulista, São Paulo. Estou te ouvindo pela rádio 9 de julho.
10: Padre João Carlos, aqui é Zélia de Itacoaquecetuba. Eu gostaria de participar do sorteio de sexta-feira para me ganhar um livro. E eu escuto o Senhor pela Rádio 9 de julho.
0: 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O primeiro encontro de estudo sobre o livro do Apocalipse, ontem à noite, foi muito especial. O cenário, a participação de tanta gente e as primeiras informações sobre o livro da Revelação. Olha a pergunta para a nossa conversa de hoje. Como é que foi o seu primeiro dia de estudo do livro do Apocalipse? Enquanto você providencia sua participação, a gente vai para um breve intervalo, mas volta já.
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14: 22 horas e 25 minutos.
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0: O primeiro encontro de estudo sobre o livro do Apocalipse que tivemos ontem, eu considero que foi muito bom. Gostei do cenário, gostei da participação de tanta gente e pude dar as primeiras informações sobre o livro da Revelação. Mas agora eu quero saber de você, como é que foi o seu primeiro dia de estudo do livro do Apocalipse?
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0: Como é que foi o seu primeiro dia de estudo do livro do Apocalipse? Um recadinho de Levi, de Balneário Piçarras, em Santa Catarina. Me chamo Pedro Levi, sou um jovem cristão de 15 anos. E achei muito interessante o estudo de ontem. Aprendi um pouquinho mais sobre o contexto histórico da época. Apesar de já ter lido o Apocalipse inteiro, quero mergulhar mais nesse livro para descobrir mais coisas que deixei passar batido. É, você, Pedro Levi, está dando exemplo para muita gente. O seu interesse pelo estudo da Palavra de Deus, apesar de você ter 15 anos, é um grande exemplo para nós todos.
16: Eu sou Anitta, de Fortaleza, sou sócia da AMA. Foi muito boa hoje a apresentação inicial do Apocalipse. O ano passado eu até tinha me inscrito para fazer, né, a segunda bíblica, mas terminou não dando certo. Mas esse ano eu vou fazer, se Deus quiser, e a expectativa é muito boa. Gostei bastante. Não sabia que Apocalipse era a revelação. Fiquei sabendo hoje.
0: Ô, Anitta, muito obrigado por ter participado. E com certeza vai ter muita coisa interessante nesses 30 encontros. Um nós já realizamos bem.
17: Padre João Carlos, que prazer lhe falar. Estou fazendo o encontro pela primeira vez, embora eu acompanhe todos os dias a sua meditação. Eu me chamo Marlene, moro em Itajaí, Santa Catarina. Sou catequista da Igreja Santo Inês, aqui de Balneário Camboriú. Há muitos anos que sou catequista, eu aprendo muito com o senhor, e fiz o primeiro encontro, gostei muito, está sendo aumentando ainda mais meu conhecimento, a minha curiosidade, e no início eu coloquei ali como curiosidade, mas agora a partir do encontro de hoje eu já percebi que a profundidade do que tem atrás do Apocalipse, só nesse primeiro encontro. Estou muito motivada em continuar fazendo os outros encontros também. Eu lhe agradeço e desejo e peço a Deus que ilumine cada vez mais o senhor para iluminar a gente também. Um forte abraço, tudo de bom. Fica com Deus.
0: Muito obrigado, Marlene. Nós fizemos no início, não foi, uma enquete para saber se as pessoas estavam querendo estudar o livro do Apocalipse por curiosidade, por medo do que vai acontecer e por amor à palavra de Deus. Quase todo mundo, graças a Deus, colocou por amor à palavra de Deus, para conhecer mais as coisas de Deus.
18: Sou Conceição de Gravatá. A primeira aula da Semana Bíblica sobre Apocalipse foi muito boa, nos trouxe muitas informações, coisas novas, e passou bem rápido. Quando estava ficando bom, acabou. A vontade de continuar aprendendo mais era tão grande, mas na medida que vierem as outras aulas, a gente vai conseguindo se adaptar, né? Mas assim, é muito bom, a vontade é de não parar.
0: É um bom sinal, Conceição, de que valeu a aula, né? Porque quando fica um negócio muito chato e demora muito, aí as pessoas já começam a desistir. Mas é bom que a gente deixe um gostinho de quero mais, inclusive porque pretendemos que vocês sejam estimulados a ler na própria Bíblia, a procurar respostas no próprio texto. Obrigado, Conceição.
19: Meu nome é Ariadne. Eu participei dessa primeira aula sobre o Apocalipse, e muito boa, gostei muito e pretendo continuar firme no aprendizado.
0: Que bom, Ariadne, muito obrigado por ter participado. Eu aproveito para informar que ainda é possível se inscrever, claro, os nossos encontros vão até o final do ano, são 30 encontros. Quando você for se inscrever, você vai receber o link dos encontros que você não participou ainda. Você pode se inscrever pelo simpla.com.br ou pode se inscrever pelo WhatsApp. Use o WhatsApp aqui do nosso programa, 81996444899.
20: Eu me chamo Rosângela Viana, de Itaúna, Minas Gerais. E achei muito bom o encontro de hoje. Já aprendi muita coisa. Inclusive, que a gente não tem certeza de quem realmente escreveu o Apocalipse, né? E essa palavra-chave aí de revelação, né, a Cristo. Então, assim, é muito forte, sabe? Eu estou muito confiante. Eu acredito que serão 30 encontros de muito estudo e de muito crescimento na fé. Muito obrigada, Padre João Carlos, muito obrigada a toda a equipe da AMA que está investindo neste estudo. Muito obrigada.
0: E já que você mencionou a equipe da AMA, Rosângela, vamos agradecer. E vou também dizer a vocês que a equipe está à disposição. Tem um WhatsApp para atendimento. E esse é o WhatsApp da Segunda Bíblica. 81-8942-6406.
21: Eu sou Selva Antônio dos Reis, sou do Espírito Santo, uma cidadezinha chamada Alto Rio Novo. Na minha comunidade, eu sou animador missionário e faço as mensagens num domingo na minha comunidade. Eu preciso dizer que foi uma expectativa além daquilo que eu esperava. O autor, né, no primeiro momento foi eu colocar a questão do autor do livro. Para mim, a gente fica perguntando às vezes, porque a gente sempre sabe quem escreveu esse, aquele demais livro. Essa foi uma questão. Uma outra questão também que deixou muito, muito, muito, muito entusiasmado é saber que nós vamos caminhar, né? Que no primeiro século ali, né, quando você coloca os acontecimentos, quando Jerusalém é derrotada nos anos 70, aquela grande revolução, e também, né, a gente já sabe que em 33 a ressurreição de Jesus. Então e para a gente começa a entender melhor o livro a partir daí. Então foi assim, muito bom, superou a expectativa. Obrigado, Padre João Carlos.
0: Olha, Selvo, quando a gente escuta um depoimento assim, a gente se entusiasma para fazer ainda melhor o que a gente está fazendo. para ver que realmente vale a pena. Há tantos irmãos em lugares distantes que precisam de um reforço na sua formação, pelo serviço que prestam nas comunidades. E estudos como esse, hoje possíveis por causa do YouTube e de outras ferramentas tecnológicas, são de fato importantes para essas pessoas.
1: Sou a Denise, moro no Rio de Janeiro, no bairro da Tijuca, e o primeiro encontro foi muito bom.
0: Muito obrigado, Denise.
2: Sou Dalva de Fátima, de Araxá, Minas Gerais. Gostei muito do primeiro dia e sei que vai ser muito importante para mim estudar esse livro do Apocalipse.
0: Se Deus quiser, Dalva. Muito obrigado.
22: Eu sou Francisco Betinho Almeida da Costa. Moro aqui em Fortaleza, Aerolândia. Gostei da primeira parte do Apocalipse.
0: Muito obrigado, Francisco.
23: Sou Edson Caetano Angolano. Participei a partir de Luanda. O primeiro dia foi excelente, onde tivemos muito aprendizado. Também pude aprender que Apocalipse também significa revelação. Então acredito que durante estas segundas-feiras vamos ter um grande aprendizado e em troca de conhecimentos.
0: Muito obrigado, Edson Caetano. E, gente, eu fico assim pensando, olha, o Edson lá em Angola, 4 horas de diferença, significa que ele estava acompanhando o nosso encontro à meia-noite. E isso é que é dar valor à própria formação. O Edson, para os próximos encontros não é necessário que você fique acordado esperando, porque você pode ver no outro dia, com o link você pode rever em qualquer momento, tá certo?
24: É, eu acompanhei aqui o início do curso bíblico aqui, inclusive com a minha Bíblia em Braille. Agora eu estou passando aqui só para lhe fazer uma pergunta. É, o senhor vai disponibilizar essas lives também no Spotify? Era bom também que colocasse no Spotify. Aí o senhor me diga aí alguma coisa, viu? Para eu saber, para eu acompanhar nos próximos encontros.
0: Esse é o José Antônio, falando de Rio Real, na Bahia. Ele é deficiente visual e acompanhou a gente pela Bíblia dele em Braille. Ô José Antônio, sua sugestão é muito boa, a gente colocar o áudio, não é, no Spotify ou em outras plataformas. Vamos estudar essa possibilidade. Agradecendo a quem entrou em contato conosco agora, pedindo desculpa para quem a gente não pôde atender e dedicando a todos essa canção que fala da viagem missionária da palavra. O Padre Zezinho canta comigo. Viagem.

0: E a palavra vai e a palavra vem. Tomara que ela encontre abrigo aí no seu coração. 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É bom para vocês que eu parta. Se eu não for, não virá o defensor até vocês. João capítulo 16, versículo 7. Palavra que vamos meditar no próximo bloco. Por favor, prepare algo para a bênção. A gente volta já.
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5: 22 horas e 42 minutos.
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0: Tempo de paz. É bom para vocês que eu parta. Se eu não for, não virá o defensor até vocês. Vamos abrir o livro da Palavra de Deus hoje em João capítulo 16. Naquele tempo, Jesus disse aos seus discípulos: agora parto para aquele que me enviou, e nenhum de vós me pergunta: para onde vais? Mas porque eu vos disse isto, a tristeza encheu os vossos corações. Quando vier o defensor, ele demonstrará ao mundo em que consistem o pecado, a justiça e o julgamento. Palavra da Salvação. É bom para vocês que eu parta. Se eu não for, não virá o defensor até vocês. João 16, versículo 7. Jesus estava dizendo aos discípulos que era mais vantajoso para eles que ele partisse, que fosse para o Pai. Só ele indo viria o Espírito Santo. Por que será que Jesus disse isso? Por que ele precisava ir? Qual é a vantagem da vinda do Espírito? Bem, os discípulos tiveram a experiência maravilhosa de conviver com Jesus, de ouvi-lo, de ver suas atitudes e suas obras prodigiosas. Tudo bem. Mas não chegavam a compreendê-lo profundamente. Não entendiam o significado de sua mensagem e o alcance de suas palavras. Eles também não conseguiam captar o sentido de sua morte e de sua ressurreição. A morte de Jesus como um malfeitor foi uma tremenda decepção para eles. Eles também não chegavam a perceber como a pregação e a prática de Jesus eram uma novidade que punha em crise a sua prática religiosa judaica, e gerava uma nova expressão religiosa. Jesus ressuscitado voltou ao Pai e nos enviou o Espírito Santo. A presença do Santo Espírito fez a diferença na vida dos discípulos e do seu trabalho missionário. O Espírito Santo acompanhou a comunidade em um verdadeiro salto de qualidade. O seu ponto de partida e a sua referência foram a herança de Jesus, isto é, as suas palavras, seus ensinamentos, sua morte e ressurreição. O Espírito ajudou a comunidade a compreender mais profundamente quem era Jesus e o significado de suas palavras. Inspirou os discípulos a interpretarem o verdadeiro alcance redentor da morte de Jesus. E com eles construiu a nova comunidade do Novo Testamento. Claro que foi bom que Jesus voltasse ao Pai. Sem o Espírito Santo, Jesus seria apenas um personagem da história. Talvez um modelo de vida, um santo homem, ou mesmo um Deus que esteve conosco e se foi. Pela atuação do Santo Espírito, Jesus continua presente no meio dos seus. É viva a sua palavra. É permanente o seu sacrifício. Na força do Espírito, é Jesus quem lidera a sua igreja e preside a história humana, conduzindo-a para um final feliz. É o Espírito Santo que atualiza a palavra e a presença de Jesus no meio de sua comunidade e no mundo. Pelo Espírito, os discípulos ficam sabendo quem é Jesus e o que significam suas palavras. Sem o Espírito Santo, a comunidade dos discípulos teria permanecido trancada no cenáculo. E o cristianismo seria um culto quase secreto, sem repercussão no mundo externo. O Espírito Santo levou a igreja a abrir as portas, sair às praças e atravessar os oceanos. A boa notícia é para todos e deve chegar a todos. O Evangelho é fermento para a vida do mundo. Sua mensagem deve repercutir em todos os ambientes, em todas as atividades humanas, gerando fraternidade, solidariedade, justiça, paz, respeito à vida, tolerância, perdão. É o Espírito Santo quem dá vigor e atualidade à pregação do Evangelho. Vamos guardar a mensagem. Jesus nos enviou, da parte do Pai, o Espírito Santo, o outro defensor. A sua vinda deu garantia de continuidade à missão de Jesus. Os discípulos puderam então compreender quem é Jesus e o significado dos seus ensinamentos. Assimilaram a sua morte e ressurreição como um mistério de redenção, de sacrifício em favor dos pecadores. Com o Espírito, os seguidores de Jesus construíram uma nova expressão religiosa, onde se vive, se celebra e se anuncia a nova humanidade que começou na sua Páscoa. O Espírito Santo é quem atualiza a palavra e a presença de Jesus e continuamente empurra a igreja para as periferias do mundo. É bom para vocês que eu parta. Se eu não for, não virá o defensor até vocês. João 16, versículo 7. Cinco segundos para você falar com Deus. Senhor Jesus, o Espírito Santo nos faz compreender a tua morte e a tua ressurreição. Se por um lado a cruz foi obra do ódio do mundo contra Deus, por outro lado, ela manifestou o amor de Deus pelo mundo. Que o teu Santo Espírito continue nos iluminando, nos inspirando, nos movendo para sermos tuas testemunhas nesse nosso mundo. Seja bendito o teu santo nome, hoje e sempre. Amém. Incline um pouco a sua cabeça para receber a bênção. O Senhor te abençoe e te guarde. O Senhor tenha misericórdia de ti. O Senhor te dê saúde e paz. E te abençoe o Deus Todo-Poderoso, Pai e Filho e Espírito Santo. Amém. Vamos viver a palavra. No dia de hoje, em atenção à palavra do Senhor que acolhemos, tente dar maior espaço ao Santo Espírito em sua vida. Reze pedindo que Ele oriente os seus passos, dê maior compreensão diante dos problemas, inspire as suas decisões. Por favor, apresente a água agora para a bênção.
5: Eu te peço desta água que tu tens, és água viva, meu Senhor.
0: Senhor Pai Santo, olha benignamente para nós que fomos resgatados por teu Filho e renascemos no batismo, pela água e pelo Espírito Santo. Concede, Senhor, que todos os que entrarem em contato com esta água sejam renovados no corpo e na alma e te sirvam de coração puro. Abençoa, Senhor, esta água, em nome do Pai, e do Filho, e do Espírito Santo. Amém.

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4: Religiosos e religiosas da Arquidiocese de Porto Velho acolheram o ícone do 16º Intereclesial das Comunidades Eclesiais de Base. O evento ocorrerá em 2027 com o tema SEBES, caminhando com as juventudes na alegria do Evangelho a serviço do Reino. As igrejas cristãs celebram de 17 a 23 de maio a Semana de Oração pela Unidade dos Cristãos com o tema A um só corpo e um só espírito. No Brasil, o CONIC e a CNBB convidam fiéis de todas as denominações a orar juntos pela unidade da igreja. Promovido pela CNBB e por universidades católicas, o 2º Congresso Teológico Nacional de Pastoral Urbana acontece no Recife de 11 a 14 de maio, com o tema Deus habita esta cidade. O evento reúne teólogos, agentes de pastoral e pesquisadores para debater a evangelização nas grandes cidades. E todo mundo está informado. Toda segunda-feira temos encontro marcado no YouTube às 8 da noite para a Segunda Bíblica. Quinta-feira, dia eucarístico, tem a Santa Missa às 11 horas pelo rádio e pelo YouTube, celebrada na Basílica Salesiana do Sagrado Coração de Jesus, no Recife. E todos os dias, o Terço Mariano em rede com diversas emissoras às 18 horas. E agora você tem à sua disposição também a programação religiosa Noite de Paz, das 10 às 6 da manhã, acontecendo também em rede todas as noites. Bendigamos a Deus pelo encontro de hoje. Obrigado, Senhor, pois Teu é o reino, o poder e a glória para sempre. Até amanhã, se Deus quiser.
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9: 23 horas, em ponto.
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11: Obrigado a todos pela imensa audiência em todo o Brasil. Deus abençoe você, você que está ouvindo a Barroso Mix. Para você que não me conhece, eu sou o Rafael Henrique, sou catequista. E nós vamos agora para mais um episódio do nosso estudo bíblico completo, né? De Gênesis a Apocalipse. Já chegamos no livro de Isaías. Está sendo um estudo bacana, né, meus irmãos? Ontem a gente deu um passo importante, entendemos o que é um profeta de verdade. Entendemos que ele não é um adivinho, não. Ele é porta-voz de Deus. Nós também descobrimos que Isaías é chamado de o quinto evangelista. Vimos que o maior dos livros proféticos é o dele, com 66 capítulos. Hoje, então, vamos entrar nos primeiros capítulos desse livro. Eu te garanto que depois que você ouvir essa história, a forma como você entende o chamado de Deus vai mudar para sempre. Sejam bem-vindos a mais um estudo bíblico da Rádio Barroso Mix.
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11: Primeiro, eu quero te situar aqui no tempo.

de que aquele povo conhecia. Era a referência, a segurança. Mas quando ele morreu, o povo ficou sem chão, sem direção, sem saber o que viria a seguir. Porque por fora, o Império Assírio estava crescendo, estava ameaçando. E por dentro, o povo estava confuso, estava assustado. Então foi exatamente nesse clima de incerteza e medo que Isaías foi ao templo. Provavelmente para rezar, para buscar a Deus num momento difícil. E no templo aconteceu algo que mudou não só a vida de Isaías, mas a história do povo de Deus. A visão que Isaías teve, ela é descrita no capítulo 6, com uma riqueza de detalhes, meus irmãos, que impressiona. Isaías viu o Senhor sentado num trono altíssimo e sublime, e as franjas do seu manto enchiam o templo inteiro. Imagina a cena, meus irmãos. Você está lá num lugar que você conhece bem, que já frequentou muitas vezes, e de repente a realidade como você simples, a realidade, né, como você conhece, simplesmente ela se abre, como se atrás do cenário do mundo houvesse outra realidade, muito maior, muito mais intensa. E ali havia um rei sentado no trono. Um rei cujo o manto era tão intenso que só as pontas dele já enchia ali o templo inteiro. E ao redor do trono havia seres extraordinários. Isaías os chama de serafim. Serafins eram seres de fogo. Cada um deles tinha 6 asas. Com 2 cobriam o rosto, porque nem eles mesmos podiam olhar diretamente para a face de Deus. Com outras 2 cobriam os pés, em sinal de total reverência, e com as outras 2 eles voavam. Pensa nessa imagem. Seres de fogo que não suportam nem eles mesmos olhar para Deus. E eles clamavam um para o outro com uma voz que fazia as vigas e os batentes das portas tremerem, que enchiam o espaço, né, de fumaça. Santo, santo, santo é o Senhor dos exércitos. Toda a terra está cheia da tua glória. Santo, santo, santo, meus irmãos, repetido 3 vezes. Essa palavra significa 3 santidades. E a repetição não é por acaso, não. É porque na língua hebraica, quando você quer enfatizar alguma coisa, você repete. Se quer dar ênfase maior, repete 2 vezes. Mas quando você quer dizer que algo é absoluto, que vai além de toda comparação, que não existe nada parecido em lugar nenhum, aí você repete 3 vezes. Santo, santo, santo. Essa é a forma mais intensa possível de dizer: esse Deus não tem igual. Esse Deus está além de qualquer coisa que a linguagem humana consegue alcançar. E essa frase vai aparecer de novo na Bíblia, centenas de anos depois, quando o apóstolo João, ele receber, né, a visão do Apocalipse,
que é o último livro da Bíblia.

0: os quatro seres viventes ao redor do trono repetem dia e noite sem parar: Santo, Santo, Santo é o Senhor Deus Todo-Poderoso. A visão de Isaías e a visão de João são dois momentos em que o véu foi levantado e um ser humano conseguiu ver, mesmo que por um instante só, o que existe, né, por trás de toda a realidade criada. Os dois viram a mesma coisa. Qual será que foi a reação de Isaías, hein? Será que ele levantou o braço em êxtase? Será que ele sorriu emocionado? Será que ele disse: que experiência bonita? Não, meus irmãos. Ele desmoronou. Ele gritou: ai de mim, estou perdido, porque sou um homem de lábios impuros e habito no meio de um povo de lábios impuros, e meus olhos viram o rei, o Senhor dos exércitos. Isso que ele disse. Isaías, então, resumindo, ele disse que estava perdido, né? Em hebraico, a palavra que ele usa é mais forte ainda. Quer dizer: estou sendo destruído, estou me desfazendo. Imagina que você está num quarto escuro, faz muitas horas. Seus olhos já se acostumaram ali com a escuridão. E aí, de repente, alguém acende a luz, direto nos seus olhos. O contraste é tão brutal, né, que você fecha os olhos, você se encolhe, você sente que não aguenta. Então, meus irmãos, diante da santidade de Deus, toda a nossa impureza aparece com uma clareza que não tem como fugir. Não dá para esconder nada, não dá para se justificar. Não dá para dizer que você é melhor que os outros. Diante de Deus só resta a verdade. A história poderia ter terminado aqui, né? Isaías destruído, indigno, sem chão. Mas Deus nunca deixa a história terminar na destruição. Olha o que acontece. Um dos serafins voou até o altar de sacrifícios. No altar havia brasas de fogo ardendo. O fogo do sacrifício, o fogo que consumia as oferendas, né? O fogo que simbolizava a santidade e o perdão de Deus. Então o serafim pegou uma dessas brasas ardentes, voou até Isaías e tocou aquela brasa de fogo vivo nos lábios de Isaías. Nestes lábios que Isaías mesmo tinha declarado impuros, naquele ponto exato da sua fraqueza e vergonha, e disse: com isso, tua culpa foi tirada e teu pecado expiado. Então, meus irmãos, para um pouco, respira, porque essa é uma das imagens mais poderosas do livro de Isaías. Isaías reconhece a sua impureza. Não tenta esconder, não. Ele diz: eu sou impuro. Será que Jesus, ou melhor, será que Deus diz então: tchau, você não presta? Não, né? Deus manda um ser de fogo, pega uma brasa do próprio altar e toca exatamente no ponto onde Isaías se sentia mais indigno. E ele o purifica, o fogo que purifica, o perdão que transforma, o toque de Deus no lugar da sua fraqueza. Depois disso, Deus falou, quase como um convite, a quem enviarei? A quem enviarei? Quem irá por nós? E Isaías, né, que segundos antes tinha se sentido destruído, que tinha gritado que era um homem perdido, respondeu de forma bonita o seguinte: eis-me aqui, envia-me a mim. Ou seja, estou disponível. Eis-me aqui, não porque sou perfeito, não porque sou capaz, mas porque você me tocou, porque você me purificou, porque você me chamou. Isso é suficiente. Meus irmãos, Deus não chama os que acham que são perfeitos. Deus chama os que sabem que são impuros e dizem mesmo assim: eis-me aqui, envia-me a mim. Mas tem uma coisa que você precisa saber também. O que aconteceu depois do eis-me aqui não foi fácil. Deus disse a Isaías: vai e fala ao povo, mas o povo vai ouvir e não vai entender, vai ver e não vai enxergar, vai endurecer o coração. Foi uma missão difícil, uma missão de fidelidade. E isso também é uma mensagem para o nosso coração. Nem sempre o fruto da nossa fidelidade a Deus aparece na hora. Às vezes, plantamos em chão, aparentemente seco, mas aí Deus cuida da semente, né? Amanhã Isaías vai às ruas de Jerusalém, com os lábios purificados e a missão nas mãos. E o que ele vai encontrar vai te surpreender, porque ele não vai encontrar pessoas que claramente abandonaram a fé. Ele vai encontrar pessoas religiosas, pessoas que vão ao templo, que fazem sacrifícios, que guardam as festas e mesmo assim estão erradas. Porque existe uma diferença enorme, né, entre ter religião por fora e ter Deus por dentro. Isaías, então, amanhã vai mostrar isso com uma parábola tão bonita e tão dolorosa também que o próprio Jesus vai usá-la anos depois. Não perca amanhã, então, no nosso estudo bíblico da Rádio Barroso Mix.
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0: João, capítulo 16, versículo 5 até o 11. O Senhor esteja convosco. Ele está no meio de nós. Proclamação do Evangelho de Jesus Cristo segundo João. Glória a vós, Senhor. Naquele tempo, disse Jesus aos seus discípulos: agora parto para aquele que me enviou, e nenhum de vós me pergunta: para onde vais? Mas porque vos disse isto, a tristeza encheu os vossos corações. No entanto, eu vos digo a verdade. É bom para vós que eu parta. Se eu não for, não virá até vós o defensor. Mas se eu me for, eu vo-lo mandarei. E quando vier, ele demonstrará ao mundo em que consistem o pecado, a justiça e o julgamento. O pecado, porque não acreditaram em mim. A justiça, porque vou para o Pai, de modo que não mais me vereis. E o julgamento, porque o chefe desse mundo já está condenado. Palavra da salvação. Glória a vós, Senhor. Meu irmão e minha irmã, meu querido ouvinte, minha querida ouvinte, senta aí pertinho do rádio agora. Hoje eu quero refletir bastante com você essa passagem, esse evangelho do dia. Sabe aquela despedida que você ainda chora? Ou aquela porta que se fechou e você não entendeu por quê? Aquele não de Deus que machucou seu coração. Hoje, Jesus explica isso para você. Então, preste muita atenção, porque o evangelho de hoje é remédio para a alma de quem está ferido. Olha onde a gente está no evangelho. A gente continua ali dentro da última ceia. Já faz alguns dias que o evangelho está ali naquela situação, aquela noite santa, né? A última noite de Jesus com os apóstolos antes da cruz. E nesse momento, hoje Jesus começa a falar de despedida. Ele diz que vai partir. E olha o que acontece com aqueles homens. A tristeza enche o coração deles. Olha que coisa interessante o evangelho mostra. Jesus repara que ninguém pergunta para onde ele vai. Senhor, para onde vais? Sabe por quê, meus irmãos, eles não perguntaram? Porque a tristeza já tinha tomado conta. Quando a gente está triste demais, a gente nem consegue fazer pergunta direito, não. A gente só fica calado, abatido ali, olhando para o chão, com aquele nó na garganta. Você já passou por isso? A tristeza é tão grande que rouba até as palavras. Pois é, meus irmãos, os apóstolos estavam assim. E aí Jesus diz uma frase que choca. É bom para vocês que eu parta. Como assim, Senhor? Como pode ser bom perder você? Como pode ser bom aquela despedida? Como assim? Como pode ser bom essa dor que está apertando o nosso peito? Calma, meu irmão e minha irmã, que Jesus vai explicar. E essa explicação é uma das mais lindas do evangelho inteiro. Jesus está dizendo o seguinte: Enquanto ele estava na terra, aqui no corpo, em corpo de gente, ele só podia estar num lugar de cada vez. Por exemplo, se ele estava lá em Cafarnaum, ele não estava em Jerusalém. Se ele estava com Pedro, não estava com João, que estava lá do outro lado da Galiléia. Se ele estava curando o cego, ele não poderia estar ressuscitando a filha do Jairo no mesmo segundo. Era a limitação do corpo humano que ele assumiu por amor a nós. Mas quando ele subisse para o Pai, aí o Espírito Santo viria. E o Espírito Santo não tem essa limitação. O Espírito Santo pode estar com você agora, aí na sua cozinha, enquanto você aí, dona Cida, está aí fazendo o seu almoço. Enquanto está com o seu João, também dirigindo o caminhão nas estradas do Brasil. Ele também pode estar ali com a Joana, que está no hospital, cuidando da mãe doente. Tudo isso ao mesmo tempo, em todos os lugares, em todos os corações. Então, sabe o que Jesus está te dizendo hoje? O seguinte: eu te amo tanto, mas tanto, que eu preferi ir embora do mundo para mandar uma presença ainda maior para dentro de você. Então Jesus não te abandonou, não. Jesus expandiu a presença dele. Antes, ele estava do lado dos discípulos, andando junto na poeira da estrada. Agora, ele está dentro de quem crê, morando no coração, fazendo casa dentro da alma. Você conseguiu captar a beleza disso? Foi, digamos assim, um upgrade, né, de amor. Foi um amor que cresceu, não um amor que diminuiu. E aí Jesus continua a fala. E ele fala uma coisa que para muita gente é difícil de entender. Ele diz que quando o Espírito Santo viesse, ele ia mostrar para o mundo três coisas: o pecado, a justiça e o julgamento. Meus irmãos, eu sei que o tempo é curto, mas eu quero te explicar cada uma de um jeito bem simples para todo mundo entender. Então, a primeira coisa que ele fala é do pecado, né? Jesus disse que o pecado é porque não acreditaram em mim. Essas foram as palavras dele. Olha que coisa interessante. Para muita gente, pecado é roubar, né? Fazer maldade, matar. E é, claro que é. Mas Jesus está ensinando aqui que o pecado raiz, o pecado fundo, né? O pecado de onde nascem todos os outros, é não acreditar nele. Sabe por quê? Pensa comigo. Se você acredita de verdade em Jesus, eu tenho certeza que você não vai praticar roubo. Se você acredita de verdade, eu sei que você não vai trair. Se você acredita de verdade, você não vai maltratar. Todos os pecados nascem da falta de fé. É como se você tivesse ali um remédio do lado da cama e recusasse tomar. E aí o que que acontece? A doença vai se espalhando. O Espírito Santo então vem mostrar isso para o mundo. Que tem cura, tem perdão, tem salvação em Jesus. O problema é que o mundo recusa. E recusar Jesus é o pecado dos pecados. A segunda coisa que Jesus fala é a justiça. Jesus disse, a justiça, porque vou para o Pai. Que justiça é essa, hein? É a justiça de Deus feita na cruz. Olha só, o mundo condenou Jesus como um bandido, né? Como um criminoso, como um blasfemo. Açoitou ele, cuspiu na cara dele, pregou na cruz. Mas Deus Pai, três dias depois ressuscitou ele e levou para junto dele em glória. Sabe o que isso quer dizer para a sua vida hoje? Que toda vez que você for julgado injustamente, toda vez que falarem mal de você sem motivo, toda vez que te tratarem como lixo, tanto no trabalho ou na família, na vizinhança, na escola, dos filhos, toda vez que isso acontecer, a justiça de Deus vai aparecer. Pode demorar, mas eu tenho certeza que vem. Como veio para Jesus, veio para você. O Espírito Santo é a garantia disso. É a promessa. A terceira coisa é o julgamento. Jesus disse, o chefe desse mundo já está condenado. Quem é o chefe desse mundo? É o demônio, né? É o inimigo, é o pai da mentira. E Jesus está dizendo que ele já está condenado. Escuta isso de novo. Já está condenado. Não vai ser condenado um dia. Já está, meus irmãos. A guerra já foi ganha na cruz. Quando Jesus disse, né, lá na cruz, está consumado, lá no Calvário, naquele momento ali o inimigo perdeu. Então você está lutando aí uma batalha que já tem vencedor. E o vencedor é do seu lado. O inimigo pode até continuar atirando, sussurrando, pode continuar tentando te enganar, mas ele já perdeu. O Espírito Santo veio para te abrir os olhos para essa verdade, para você não ter medo de mais nada nessa vida. Então, meus irmãos, pensa aí numa perda da sua vida que ainda dói. Pode ser uma pessoa que partiu para a eternidade, pode ser um emprego que se perdeu, ou um relacionamento que acabou. Então hoje, com as suas palavras, fala com Deus assim: Senhor, eu não entendi o porquê dessa perda, mas se Jesus disse que tem perda que é ganho, então eu confio. Mostra para mim então, Senhor, o ganho escondido dentro dessa dor. E veja Deus agir. Pode até demorar dias, semanas, meses, mas a resposta vai vir. Quando alguém te julgar injustamente, hoje lembra também do Evangelho. Lembra que a justiça de Deus está ativa. Você não precisa se defender com violência, não. Não precisa devolver na mesma moeda. Não precisa ficar revoltado, não. Entrega na mão de Deus que Ele resolve. Ele sempre resolve. Como eu disse, pode demorar, mas resolve. E cada vez que o medo bater na sua vida, cada vez que o pensamento ruim chegar, cada vez que a ansiedade apertar o peito, lembre dessa frase: o chefe desse mundo já está condenado. Senhor Jesus, em teu santo nome eu venho diante de ti agora, pela vida de quem está me ouvindo agora, Senhor. Tu sabes a perda que essa pessoa carrega, tu sabes a despedida que ela ainda não conseguiu superar, tu sabes a dor que ela chora escondida quando ninguém vê. Mostra para ela, Senhor, que toda perda que vem da tua mão tem um ganho escondido. Manda o Espírito Santo, o defensor, para cima dessa pessoa agora. Espírito Santo, vem com poder, vem com consolo, vem com sabedoria, vem com paz. Mostra a essa pessoa onde Deus já está agindo na vida dela. Tira o medo do coração dela. Lembra ela todo dia que o inimigo já foi vencido na cruz. E Senhor, se essa pessoa está passando por alguma injustiça, faz a tua justiça acontecer. Defende essa pessoa, Senhor. Cura as feridas escondidas. Sara as memórias doloridas. Enche o coração dela com a tua presença que nunca mais vai embora. Em nome de Jesus, eu peço e eu creio nisso. Amém.
3: Essa canção foi inspirada no Evangelho de João, capítulo 16, versículos 5 a 11. Naquele tempo disse Jesus aos seus discípulos: agora parto para aquele que me enviou e nenhum de vós me pergunta: para onde vais? Mas por que vos disse isto? A tristeza encheu os vossos corações. No entanto, eu vos digo a verdade: é bom para vós que eu parta. Se eu não for, não virá até vós o defensor. Mas se eu me for, eu vou-lo mandarei.

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2: 23 horas e 41 minutos.
3: Em nome do Pai, do Filho e do Espírito Santo.
4: Amém.
3: Pai nosso, que estais nos céus, santificado seja o vosso nome. Venha a nós o vosso reino. Seja feita a vossa vontade, assim na terra como no céu. O pão nosso de cada dia nos dai hoje. Perdoai-nos as nossas ofensas, assim como nós perdoamos a quem nos tem ofendido. E não nos deixeis cair em tentação, mas livrai-nos do mal. Amém.
5: Ave Maria, cheia de graça, o Senhor é convosco. Bendita sois vós entre as mulheres. Bendito é o fruto do vosso ventre, Jesus. Santa Maria, Mãe de Deus, rogai por nós, pecadores, agora e na hora de nossa morte. Amém.
6: Professemos a nossa fé.
7: Creio em Deus, Pai Todo-Poderoso, Criador do céu e da terra, e em Jesus Cristo, seu único Filho, nosso Senhor, que foi concebido pelo poder do Espírito Santo, nasceu da Virgem Maria, padeceu sob Pôncio Pilatos, foi crucificado, morto e sepultado, desceu à mansão dos mortos, ressuscitou ao terceiro dia, subiu aos céus, está sentado à direita de Deus Pai Todo-Poderoso, donde há de vir a julgar os vivos e os mortos. Creio no Espírito Santo, na Santa Igreja Católica, na comunhão dos santos, na remissão dos pecados, na ressurreição da carne, na vida eterna. Amém.
8: Nesta primeira dezena, nós colocamos aos pés de Jesus misericordioso a sua vida, suas intenções, suas necessidades mais profundas do íntimo do seu coração. Nos unimos às almas do purgatório, rezamos pela conversão dos pecadores do mundo inteiro, pela conversão da nossa família. Eterno Pai,
9: eu vos ofereço o corpo e o sangue, a alma e a divindade de vosso diletíssimo Filho, nosso Senhor Jesus Cristo, em expiação dos nossos pecados e os do mundo inteiro.
8: Pela sua dolorosa paixão,
10: tende misericórdia de nós e do mundo inteiro.
8: Pela sua dolorosa paixão,
10: tende misericórdia de nós e do mundo inteiro.
8: Pela sua dolorosa paixão,
10: tende misericórdia de nós e do mundo inteiro.
8: Pela sua dolorosa paixão,
10: tende misericórdia de nós e do mundo inteiro.
8: Pela sua dolorosa paixão,
10: tende misericórdia de nós e do mundo inteiro.
8: Pela sua dolorosa paixão,
10: tende misericórdia de nós e do mundo inteiro.
8: Pela sua dolorosa paixão,
10: tende misericórdia de nós e do mundo inteiro.
8: Pela sua dolorosa paixão,
10: tende misericórdia de nós e do mundo inteiro.
8: Pela sua dolorosa paixão,
10: tende misericórdia de nós e do mundo inteiro.
8: Pela sua dolorosa paixão,
10: tende misericórdia de nós e do mundo inteiro.
6: Nesta segunda dezena, nós rezamos por você que está doente, por você no leito do hospital, por você que traz uma doença incurável, e com você dizemos: Jesus, eu confio em vós. Convidamos você agora a abandonar-se inteiramente na misericórdia de Jesus que o envolve agora. Nós colocamos aos pés de Jesus todos os enfermos, aqueles que nós conhecemos e amamos, e especialmente rezamos por aqueles enfermos esquecidos, pelos quais ninguém mais reza, e por isso rezamos com imensa confiança. Eterno Pai,
9: eu vos ofereço o corpo e o sangue, a alma e a divindade de vosso diletíssimo Filho, nosso Senhor Jesus Cristo, em expiação dos nossos pecados e os do mundo inteiro.
6: Pela sua dolorosa paixão,
8: tende misericórdia de nós e do mundo inteiro.
6: Pela sua dolorosa paixão,
8: tende misericórdia de nós e do mundo inteiro.
6: Pela sua dolorosa paixão,
8: tende misericórdia de nós e do mundo inteiro.
6: Pela sua dolorosa paixão,
8: tende misericórdia de nós e do mundo inteiro.
6: Pela sua dolorosa paixão,
8: tende misericórdia de nós e do mundo inteiro.
6: Pela sua dolorosa paixão,
8: tende misericórdia de nós e do mundo inteiro.
6: Pela sua dolorosa paixão,
8: tende misericórdia de nós e do mundo inteiro.
6: Pela sua dolorosa paixão,
8: tende misericórdia de nós e do mundo inteiro.
6: Pela sua dolorosa paixão,
8: tende misericórdia de nós e do mundo inteiro.
6: Pela sua dolorosa paixão,
8: tende misericórdia de nós e do mundo inteiro. Nesta terceira dezena, nós apresentamos a Jesus misericordioso toda e qualquer forma de desespero. Nós pedimos que o sangue e água que jorram do diletíssimo coração de Jesus envolva agora, na paz que vem do Senhor, toda e qualquer pessoa que se sente em desespero, as famílias, os doentes, os agonizantes deste dia, os endividados, que recebam agora, no nome de Jesus, do coração misericordioso de Jesus, a paz que o mundo não conhece. Rezemos agora com imensa confiança. É Jesus misericordioso quem nos visita. Eterno Pai,
9: eu vos ofereço o corpo e o sangue, a alma e a divindade de vosso diletíssimo Filho, nosso Senhor Jesus Cristo, em expiação dos nossos pecados e os do mundo inteiro.
8: Pela sua dolorosa paixão,
6: tende misericórdia de nós e do mundo inteiro.
8: Pela sua dolorosa paixão,
6: tende misericórdia de nós e do mundo inteiro.
8: Pela sua dolorosa paixão,
6: tende misericórdia de nós e do mundo inteiro.
8: Pela sua dolorosa paixão,
6: tende misericórdia de nós e do mundo inteiro.
8: Pela sua dolorosa paixão,
6: tende misericórdia de nós e do mundo inteiro.
8: Pela sua dolorosa paixão,
6: tende misericórdia de nós e do mundo inteiro.
8: Pela sua dolorosa paixão,
6: tende misericórdia de nós e do mundo inteiro.
8: Pela sua dolorosa paixão,
6: tende misericórdia de nós e do mundo inteiro.
8: Pela sua dolorosa paixão,
6: tende misericórdia de nós e do mundo inteiro.
8: Pela sua dolorosa paixão,
6: tende misericórdia de nós e do mundo inteiro. Nesta quarta dezena, nós apresentamos a Jesus as necessidades mais íntimas de cada um de nós. E por isso agora você apresenta a sua necessidade. Fale com Jesus agora, que ouve-nos em oração. Porque Jesus tudo pode, nós queremos também nesta dezena pedir por nossas famílias e em especial por todos aqueles que precisam de um trabalho. Jesus, nós pedimos por todo pai de família, por toda mãe de família, por todo jovem que precisa trabalhar. Nós pedimos, Senhor, que tua divina misericórdia, unida à tua divina providência, abra os caminhos para todos os trabalhadores que precisam hoje de um emprego. Rezemos com imensa confiança. Eterno Pai,
9: eu vos ofereço o corpo e o sangue, a alma e a divindade de vosso diletíssimo Filho, nosso Senhor Jesus Cristo, em expiação dos nossos pecados e os do mundo inteiro.
6: Pela sua dolorosa paixão,
8: Tende misericórdia de nós e do mundo inteiro.
10: Pela sua dolorosa paixão.
8: Tende misericórdia de nós e do mundo inteiro.
10: Pela sua dolorosa paixão.
8: Tende misericórdia de nós e do mundo inteiro.
10: Pela sua dolorosa paixão.
8: Tende misericórdia de nós e do mundo inteiro.
10: Pela sua dolorosa paixão.
8: Tende misericórdia de nós e do mundo inteiro.
10: Pela sua dolorosa paixão.
8: Tende misericórdia de nós e do mundo inteiro.
10: Pela sua dolorosa paixão.
8: Tende misericórdia de nós e do mundo inteiro.
10: Pela sua dolorosa paixão.
8: Tende misericórdia de nós e do mundo inteiro.
10: Pela sua dolorosa paixão.
8: Tende misericórdia de nós e do mundo inteiro.
10: Pela sua dolorosa paixão.
8: Tende misericórdia de nós e do mundo inteiro. Nesta quinta dezena, nós apresentamos a Jesus tudo aquilo que para nós não tem solução aos olhos humanos. Nesta dezena, nós rezamos por aquilo que é impossível aos nossos olhos, mas não é para Jesus. Pedimos a Jesus pelas curas físicas, por todas aquelas enfermidades que diante da medicina não há cura, por todos os desenganados, por todos aqueles que passam nesse exato momento por muitas aflições e provações na própria carne. Nós pedimos, Jesus, cura, libertação, restauração, pelo poder da tua infinita misericórdia. Jesus, tu és a nossa solução. Nós pedimos por todas as causas impossíveis, pedimos a tua presença, pedimos a tua fortaleza e nós convidamos nesse instante você que reza conosco, que de maneira especial recorra à intercessão de Santa Faustina, aquela que foi e é a secretária da Divina Misericórdia. Jesus disse a Santa Faustina: peçam muito, muito mesmo, porque o meu desejo é dar muito. Faça seu pedido e reze com um coração feliz e repleto de confiança. Eterno Pai,
4: eu vos ofereço o corpo e o sangue, a alma e a divindade de vosso diletíssimo Filho, nosso Senhor Jesus Cristo, em expiação dos nossos pecados e os do mundo inteiro.
8: Pela sua dolorosa paixão,
10: tende misericórdia de nós e do mundo inteiro.
8: Pela sua dolorosa paixão,
10: tende misericórdia de nós e do mundo inteiro.
8: Pela sua dolorosa paixão,
10: tende misericórdia de nós e do mundo inteiro.
8: Pela sua dolorosa paixão,
10: tende misericórdia de nós e do mundo inteiro.
8: Pela sua dolorosa paixão,
10: tende misericórdia de nós e do mundo inteiro.
8: Pela sua dolorosa paixão,
10: tende misericórdia de nós e do mundo inteiro.
8: Pela sua dolorosa paixão,
10: tende misericórdia de nós e do mundo inteiro.
8: Pela sua dolorosa paixão,
10: tende misericórdia de nós e do mundo inteiro.
8: Pela sua dolorosa paixão,
10: tende misericórdia de nós e do mundo inteiro.
8: Pela sua dolorosa paixão,
10: tende misericórdia de nós e do mundo inteiro.
9: Deus Santo, Deus Forte, Deus Imortal, tende piedade de nós e do mundo inteiro. Deus Santo, Deus Forte, Deus Imortal, tende piedade de nós e do mundo inteiro. Deus Santo, Deus Forte, Deus Imortal, tende piedade de nós e do mundo inteiro.
10: Em nome do Pai, do Filho e do Espírito Santo.
8: Amém.

Queremos agora receber a bênção de Deus. Prepare o seu coração, se coloque diante do amor que vem de Deus. Senhor nosso Deus, nós vos suplicamos agora a bênção e a paz. Cobri-nos, Senhor, com a vossa proteção. Livrai-nos de todo o mal e de tudo aquilo que possa nos impedir de correr até vós. Senhor, tirai do nosso coração o egoísmo, tirai do nosso coração a falta de perdão, tirai de nós, Senhor, todo o ódio. Nós os pedimos, Senhor, que possamos amar cada vez mais, perdoar, Senhor, sempre, e acolher no nosso coração todas as pessoas. Nós os pedimos, Senhor, dai-nos força para vencer o mal, e dai-nos, Senhor, vigor para vencer toda a enfermidade. Olhai neste momento e abençoai todos os enfermos, principalmente aqueles que estão mais abandonados. Olhai aqueles, Senhor, que estão nos hospitais. Olhai, Senhor, aqueles que vão ser submetidos a uma cirurgia. Guiai e conduzi, Senhor, as mãos e os corações dos médicos, para que possam trazer e devolver a saúde e a paz a estes vossos filhos queridos. Abençoai-nos agora, Senhor, libertando-nos de todo vício e todo mal, e fazei-nos encontrar em vós a verdadeira felicidade. Abençoai o nosso lar, a nossa casa, em nome do Pai, do Filho e do Espírito Santo. Amém.

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Durante 24 horas seguidas, louvamos o nome do Senhor Jesus Cristo. Como foi bom! Nós rezamos juntos muitas orações, novenas, terços e missas. Nós nos divertimos, nos emocionamos e cantamos centenas de músicas que louvam ao Senhor. Agora é hora de agradecer a você pela sua audiência e, sobretudo, a Deus pela oportunidade de estarmos aqui trabalhando na missão de levar o Evangelho a toda criatura. Obrigado, Senhor. Boa noite, meu Pai.

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1: 23 horas e 5.
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4: Bom dia, minha amiga. Bom dia, meu amigo. Comece o dia feliz nesta quarta-feira, 13 de maio. Um dia especial. Um momento muito especial para a nossa fé, para a nossa experiência com Deus. E por isso eu desejo que o seu dia seja maravilhoso. Que esse dia seja especial e você faça desse dia um dia maravilhoso. Lembrando, estamos no primeiro dia da novena de Santa Rita de Cássia, aquela que foi consagrada a Deus através do batismo. E ao ser batizada, Santa Rita se une a Cristo, sacerdote, profeta e rei, como você, como a mim, que também fomos batizados. E por isso recebemos uma missão, a missão de santificar. E ela abraçou esse projeto de Deus com muito cuidado, com muito zelo, com muita dedicação. Que ela interceda aos céus por você e por mim, para que exerçamos também o nosso batismo com muita fidelidade. Vamos fazer nossa oração? Inspirai-nos, ó Deus, para que em vós comece e termine tudo o que fizemos. Amém. O evangelho de hoje está em João, capítulo 16, versículos de 12 a 15. Naquele tempo, disse Jesus aos seus discípulos: tenho ainda muitas coisas a dizer-vos, mas não sois capazes de as compreender agora. Quando, porém, vier o Espírito da verdade, ele vos conduzirá à plena verdade, pois ele não falará por si mesmo, mas dirá tudo o que tiver ouvido, e até as coisas futuras vos anunciará. Ele me glorificará, porque receberá do que é meu e vou-lo anunciará. Tudo que o Pai possui é meu. Por isso disse que o que ele receberá e vos anunciará é meu. Minha amiga, meu amigo, é bonito e intenso esses discursos de Jesus desta semana. Sempre precisamos relembrar. Jesus está se despedindo dos seus discípulos. Estamos caminhando para nos aproximar da solenidade da Ascensão, Pentecostes, Santíssima Trindade, para o início da missão da Igreja. E por isso ele nos traz algumas recomendações. E é interessante quando ele diz: olha, tenho muitas coisas a dizer-vos, mas agora não sois capazes de as compreender. E até mesmo nos dias atuais, há muitas coisas que não somos capazes de compreender, porque o Senhor Jesus, ele nos inspira, mas da nossa parte, muitas vezes nós estamos fechados. São várias as situações que nos impedem de compreender o projeto de Deus, de compreender.

0: verdade, assim na terra como no céu. O pão nosso de cada dia nos dai hoje, perdoai-nos as nossas ofensas, assim como nós perdoamos a quem nos tem ofendido. E não nos deixeis cair em tentação, mas livrai-nos do mal. Amém. Ave Maria, cheia de graça, o Senhor é convosco. Bendita sois vós entre as mulheres, bendito é o fruto do vosso ventre, Jesus. Santa Maria, Mãe de Deus, rogai por nós, pecadores, agora e na hora de nossa morte. Amém. Glória ao Pai, ao Filho e ao Espírito Santo.
1: Como era no princípio, agora e sempre. Amém.
0: Vamos pedir a bênção da água, Deus eterno e todo-poderoso, que tendo escolhido a água, fonte de vida e pureza, para nos dar a graça batismal, quisestes também aparecer no rio Paraíba, a imagem da Virgem Imaculada. Abençoai esta água e fazei que ela nos recorde o nosso batismo, para que, purificados de nossas faltas, vivamos como cristãos, membros da vossa igreja, e cheguemos um dia à vida eterna. Por Cristo Senhor nosso. Amém. Que Santa Rita inspire os nossos atos, para que realmente manifestemos que somos configurados a Cristo pelo batismo. Um grande abraço do Padre Sandro Henrique, diretamente da casa do glorioso mártir São Sebastião, na Ventania, em Alpinópolis, Minas Gerais. E que Deus nos abençoe, em nome do Pai, do Filho e do Espírito Santo. Amém! Um beijo no seu coração!
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4: Está no ar. Olá, gente. O Adoração Católica está chegando no seu rádio. Sempre com as mais belas canções católicas para você. Aumente o som e venha adorar.
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0: termine como criança.
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2: Voltamos daqui a pouco com mais Adoração Católica. A Adoração Católica volta depois do intervalo.
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4: 6:27.
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Olá, ouvinte especial, muita paz para o seu coração. Deus nunca disse que a jornada seria fácil, mas Ele disse que a chegada valeria a pena. Confie nisso, amado irmão. Muitos pássaros migram em bandos, viajando para o sul no inverno e ao norte para o verão, seguindo o tempo quente e melhores condições de alimentação. Pelo mar Ártico viajam algo estimado de 70 mil quilômetros a cada ano. Beija-flores são conhecidos por migrar até vários milhares de quilômetros a cada ano e só são encontrados nas Américas. Uma característica única com a migração do beija-flor é que eles não viajam em bandos e fazem a longa viagem por si só de alguns dos países do norte para a América Central, América do Sul e de volta. Mas não é um comportamento aprendido. É inerente à pequena criatura. Seus pais não lhes dizem o melhor percurso possível ou mesmo não apontam na direção certa. Eles simplesmente saem na hora certa e para o lugar certo, sem perguntas. O mais notável é o fato de que alguns beija-flores foram rastreados. E o que os pesquisadores descobriram é algo fantástico. Os beija-flores encontraram seu caminho de volta para o seu mesmo quintal na primavera seguinte. Uma façanha que muitos pilotos da aviação comercial dizem que seria muito, muito difícil para um piloto experiente realizá-la sem mapeamento e tecnologia moderna. Mas como o pequeno beija-flor faz isso? Deus colocou apenas o conhecimento de que precisam dentro do minúsculo beija-flor e moldou-os de uma forma notável que pode inspirar-nos como seres humanos. Quando parece que você está viajando sozinho por esta estrada da vida, Deus irá lhe fornecer as instruções de que você precisa para encontrar o caminho. Quando é hora de mudar, tudo o que você tem a fazer é ouvir a sua chamada. Leia e estude

0: Os céus declaram a glória de Deus e o firmamento anuncia a obra das suas mãos.
1: Querido Deus, ó Pai amado, quão majestosa é a tua criação. Ficamos imensamente felizes em poder estar aqui junto a ela. Pai querido, Deus amado, oramos agradecendo por tudo que o Senhor nos deu e nos oferece. Mesmo que muitas vezes nos encontramos e nos deparamos com agruras, dificuldades e desafios, ainda assim, temos muito mais a agradecer, Pai. Obrigado, Deus amado, Deus querido. E pedimos através de seu Filho Jesus Cristo, Pai, que o Senhor fale aos nossos corações, que nos dê as instruções corretas, como as que o beija-flor recebe, para que possamos seguir o caminho certo, o caminho que agrada a Ti. Pai amado, Todo-Poderoso, obrigado por tudo e, acima de tudo, obrigado pelo perdão, pela paz, pelo seu amor.
0: Que privilégio ter a mesma mão que fez o universo e espalhou as estrelas, escrevendo seu nome no livro da vida. Louve a Deus por isso e declare agora Cristo como seu Senhor e Salvador, buscando a partir daqui o perdão e uma vida correta. Deus alegra-se por todo aquele que assim desejar de todo o coração.

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2: Estamos de volta com o Adoração Católica.
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você abrir os seus braços e se entregar ao Senhor agora. Senhor, nós queremos te adorar verdadeiramente. Senhor, nós queremos nos entregar a ti.

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1: Valeu, gente. Estamos chegando ao fim de mais uma Adoração Católica. Obrigado pela sua companhia. Fiquem com Deus e até a próxima edição.
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3: Meia-noite e 58 minutos.
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5: Olá, ouvintes, minha palavra hoje vai para você que está à frente de algo, seja de um ministério, seja de um projeto, seja de uma empresa. Muitas vezes a nossa vida torna um exemplo para as pessoas, elas olham para a gente e nos têm como exemplo. Muitos olham, quem sabe, para a sua vida e observam que você é uma pessoa espetacular, que seus projetos dão certo, que aonde você põe a mão é uma bênção. O que essas pessoas não sabem é que você não é tudo isso que parece ser. Nós não somos o que as pessoas veem, nós não somos o que as pessoas julgam. No fim das contas, nós somos humanos. Nós podemos brilhar para as pessoas, nós podemos fazer bem às pessoas, mas quando deitamos em nosso travesseiro, nós nos recolhemos à nossa insignificância humana e entendemos que, na verdade, nós somos pó. No Salmo 71, versículo 7, Davi diz: eu sou como um prodígio para muitos, mas tu és o meu refúgio forte. Só Deus sabe, só Deus compreende os conflitos que há nos porões da nossa alma. Só Deus entende o que se passa em nosso coração. Quantas vezes abraçamos tantas pessoas na hora que nós mais precisamos de um abraço. Quantas vezes nós temos que sorrir para as pessoas quando nós é quem precisamos de um sorriso? Quantas vezes nós damos uma palavra de ânimo para alguém quando nós estamos precisando ser animados? Mas por que isso acontece? Porque Deus levantou você para abençoar vidas. Embora que você necessite, embora que você deseje, o segredo está aqui no Salmo 71. É o Senhor o teu refúgio forte. Continue sendo luz para o mundo, continue sendo um prodígio para muitos. Mas quando sentires só, entenda que há um Deus que nunca te abandona e que sempre vai fazer a diferença na tua vida. Que Deus te abençoe, um excelente dia, abraço.
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1: Olha o Conexão Católica aí, gente. Prazer, J. Luna Comunicação por cá e você daí com o melhor programa católico, Conexão Católica. As melhores mensagens que, claro, vai te trazer paz, muita harmonia e as melhores músicas aqui, ó, Conexão Católica. Chegamos, pessoal, bem-vindos.
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Já já tem mais Conexão Católica. Fiquem com a gente, daqui a pouquinho tem indicações e participações aqui na sua número 1. 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

0: 1:17.
1: Bem-vindo à nossa mensagem de esperança e encorajamento Pão Diário. Hoje eu vou ler o texto de Kimia Loder com o título Lidar com a Discordância, baseado no texto bíblico de Colossenses, capítulo 3, entre os versículos 12 e 14. Na plataforma Twitter, as pessoas do mundo todo expressam suas opiniões em poucas palavras. Nos últimos anos, no entanto, isso tornou-se mais complexo à medida que os indivíduos começaram a alavancar o Twitter como ferramenta para repreender os outros por atitudes e estilos de vida dos quais discordam. Faça login na plataforma em qualquer dia e haverá pelo menos uma tendência. Clique nisso e você verá milhões de pessoas expressando opiniões sobre qualquer controvérsia que tenha surgido. Aprendemos a criticar publicamente tudo, desde crenças até as roupas que as pessoas usam. No entanto, a atitude crítica e pouco amável não se alinha com o que Deus nos chamou para ser como cristãos. Há momentos em que temos que lidar com a discordância. A Bíblia nos lembra de que, sendo cristãos, devemos agir sempre com compaixão, bondade, humildade, mansidão e paciência. Em vez de sermos críticos, mesmo com nossos inimigos, Deus nos instiga a compreender e perdoar uns aos outros. Esse tratamento não se limita às pessoas cujos estilos de vida e crenças concordamos. Mesmo quando é difícil, podemos estender a graça e o amor a todos que encontramos, da maneira que Cristo nos orienta, reconhecendo que fomos redimidos por seu amor. Querido amigo, o que aconteceu ao criticar um amigo ou estranho? O que poderia ter sido feito de diferente para honrar a Deus e aos outros? Pense nisso. Eu sou Clarice Fogaça e essa foi a nossa mensagem do dia.

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1: Voltamos com mais Conexão Católica. Bom estar ao seu lado sempre, sempre aqui na sua número 1. Vamos com mais músicas? Show de bola, vamos lá.
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1: Conexão Católica, vamos pro break. Já já tô retornando com mais pedidos e também participações aqui. Fique aí.
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3: 1:40.
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5: dia. Que a paz do Senhor esteja com você. Esse é mais um versículo do dia. O Senhor te abençoe e te guarde. O Senhor faça resplandecer o seu rosto sobre ti e tenha misericórdia de ti. O Senhor sobre ti levante o seu rosto e te dê a paz. Números 6:24-26.
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1: Conexão Católica de volta, estamos juntos, hein? Vamos participar? Manda o seu alô pra gente aí, seu zap zap pra fazer diferença, pra curtir o melhor som. Conexão Católica tá de volta.
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1: Fechamos mais um super programa Conexão Católica. Que você tenha muita paz e luz na caminhada. Amanhã estou de volta por aqui e aguardo a sua visita, a sua companhia como sempre. Tchau, tchau.
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3: Uma hora e 57 minutos.
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5: Aumenta o volume, que vem mais uma promessa poderosa. Assim diz a Bíblia. Tudo posso naquele que me fortalece. Filipenses 4:13. Logo mais, tem mais Palavra de Vida no ar.
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1: Sempre com os melhores louvores pra você. Depois do intervalo, tem mais. Não saia daí.
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3: 2:14.
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5: Tão tolo fui eu e ignorante. Eu era como um animal perante ti. Salmo 73:22. Lembre-se que essa é a confissão de um homem segundo o coração de Deus. Ao nos contar sua vida interior, ele escreve: tão tolo fui eu e ignorante. A palavra tolo significa mais do que em linguagem comum. Davi, no verso 3º do Salmo, escreve: eu tinha inveja dos nécios, ou tolos, quando via a prosperidade dos ímpios. Salmo 73:3. Mostrando que na tolice ele pretendia pecar. Ele se humilha como sendo tolo e acrescenta uma palavra que dá intensidade ao dizer: tão tolo fui eu. Quão tolo ele não sabia dizer. Era uma tolice pecaminosa, uma tolice que não era para ser desculpada pela fragilidade, mas para ser condenada por causa de sua perversidade e deliberada ignorância. Pois ele teve inveja da prosperidade presente dos ímpios, esquecendo-se do terrível fim que aguarda a todos eles. E porventura somos nós melhores que Davi, para que chamemos a nós mesmos de sábios? Por acaso podemos dizer que atingimos a perfeição, ou que temos sido tão castigados que a vara do castigo removeu de nós toda a obstinação? Ah, isso seria orgulho de fato. Se Davi foi tolo, quão tolo podemos ser em nossa própria estima, se pudéssemos tão somente ver a nós mesmos? Olhe para trás, crente. Pense quando duvidaste de Deus, mesmo tendo Ele sido tão fiel a você. Pense em seu tolo clamor: não assim, meu Pai, quando ele cruzou suas mãos na aflição para lhe dar bênção maior. Pense nas muitas vezes em que você compreendeu suas providências na escuridão, mal interpretando suas dispensações, e clamou: todas essas coisas estão contra mim, quando, na verdade, todas elas estavam trabalhando juntas para o seu bem. Pense quantas vezes você escolheu o pecado pelo prazer, quando na verdade esse prazer foi uma raiz de amargura a você. Certamente, se conhecemos o nosso próprio coração, devemos nos declarar culpados em uma acusação de pecaminosa tolice e, conscientes dessa tolice, fazer nossa a consequente solução de Davi: guiar-me-ás com o teu conselho. Salmo 73:24.
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0: Estamos de volta com o São Católica.
1: São Católica. Um São Católica de volta pra você. Sempre com o melhor das canções católicas.
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2: Unção Católica encerrando esse bloco. Depois do intervalo, voltaremos com mais pra você. Segura aí.
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4: 2:33.
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6: Como viver pela fé. Mas o justo viverá da fé. Romanos capítulo 1, versículo 17. A vida de fé é a mais bela no mundo. É a vida que Deus quer que vivamos, e o andar segundo o qual Ele deseja que andemos. 2 Coríntios, capítulo 5, versículo 7. Que haja consistência entre as suas palavras e as suas ações. Se você fala sobre fé, deve andar segundo a fé e agir à altura da fé. Suas ações e palavras devem concordar com a declaração de que você é cristão. Não adianta falar em fé se você não pretende colocá-la em prática. Outro sim, se existisse a possibilidade de agir por fé sem falar nela, não haveria proveito, pois suas palavras e ações devem concordar entre si. Algumas pessoas declaram: "Estou confiando em Deus para satisfazer as minhas necessidades." E imediatamente dizem: "Pois bem, parece que perderei o meu automóvel, pois não consigo pagar as prestações." Por instantes, parece que a fala delas revela a fé, mas, em poucos instantes, suas ações comprovam o contrário. Há quem até mesmo cite a palavra de Deus: "Sei que o Senhor disse, o meu Deus, segundo as suas riquezas, suprirá todas as vossas necessidades em glória por Cristo Jesus." Filipenses capítulo 4, versículo 19. Estou confiando nele para suprir as necessidades, mas parece que o telefone terá de ser devolvido, porque as contas não foram pagas. Concordam mentalmente com a veracidade desse texto bíblico, mas não agem como se assim fosse. Comece a agir crendo que a Bíblia é verdadeira.
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0: Estamos de volta com Unção Católica.
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1: Que te amamos tanto. Só que agora, meu convidado foi você. E eu queria ver você cantar.

0: Dai-nos agora e sempre, Senhor.
1: Canta por Deus.
0: Conclua.
1: E perdoai
0: nossas ofensas.
1: De um modo maior, muito maior.

0: Uau! Vocês cantando, arrepia. Logo, logo, que eu vou começar a chorar. Deus quer falar comigo. Vamos lá?
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3: Como é bom, meus amigos, meus irmãos e minhas irmãs, ter a certeza e viver da certeza de que Deus nos toma em seus braços nas horas mais difíceis da nossa vida. Acredite nisso, meu irmão. Acredite nisso, minha irmã. Não duvide nunca do amor de Deus por você.

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1: Com essas e outras, encerramos mais uma edição do Unção Católica. Sempre é bom demais ter você ligado com a gente. Voltaremos na próxima. Beijos e até lá!
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4: Que a paz do Senhor esteja com você. Esse é mais um versículo do dia. O Senhor te abençoe e te guarde. O Senhor faça resplandecer o seu rosto sobre ti e tenha misericórdia de ti. O Senhor sobre ti levante o seu rosto e te dê a paz. Números 6, 24, 26.
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5: 2:52.
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7: Nem toda vitória chega rápido. Existem processos que exigem constância, fé e resistência. Deus não te chamou para desistir no meio do caminho. Mesmo quando parecer demorado, continue. Cada passo importa. Cada esforço conta. Há bênçãos que só são alcançadas por quem permanece firme. Não pare agora. Persistir com fé é confiar que Deus está construindo resultados, mesmo quando você ainda não consegue vê-los.
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1: 2:59.
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3: Na presença das Santas Chagas de Jesus, convido você e sua família para este momento abençoado na nossa programação. Vamos juntos colocar nas Santas Chagas de Jesus o nosso pedido de oração, a nossa intenção. Prepare o seu ambiente de oração com as fotos, as roupas de família e, de modo particular, lembrando dos enfermos. Traga os nomes por quem vamos interceder e pedir cura e libertação de todos os sofrimentos e dores.

0: Queridos filhos e filhas, é quarta-feira, meio da semana, e vamos juntos pedir que Nossa Senhora nos ajude nesta oração do Terço das Santas Chagas, nesta hora da misericórdia. Jesus está disposto a dar a sua vida. Ao pé da cruz estava Maria, que conosco agora reza a seu Filho Jesus. Em nome do Pai, e do Filho, e do Espírito Santo. Amém. Creio em Deus Pai Todo-Poderoso, Criador do céu e da terra, e em Jesus Cristo, seu único Filho, nosso Senhor, que foi concebido pelo poder do Espírito Santo, nasceu da Virgem Maria, padeceu sob Pôncio Pilatos, foi crucificado, morto e sepultado, desceu à mansão dos mortos, ressuscitou ao terceiro dia, subiu aos céus, está sentado à direita de Deus Pai Todo-Poderoso, de onde há de vir julgar os vivos e os mortos. Creio no Espírito Santo, na Santa Igreja Católica, na comunhão dos santos, na remissão dos pecados, na ressurreição da carne, na vida eterna. Amém. Ó Jesus, Divino Redentor, tende misericórdia de nós e do mundo inteiro. Deus Santo, Deus Forte, Deus Imortal, tende piedade de nós e do mundo inteiro. Graça, misericórdia, meu Jesus, nos perigos presentes, cobri-nos com vosso preciosíssimo sangue. Pai Eterno, tende misericórdia de nós, pelo sangue de Jesus Cristo, vosso Filho unigênito, tende misericórdia de nós, vos suplicamos. Amém. Neste primeiro mistério do Terço das Santas Chagas, contemplamos: Jesus ressuscitado aparece a Maria Madalena. Como fruto desta dezena, vamos pedir por todos os desempregados que não percam o ânimo e que consigam bater na porta certa, inspirados pelo Espírito Santo. Rezemos. Eterno Pai, eu vos ofereço as santas chagas de nosso Senhor Jesus Cristo, para curar as de nossas almas.
1: Meu Jesus, perdão e misericórdia.
2: Pelos méritos de vossas santas chagas.
1: Meu Jesus, perdão e misericórdia.
2: Pelos méritos de vossas santas chagas.
1: Meu Jesus, perdão e misericórdia.
2: Pelos méritos de vossas santas chagas.
1: Meu Jesus, perdão e misericórdia.
2: Pelos méritos de vossas santas chagas.
1: Meu Jesus, perdão e misericórdia.
2: Pelos méritos de vossas santas chagas.
1: Meu Jesus, perdão e misericórdia.
2: Pelos méritos de vossas santas chagas.
1: Meu Jesus, perdão e misericórdia.
2: Pelos méritos de vossas santas chagas.
1: Meu Jesus, perdão e misericórdia.
2: Pelos méritos de vossas santas chagas.
1: Meu Jesus, perdão e misericórdia.
2: Pelos méritos de vossas santas chagas.
1: Meu Jesus, perdão e misericórdia.
2: Pelos méritos de vossas santas chagas.
0: No segundo mistério, nesta quarta-feira, rezamos o Terço das Santas Chagas contemplando: Jesus ressuscitado acompanha os discípulos de Emaús. Rezemos este mistério por todos os casais que estão em crise, se divorciando, para que haja de fato um perdão abundante e a reconciliação. Eterno Pai, eu vos ofereço as santas chagas de nosso Senhor Jesus Cristo, para curar as de nossas almas.
1: Meu Jesus, perdão e misericórdia.
2: Pelos méritos de vossas santas chagas.
1: Meu Jesus, perdão e misericórdia.
2: Pelos méritos de vossas santas chagas.
1: Meu Jesus, perdão e misericórdia.
2: Pelos méritos de vossas santas chagas.
1: Meu Jesus, perdão e misericórdia.
2: Pelos méritos de vossas santas chagas.
1: Meu Jesus, perdão e misericórdia.
2: Pelos méritos de

0: como fruto desta oração e desta contemplação, coloquemos todas as famílias que estão desunidas e que possam perdoar e buscar a reconciliação a exemplo de nosso Senhor Jesus Cristo. Eterno Pai, eu vos ofereço as santas chagas de nosso Senhor Jesus Cristo para curar as de nossas almas.
1: Meu Jesus, perdão e misericórdia.
2: Pelos méritos de vossas santas chagas.
1: Meu Jesus, perdão e misericórdia.
2: Pelos méritos de vossas santas chagas.
1: Meu Jesus, perdão e misericórdia.
2: Pelos méritos de vossas santas chagas.
1: Meu Jesus, perdão e misericórdia.
2: Pelos méritos de vossas santas chagas.
1: Meu Jesus, perdão e misericórdia.
2: Pelos méritos de vossas santas chagas.
1: Meu Jesus, perdão e misericórdia.
2: Pelos méritos de vossas santas chagas.
1: Meu Jesus, perdão e misericórdia.
2: Pelos méritos de vossas santas chagas.
1: Meu Jesus, perdão e misericórdia.
2: Pelos méritos de vossas santas chagas.
1: Meu Jesus, perdão e misericórdia.
2: Pelos méritos de vossas santas chagas.
1: Meu Jesus, perdão e misericórdia.
2: Pelos méritos de vossas santas chagas.
0: Neste quarto mistério do Terço das Santas Chagas, contemplamos: Jesus cura a incredulidade de Tomé. Peçamos a Deus por todos aqueles que estão desesperados, que perderam a fé ou se apartaram de Deus, que haja um encontro com o ressuscitado e a prece: aumentai, Senhor, minha fé. Eterno Pai, eu vos ofereço as santas chagas de nosso Senhor Jesus Cristo para curar as de nossas almas.
1: Meu Jesus, perdão e misericórdia.
3: Pelos méritos de vossas santas chagas.
1: Meu Jesus, perdão e misericórdia.
3: Pelos méritos de vossas santas chagas.
1: Meu Jesus, perdão e misericórdia.
3: Pelos méritos de vossas santas chagas.
1: Meu Jesus, perdão e misericórdia.
3: Pelos méritos de vossas santas chagas.
1: Meu Jesus, perdão e misericórdia.
3: Pelos méritos de vossas santas chagas.
1: Meu Jesus, perdão e misericórdia.
3: Pelos méritos de vossas santas chagas.
1: Meu Jesus, perdão e misericórdia.
3: Pelos méritos de vossas santas chagas.
1: Meu Jesus, perdão e misericórdia.
3: Pelos méritos de vossas santas chagas.
1: Meu Jesus, perdão e misericórdia.
3: Pelos méritos de vossas santas chagas.
1: Meu Jesus, perdão e misericórdia.
3: Pelos méritos de vossas santas chagas.
0: No quinto mistério do Terço das Santas Chagas, contemplamos: Jesus envia os apóstolos em missão. Rezemos este mistério por todas as pessoas que dedicam suas vidas ao anúncio do Evangelho, pelo Santo Padre, o Papa, pelos bispos, pelos padres de sua paróquia e, de modo geral, pelos diáconos, seminaristas e pelo povo de Deus, que sejamos missionários da esperança. Eterno Pai, eu vos ofereço as santas chagas de nosso Senhor Jesus Cristo para curar as de nossas almas.
1: Meu Jesus, perdão e misericórdia.
3: Pelos méritos de vossas santas chagas.
1: Meu Jesus, perdão e misericórdia.
3: Pelos méritos de vossas santas chagas.
1: Meu Jesus, perdão e misericórdia.
3: Pelos méritos de vossas santas chagas.
1: Meu Jesus, perdão e misericórdia.
3: Pelos méritos de vossas santas chagas.
1: Meu Jesus, perdão e misericórdia.
3: Pelos méritos de vossas santas chagas.
1: Meu Jesus, perdão e misericórdia.
3: Pelos méritos de vossas santas chagas.
1: Meu Jesus, perdão e misericórdia.
3: Pelos méritos de vossas santas chagas.
1: Meu Jesus, perdão e misericórdia.
3: Pelos méritos de vossas santas chagas.
1: Meu Jesus, perdão e misericórdia.
3: Pelos méritos de vossas santas chagas.
1: Meu Jesus, perdão e misericórdia.
3: Pelos méritos de vossas santas chagas.
0: Rezemos três vezes. Eterno Pai, eu vos ofereço as santas chagas de nosso Senhor Jesus Cristo para curar as de nossas almas. Eterno Pai, eu vos ofereço as santas chagas de nosso Senhor Jesus Cristo para curar as de nossas almas.

Eterno Pai, eu vos ofereço as santas chagas de nosso Senhor Jesus Cristo para curar as de nossas almas. Amém. Queridos filhos e filhas, tendo rezado o terço das santas chagas, vamos agora fazer a oração de todos os dias, que é a novena das santas chagas de nosso Senhor Jesus Cristo. Rezemos. Por suas santas chagas, suas chagas gloriosas, o Cristo Senhor me proteja e me guarde. Senhor Jesus, foste levado na cruz para que por vossas santas chagas sejam curadas as de nossas almas. Eu vos louvo e agradeço pelo vosso ato redentor. Carregaste em vosso próprio corpo os meus pecados e de toda a humanidade. Nas vossas santas chagas, coloco minhas intenções, minhas preocupações, ansiedades e angústias, minhas enfermidades físicas e psíquicas, meus sofrimentos, dores, alegrias e necessidades. Em vossas santas chagas, Senhor, coloco minha família. Envolvei, Senhor, a mim e meus familiares, protegendo-nos do mal. Coloque a sua intenção. Senhor, ao mostrar vossas santas chagas gloriosas a Tomé e o mandando tocar em vosso lado aberto, o curaste da incredulidade. Eu vos peço, Senhor, permita-me refugiar em vossas santas chagas e, por mérito desses sinais de vosso amor, curai a minha falta de fé. Ó Jesus, pelos méritos de vossa paixão, morte e ressurreição, dai-me a graça de viver os frutos da nossa redenção. Amém.

0: Filhos queridos, povo amado, da hora da misericórdia, foi tão rápido, não foi? O intervalo, nós rezamos em pleno dia 13 de maio, depois eu vou contar um pouco sobre a história, mas obrigado àqueles que participaram ao vivo comigo, e você continue a participar, você que me acompanha por tantas emissoras. Como é que faz, padre, para rezar ao vivo com o senhor? É ligar 0 operadora 41 3221 6070. 0 operadora 41 3221 6070. Você liga e a nossa telefonista coloca você para rezar o terço comigo. E, padre, eu gaguejo. Não tem problema. A nossa equipe ajuda. Se você tropeçar, nossa equipe entra junto rezando. Tem acontecido isso, mas não tem problema. Importante é você ligar. Escute esse testemunho que foi deixado na plataforma.
1: Meu nome é Lidiana, eu sou de Sergipe.
2: Pois não.
1: E eu venho aqui dar meu testemunho em agradecimento ao meu Jesus da Santa Chagas.
2: Amém.
1: Que graças a ele, meu filho conseguiu um trabalho.
2: Opa.
1: Eu fiz o pedido a Jesus que ele conseguisse um trabalho, porque muito tempo ele vinha lutando e não tinha conseguido.
2: Certo.
1: E graças a Deus e a Jesus da Santa Chagas, ele conseguiu esse trabalho. Obrigado, meu Jesus da Santa Chagas. Sua bênção, padre.
2: Deus abençoe, querida Lidiane. Você que gravou esse áudio de Sergipe. E você, tem uma graça para testemunhar? Mande um áudio através do número 41-3221-6060. É simples. Grave um áudio. Conte as maravilhas que Deus tem feito na sua vida. Ou conte uma partilha sobre a leitura orante. Bíblia aberta. Cartilha de oração.

O Senhor esteja convosco. Ele está no meio de nós. Proclamação do Evangelho de Jesus Cristo segundo João. Glória a vós, Senhor. Tenho ainda muitas coisas a vos dizer, mas não sois capazes de compreender agora. Quando Ele vier, o Espírito da verdade vos guiará em toda a verdade. Ele não falará por si mesmo, mas dirá tudo quanto tiver ouvido e vos anunciará o que há de vir. Ele me glorificará, porque receberá do que é meu para vos anunciar. Tudo que o Pai tem é meu. Por isso eu vos disse que Ele receberá do que é meu para vos anunciar. Palavra da salvação, glória a vós, Senhor. Hoje, 13 de maio, somos chamados a lembrar de Nossa Senhora de Fátima. Quando apareceu a três portugueses, Lúcia com 10 anos, Francisco com 9, Jacinta com 7, na cova da Iria. Lúcia, você sabia que ela esteve viva até pouco tempo? Faz poucos anos que morreu. Era monja carmelita em Roma, descalça. De toda a aparição, o que ela mais pediu: rezem o terço todos os dias, façam sacrifícios pelos pecadores. Disse Nossa Senhora: são muitos que vão para o inferno porque deixaram de rezar. Ainda em Fátima, ela disse: a guerra está por terminar. Filhos queridos, lembremos que Nossa Senhora, quando intervém na história, tem um propósito: nos guiar para Jesus. Vamos juntos nesse momento. Quando Jesus nos pede que sejamos ramos ligados à videira, como Maria o foi, Nossa Senhora, Nossa Senhora de Fátima, rogai por nós.

como fruto do amor, mandaste tua mãe falar à humanidade, lembrando alguns valores que esquecemos: a oração, a paz, Jesus. Nesta hora da misericórdia, por intercessão de tua mãe, pelo título de Fátima, abençoai, santificai e protegei a todos nós. Abençoai aqueles que clamam, aqueles que choram, aqueles que estão prontos a desistir. Ó Deus, de infinita bondade e misericórdia, por intercessão de Nossa Senhora, abençoai a água, a roupa dos enfermos, as fotos de família. E olha, tome desta água, dê esta água para os seus familiares. Jesus, eu confio em vós. Nossa Senhora de Fátima, rogai por nós. O Senhor esteja convosco, Ele está no meio de nós. Abençoe-vos Deus Pai, Filho e Espírito Santo. Amém.

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2: 3:22.
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1: 3:41.
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3: Bom dia, ouvintes da Rádio Barroso Mix. Estamos iniciando os 15 minutos com Deus, nos colocando na presença do Senhor. Eu sou o Altair Show e te convido a rezar comigo.
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5: Ó Deus, em meu auxílio, socorrei-me sem demora. Glória ao Pai, ao Filho e ao Espírito Santo, como era no princípio, agora e sempre. Amém. Abri os meus lábios, ó Senhor, e minha boca anunciará o vosso louvor. Vinde, exultemos de alegria no Senhor, aclamemos o rochedo que nos salva. Ao seu encontro caminhemos com louvores e com cantos de alegria os celebremos. Na verdade, o Senhor é o grande Deus, o grande Rei, muito maior que os deuses todos. Tem nas mãos as profundezas dos abismos e as alturas das montanhas lhe pertencem. O mar é dele, pois foi ele quem o fez, e a terra firme suas mãos a modelaram. Vinde, adoremos e prostemo-nos por terra, e ajoelhemos ante o Deus que nos criou. Porque Ele é o nosso Deus, nosso pastor, e nós somos o seu povo e seu rebanho, as ovelhas que conduz com sua mão. Oxalá ouvisseis hoje a sua voz, não fecheis os corações como em Meriba, como em Massa no deserto aquele dia em que outrora vossos pais me provocaram, apesar de terem visto as minhas obras. 40 anos desgostou-me aquela raça, e eu disse: eis um povo transviado. Seu coração não conheceu os meus caminhos, e por isso lhe jurei na minha ira: não entrarão no meu repouso prometido. Glória ao Pai, ao Filho e ao Espírito Santo, como era no princípio, agora e sempre. Amém. Pelo sinal da Santa Cruz, livrai-nos, Senhor nosso Deus, dos nossos inimigos. Em nome do Pai, do Filho e do Espírito Santo. Amém. O Senhor que encaminha os nossos corações para o amor de Deus e a constância de Cristo esteja conosco. Bendito seja Deus que nos reuniu no amor de Cristo.
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0: do Espírito Santo. Vinde, Espírito Santo, enchei os corações dos vossos fiéis e acendei neles o fogo do vosso amor. Enviai o vosso Espírito e tudo será criado, e renovareis a face da terra. Oremos, ó Deus, que instruís os corações dos vossos fiéis com a luz do Espírito Santo. Fazei que apreciemos retamente todas as coisas segundo o mesmo Espírito e gozemos da sua consolação. Por Cristo Senhor nosso. Amém. Santo anjo do Senhor, meu zeloso e guardador, se a ti me confiou a piedade divina, sempre me rege, me guarda, me governa, ilumina. Amém. Oração do Ângelus. O anjo do Senhor anunciou a Maria e ela concebeu do Espírito Santo. Eis aqui a serva do Senhor, faça-se em mim segundo a vossa palavra. E o Verbo se fez carne e habitou entre nós. Ave Maria, cheia de graça, o Senhor é convosco. Bendita sois vós dentre as mulheres e bendito é o fruto do vosso ventre, Jesus. Santa Maria, Mãe de Deus, rogai por nós, pecadores, agora e na hora de nossa morte. Amém. Oremos, infundi, Senhor, vos rogamos a graça em nossos corações, para que nós, conhecendo pela anunciação do anjo a encarnação de Jesus Cristo, vosso Filho, por sua paixão e morte de cruz, cheguemos à glória da ressurreição. Pelo mesmo Cristo nosso Senhor. Amém.
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0: oração do Creio. Creio em Deus Pai Todo-Poderoso, Criador do céu e da terra, e em Jesus Cristo, seu único Filho, nosso Senhor, que foi concebido pelo poder do Espírito Santo, nasceu da Virgem Maria, padeceu sob Pôncio Pilatos, foi crucificado, morto e sepultado, desceu à mansão dos mortos, ressuscitou ao terceiro dia, subiu aos céus, está sentada à direita de Deus Pai Todo-Poderoso, onde há de vir julgar os vivos e os mortos. Creio no Espírito Santo, na Santa Igreja Católica, na comunhão dos santos, na remissão dos pecados, na ressurreição da carne, na vida eterna. Amém. Rezemos a oração que Jesus Cristo nos ensinou. Pai nosso que estais no céu, santificado seja o vosso nome. Venha a nós o vosso reino, seja feita a vossa vontade, assim na terra como no céu. O pão nosso de cada dia nos dai hoje. Perdoai as nossas ofensas, assim como nós perdoamos a quem nos tem ofendido. E não nos deixeis cair em tentação, mas livrai-nos do mal. Amém. Oferecimento de si mesmo. Recebei, Senhor, minha liberdade inteira. Recebei minha memória, minha inteligência e toda a minha vontade. Tudo que tenho ou possuo de vós me veio. Tudo vos devolvo e entrego sem reservas, para que a vossa vontade tudo governe. Dai-me somente vosso amor e vossa graça, e nada mais vos peço, pois já serei bastante rico. Amém. Oração dos sete passos para a vida. Senhor, eu te agradeço por ter nascido para ser feliz. Eu busco em minha vida a felicidade que vem de ti. Senhor, eu te agradeço por ter a família como a base da vida. E vivamos nos doando uns aos outros a cada momento. Senhor, eu te agradeço por minha vida estar em minhas mãos. Eu saiba cuidar, valorizando esse precioso dom. Senhor, eu te agradeço por me dar o sentido da vida. Eu caminho iluminado pela graça da tua presença. Senhor, eu te agradeço por eu poder decidir a minha vida, e as escolhas que eu fizer seja segundo a tua vontade. Senhor, eu te agradeço por ter me feito uma pessoa capaz, que eu tenha fé para superar todos os obstáculos. Senhor, eu te agradeço por ser livre para viver, que eu viva acolhendo, amando e cuidando de toda a vida. Amém. Consagração a Nossa Senhora Aparecida. Ó Maria Santíssima, pelos méritos de nosso Senhor Jesus Cristo, em vossa querida imagem de Aparecida, espalhais inúmeros benefícios sobre todo o Brasil. Eu, embora indigno de pertencer ao número de vossos filhos e filhas, mas cheio do desejo de participar dos benefícios de vossa misericórdia, prostrado a vossos pés, consagro-vos o meu entendimento para que sempre pense no amor que mereceis. Consagro-vos a minha língua para que sempre vos louve e propague a vossa devoção. Consagro-vos o meu coração para que, depois de Deus, vos ame sobre todas as coisas. Recebei-me, ó incomparável, vós que o Cristo crucificado deu-nos por mãe, no ditoso número de vossos filhos e filhas. Acolhei-me debaixo de vossa proteção. Socorrei-me em todas as minhas necessidades espirituais e temporais, sobretudo na hora da minha morte. Abençoai-me, ó celestial cooperadora, e com vossa poderosa intercessão fortalecei-me em minha fraqueza, a fim de que, servindo-vos fielmente nesta vida, possa louvar-vos, amar-vos, dar-vos graças no céu por toda a eternidade. Assim seja. Oração da Salve Rainha. Salve Rainha, Mãe de Misericórdia, vida, doçura e esperança, nosso salve. A vós bradamos, degredados filhos de Eva, a vós suspiramos, gemendo e chorando neste vale de lágrimas. Eia, pois, advogada nossa, esses vossos olhos misericordiosos a nós volvei. E depois desse desterro nos mostrai, Jesus. Bendito o fruto do vosso ventre, ó clemente, ó piedosa, ó doce sempre Virgem Maria. Rogai por nós, Santa Mãe de Deus, para que sejamos dignos das promessas de Cristo. Novena perpétua das Santas Chagas. Por suas santas chagas, suas chagas gloriosas, o Cristo Senhor me proteja e me guarde. Senhor Jesus, foste levado na cruz para que por vossas santas chagas sejam curadas as de nossas almas. Eu vos louvo e agradeço pelo vosso ato redentor. Carregastes em vosso próprio corpo os meus pecados de toda a humanidade. Nas vossas santas chagas coloco as minhas intenções, minhas preocupações, ansiedades e angústias, minhas enfermidades físicas e psíquicas, meus sofrimentos, dores, alegrias e necessidades. Em vossas santas chagas, Senhor, coloco a minha família. Envolvei, Senhor, a mim e as meus familiares, protegendo-nos do mal. Senhor, ao mostrar vossas santas chagas gloriosas a Tomé e o mandaste tocar em vosso lado aberto, o curaste da incredulidade. Eu vos peço, Senhor, permita-me refugiar em vossas santas chagas e, por mérito desses sinais de amor, curai a minha falta de fé. Ó Jesus, pelos méritos de vossa paixão, morte e ressurreição, dai-me a graça de viver os frutos da nossa redenção. Amém.
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0: Maria,
1: louvemos ao Senhor
0: através do Magnificat.
2: Cântico de Maria. A minha alma engrandece o Senhor e se alegrou meu espírito em Deus, meu Salvador, pois ele viu a pequenez de sua serva. Desde agora as gerações hão de chamar-me de bendita. O Poderoso fez em mim maravilhas e santo é o seu nome. Seu amor de geração em geração chega a todos os que o respeitam. Demonstrou o poder de seu braço, dispersou os orgulhosos, derrubou os poderosos de seus tronos e os humildes exaltou. De bem saciou os famintos e despediu sem nada os ricos. Acolheu Israel, seu servidor, fiel ao seu amor, como havia prometido aos nossos pais, em favor de Abraão e de seus filhos para sempre. Glória ao Pai, ao Filho e ao Espírito Santo, como era no princípio, agora e sempre. Amém. O Senhor esteja conosco, Ele está no meio de nós. E por intercessão de Nossa Mãe Maria Santíssima, abençoe-nos o Deus Todo-Poderoso, em nome do Pai, do Filho e do Espírito Santo. Amém. A alegria do Senhor seja a nossa força. Vamos em paz e que o Senhor nos acompanhe. Graças a Deus.
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2: Bom dia, meu amigo, bom dia, minha amiga, você que está aí sintonizado na nossa Rádio Barroso Mix. Estamos aí chegando para rezar com você o Santo Rosário. Rezamos aí os 15 minutos com Deus, muita gente aqui ligadinha com a gente, muita gente rezando nessa madrugada. Estou muito feliz e hoje é quarta-feira. Quarta-feira Mariana, dedicada à nossa mãezinha do céu. Essa mãe que nos ensina a dizer um sim a cada dia. Meu amigo, minha amiga, você que está do outro lado, você está dizendo aquele sim à mãezinha do céu e ao seu filho Jesus? Vamos ver se a turma da alegria está aí? Será que o pessoal veio?
4: Turma da Alegria está no ar. Caipirinha convertido e pervertido.
2: Meu brother, eu sou o pervertido. Quarta-feira, 3 dias já aí rezando nessa madrugada com vocês. Aí segunda, terça e quarta. Aí, mas se Deus quiser, até o final da semana, eu me converta. Você que é jovem, você que tá aí do outro lado, você que às vezes não tira o seu tempinho para rezar, venha rezar com a gente na madrugada, não é, papai?
5: É verdade, eu sou caipirinha, eu tenho muitos anos que eu rezo nas madrugadas. E agora, na Rádio Barroso Mica, agora ficou mais fácil. É só você ligar o celular, o computador, o tablet. É só você acessar a internet que você vai rezar juntinho com a gente. Chame mais pessoas para rezar com a gente. Coloque as suas intenções. Não é, meu filho convertido?
6: É verdade, papai, é verdade. A mãezinha do céu é que pede pra gente rezar o terço todos os dias. E nós estamos aí rezando o rosário, essas 2 horas de oração. E você, reza com a gente! Na verdade, Altair Show, chama o povo!
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2: É isso aí, galera! Cada dia aí, mais pessoas rezando com a gente. Vamos lá, você já tá com seu rosário na mão? Vamos iniciar então!

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2: 3 horas e 59 minutos.

especial do Santo Rosário. Vamos contemplar os mistérios gozosos, a alegria de Jesus e Maria, este grande sim que transformou a humanidade. Nos mistérios luminosos contemplaremos a vida de Jesus que caminhou no meio de nós, realizando milagres. Esse Jesus que se tornou o pão vivo na Eucaristia para nos alimentar a cada momento, a cada dia. Nos mistérios dolorosos, junto com Nossa Senhora, vamos contemplar este Cristo que padece numa cruz, se entrega totalmente para nos salvar. Nos mistérios gloriosos contemplaremos a vitória de Jesus sobre a cruz. Esse Jesus que vive e reina, caminha no meio de nós. E com Nossa Senhora, com o Santo Terço na mão, também vamos vencer todos os momentos de dificuldade que vierem em nossa vida. Seja bem-vindo, meu amigo e minha amiga, a esse momento especial de contemplação dos santos mistérios de Jesus e Maria, através desse Santo Rosário, que a partir de agora iremos rezar com muita fé e com muita devoção. Porque através de Maria chegaremos ao seu Filho Jesus. Rezemos com muita fé

em Deus Pai Todo-Poderoso, Criador do céu e da terra, e em Jesus Cristo, seu único Filho, nosso Senhor, que foi concebido pelo poder do Espírito Santo, nasceu da Virgem Maria, padeceu sob Pôncio Pilatos, foi crucificado, morto e sepultado, desceu à mansão dos mortos, ressuscitou ao terceiro dia, subiu aos céus, está sentado à direita de Deus Pai Todo-Poderoso, donde há de vir a julgar os vivos e os mortos. Creio no Espírito Santo, na Santa Igreja Católica, na comunhão dos santos, na remissão dos pecados, na ressurreição da carne.

Pai nosso que estais no céu, santificado seja o vosso nome. Venha a nós o vosso reino, seja feita a vossa vontade, assim na terra como no céu. O pão nosso de cada dia nos dai hoje, perdoai as nossas ofensas, assim como nós perdoamos a quem nos tem ofendido. E não nos deixeis cair em tentação, mas livrai-nos.

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1: Mistérios gozosos ou da alegria, a alegria da manifestação da nova vida.

Pai nosso que estais no céu, santificado seja o vosso nome. Venha a nós o vosso reino, seja feita a vossa vontade, assim na terra como no céu. O pão nosso de cada dia nos dai hoje, perdoai as nossas ofensas, assim como nós perdoamos a quem nos tem ofendido. E não nos deixeis cair em tentação, mas livrai-nos do mal. Amém. Ave Maria, cheia de graça, o Senhor é convosco. Bendita sois vós dentre as mulheres, e bendito é o fruto do vosso ventre, Jesus. Santa Maria, Mãe de Deus, rogai por nós, pecadores, agora e na hora de nossa morte. Amém. Ave Maria, cheia de graça, o Senhor é convosco. Bendita sois vós dentre as mulheres, e bendito é o fruto do vosso ventre, Jesus. Santa Maria, Mãe de Deus, rogai por nós, pecadores, agora e na hora de nossa morte. Amém. Ave Maria, cheia de graça, o Senhor é convosco. Bendita sois vós dentre as mulheres, e bendito é o fruto do vosso ventre, Jesus. Santa Maria, Mãe de Deus, rogai por nós, pecadores, agora e na hora de nossa morte. Amém. Ave Maria, cheia de graça, o Senhor é convosco. Bendita sois vós dentre as mulheres, e bendito é o fruto do vosso ventre, Jesus. Santa Maria, Mãe de Deus, rogai por nós, pecadores, agora e na hora de nossa morte. Amém. Ave Maria, cheia de graça, o Senhor é convosco. Bendita sois vós dentre as mulheres, e bendito é o fruto do vosso ventre, Jesus. Santa Maria, Mãe de Deus, rogai por nós, pecadores, agora e na hora de nossa morte. Amém. Ave Maria, cheia de graça, o Senhor é convosco. Bendita sois vós dentre as mulheres, e bendito é o fruto do vosso ventre, Jesus. Santa Maria, Mãe de Deus, rogai por nós, pecadores, agora e na hora de nossa morte. Amém. Ave Maria, cheia de graça, o Senhor é convosco. Bendita sois vós dentre as mulheres, e bendito é o fruto do vosso ventre, Jesus. Santa Maria, Mãe de Deus, rogai por nós, pecadores, agora e na hora de nossa morte. Amém. Ave Maria, cheia de graça, o Senhor é convosco. Bendita sois vós entre as mulheres, e bendito é o fruto do vosso ventre, Jesus. Santa Maria, Mãe de Deus, rogai por nós, pecadores, agora e na hora de nossa morte. Amém. Ave Maria, cheia de graça, o Senhor é convosco. Bendita sois vós dentre as mulheres, e bendito é o fruto do vosso ventre, Jesus. Santa Maria, Mãe de Deus, rogai por nós, pecadores, agora e na hora de nossa morte. Amém. Ave Maria, cheia de graça, o Senhor é convosco. Bendita sois vós dentre as mulheres, e bendito é o fruto do vosso ventre, Jesus. Santa Maria, Mãe de Deus, rogai por nós, pecadores, agora e na hora de nossa morte. Amém. Glória ao Pai, ao Filho e ao Espírito Santo, como era no princípio, agora e sempre. Amém. Ó meu Jesus, perdoai-nos e livrai-nos do fogo do inferno, levai as almas todas para o céu e socorrei principalmente aquelas que mais precisarem da vossa misericórdia. Sagrada Família, rogai por nós. Nossa Senhora Aparecida, rogai por nós. Enchei-vos do Espírito Santo de Deus.

Pai nosso que estais no céu, santificado seja o vosso nome. Venha a nós o vosso reino, seja feita a vossa vontade, assim na terra como no céu. O pão nosso de cada dia nos dai hoje, perdoai as nossas ofensas, assim como nós perdoamos a quem nos tem ofendido. E não nos deixeis cair em tentação, mas livrai-nos do mal. Amém. Ave Maria, cheia de graça, o Senhor é convosco. Bendita sois vós dentre as mulheres, e bendito é o fruto do vosso ventre, Jesus. Santa Maria, Mãe de Deus, rogai por nós, pecadores, agora e na hora de nossa morte. Amém. Ave Maria, cheia de graça, o Senhor é convosco. Bendita sois vós dentre as mulheres, e bendito é o fruto do vosso ventre, Jesus. Santa Maria, Mãe de Deus, rogai por nós, pecadores, agora e na hora de nossa morte. Amém. Ave Maria, cheia de graça, o Senhor é convosco. Bendita sois vós dentre as mulheres, e bendito é o fruto do vosso ventre, Jesus. Santa Maria, Mãe de Deus, rogai por nós, pecadores, agora e na hora de nossa morte. Amém. Ave Maria, cheia de graça, o Senhor é convosco. Bendita sois vós dentre as mulheres, e bendito é o fruto do vosso ventre, Jesus. Santa Maria, Mãe de Deus, rogai por nós, pecadores, agora e na hora de nossa morte. Amém. Ave Maria, cheia de graça, o Senhor é convosco. Bendita sois vós dentre as mulheres, e bendito é o fruto do vosso ventre, Jesus. Santa Maria, Mãe de Deus, rogai por nós, pecadores, agora e na hora de nossa morte. Amém. Ave Maria, cheia de graça, o Senhor é convosco. Bendita sois vós dentre as mulheres, e bendito é o fruto do vosso ventre, Jesus. Santa Maria, Mãe de Deus, rogai por nós, pecadores, agora e na hora de nossa morte. Amém. Ave Maria, cheia de graça, o Senhor é convosco. Bendita sois vós dentre as mulheres, e bendito é o fruto do vosso ventre, Jesus. Santa Maria, Mãe de Deus, rogai por nós, pecadores, agora e na hora de nossa morte. Amém. Ave Maria, cheia de graça, o Senhor é convosco. Bendita sois vós entre as mulheres, e bendito é o fruto do vosso ventre, Jesus. Santa Maria, Mãe de Deus, rogai por nós, pecadores, agora e na hora de nossa morte. Amém. Ave Maria, cheia de graça, o Senhor é convosco. Bendita sois vós dentre as mulheres, e bendito é o fruto do vosso ventre, Jesus. Santa Maria, Mãe de Deus, rogai por nós, pecadores, agora e na hora de nossa morte. Amém. Ave Maria, cheia de graça, o Senhor é convosco. Bendita sois vós dentre as mulheres, e bendito é o fruto do vosso ventre, Jesus. Santa Maria, Mãe de Deus, rogai por nós, pecadores, agora e na hora de nossa morte. Amém. Glória ao Pai, ao Filho e ao Espírito Santo, como era no princípio, agora e sempre. Amém. Ó meu Jesus, perdoai-nos e livrai-nos do fogo do inferno. Levai as almas todas para o céu e socorrei principalmente aquelas que mais precisarem da vossa misericórdia. Sagrada Família, rogai por nós. Nossa Senhora Aparecida, rogai por nós. Enchei-vos do Espírito Santo de Deus.

Pai nosso que estais no céu, santificado seja o vosso nome. Venha a nós o vosso reino, seja feita a vossa vontade, assim na terra como no céu. O pão nosso de cada dia nos dai hoje, perdoai as nossas ofensas, assim como nós perdoamos a quem nos tem ofendido. E não nos deixeis cair em tentação, mas livrai-nos do mal. Amém. Ave Maria, cheia de graça, o Senhor é convosco. Bendito sois vós dentre as mulheres, e bendito é o fruto do vosso ventre, Jesus. Santa Maria, Mãe de Deus, rogai por nós, pecadores, agora e na hora de nossa morte. Amém. Ave Maria, cheia de graça, o Senhor é convosco. Bendita sois vós dentre as mulheres, e bendito é o fruto do vosso ventre, Jesus. Santa Maria, Mãe de Deus, rogai por nós, pecadores, agora e na hora de nossa morte. Amém. Ave Maria, cheia de graça, o Senhor é convosco. Bendita sois vós dentre as mulheres, e bendito é o fruto do vosso ventre, Jesus. Santa Maria, Mãe de Deus, rogai por nós, pecadores, agora e na hora de nossa morte. Amém. Ave Maria, cheia de graça, o Senhor é convosco. Bendita sois vós dentre as mulheres, e bendito é o fruto do vosso ventre, Jesus. Santa Maria, Mãe de Deus, rogai por nós, pecadores, agora e na hora de nossa morte. Amém. Ave Maria, cheia de graça, o Senhor é convosco. Bendita sois vós dentre as mulheres, e bendito é o fruto do vosso ventre, Jesus. Santa Maria, Mãe de Deus, rogai por nós, pecadores, agora e na hora de nossa morte. Amém. Ave Maria, cheia de graça, o Senhor é convosco. Bendita sois vós dentre as mulheres, e bendito é o fruto do vosso ventre, Jesus. Santa Maria, Mãe de Deus, rogai por nós, pecadores, agora e na hora de nossa morte. Amém. Ave Maria, cheia de graça, o Senhor é convosco. Bendita sois vós dentre as mulheres, e bendito é o fruto do vosso ventre, Jesus. Santa Maria, Mãe de Deus, rogai por nós, pecadores, agora e na hora de nossa morte. Amém. Ave Maria, cheia de graça, o Senhor é convosco. Bendita sois vós entre as mulheres, e bendito é o fruto do vosso ventre, Jesus. Santa Maria, Mãe de Deus, rogai por nós, pecadores, agora e na hora de nossa morte. Amém. Ave Maria, cheia de graça, o Senhor é convosco. Bendita sois vós dentre as mulheres, e bendito é o fruto do vosso ventre, Jesus. Santa Maria, Mãe de Deus, rogai por nós, pecadores, agora e na hora de nossa morte. Amém. Ave Maria, cheia de graça, o Senhor é convosco. Bendita sois vós dentre as mulheres, e bendito é o fruto do vosso ventre, Jesus. Santa Maria, Mãe de Deus, rogai por nós, pecadores, agora e na hora de nossa morte. Amém. Glória ao Pai, ao Filho e ao Espírito Santo, como era no princípio, agora e sempre. Amém. Ó meu Jesus, perdoai-nos e livrai-nos do fogo do inferno. Levai as almas todas para o céu e socorrei principalmente aquelas que mais precisarem da vossa misericórdia. Sagrada Família, rogai por nós. Nossa Senhora Aparecida, rogai por nós. Enchei-vos do Espírito Santo de Deus.

No quarto mistério gozoso, contemplamos a apresentação de Jesus no templo. Pai nosso que estais no céu, santificado seja o vosso nome. Venha a nós o vosso reino, seja feita a vossa vontade, assim na terra como no céu. O pão nosso de cada dia nos dai hoje, perdoai as nossas ofensas, assim como nós perdoamos a quem nos tem ofendido. E não nos deixeis cair em tentação, mas livrai-nos do mal. Amém. Ave Maria, cheia de graça, o Senhor é convosco. Bendito sois vós dentre as mulheres, e bendito é o fruto do vosso ventre, Jesus. Santa Maria, Mãe de Deus, rogai por nós, pecadores, agora e na hora de nossa morte. Amém. Ave Maria, cheia de graça, o Senhor é convosco. Bendito sois vós dentre as mulheres, e bendito é o fruto do vosso ventre, Jesus. Santa Maria, Mãe de Deus, rogai por nós, pecadores, agora e na hora de nossa morte. Amém. Ave Maria, cheia de graça, o Senhor é convosco. Bendita sois vós dentre as mulheres, e bendito é o fruto do vosso ventre, Jesus. Santa Maria, Mãe de Deus, rogai por nós, pecadores, agora e na hora de nossa morte. Amém. Ave Maria, cheia de graça, o Senhor é convosco. Bendita sois vós dentre as mulheres, e bendito é o fruto do vosso ventre, Jesus. Santa Maria, Mãe de Deus, rogai por nós, pecadores, agora e na hora de nossa morte. Amém. Ave Maria, cheia de graça, o Senhor é convosco. Bendita sois vós dentre as mulheres, e bendito é o fruto do vosso ventre, Jesus. Santa Maria, Mãe de Deus, rogai por nós, pecadores, agora e na hora de nossa morte. Amém. Ave Maria, cheia de graça, o Senhor é convosco. Bendita sois vós dentre as mulheres, e bendito é o fruto do vosso ventre, Jesus. Santa Maria, Mãe de Deus, rogai por nós, pecadores, agora e na hora de nossa morte. Amém. Ave Maria, cheia de graça, o Senhor é convosco. Bendita sois vós dentre as mulheres, e bendito é o fruto do vosso ventre, Jesus. Santa Maria, Mãe de Deus, rogai por nós, pecadores, agora e na hora de nossa morte. Amém. Ave Maria, cheia de graça, o Senhor é convosco. Bendita sois vós entre as mulheres, e bendito é o fruto do vosso ventre, Jesus. Santa Maria, Mãe de Deus, rogai por nós, pecadores, agora e na hora de nossa morte. Amém. Ave Maria, cheia de graça, o Senhor é convosco. Bendita sois vós dentre as mulheres, e bendito é o fruto do vosso ventre, Jesus. Santa Maria, Mãe de Deus, rogai por nós, pecadores, agora e na hora de nossa morte. Amém. Ave Maria, cheia de graça, o Senhor é convosco. Bendita sois vós dentre as mulheres, e bendito é o fruto do vosso ventre, Jesus. Santa Maria, Mãe de Deus, rogai por nós, pecadores, agora e na hora de nossa morte. Amém. Glória ao Pai, ao Filho e ao Espírito Santo, como era no princípio, agora e sempre. Amém. Ó meu Jesus, perdoai-nos e livrai-nos do fogo do inferno. Levai as almas todas para o céu e socorrei principalmente aquelas que mais precisarem da vossa misericórdia. Sagrada Família, rogai por nós. Nossa Senhora Aparecida, rogai por nós. Enchei-vos do Espírito Santo de Deus.

0: contemplaremos o quinto mistério gozoso.
1: No quinto mistério gozoso, contemplamos o encontro de Jesus no templo, falando e escutando sobre as coisas de seu Pai.

Pai nosso que estais no céu, santificado seja o vosso nome. Venha a nós o vosso reino, seja feita a vossa vontade, assim na terra como no céu. O pão nosso de cada dia nos dai hoje, perdoai as nossas ofensas, assim como nós perdoamos a quem nos tem ofendido. E não nos deixeis cair em tentação, mas livrai-nos do mal. Amém. Ave Maria, cheia de graça, o Senhor é convosco. Bendita sois vós dentre as mulheres, e bendito é o fruto do vosso ventre, Jesus. Santa Maria, Mãe de Deus, rogai por nós, pecadores, agora e na hora de nossa morte. Amém. Ave Maria, cheia de graça, o Senhor é convosco. Bendita sois vós dentre as mulheres, e bendito é o fruto do vosso ventre, Jesus. Santa Maria, Mãe de Deus, rogai por nós, pecadores, agora e na hora de nossa morte. Amém. Ave Maria, cheia de graça, o Senhor é convosco. Bendita sois vós dentre as mulheres, e bendito é o fruto do vosso ventre, Jesus. Santa Maria, Mãe de Deus, rogai por nós, pecadores, agora e na hora de nossa morte. Amém. Ave Maria, cheia de graça, o Senhor é convosco. Bendita sois vós dentre as mulheres, e bendito é o fruto do vosso ventre, Jesus. Santa Maria, Mãe de Deus, rogai por nós, pecadores, agora e na hora de nossa morte. Amém. Ave Maria, cheia de graça, o Senhor é convosco. Bendita sois vós dentre as mulheres, e bendito é o fruto do vosso ventre, Jesus. Santa Maria, Mãe de Deus, rogai por nós, pecadores, agora e na hora de nossa morte. Amém. Ave Maria, cheia de graça, o Senhor é convosco. Bendita sois vós dentre as mulheres, e bendito é o fruto do vosso ventre, Jesus. Santa Maria, Mãe de Deus, rogai por nós, pecadores, agora e na hora de nossa morte. Amém. Ave Maria, cheia de graça, o Senhor é convosco. Bendita sois vós dentre as mulheres, e bendito é o fruto do vosso ventre, Jesus. Santa Maria, Mãe de Deus, rogai por nós, pecadores, agora e na hora de nossa morte. Amém. Ave Maria, cheia de graça, o Senhor é convosco. Bendita sois vós entre as mulheres, e bendito é o fruto do vosso ventre, Jesus. Santa Maria, Mãe de Deus, rogai por nós, pecadores, agora e na hora de nossa morte. Amém. Ave Maria, cheia de graça, o Senhor é convosco. Bendita sois vós dentre as mulheres, e bendito é o fruto do vosso ventre, Jesus. Santa Maria, Mãe de Deus, rogai por nós, pecadores, agora e na hora de nossa morte. Amém. Ave Maria, cheia de graça, o Senhor é convosco. Bendita sois vós dentre as mulheres, e bendito é o fruto do vosso ventre, Jesus. Santa Maria, Mãe de Deus, rogai por nós, pecadores, agora e na hora de nossa morte. Amém. Glória ao Pai, ao Filho e ao Espírito Santo, como era no princípio, agora e sempre. Amém. Ó meu Jesus, perdoai-nos e livrai-nos do fogo do inferno. Levai as almas todas para o céu e socorrei principalmente aquelas que mais precisarem da vossa misericórdia. Sagrada Família, rogai por nós. Nossa Senhora Aparecida, rogai por nós. Enchei-vos do Espírito Santo de Deus.

mistérios luminosos ou da luz, a vida que manifesta a luz. Esses mistérios contemplam a vida pública de Jesus, trazendo a luz ao mundo.

Pai nosso que estais no céu, santificado seja o vosso nome. Venha a nós o vosso reino, seja feita a vossa vontade, assim na terra como no céu. O pão nosso de cada dia nos dai hoje, perdoai as nossas ofensas, assim como nós perdoamos a quem nos tem ofendido. E não nos deixeis cair em tentação, mas livrai-nos do mal. Amém. Ave Maria, cheia de graça, o Senhor é convosco. Bendita sois vós dentre as mulheres, e bendito é o fruto do vosso ventre, Jesus. Santa Maria, Mãe de Deus, rogai por nós, pecadores, agora e na hora de nossa morte. Amém. Ave Maria, cheia de graça, o Senhor é convosco. Bendita sois vós dentre as mulheres, e bendito é o fruto do vosso ventre, Jesus. Santa Maria, Mãe de Deus, rogai por nós, pecadores, agora e na hora de nossa morte. Amém. Ave Maria, cheia de graça, o Senhor é convosco. Bendita sois vós dentre as mulheres, e bendito é o fruto do vosso ventre, Jesus. Santa Maria, Mãe de Deus, rogai por nós, pecadores, agora e na hora de nossa morte. Amém. Ave Maria, cheia de graça, o Senhor é convosco. Bendita sois vós dentre as mulheres, e bendito é o fruto do vosso ventre, Jesus. Santa Maria, Mãe de Deus, rogai por nós, pecadores, agora e na hora de nossa morte. Amém. Ave Maria, cheia de graça, o Senhor é convosco. Bendita sois vós dentre as mulheres, e bendito é o fruto do vosso ventre, Jesus. Santa Maria, Mãe de Deus, rogai por nós, pecadores, agora e na hora de nossa morte. Amém. Ave Maria, cheia de graça, o Senhor é convosco. Bendita sois vós dentre as mulheres, e bendito é o fruto do vosso ventre, Jesus. Santa Maria, Mãe de Deus, rogai por nós, pecadores, agora e na hora de nossa morte. Amém. Ave Maria, cheia de graça, o Senhor é convosco. Bendita sois vós dentre as mulheres, e bendito é o fruto do vosso ventre, Jesus. Santa Maria, Mãe de Deus, rogai por nós, pecadores, agora e na hora de nossa morte. Amém. Ave Maria, cheia de graça, o Senhor é convosco. Bendita sois vós entre as mulheres, e bendito é o fruto do vosso ventre, Jesus. Santa Maria, Mãe de Deus, rogai por nós, pecadores, agora e na hora de nossa morte. Amém. Ave Maria, cheia de graça, o Senhor é convosco. Bendita sois vós dentre as mulheres, e bendito é o fruto do vosso ventre, Jesus. Santa Maria, Mãe de Deus, rogai por nós, pecadores, agora e na hora de nossa morte. Amém. Ave Maria, cheia de graça, o Senhor é convosco. Bendita sois vós dentre as mulheres, e bendito é o fruto do vosso ventre, Jesus. Santa Maria, Mãe de Deus, rogai por nós, pecadores, agora e na hora de nossa morte. Amém. Glória ao Pai, ao Filho e ao Espírito Santo, como era no princípio, agora e sempre. Amém. Ó meu Jesus, perdoai-nos e livrai-nos do fogo do inferno. Levai as almas todas para o céu e socorrei principalmente aquelas que mais precisarem da vossa misericórdia. Sagrada Família, rogai por nós. Nossa Senhora Aparecida, rogai por nós. Enchei-vos do Espírito Santo de Deus.

Pai nosso que estais no céu, santificado seja o vosso nome. Venha a nós o vosso reino, seja feita a vossa vontade, assim na terra como no céu. O pão nosso de cada dia nos dai hoje, perdoai as nossas ofensas, assim como nós perdoamos a quem nos tem ofendido. E não nos deixeis cair em tentação, mas livrai-nos do mal. Amém. Ave Maria, cheia de graça, o Senhor é convosco. Bendito sois vós dentre as mulheres, e bendito é o fruto do vosso ventre, Jesus. Santa Maria, Mãe de Deus, rogai por nós, pecadores, agora e na hora de nossa morte. Amém. Ave Maria, cheia de graça, o Senhor é convosco. Bendita sois vós dentre as mulheres, e bendito é o fruto do vosso ventre, Jesus. Santa Maria, Mãe de Deus, rogai por nós, pecadores, agora e na hora de nossa morte. Amém. Ave Maria, cheia de graça, o Senhor é convosco. Bendita sois vós dentre as mulheres, e bendito é o fruto do vosso ventre, Jesus. Santa Maria, Mãe de Deus, rogai por nós, pecadores, agora e na hora de nossa morte. Amém. Ave Maria, cheia de graça, o Senhor é convosco. Bendita sois vós dentre as mulheres, e bendito é o fruto do vosso ventre, Jesus. Santa Maria, Mãe de Deus, rogai por nós, pecadores, agora e na hora de nossa morte. Amém. Ave Maria, cheia de graça, o Senhor é convosco. Bendita sois vós dentre as mulheres, e bendito é o fruto do vosso ventre, Jesus. Santa Maria, Mãe de Deus, rogai por nós, pecadores, agora e na hora de nossa morte. Amém. Ave Maria, cheia de graça, o Senhor é convosco. Bendita sois vós dentre as mulheres, e bendito é o fruto do vosso ventre, Jesus. Santa Maria, Mãe de Deus, rogai por nós, pecadores, agora e na hora de nossa morte. Amém. Ave Maria, cheia de graça, o Senhor é convosco. Bendita sois vós dentre as mulheres, e bendito é o fruto do vosso ventre, Jesus. Santa Maria, Mãe de Deus, rogai por nós, pecadores, agora e na hora de nossa morte. Amém. Ave Maria, cheia de graça, o Senhor é convosco. Bendita sois vós entre as mulheres, e bendito é o fruto do vosso ventre, Jesus. Santa Maria, Mãe de Deus, rogai por nós, pecadores, agora e na hora de nossa morte. Amém. Ave Maria, cheia de graça, o Senhor é convosco. Bendita sois vós dentre as mulheres, e bendito é o fruto do vosso ventre, Jesus. Santa Maria, Mãe de Deus, rogai por nós, pecadores, agora e na hora de nossa morte. Amém. Ave Maria, cheia de graça, o Senhor é convosco. Bendita sois vós dentre as mulheres, e bendito é o fruto do vosso ventre, Jesus. Santa Maria, Mãe de Deus, rogai por nós, pecadores, agora e na hora de nossa morte. Amém. Glória ao Pai, ao Filho e ao Espírito Santo, como era no princípio, agora e sempre. Amém. Ó meu Jesus, perdoai-nos e livrai-nos do fogo do inferno. Levai as almas todas para o céu e socorrei principalmente aquelas que mais precisarem da vossa misericórdia. Sagrada Família, rogai por nós. Nossa Senhora Aparecida, rogai por nós. Enchei-vos do Espírito Santo de Deus.

Pai nosso que estais no céu, santificado seja o vosso nome. Venha a nós o vosso reino, seja feita a vossa vontade, assim na terra como no céu. O pão nosso de cada dia nos dai hoje, perdoai as nossas ofensas, assim como nós perdoamos a quem nos tem ofendido. E não nos deixeis cair em tentação, mas livrai-nos do mal. Amém. Ave Maria, cheia de graça, o Senhor é convosco. Bendita sois vós dentre as mulheres, e bendito é o fruto do vosso ventre, Jesus. Santa Maria, Mãe de Deus, rogai por nós, pecadores, agora e na hora de nossa morte. Amém. Ave Maria, cheia de graça, o Senhor é convosco. Bendita sois vós dentre as mulheres, e bendito é o fruto do vosso ventre, Jesus. Santa Maria, Mãe de Deus, rogai por nós, pecadores, agora e na hora de nossa morte. Amém. Ave Maria, cheia de graça, o Senhor é convosco. Bendita sois vós dentre as mulheres, e bendito é o fruto do vosso ventre, Jesus. Santa Maria, Mãe de Deus, rogai por nós, pecadores, agora e na hora de nossa morte. Amém. Ave Maria, cheia de graça, o Senhor é convosco. Bendita sois vós dentre as mulheres, e bendito é o fruto do vosso ventre, Jesus. Santa Maria, Mãe de Deus, rogai por nós, pecadores, agora e na hora de nossa morte. Amém. Ave Maria, cheia de graça, o Senhor é convosco. Bendita sois vós dentre as mulheres, e bendito é o fruto do vosso ventre, Jesus. Santa Maria, Mãe de Deus, rogai por nós, pecadores, agora e na hora de nossa morte. Amém. Ave Maria, cheia de graça, o Senhor é convosco. Bendita sois vós dentre as mulheres, e bendito é o fruto do vosso ventre, Jesus. Santa Maria, Mãe de Deus, rogai por nós, pecadores, agora e na hora de nossa morte. Amém. Ave Maria, cheia de graça, o Senhor é convosco. Bendita sois vós dentre as mulheres, e bendito é o fruto do vosso ventre, Jesus. Santa Maria, Mãe de Deus, rogai por nós, pecadores, agora e na hora de nossa morte. Amém. Ave Maria, cheia de graça, o Senhor é convosco. Bendita sois vós entre as mulheres, e bendito é o fruto do vosso ventre, Jesus. Santa Maria, Mãe de Deus, rogai por nós, pecadores, agora e na hora de nossa morte. Amém. Ave Maria, cheia de graça, o Senhor é convosco. Bendita sois vós dentre as mulheres, e bendito é o fruto do vosso ventre, Jesus. Santa Maria, Mãe de Deus, rogai por nós, pecadores, agora e na hora de nossa morte. Amém. Ave Maria, cheia de graça, o Senhor é convosco. Bendita sois vós dentre as mulheres, e bendito é o fruto do vosso ventre, Jesus. Santa Maria, Mãe de Deus, rogai por nós, pecadores, agora e na hora de nossa morte. Amém. Glória ao Pai, ao Filho e ao Espírito Santo, como era no princípio, agora e sempre. Amém. Ó meu Jesus, perdoai-nos e livrai-nos do fogo do inferno. Levai as almas todas para o céu e socorrei principalmente aquelas que mais precisarem da vossa misericórdia. Sagrada Família, rogai por nós. Nossa Senhora Aparecida, rogai por nós. Enchei-vos do Espírito Santo de Deus.

Pai nosso que estais no céu, santificado seja o vosso nome. Venha a nós o vosso reino, seja feita a vossa vontade, assim na terra como no céu. O pão nosso de cada dia nos dai hoje, perdoai as nossas ofensas, assim como nós perdoamos a quem nos tem ofendido. E não nos deixeis cair em tentação, mas livrai-nos do mal. Amém. Ave Maria, cheia de graça, o Senhor é convosco. Bendita sois vós dentre as mulheres, e bendito é o fruto do vosso ventre, Jesus. Santa Maria, Mãe de Deus, rogai por nós, pecadores, agora e na hora de nossa morte. Amém. Ave Maria, cheia de graça, o Senhor é convosco. Bendita sois vós dentre as mulheres, e bendito é o fruto do vosso ventre, Jesus. Santa Maria, Mãe de Deus, rogai por nós, pecadores, agora e na hora de nossa morte. Amém. Ave Maria, cheia de graça, o Senhor é convosco. Bendita sois vós dentre as mulheres, e bendito é o fruto do vosso ventre, Jesus. Santa Maria, Mãe de Deus, rogai por nós, pecadores, agora e na hora de nossa morte. Amém. Ave Maria, cheia de graça, o Senhor é convosco. Bendita sois vós dentre as mulheres, e bendito é o fruto do vosso ventre, Jesus. Santa Maria, Mãe de Deus, rogai por nós, pecadores, agora e na hora de nossa morte. Amém. Ave Maria, cheia de graça, o Senhor é convosco. Bendita sois vós dentre as mulheres, e bendito é o fruto do vosso ventre, Jesus. Santa Maria, Mãe de Deus, rogai por nós, pecadores, agora e na hora de nossa morte. Amém. Ave Maria, cheia de graça, o Senhor é convosco. Bendita sois vós dentre as mulheres, e bendito é o fruto do vosso ventre, Jesus. Santa Maria, Mãe de Deus, rogai por nós, pecadores, agora e na hora de nossa morte. Amém. Ave Maria, cheia de graça, o Senhor é convosco. Bendita sois vós dentre as mulheres, e bendito é o fruto do vosso ventre, Jesus. Santa Maria, Mãe de Deus, rogai por nós, pecadores, agora e na hora de nossa morte. Amém. Ave Maria, cheia de graça, o Senhor é convosco. Bendita sois vós entre as mulheres, e bendito é o fruto do vosso ventre, Jesus. Santa Maria, Mãe de Deus, rogai por nós, pecadores, agora e na hora de nossa morte. Amém. Ave Maria, cheia de graça, o Senhor é convosco. Bendita sois vós dentre as mulheres, e bendito é o fruto do vosso ventre, Jesus. Santa Maria, Mãe de Deus, rogai por nós, pecadores, agora e na hora de nossa morte. Amém. Ave Maria, cheia de graça, o Senhor é convosco. Bendita sois vós dentre as mulheres, e bendito é o fruto do vosso ventre, Jesus. Santa Maria, Mãe de Deus, rogai por nós, pecadores, agora e na hora de nossa morte. Amém. Glória ao Pai, ao Filho e ao Espírito Santo, como era no princípio, agora e sempre. Amém. Ó meu Jesus, perdoai-nos e livrai-nos do fogo do inferno. Levai as almas todas para o céu e socorrei principalmente aquelas que mais precisarem da vossa misericórdia. Sagrada Família, rogai por nós. Nossa Senhora Aparecida, rogai por nós. Enchei-vos do Espírito Santo de Deus.

Pai nosso que estais no céu, santificado seja o vosso nome. Venha a nós o vosso reino, seja feita a vossa vontade, assim na terra como no céu. O pão nosso de cada dia nos dai hoje, perdoai as nossas ofensas, assim como nós perdoamos a quem nos tem ofendido. E não nos deixeis cair em tentação, mas livrai-nos do mal. Amém. Ave Maria, cheia de graça, o Senhor é convosco. Bendita sois vós dentre as mulheres, e bendito é o fruto do vosso ventre, Jesus. Santa Maria, Mãe de Deus, rogai por nós, pecadores, agora e na hora de nossa morte. Amém. Ave Maria, cheia de graça, o Senhor é convosco. Bendita sois vós dentre as mulheres, e bendito é o fruto do vosso ventre, Jesus. Santa Maria, Mãe de Deus, rogai por nós, pecadores, agora e na hora de nossa morte. Amém. Ave Maria, cheia de graça, o Senhor é convosco. Bendita sois vós dentre as mulheres, e bendito é o fruto do vosso ventre, Jesus. Santa Maria, Mãe de Deus, rogai por nós, pecadores, agora e na hora de nossa morte. Amém. Ave Maria, cheia de graça, o Senhor é convosco. Bendita sois vós dentre as mulheres, e bendito é o fruto do vosso ventre, Jesus. Santa Maria, Mãe de Deus, rogai por nós, pecadores, agora e na hora de nossa morte. Amém. Ave Maria, cheia de graça, o Senhor é convosco. Bendita sois vós dentre as mulheres, e bendito é o fruto do vosso ventre, Jesus. Santa Maria, Mãe de Deus, rogai por nós, pecadores, agora e na hora de nossa morte. Amém. Ave Maria, cheia de graça, o Senhor é convosco. Bendita sois vós dentre as mulheres, e bendito é o fruto do vosso ventre, Jesus. Santa Maria, Mãe de Deus, rogai por nós, pecadores, agora e na hora de nossa morte. Amém. Ave Maria, cheia de graça, o Senhor é convosco. Bendita sois vós dentre as mulheres, e bendito é o fruto do vosso ventre, Jesus. Santa Maria, Mãe de Deus, rogai por nós, pecadores, agora e na hora de nossa morte. Amém. Ave Maria, cheia de graça, o Senhor é convosco. Bendita sois vós entre as mulheres, e bendito é o fruto do vosso ventre, Jesus. Santa Maria, Mãe de Deus, rogai por nós, pecadores, agora e na hora de nossa morte. Amém. Ave Maria, cheia de graça, o Senhor é convosco. Bendita sois vós dentre as mulheres, e bendito é o fruto do vosso ventre, Jesus. Santa Maria, Mãe de Deus, rogai por nós, pecadores, agora e na hora de nossa morte. Amém. Ave Maria, cheia de graça, o Senhor é convosco. Bendita sois vós dentre as mulheres, e bendito é o fruto do vosso ventre, Jesus. Santa Maria, Mãe de Deus, rogai por nós, pecadores, agora e na hora de nossa morte. Amém. Glória ao Pai, ao Filho e ao Espírito Santo, como era no princípio, agora e sempre. Amém. Ó meu Jesus, perdoai-nos e livrai-nos do fogo do inferno. Levai as almas todas para o céu e socorrei principalmente aquelas que mais precisarem da vossa misericórdia. Sagrada Família, rogai por nós. Nossa Senhora Aparecida, rogai por nós. Enchei-vos do Espírito Santo de Deus.

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Pai nosso que estais no céu, santificado seja o vosso nome. Venha a nós o vosso reino, seja feita a vossa vontade, assim na terra como no céu. O pão nosso de cada dia nos dai hoje, perdoai as nossas ofensas, assim como nós perdoamos a quem nos tem ofendido. E não nos deixeis cair em tentação, mas livrai-nos do mal. Amém. Ave Maria, cheia de graça, o Senhor é convosco. Bendito sois vós dentre as mulheres, e bendito é o fruto do vosso ventre, Jesus. Santa Maria, Mãe de Deus, rogai por nós, pecadores, agora e na hora de nossa morte. Amém. Ave Maria, cheia de graça, o Senhor é convosco. Bendita sois vós dentre as mulheres, e bendito é o fruto do vosso ventre, Jesus. Santa Maria, Mãe de Deus, rogai por nós, pecadores, agora e na hora de nossa morte. Amém. Ave Maria, cheia de graça, o Senhor é convosco. Bendita sois vós dentre as mulheres, e bendito é o fruto do vosso ventre, Jesus. Santa Maria, Mãe de Deus, rogai por nós, pecadores, agora e na hora de nossa morte. Amém. Ave Maria, cheia de graça, o Senhor é convosco. Bendita sois vós dentre as mulheres, e bendito é o fruto do vosso ventre, Jesus. Santa Maria, Mãe de Deus, rogai por nós, pecadores, agora e na hora de nossa morte. Amém. Ave Maria, cheia de graça, o Senhor é convosco. Bendita sois vós dentre as mulheres, e bendito é o fruto do vosso ventre, Jesus. Santa Maria, Mãe de Deus, rogai por nós, pecadores, agora e na hora de nossa morte. Amém. Ave Maria, cheia de graça, o Senhor é convosco. Bendita sois vós dentre as mulheres, e bendito é o fruto do vosso ventre, Jesus. Santa Maria, Mãe de Deus, rogai por nós, pecadores, agora e na hora de nossa morte. Amém. Ave Maria, cheia de graça, o Senhor é convosco. Bendita sois vós dentre as mulheres, e bendito é o fruto do vosso ventre, Jesus. Santa Maria, Mãe de Deus, rogai por nós, pecadores, agora e na hora de nossa morte. Amém. Ave Maria, cheia de graça, o Senhor é convosco. Bendita sois vós entre as mulheres, e bendito é o fruto do vosso ventre, Jesus. Santa Maria, Mãe de Deus, rogai por nós, pecadores, agora e na hora de nossa morte. Amém. Ave Maria, cheia de graça, o Senhor é convosco. Bendita sois vós dentre as mulheres, e bendito é o fruto do vosso ventre, Jesus. Santa Maria, Mãe de Deus, rogai por nós, pecadores, agora e na hora de nossa morte. Amém. Ave Maria, cheia de graça, o Senhor é convosco. Bendita sois vós dentre as mulheres, e bendito é o fruto do vosso ventre, Jesus. Santa Maria, Mãe de Deus, rogai por nós, pecadores, agora e na hora de nossa morte. Amém. Glória ao Pai, ao Filho e ao Espírito Santo, como era no princípio, agora e sempre. Amém. Ó meu Jesus, perdoai-nos e livrai-nos do fogo do inferno, levai as almas todas para o céu e socorrei principalmente aquelas que mais precisarem da vossa misericórdia. Sagrada Família, rogai por nós. Nossa Senhora Aparecida, rogai por nós. Enchei-vos do Espírito Santo de Deus.

Pai nosso que estais no céu, santificado seja o vosso nome. Venha a nós o vosso reino, seja feita a vossa vontade, assim na terra como no céu. O pão nosso de cada dia nos dai hoje, perdoai as nossas ofensas, assim como nós perdoamos a quem nos tem ofendido. E não nos deixeis cair em tentação, mas livrai-nos do mal. Amém. Ave Maria, cheia de graça, o Senhor é convosco. Bendita sois vós dentre as mulheres, e bendito é o fruto do vosso ventre, Jesus. Santa Maria, Mãe de Deus, rogai por nós, pecadores, agora e na hora de nossa morte. Amém. Ave Maria, cheia de graça, o Senhor é convosco. Bendita sois vós dentre as mulheres, e bendito é o fruto do vosso ventre, Jesus. Santa Maria, Mãe de Deus, rogai por nós, pecadores, agora e na hora de nossa morte. Amém. Ave Maria, cheia de graça, o Senhor é convosco. Bendita sois vós dentre as mulheres, e bendito é o fruto do vosso ventre, Jesus. Santa Maria, Mãe de Deus, rogai por nós, pecadores, agora e na hora de nossa morte. Amém. Ave Maria, cheia de graça, o Senhor é convosco. Bendita sois vós dentre

mulheres, bendito é o fruto do vosso ventre, Jesus. Santa Maria, Mãe de Deus, rogai por nós, pecadores, agora e na hora de nossa morte. Amém. Ave Maria, cheia de graça, o Senhor é convosco. Bendita sois vós dentre as mulheres, e bendito é o fruto do vosso ventre, Jesus. Santa Maria, Mãe de Deus, rogai por nós, pecadores, agora e na hora de nossa morte. Amém. Ave Maria, cheia de graça, o Senhor é convosco. Bendita sois vós entre as mulheres, e bendito é o fruto do vosso ventre, Jesus. Santa Maria, Mãe de Deus, rogai por nós, pecadores, agora e na hora de nossa morte. Amém. Ave Maria, cheia de graça, o Senhor é convosco. Bendita sois vós dentre as mulheres, e bendito é o fruto do vosso ventre, Jesus. Santa Maria, Mãe de Deus, rogai por nós, pecadores, agora e na hora de nossa morte. Amém. Ave Maria, cheia de graça, o Senhor é convosco. Bendita sois vós dentre as mulheres, e bendito é o fruto do vosso ventre, Jesus. Santa Maria, Mãe de Deus, rogai por nós, pecadores, agora e na hora de nossa morte. Amém. Glória ao Pai, ao Filho e ao Espírito Santo, como era no princípio, agora e sempre. Amém. Ó meu Jesus, perdoai-nos e livrai-nos do fogo do inferno, levai as almas todas para o céu e socorrei principalmente aquelas que mais precisarem da vossa misericórdia. Sagrada Família, rogai por nós. Nossa Senhora Aparecida, rogai por nós. Enchei-vos do Espírito Santo de Deus.

Pai nosso que estais no céu, santificado seja o vosso nome. Venha a nós o vosso reino, seja feita a vossa vontade, assim na terra como no céu. O pão nosso de cada dia nos dai hoje, perdoai as nossas ofensas, assim como nós perdoamos a quem nos tem ofendido. E não nos deixeis cair em tentação, mas livrai-nos do mal. Amém. Ave Maria, cheia de graça, o Senhor é convosco. Bendita sois vós dentre as mulheres, e bendito é o fruto do vosso ventre, Jesus. Santa Maria, Mãe de Deus, rogai por nós, pecadores, agora e na hora de nossa morte. Amém. Ave Maria, cheia de graça, o Senhor é convosco. Bendita sois vós dentre as mulheres, e bendito é o fruto do vosso ventre, Jesus. Santa Maria, Mãe de Deus, rogai por nós, pecadores, agora e na hora de nossa morte. Amém. Ave Maria, cheia de graça, o Senhor é convosco. Bendita sois vós dentre as mulheres, e bendito é o fruto do vosso ventre, Jesus. Santa Maria, Mãe de Deus, rogai por nós, pecadores, agora e na hora de nossa morte. Amém. Ave Maria, cheia de graça, o Senhor é convosco. Bendita sois vós dentre as mulheres, e bendito é o fruto do vosso ventre, Jesus. Santa Maria, Mãe de Deus, rogai por nós, pecadores, agora e na hora de nossa morte. Amém. Ave Maria, cheia de graça, o Senhor é convosco. Bendita sois vós dentre as mulheres, e bendito é o fruto do vosso ventre, Jesus. Santa Maria, Mãe de Deus, rogai por nós, pecadores, agora e na hora de nossa morte. Amém. Ave Maria, cheia de

de graça, o Senhor é convosco. Bendito sois vós dentre as mulheres, e bendito é o fruto do vosso ventre, Jesus. Santa Maria, Mãe de Deus, rogai por nós, pecadores, agora e na hora de nossa morte. Amém. Ave Maria, cheia de graça, o Senhor é convosco. Bendito sois vós dentre as mulheres, e bendito é o fruto do vosso ventre, Jesus. Santa Maria, Mãe de Deus, rogai por nós, pecadores, agora e na hora de nossa morte. Amém. Ave Maria, cheia de graça, o Senhor é convosco. Bendita sois vós entre as mulheres, e bendito é o fruto do vosso ventre, Jesus. Santa Maria, Mãe de Deus, rogai por nós, pecadores, agora e na hora de nossa morte. Amém. Ave Maria, cheia de graça, o Senhor é convosco. Bendita sois vós dentre as mulheres, e bendito é o fruto do vosso ventre, Jesus. Santa Maria, Mãe de Deus, rogai por nós, pecadores, agora e na hora de nossa morte. Amém. Ave Maria, cheia de graça, o Senhor é convosco. Bendita sois vós dentre as mulheres, e bendito é o fruto do vosso ventre, Jesus. Santa Maria, Mãe de Deus, rogai por nós, pecadores, agora e na hora de nossa morte. Amém. Glória ao Pai, ao Filho e ao Espírito Santo, como era no princípio, agora e sempre. Amém. Ó meu Jesus, perdoai-nos e livrai-nos do fogo do inferno, levai as almas todas para o céu e socorrei principalmente aquelas que mais precisarem da vossa misericórdia. Sagrada Família, rogai por nós. Nossa Senhora Aparecida, rogai por nós. Enchei-vos do Espírito Santo de Deus.

Pai nosso que estais no céu, santificado seja o vosso nome. Venha a nós o vosso reino, seja feita a vossa vontade, assim na terra como no céu. O pão nosso de cada dia nos dai hoje, perdoai as nossas ofensas, assim como nós perdoamos a quem nos tem ofendido. E não nos deixeis cair em tentação, mas livrai-nos do mal. Amém. Ave Maria, cheia de graça, o Senhor é convosco. Bendita sois vós dentre as mulheres, e bendito é o fruto do vosso ventre, Jesus. Santa Maria, Mãe de Deus, rogai por nós, pecadores, agora e na hora de nossa morte. Amém. Ave Maria, cheia de graça, o Senhor é convosco. Bendita sois vós dentre as mulheres, e bendito é o fruto do vosso ventre, Jesus. Santa Maria, Mãe de Deus, rogai por nós, pecadores, agora e na hora de nossa morte. Amém. Ave Maria, cheia de graça, o Senhor é convosco. Bendita sois vós dentre as mulheres, e bendito é o fruto do vosso ventre, Jesus. Santa Maria, Mãe de Deus, rogai por nós, pecadores, agora e na hora de nossa morte. Amém. Ave Maria, cheia de graça, o Senhor é convosco. Bendita sois vós dentre as mulheres, e bendito é o fruto do vosso ventre, Jesus. Santa Maria, Mãe de Deus, rogai por nós, pecadores, agora e na hora de nossa morte. Amém. Ave Maria, cheia de graça, o Senhor é convosco. Bendita sois vós dentre as mulheres, e bendito é o fruto do vosso ventre, Jesus. Santa Maria, Mãe de Deus, rogai por nós, pecadores, agora e na hora de nossa morte. Amém. Ave Maria, cheia de graça, o Senhor é convosco. Bendita sois vós dentre as mulheres, e bendito é o fruto do vosso ventre, Jesus. Santa Maria, Mãe de Deus, rogai por nós, pecadores, agora e na hora de nossa morte. Amém. Ave Maria, cheia de graça, o Senhor é convosco. Bendita sois vós dentre as mulheres, e bendito é o fruto do vosso ventre, Jesus. Santa Maria, Mãe de Deus, rogai por nós, pecadores, agora e na hora de nossa morte. Amém. Ave Maria, cheia de graça, o Senhor é convosco. Bendita sois vós entre as mulheres, e bendito é o fruto do vosso ventre, Jesus. Santa Maria, Mãe de Deus, rogai por nós, pecadores, agora e na hora de nossa morte. Amém. Ave Maria, cheia de graça, o Senhor é convosco. Bendita sois vós dentre as mulheres, e bendito é o fruto do vosso ventre, Jesus. Santa Maria, Mãe de Deus, rogai por nós, pecadores, agora e na hora de nossa morte. Amém. Ave Maria, cheia de graça, o Senhor é convosco. Bendita sois vós dentre as mulheres, e bendito é o fruto do vosso ventre, Jesus. Santa Maria, Mãe de Deus, rogai por nós, pecadores, agora e na hora de nossa morte. Amém. Glória ao Pai, ao Filho e ao Espírito Santo, como era no princípio, agora e sempre. Amém. Ó meu Jesus, perdoai-nos e livrai-nos do fogo do inferno, levai as almas todas para o céu e socorrei principalmente aquelas que mais precisarem da vossa misericórdia. Sagrada Família, rogai por nós. Nossa Senhora Aparecida, rogai por nós. Enchei-vos do Espírito Santo de Deus.

Pai nosso que estais no céu, santificado seja o vosso nome. Venha a nós o vosso reino, seja feita a vossa vontade, assim na terra como no céu. O pão nosso de cada dia nos dai hoje, perdoai as nossas ofensas, assim como nós perdoamos a quem nos tem ofendido. E não nos deixeis cair em tentação, mas livrai-nos do mal. Amém. Ave Maria, cheia de graça, o Senhor é convosco. Bendita sois vós dentre as mulheres, e bendito é o fruto do vosso ventre, Jesus. Santa Maria, Mãe de Deus, rogai por nós, pecadores, agora e na hora de nossa morte. Amém. Ave Maria, cheia de graça, o Senhor é convosco. Bendita sois vós dentre as mulheres, e bendito é o fruto do vosso ventre, Jesus. Santa Maria, Mãe de Deus, rogai por nós, pecadores, agora e na hora de nossa morte. Amém. Ave Maria, cheia de graça, o Senhor é convosco. Bendita sois vós dentre as mulheres, e bendito é o fruto do vosso ventre, Jesus. Santa Maria, Mãe de Deus, rogai por nós, pecadores, agora e na hora de nossa morte. Amém. Ave Maria, cheia de graça, o Senhor é convosco. Bendita sois vós dentre as mulheres, e bendito é o fruto do vosso ventre, Jesus. Santa Maria, Mãe de Deus, rogai por nós, pecadores, agora e na hora de nossa morte. Amém. Ave Maria, cheia de graça, o Senhor é convosco. Bendita sois vós dentre as mulheres, e bendito é o fruto do vosso ventre, Jesus. Santa Maria, Mãe de Deus, rogai por nós, pecadores, agora e na hora de nossa morte. Amém. Ave Maria, cheia de graça, o Senhor é convosco. Bendita sois vós dentre as mulheres, e bendito é o fruto do vosso ventre, Jesus. Santa Maria, Mãe de Deus, rogai por nós, pecadores, agora e na hora de nossa morte. Amém. Ave Maria, cheia de graça, o Senhor é convosco. Bendita sois vós dentre as mulheres, e bendito é o fruto do vosso ventre, Jesus. Santa Maria, Mãe de Deus, rogai por nós, pecadores, agora e na hora de nossa morte. Amém. Ave Maria, cheia de graça, o Senhor é convosco. Bendita sois vós entre as mulheres, e bendito é o fruto do vosso ventre, Jesus. Santa Maria, Mãe de Deus, rogai por nós, pecadores, agora e na hora de nossa morte. Amém. Ave Maria, cheia de graça, o Senhor é convosco. Bendita sois vós dentre as mulheres, e bendito é o fruto do vosso ventre, Jesus. Santa Maria, Mãe de Deus, rogai por nós, pecadores, agora e na hora de nossa morte. Amém. Ave Maria, cheia de graça, o Senhor é convosco. Bendita sois vós dentre as mulheres, e bendito é o fruto do vosso ventre, Jesus. Santa Maria, Mãe de Deus, rogai por nós, pecadores, agora e na hora de nossa morte. Amém. Glória ao Pai, ao Filho e ao Espírito Santo, como era no princípio, agora e sempre. Amém. Ó meu Jesus, perdoai-nos e livrai-nos do fogo do inferno. Levai as almas todas para o céu e socorrei principalmente aquelas que mais precisarem da vossa misericórdia. Sagrada Família, rogai por nós. Nossa Senhora Aparecida, rogai por nós. Enchei-vos do Espírito Santo de Deus.

mistérios gloriosos ou da glória. A glória de cumprir integralmente o propósito de Deus. Esses mistérios contemplam a glorificação, a vida eterna de Jesus e de Maria no reino de Deus.

Pai nosso que estais no céu, santificado seja o vosso nome. Venha a nós o vosso reino, seja feita a vossa vontade, assim na terra como no céu. O pão nosso de cada dia nos dai hoje, perdoai as nossas ofensas, assim como nós perdoamos a quem nos tem ofendido. E não nos deixeis cair em tentação, mas livrai-nos do mal. Amém. Ave Maria, cheia de graça, o Senhor é convosco. Bendita sois vós dentre as mulheres, e bendito é o fruto do vosso ventre, Jesus. Santa Maria, Mãe de Deus, rogai por nós, pecadores, agora e na hora de nossa morte. Amém. Ave Maria, cheia de graça, o Senhor é convosco. Bendita sois vós dentre as mulheres, e bendito é o fruto do vosso ventre, Jesus. Santa Maria, Mãe de Deus, rogai por nós, pecadores, agora e na hora de nossa morte. Amém. Ave Maria, cheia de graça, o Senhor é convosco. Bendita sois vós dentre as mulheres, e bendito é o fruto do vosso ventre, Jesus. Santa Maria, Mãe de Deus, rogai por nós, pecadores, agora e na hora de nossa morte. Amém. Ave Maria, cheia de graça, o Senhor é convosco. Bendita sois vós dentre as mulheres, e bendito é o fruto do vosso ventre, Jesus. Santa Maria, Mãe de Deus, rogai por nós, pecadores, agora e na hora de nossa morte. Amém. Ave Maria, cheia de graça, o Senhor é convosco. Bendita sois vós dentre as mulheres, e bendito é o fruto do vosso ventre, Jesus. Santa Maria, Mãe de Deus, rogai por nós, pecadores, agora e na hora de nossa morte. Amém. Ave Maria, cheia de graça, o Senhor é convosco. Bendita sois vós dentre as mulheres, e bendito é o fruto do vosso ventre, Jesus. Santa Maria, Mãe de Deus, rogai por nós, pecadores, agora e na hora de nossa morte. Amém. Ave Maria, cheia de graça, o Senhor é convosco. Bendita sois vós dentre as mulheres, e bendito é o fruto do vosso ventre, Jesus. Santa Maria, Mãe de Deus, rogai por nós, pecadores, agora e na hora de nossa morte. Amém. Ave Maria, cheia de graça, o Senhor é convosco. Bendita sois vós entre as mulheres, e bendito é o fruto do vosso ventre, Jesus. Santa Maria, Mãe de Deus, rogai por nós, pecadores, agora e na hora de nossa morte. Amém. Ave Maria, cheia de graça, o Senhor é convosco. Bendita sois vós dentre as mulheres, e bendito é o fruto do vosso ventre, Jesus. Santa Maria, Mãe de Deus, rogai por nós, pecadores, agora e na hora de nossa morte. Amém. Ave Maria, cheia de graça, o Senhor é convosco. Bendita sois vós dentre as mulheres, e bendito é o fruto do vosso ventre, Jesus. Santa Maria, Mãe de Deus, rogai por nós, pecadores, agora e na hora de nossa morte. Amém. Glória ao Pai, ao Filho e ao Espírito Santo, como era no princípio, agora e sempre. Amém. Ó meu Jesus, perdoai-nos e livrai-nos do fogo do inferno, levai as almas todas para o céu e socorrei principalmente aquelas que mais precisarem da vossa misericórdia. Sagrada Família, rogai por nós. Nossa Senhora Aparecida, rogai por nós. Enchei-vos do Espírito Santo de Deus.

Pai nosso que estais no céu, santificado seja o vosso nome. Venha a nós o vosso reino, seja feita a vossa vontade, assim na terra como no céu. O pão nosso de cada dia nos dai hoje, perdoai as nossas ofensas, assim como nós perdoamos a quem nos tem ofendido. E não nos deixeis cair em tentação, mas livrai-nos do mal. Amém. Ave Maria, cheia de graça, o Senhor é convosco. Bendita sois vós dentre as mulheres, e bendito é o fruto do vosso ventre, Jesus. Santa Maria, Mãe de Deus, rogai por nós, pecadores, agora e na hora de nossa morte. Amém. Ave Maria, cheia de graça, o Senhor é convosco. Bendita sois vós dentre as mulheres, e bendito é o fruto do vosso ventre, Jesus. Santa Maria, Mãe de Deus, rogai por nós, pecadores, agora e na hora de nossa morte. Amém. Ave Maria, cheia de graça, o Senhor é convosco. Bendita sois vós dentre as mulheres, e bendito é o fruto do vosso ventre, Jesus. Santa Maria, Mãe de Deus, rogai por nós, pecadores, agora e na hora de nossa morte. Amém. Ave Maria, cheia de graça, o Senhor é convosco. Bendita sois vós dentre as mulheres, e bendito é o fruto do vosso ventre, Jesus. Santa Maria, Mãe de Deus, rogai por nós, pecadores, agora e na hora de nossa morte. Amém. Ave Maria, cheia de graça, o Senhor é convosco. Bendita sois vós dentre as mulheres, e bendito é o fruto do vosso ventre, Jesus. Santa Maria, Mãe de Deus, rogai por nós, pecadores, agora e na hora de nossa morte. Amém. Ave Maria, cheia de graça, o Senhor é convosco. Bendita sois vós dentre as mulheres, e bendito é o fruto do vosso ventre, Jesus. Santa Maria, Mãe de Deus, rogai por nós, pecadores, agora e na hora de nossa morte. Amém. Ave Maria, cheia de graça, o Senhor é convosco. Bendita sois vós dentre as mulheres, e bendito é o fruto do vosso ventre, Jesus. Santa Maria, Mãe de Deus, rogai por nós, pecadores, agora e na hora de nossa morte. Amém. Ave Maria, cheia de graça, o Senhor é convosco. Bendita sois vós entre as mulheres, e bendito é o fruto do vosso ventre, Jesus. Santa Maria, Mãe de Deus, rogai por nós, pecadores, agora e na hora de nossa morte. Amém. Ave Maria, cheia de graça, o Senhor é convosco. Bendita sois vós dentre as mulheres, e bendito é o fruto do vosso ventre, Jesus. Santa Maria, Mãe de Deus, rogai por nós, pecadores, agora e na hora de nossa morte. Amém. Ave Maria, cheia de graça, o Senhor é convosco. Bendita sois vós dentre as mulheres, e bendito é o fruto do vosso ventre, Jesus. Santa Maria, Mãe de Deus, rogai por nós, pecadores, agora e na hora de nossa morte. Amém. Glória ao Pai, ao Filho e ao Espírito Santo, como era no princípio, agora e sempre. Amém. Ó meu Jesus, perdoai-nos e livrai-nos do fogo do inferno, levai as almas todas para o céu e socorrei principalmente aquelas que mais precisarem da vossa misericórdia. Sagrada Família, rogai por nós. Nossa Senhora Aparecida, rogai por nós. Enchei-vos do Espírito Santo de Deus.

Pai nosso que estais no céu, santificado seja o vosso nome. Venha a nós o vosso reino, seja feita a vossa vontade, assim na terra como no céu. O pão nosso de cada dia nos dai hoje, perdoai as nossas ofensas, assim como nós perdoamos a quem nos tem ofendido. E não nos deixeis cair em tentação, mas livrai-nos do mal. Amém. Ave Maria, cheia de graça, o Senhor é convosco. Bendita sois vós dentre as mulheres, e bendito é o fruto do vosso ventre, Jesus. Santa Maria, Mãe de Deus, rogai por nós, pecadores, agora e na hora de nossa morte. Amém. Ave Maria, cheia de graça, o Senhor é convosco. Bendita sois vós dentre as mulheres, e bendito é o fruto do vosso ventre, Jesus. Santa Maria, Mãe de Deus, rogai por nós, pecadores, agora e na hora de nossa morte. Amém. Ave Maria, cheia de graça, o Senhor é convosco. Bendita sois vós dentre as mulheres, e bendito é o fruto do vosso ventre, Jesus. Santa Maria, Mãe de Deus, rogai por nós, pecadores, agora e na hora de nossa morte. Amém. Ave Maria, cheia de graça, o Senhor é convosco. Bendita sois vós dentre as mulheres, e bendito é o fruto do vosso ventre, Jesus. Santa Maria, Mãe de Deus, rogai por nós, pecadores, agora e na hora de nossa morte. Amém. Ave Maria, cheia de graça, o Senhor é convosco. Bendita sois vós dentre as mulheres, e bendito é o fruto do vosso ventre, Jesus. Santa Maria, Mãe de Deus, rogai por nós, pecadores, agora e na hora de nossa morte. Amém. Ave Maria, cheia de graça, o Senhor é convosco. Bendita sois vós dentre as mulheres, e bendito é o fruto do vosso ventre, Jesus. Santa Maria, Mãe de Deus, rogai por nós, pecadores, agora e na hora de nossa morte. Amém. Ave Maria, cheia de graça, o Senhor é convosco. Bendita sois vós dentre as mulheres, e bendito é o fruto do vosso ventre, Jesus. Santa Maria, Mãe de Deus, rogai por nós, pecadores, agora e na hora de nossa morte. Amém. Ave Maria, cheia de graça, o Senhor é convosco. Bendita sois vós entre as mulheres, e bendito é o fruto do vosso ventre, Jesus. Santa Maria, Mãe de Deus, rogai por nós, pecadores, agora e na hora de nossa morte. Amém. Ave Maria, cheia de graça, o Senhor é convosco. Bendita sois vós dentre as mulheres, e bendito é o fruto do vosso ventre, Jesus. Santa Maria, Mãe de Deus, rogai por nós, pecadores, agora e na hora de nossa morte. Amém. Ave Maria, cheia de graça, o Senhor é convosco. Bendita sois vós dentre as mulheres, e bendito é o fruto do vosso ventre, Jesus. Santa Maria, Mãe de Deus, rogai por nós, pecadores, agora e na hora de nossa morte. Amém. Glória ao Pai, ao Filho e ao Espírito Santo, como era no princípio, agora e sempre. Amém. Ó meu Jesus, perdoai-nos e livrai-nos do fogo do inferno. Levai as almas todas para o céu e socorrei principalmente aquelas que mais precisarem da vossa misericórdia. Sagrada Família, rogai por nós. Nossa Senhora Aparecida, rogai por nós. Enchei-vos do Espírito Santo de Deus.

Pai nosso que estais no céu, santificado seja o vosso nome. Venha a nós o vosso reino, seja feita a vossa vontade, assim na terra como no céu. O pão nosso de cada dia nos dai hoje, perdoai as nossas ofensas, assim como nós perdoamos a quem nos tem ofendido. E não nos deixeis cair em tentação, mas livrai-nos do mal. Amém. Ave Maria, cheia de graça, o Senhor é convosco. Bendita sois vós dentre as mulheres, e bendito é o fruto do vosso ventre, Jesus. Santa Maria, Mãe de Deus, rogai por nós, pecadores, agora e na hora de nossa morte. Amém. Ave Maria, cheia de graça, o Senhor é convosco. Bendita sois vós dentre as mulheres, e bendito é o fruto do vosso ventre, Jesus. Santa Maria, Mãe de Deus, rogai por nós, pecadores, agora e na hora de nossa morte. Amém. Ave Maria, cheia de graça, o Senhor é convosco. Bendita sois vós dentre as mulheres, e bendito é o fruto do vosso ventre, Jesus. Santa Maria, Mãe de Deus, rogai por nós, pecadores, agora e na hora de nossa morte. Amém. Ave Maria, cheia de graça, o Senhor é convosco. Bendita sois vós dentre as mulheres, e bendito é o fruto do vosso ventre, Jesus. Santa Maria, Mãe de Deus, rogai por nós, pecadores, agora e na hora de nossa morte. Amém. Ave Maria, cheia de graça, o Senhor é convosco. Bendita sois vós dentre as mulheres, e bendito é o fruto do vosso ventre, Jesus. Santa Maria, Mãe de Deus, rogai por nós, pecadores, agora e na hora de nossa morte. Amém. Ave Maria, cheia de graça, o Senhor é convosco. Bendita sois vós dentre as mulheres, e bendito é o fruto do vosso ventre, Jesus. Santa Maria, Mãe de Deus, rogai por nós, pecadores, agora e na hora de nossa morte. Amém. Ave Maria, cheia de graça, o Senhor é convosco. Bendita sois vós dentre as mulheres, e bendito é o fruto do vosso ventre, Jesus. Santa Maria, Mãe de Deus, rogai por nós, pecadores, agora e na hora de nossa morte. Amém. Ave Maria, cheia de graça, o Senhor é convosco. Bendita sois vós entre as mulheres, e bendito é o fruto do vosso ventre, Jesus. Santa Maria, Mãe de Deus, rogai por nós, pecadores, agora e na hora de nossa morte. Amém. Ave Maria, cheia de graça, o Senhor é convosco. Bendita sois vós dentre as mulheres, e bendito é o fruto do vosso ventre, Jesus. Santa Maria, Mãe de Deus, rogai por nós, pecadores, agora e na hora de nossa morte. Amém. Ave Maria, cheia de graça, o Senhor é convosco. Bendita sois vós dentre as mulheres, e bendito é o fruto do vosso ventre, Jesus. Santa Maria, Mãe de Deus, rogai por nós, pecadores, agora e na hora de nossa morte. Amém. Glória ao Pai, ao Filho e ao Espírito Santo, como era no princípio, agora e sempre. Amém. Ó meu Jesus, perdoai-nos e livrai-nos do fogo do inferno, levai as almas todas para o céu e socorrei principalmente aquelas que mais precisarem da vossa misericórdia. Sagrada Família, rogai por nós. Nossa Senhora Aparecida, rogai por nós. Enchei-vos do Espírito Santo de Deus.

Pai nosso que estais no céu, santificado seja o vosso nome. Venha a nós o vosso reino, seja feita a vossa vontade, assim na terra como no céu. O pão nosso de cada dia nos dai hoje, perdoai as nossas ofensas, assim como nós perdoamos a quem nos tem ofendido. E não nos deixeis cair em tentação, mas livrai-nos do mal. Amém. Ave Maria, cheia de graça, o Senhor é convosco. Bendita sois vós dentre as mulheres, e bendito é o fruto do vosso ventre, Jesus. Santa Maria, Mãe de Deus, rogai por nós, pecadores, agora e na hora de nossa morte. Amém. Ave Maria, cheia de graça, o Senhor é convosco. Bendita sois vós dentre as mulheres, e bendito é o fruto do vosso ventre, Jesus. Santa Maria, Mãe de Deus, rogai por nós, pecadores, agora e na hora de nossa morte. Amém. Ave Maria, cheia de graça, o Senhor é convosco. Bendita sois vós dentre as mulheres, e bendito é o fruto do vosso ventre, Jesus. Santa Maria, Mãe de Deus, rogai por nós, pecadores, agora e na hora de nossa morte. Amém. Ave Maria, cheia de graça, o Senhor é convosco. Bendita sois vós dentre as mulheres, e bendito é o fruto do vosso ventre, Jesus. Santa Maria, Mãe de Deus, rogai por nós, pecadores, agora e na hora de nossa morte. Amém. Ave Maria, cheia de graça, o Senhor é convosco. Bendita sois vós dentre as mulheres, e bendito é o fruto do vosso ventre, Jesus. Santa Maria, Mãe de Deus, rogai por nós, pecadores, agora e na hora de nossa morte. Amém. Ave Maria, cheia de graça, o Senhor é convosco. Bendita sois vós dentre as mulheres, e bendito é o fruto do vosso ventre, Jesus. Santa Maria, Mãe de Deus, rogai por nós, pecadores, agora e na hora de nossa morte. Amém. Ave Maria, cheia de graça, o Senhor é convosco. Bendita sois vós dentre as mulheres, e bendito é o fruto do vosso ventre, Jesus. Santa Maria, Mãe de Deus, rogai por nós, pecadores, agora e na hora de nossa morte. Amém. Ave Maria, cheia de graça, o Senhor é convosco. Bendita sois vós entre as mulheres, e bendito é o fruto do vosso ventre, Jesus. Santa Maria, Mãe de Deus, rogai por nós, pecadores, agora e na hora de nossa morte. Amém. Ave Maria, cheia de graça, o Senhor é convosco. Bendita sois vós dentre as mulheres, e bendito é o fruto do vosso ventre, Jesus. Santa Maria, Mãe de Deus, rogai por nós, pecadores, agora e na hora de nossa morte. Amém. Ave Maria, cheia de graça, o Senhor é convosco. Bendita sois vós dentre as mulheres, e bendito é o fruto do vosso ventre, Jesus. Santa Maria, Mãe de Deus, rogai por nós, pecadores, agora e na hora de nossa morte. Amém. Glória ao Pai, ao Filho e ao Espírito Santo, como era no princípio, agora e sempre. Amém. Ó meu Jesus, perdoai-nos e livrai-nos do fogo do inferno. Levai as almas todas para o céu e socorrei principalmente aquelas que mais precisarem da vossa misericórdia. Sagrada Família, rogai por nós. Nossa Senhora Aparecida, rogai por nós. Enchei-vos do Espírito Santo de Deus.

0: Vamos agora louvar a nossa mãe. Infinitas graças vos damos, soberana rainha, pelos benefícios que todos os dias recebemos de vossas mãos liberais. Dignai-vos agora e para sempre tomarmos debaixo de vosso poderoso amparo. Para mais vos obrigar, vos saudamos com uma salve, rainha.
1: Salve, rainha.
2: Salve Rainha, Mãe de Misericórdia, vida, doçura, esperança nossa, salve. A vós bradamos, degredados filhos de Eva, a vós suspiramos, gemendo e chorando neste vale de lágrimas. Eia, pois, advogada nossa, esses vossos olhos misericordiosa nós volvei. E depois desse desterro mostrai-nos Jesus, bendito é o fruto do vosso ventre. Ó clemente, ó piedosa, ó doce sempre Virgem Maria, rogai por nós, Santa Mãe de Deus, para que sejamos dignos das promessas de Cristo. Amém.

0: Meu amigo, minha amiga, estamos chegando ao final do nosso Santo Rosário. Deus abençoe a sua vida, a sua família. Que por intercessão de Nossa Senhora, possa o Deus da vida te abençoar. Em nome do Pai, do Filho e do Espírito Santo. Amém.
1: Como foi bom, meu amigo, como foi bom, minha amiga, rezar com você nessa madrugada. Fizemos aí esse caminho de oração juntinho com a Mãezinha do Céu e seu Filho Jesus. Passamos aí pelos principais mistérios da vida de Jesus e Maria. É isso aí, meu amigo e minha amiga. Desejo a você um dia abençoado na graça de Deus. Que Nossa Senhora e seu Filho Jesus possa continuar iluminando a sua vida. E vamos se manter fiel, hein? Vamos se manter fiéis aí à madrugada de oração com Altair Show, Santo Rosário, todos os dias. Eu e a turma da alegria aqui, como você ouviu, tá bom? Reze, reze o Santo Rosário todos os dias. Tem essa devoção especial, Nossa Mãezinha do Céu. Um bom dia pra você,

0: 5:55.
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2: Bom dia. 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
2: Rádio Barroso Mix informa a hora certa.
3: 6 horas, em ponto.
4: Bom dia!

Ouvintes das 6 horas, preocupe-se muito mais com aquela contabilidade que Deus lhe pedirá um dia, do que com essa que tanto o apega aos bens materiais. Esta que a vida terrena lhe dá deve servir para o seu sustento, a sua sobrevivência e até, se possível, para o seu conforto, enquanto tiver de morar nesta casa material, em meio às coisas materiais. É muito, mas importante se preocupar com a sua alma, que é eterna, e não lhe pesará. Pense nisso quando partir para o além, quando chegar a sua vez. Você não leva o que tem, mas somente o que fez.

Ave Maria, cheia de graça, o Senhor é convosco. Bendita sois vós entre as mulheres, e bendito é o fruto do vosso ventre, Jesus. Santa Maria, Mãe de Deus, rogai por nós, os pecadores, agora e na hora de nossa morte. Amém.

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1: Bom dia, queridos irmãos e irmãs. Hoje, 13 de maio, dia de Nossa Senhora de Fátima. Nossa Senhora de Fátima, rogai por nós. Nossa Senhora de Fátima, dai-nos a graça de um dia abençoado. Em nome do Pai, do Filho e do Espírito Santo. Amém.
5: Senhor, o dia começa. Em nome da Trindade, eu me coloco na tua presença. Amado Senhor, assim como a escuridão deu lugar à luz com o nascer do sol, que como fruto desta oração, Senhor, eu posso experimentar a presença do teu Espírito em todos os meus afazeres. Que a força do teu Espírito

boca a toda maldade. Amado Senhor, que a força do Teu Espírito me acompanhe na vida pessoal, nas minhas decisões, nas opções, que o Teu Espírito Santo me ilumine em cada decisão a ser tomada, no olhar a ser dado, na mão a ser estendida, nos braços dispostos sempre a acolher. Senhor, no início deste dia, que o Teu Espírito esteja tão plenamente em mim, que eu possa, Senhor, trabalhar, conseguir o pão de cada dia com o suor do rosto, mas que os anjos velem sobre a minha família. Velem sobre aqueles que ficam em casa, os que vão ao trabalho. Afaste, Senhor, de todo o perigo, do corpo, da alma. E que no final deste dia, Senhor, todos nós possamos nos reencontrar em casa, cansados, porém protegidos e, sem dúvida, com a Tua bênção, guardados no Teu amor. Amado Senhor, o dia começa e com Tua presença, com Tua força, tudo enfrentaremos com fé, certos da vitória. Pai nosso, que estais no céu, santificado seja o vosso nome, venha a nós o vosso reino, seja feita a vossa vontade, assim na terra como no céu. O pão nosso de cada dia nos dai hoje, perdoai-nos nas nossas ofensas, assim como nós perdoamos a quem nos tem ofendido, e não nos deixeis cair em tentação, mas livrai-nos do mal. Amém. Nossa Senhora de Fátima, rogai por nós. Amém.

0: Filhos queridos, povo amado, da hora da misericórdia, foi tão rápido, não foi? O intervalo, nós rezamos em pleno dia 13 de maio, depois eu vou contar um pouco sobre a história, mas obrigado àqueles que participaram ao vivo comigo, e você continue a participar, você que me acompanha por tantas emissoras. Como é que faz, padre, para rezar ao vivo com o senhor? É ligar 0 operadora 41 3221 6070. 0 operadora 41 3221 6070. Você liga e a nossa telefonista coloca você para rezar o terço comigo. E, padre, eu gaguejo. Não tem problema. A nossa equipe ajuda. Se você tropeçar, nossa equipe entra junto rezando. Tem acontecido isso, mas não tem problema. Importante é você ligar. Escute esse testemunho que foi deixado na plataforma.
1: Meu nome é Lidiane, eu sou de Sergipe.
0: Pois não.
1: E eu venho aqui dar meu testemunho em agradecimento ao meu Jesus da Santa Chagas.
0: Amém.
1: Que graças a ele, meu filho conseguiu um trabalho.
0: Opa.
1: Eu fiz o pedido a Jesus que ele conseguisse um trabalho, porque muito tempo ele vinha lutando e não tinha conseguido.
0: Certo.
1: E graças a Deus e a Jesus da Santa Chagas, ele conseguiu esse trabalho. Obrigado, meu Jesus da Santa Chagas. Sua bênção, padre.
0: Deus abençoe, querida Lidiane. Você que gravou esse áudio de Sergipe. E você, tem uma graça para testemunhar? Mande um áudio através do...

número 41-3221-6060 é simples. Grave um áudio. Conte as maravilhas que Deus tem feito na sua vida. Ou conte uma partilha sobre a leitura orante. Bíblia aberta. Cartilha de oração.

O Senhor esteja convosco. Ele está no meio de nós. Proclamação do Evangelho de Jesus Cristo segundo João. Glória a vós, Senhor. Tenho ainda muitas coisas a vos dizer, mas não sois capazes de compreender agora. Quando Ele vier, o Espírito da verdade vos guiará em toda a verdade. Ele não falará por si mesmo, mas dirá tudo quanto tiver ouvido e vos anunciará o que há de vir. Ele me glorificará, porque receberá do que é meu para vos anunciar. Tudo que o Pai tem é meu. Por isso eu vos disse que Ele receberá do que é meu para vos anunciar. Palavra da salvação, glória a vós, Senhor. Hoje, 13 de maio, somos chamados a lembrar de Nossa Senhora de Fátima. Quando apareceu a três portugueses, Lúcia com 10 anos, Francisco com 9, Jacinta com 7, na cova da Iria. Lúcia, você sabia que ela esteve viva até pouco tempo? Faz poucos anos que morreu. Era monja carmelita em Roma, descalça. De toda a aparição, o que ela mais pediu: rezem o terço todos os dias, façam sacrifícios pelos pecadores. Disse Nossa Senhora: são muitos que vão para o inferno porque deixaram de rezar. Ainda em Fátima, ela disse: a guerra está por terminar. Filhos queridos, lembremos que Nossa Senhora, quando intervém na história, tem um propósito: nos guiar para Jesus. Vamos juntos nesse momento. Quando Jesus nos pede que sejamos ramos ligados à videira, como Maria o foi, Nossa Senhora, Nossa Senhora de Fátima, rogai por nós.

como fruto do amor, mandaste tua mãe falar à humanidade, lembrando alguns valores que esquecemos: a oração, a paz, Jesus. Nesta hora da misericórdia, por intercessão de tua mãe, pelo título de Fátima, abençoai, santificai e protegei a todos nós. Abençoai aqueles que clamam, aqueles que choram, aqueles que estão prontos a desistir. Ó Deus, de infinita bondade e misericórdia, por intercessão de Nossa Senhora, abençoai a água, a roupa dos enfermos, as fotos de família. E olha, tome desta água, dê esta água para os seus familiares. Jesus, eu confio em vós. Nossa Senhora de Fátima, rogai por nós. O Senhor esteja convosco, Ele está no meio de nós. Abençoe-vos Deus Pai, Filho e Espírito Santo. Amém.

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0: Filhos e filhas, a novena é perpétua, é contínua. Mas hoje nós vamos para o nono dia. E eu convido você a mandar as suas intenções, 41-3221-6060. Rezemos. Por suas santas chagas, suas chagas gloriosas, o Cristo Senhor me proteja e me guarde. Senhor Jesus, foste levado na cruz, para que por vossas santas chagas sejam curadas as de nossas almas. Eu vos louvo e agradeço pelo vosso ato redentor. Carregaste em vosso próprio corpo os meus pecados e de toda a humanidade. Nas vossas santas chagas coloco as minhas intenções, minhas preocupações, ansiedades e angústias, minhas enfermidades físicas e psíquicas, meus sofrimentos, dores, alegrias e necessidades. Em vossas santas chagas, Senhor, coloco minha família. Envolvei, Senhor, a mim e meus familiares, protegendo-nos do mal. Senhor, ao mostrar vossas santas chagas gloriosas a Tomé, e o mandando tocar em vosso lado aberto, curaste da incredulidade. Eu vos peço, Senhor, permita-me refugiar em vossas santas chagas, e por mérito desses sinais de vosso amor, curai a minha falta de fé. Ó Jesus, pelos méritos de vossa paixão, morte e ressurreição, dai-me a graça de viver os frutos da nossa redenção. Filhos e filhas, de novena em novena, graças e bênçãos são derramadas. Você acredita nisso? Inclusive, quero estimular, mande o seu testemunho, que eu quero soltar aqui, para todo o Brasil, o seu testemunho, a sua graça recebida. Mas agora, acompanhe este.
1: Eu venho participar desse primeiro retiro para poder dar testemunho e agradecer muito a Jesus das Santas Chagas, porque eu tenho um neto de, hoje está com 2 anos e 4 meses, com 1 ano e 8 meses, ele foi internado em Belo Horizonte com quadro de pneumonia, passando por 2 cirurgias. E graças a Jesus das Santas Chagas, ao Terço de Misericórdia, com 15 dias ele recuperou a saúde e foi para casa. Hoje está com 2 anos e 4 meses, está são e salvo. Graças a Deus, graças alcançadas, graças testemunhadas. Toca o sino, sacristão!
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0: 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E vamos à bênção da casa. Que a vossa divina bênção os acompanhe. Que o Espírito Santo ilumine os seus pensamentos e que seu poder haja por eles em toda parte. Tudo que se encontra nesta casa, os que nela entram, os que dela saem, que Jesus, nas suas santas chagas, nos abençoe e vos preserve do mal, para que nenhuma desgraça se aproxime de vós. O Senhor vos abençoe e vos guarde, que Ele faça seu rosto brilhar sobre vós, que Ele se compadeça de vós e vos dê a paz. Em nome do Pai, do Filho e do Espírito Santo. Amém.

0: Rádio Barroso Mix informa a hora certa.
1: 6:28.
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Olha, gente, sabe que uma pesquisa recente, uma pesquisa científica, né, constatou que, na verdade, a gente sente muito mais alegria em oferecer amor do que receber amor. Aliás, não só alegria. Faz bem para o nosso corpo, faz bem para a nossa saúde. Dar amor, mais dar amor do que receber. A pesquisa dizia que quando nós amamos, quando nós damos, quando nós oferecemos amor, há uma liberação de serotonina no nosso organismo que nos ajuda a ter um humor melhor, que ajuda a nossa pele a ficar melhor, que ajuda os nossos órgãos funcionarem melhor. Olha que interessante, olha que interessante. A alegria de amar, de dar o amor, influencia também no nosso próprio humor e no nosso corpo, fazendo com que a gente tenha mais saúde física. Olha, que amar faz com que a gente tenha saúde espiritual, isso a gente já sabia, porque Jesus já nos mostrou isso. Agora nós temos certeza que amar faz com que a gente fique melhor, faz com que a gente combata os radicais livres, faz com que a gente melhore a nossa pele. Faz com que a gente melhore o nosso humor, faz com que a gente melhore a nossa saúde. Tá vendo? O amor é também remédio. Aliás, o amor é o grande e santo remédio.

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2: Há tempos, um bando de mais de 1000 codornas habitava uma floresta da Índia. Seriam felizes, mas temiam enormemente seu perigo. Sabe quem? O apanhador de codornas. Ele imitava seu chamado e, quando se reunia para atendê-lo, jogava sobre elas uma enorme rede e as levava numa cesta para vender. Mas uma das codornas era muito sábia, muito inteligente, e disse assim: "Irmãs, eu elaborei um plano muito bom. No futuro, assim que o caçador jogar a rede, cada uma de nós enfiará a cabeça por dentro de uma malha, né? E todas vamos começar a voar juntas, levando a rede conosco. Depois de tomarmos uma boa distância, nós vamos deixar cair a rede sobre o espinheiro e vamos fugir." Todas concordaram com o plano e, no dia seguinte, quando o caçador jogou a rede, todas juntas içaram conforme a sábia codorna havia instruído e jogaram-nas sobre um espinheiro e fugiram. Enquanto o caçador tentava retirar a rede de cima do espinheiro, escureceu e ele teve que voltar para casa. Isso aconteceu durante vários dias, até que afinal a mulher do caçador se aborreceu e perguntou: "Mas por que você nunca mais conseguiu pegar nenhuma codorna?" O caçador respondeu: "O problema é que todas elas estão trabalhando juntas, ajudando-se entre si. Se ao menos elas começassem a discutir uma com as outras, eu teria tempo para pegá-las." Dias depois, uma das codornas acidentalmente esbarrou na cabeça de uma das irmãs quando pousaram para ciscar o chão. E ela gritou: "Quem esbarrou na minha cabeça?" Perguntou ela com uma raiva. "Não se aborreça, não tive a intenção de esbarrar em você", disse aquela que tinha esbarrado. Mas a irmã continuou a discutir. "Eu sustentei todo o peso da rede, você não me ajudou nem um pouquinho", gritou a outra. A primeira então se aborreceu e em pouco tempo estavam todas envolvidas naquela briga sem sentido. Foi quando o caçador percebeu a sua chance, viu que elas estavam discutindo, imitou o chamado das codornas e jogou a rede sobre elas quando elas se aproximaram. E elas ainda estavam contando vantagem, discutindo, brigando, e não se ajudaram para levantar a rede como elas faziam. Portanto, o caçador ergueu sozinho e enfiou as codornas dentro da cesta. Mas a sábia codorna reuniu as amigas e juntas voaram para bem longe. Por quê? Porque esta sábia codorna sabia que, quando há discussão, sempre acaba na pior escolha.

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1: Senhor nosso Deus, te pedimos e suplicamos a tua bênção de amor. Te pedimos e suplicamos a tua graça, o teu poder sobre nós. Te pedimos agora, Senhor, envia os teus anjos para nos proteger, acompanhar, nos guiar, nos conduzir. Senhor, queremos que a tua palavra seja lâmpada para os nossos pés. Queremos que a tua palavra nos ilumine, Senhor, para o bem, para a paz, para a concórdia. E te pedimos nesse momento, Senhor, nós te pedimos, abençoa aqueles que sofrem, abençoa aqueles que não conseguem, Senhor, superar este momento de dor, de sofrimento, mas que agora, com a tua presença e com a tua bênção, hão de vencer. Te pedimos, Senhor, por aqueles que estão doentes, aqueles que sentem a fragilidade da enfermidade em seus corpos, te pedimos que possas estender a tua mão de médico dos médicos sobre estes teus filhos e curar. Curar, Senhor, porque a verdadeira cura vem de ti, porque precisamos ser curados, além do corpo, ter também a nossa alma e nosso espírito com a tua presença e a tua bênção. Abençoa agora, Senhor, nós te pedimos, todos aqueles que se colocam ao teu serviço, que se colocam, Senhor, a serviço da palavra e da paz. Olha, Senhor, com carinho, olha com carinho aqueles que não acreditam em ti, aqueles que perderam a fé, para que possam um dia, Senhor, experimentar o verdadeiro amor que vem de ti. Senhor, tu és a porta, como disseste, por isso encontramos as saídas para os nossos problemas em ti. Tu és o caminho, como disseste, por isso só podemos caminhar e trilhar o verdadeiro caminho que nos leva à paz em ti. Tu és a vida, por isso é que nós sabemos que nossa vida só terá sentido em ti. Pedimos agora, abençoa, Senhor, tudo aquilo que trouxemos, as imagens, essas velas, essas peças de roupa, e abençoa agora, Senhor, esta água, a água que humildemente colocamos diante de ti e suplicamos esta bênção de amor. Em nome do Pai, do Filho e do Espírito Santo. Amém.
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3: Rádio Barroso Mix informa a hora certa.
4: 6:45.
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4: Deus abençoe você e toda a sua família. Que alegria estar aqui com você, começando mais um programa Eu Seguirei. Eu tenho certeza de que Deus vai falar muito ao seu coração através deste programa. Olha, se você pode, eu já quero convidar você a pegar a sua Bíblia, porque hoje nós vamos meditar a palavra de Deus. A palavra de Deus é o nosso alimento, a palavra de Deus que é o nosso sustento. Eu tenho certeza que essa palavra vai mover seu coração. Olha, aqui você vai ouvir a palavra de Deus, aqui você vai poder cantar. São minutos que ficaremos juntos, onde você vai fazer uma experiência com Deus. Lembrando que tudo que você ouvir aqui, depois fica registrado no meu canal do YouTube, Frei Gilson / Som do Monte, no meu Instagram, no meu Facebook, todos com o mesmo nome, Frei Gilson / Som do Monte, para que você possa também compartilhar essa palavra com os seus amigos, tá bom? Então, vamos escutar a palavra de Deus.
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4: Atos dos Apóstolos 17:27. Ele não está longe de cada um de nós. Deus não está longe de você. Eu não sei pelo que você está passando, eu não sei o que você está vivendo, mas Deus não está longe de você. É impossível que isto aconteça. Você vai entender com a palavra de hoje que é impossível que Deus esteja longe de você. Em nome do Pai, do Filho e do Espírito Santo. Amém. Atos dos Apóstolos, capítulo 17, versículo 15, versículo 22, até capítulo 18, versículo 1. Naqueles dias, os que conduziram Paulo levaram-no até Atenas. De lá, voltando, transmitiram a Silas e Timóteo a ordem de que fossem ter com ele o mais cedo possível e partiram. De pé, no meio do Areópago, Paulo disse: Homens atenienses, em tudo eu vejo que vós sois extremamente religiosos. Com efeito, passando e observando os vossos lugares de culto, encontrei também um altar com esta inscrição: ao Deus desconhecido. Pois bem, esse Deus que vós adorais sem conhecer é exatamente aquele que eu vos anuncio. O Deus que fez o mundo e tudo que nele existe. Sendo o Senhor do céu e da terra, ele não habita em santuários feitos por mãos humanas. Também não é servido por mãos humanas, como se precisasse de alguma coisa. Pois é Ele que dá a todos vida, respiração e tudo mais. Olha, Paulo está anunciando o nosso Deus. E aqui bonita essa frase, né? É Ele que dá a todos. O Deus que eu vos anuncio, é Ele que dá a todos vida, respiração e tudo mais. Então a vida que você tem foi Deus quem te deu. A respiração que você tem é Deus quem te dá. E tudo mais. De um só homem ele fez toda a raça humana para habitar sobre toda a face da terra, tendo fixado os tempos previamente estabelecidos e os limites de sua habitação. Assim fez para que buscassem a Deus e para ver se o descobririam, ainda que as apalpadelas. Ele não está longe de cada um de nós, pois nele vivemos, nos movemos e existimos. Então, como é que Deus vai estar longe de nós se nele vivemos, nos movemos e existimos? Você só existe porque Deus te sustenta, porque Deus te dá a vida, porque Deus te mantém na vida. Pois nele vivemos, nos movemos e existimos, como disseram alguns dentre vossos poetas, somos da raça do próprio Deus. Sendo, portanto, da raça de Deus, não devemos pensar que a divindade seja semelhante a ouro, prata ou pedra, trabalhados pela arte e imaginação do homem. Mas Deus, sem levar em conta os tempos da ignorância, agora anuncia aos homens que todos e em todo lugar se arrependam, pois ele estabeleceu um dia em que irá julgar o mundo com justiça por meio do homem que designou diante de todos, oferecendo uma garantia ao ressuscitá-lo dos mortos. Quando ouviram falar da ressurreição dos mortos, alguns caçoavam e outros diziam: nós te ouviremos falar disso em outra ocasião. Assim Paulo saiu do meio deles. Alguns, porém, uniram-se a ele e abraçaram a fé. Entre eles estavam também Dionísio, o Areopagita, uma mulher chamada Dâmaris e outros com eles. Paulo deixou Atenas e foi para Corinto. Palavra do Senhor. Sobre esta passagem, Orígenes, o grande Orígenes. O poder de Deus está em toda parte. Segundo a palavra de criação e providência, não procuramos Deus longe de nós. Não procure Deus longe de você, pois nele vivemos, nos movemos e somos. E o Espírito do Senhor encheu a terra. Assim, Deus, de sua parte, está perto de nós. Mas se nós mesmos não fizermos esforço, ainda que ele esteja perto, para dele nos aproximarmos, não usufruiremos de sua proximidade. Veja, Deus está perto de nós, mas o que pode acontecer é que, por nossa culpa, a gente não usufrui da presença dele. Por essa razão, os pecadores estão longe de Deus. Eis que os que se distanciam de ti perecem. Mas os justos se esforçam por se aproximar de Deus, pois ele não se faz presente a eles apenas como Criador, mas chega até a se comunicar a eles. E só Moisés se aproximará do Senhor, os outros não se aproximarão. De acordo com o grau de vontade e perfeição, aquele que se aproxima de Deus é aquele do qual Paulo diz: aquele que se une ao Senhor é um só com ele, é um só espírito com ele. Texto bonito. É impossível que Deus esteja longe de você. Ele que te dá a vida, ele que te dá a respiração, ele que te dá tudo. É nele que existimos, é nele que somos. É impossível que Deus se separe de você, mas é possível que a gente não usufrua dessa presença. Tiago capítulo 4, versículo 8, aproximai-vos de Deus e ele se aproximará de vós. Limpai as mãos, pecadores, purificai o coração, vós de ânimo dobre. Ou seja, Deus está perto de mim, eu tenho que me aproximar de Deus. Quero me aproximar de Deus com um coração puro. Em nome do Pai, do Filho e do Espírito Santo.
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4: Resposta a essa palavra, eu quero convidar você agora a cantar comigo.
2: Quem canta, reza duas vezes. Cante conosco esse hino. 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
2: O programa de hoje está bom demais e eu quero lembrar você, se você quiser ouvir mais pregações, mais meditação da palavra, basta você me acompanhar no meu canal do YouTube, Frei Gilson barra Som do Monte, no meu Instagram, no meu Facebook, no meu TikTok, e lá você vai encontrar muito mais palavra de Deus para você.
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2: Nós vamos terminar este programa rezando. Eu quero clamar agora por você, quero clamar pela sua família. Senhor Deus, libera agora o teu Espírito Santo sobre cada pessoa que acompanha este programa. Vem, Espírito Santo, enche todos os que estão acompanhando este programa agora. Libera, Senhor, para esta pessoa o que ela mais precisa, para o corpo e para a alma. Libera, Senhor, curas e libertações em nome de Jesus para esta pessoa que assiste, que acompanha, que escuta e para toda a sua família. Eu clamo a tua poderosa bênção. Visita agora com bênção de proteção. A bênção que só o Senhor pode dar. Abençoe-vos o Deus Todo-Poderoso, Pai e Filho e Espírito Santo. Amém.
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1: Alô, povo de Deus! Alô, família Mensagem Sertaneja! A paz de Jesus, o amor de Maria e a alegria do Espírito Santo esteja com você! Eu sou Gilson Fernandes e estamos chegando com o nosso programa com o melhor da música sertaneja católica. E aqui comigo, ela, Adriana Gil!
2: Salve, salve, cowboys de Cristo! Que alegria estarmos juntinhos para mais um programa Mensagem Sertaneja, que vem para alegrar a nossa vida, recheado de coisas boas, não é, Gilson?
1: Com muita coisa boa! Teremos aí história para pensar, charadinha bíblica, reflexões, muita, mas muita música sertaneja católica de qualidade e também lançamento musical.
2: É, o coração chega a estar acelerado. Hoje tem lançamento dessa que vos fala, Adriana Gil. As lágrimas podem durar uma noite.
1: E antes do lançamento, vamos de reflexão.
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2: Deus cuida de você e sempre tem o melhor para te dar. Deus, em sua infinita misericórdia, tem a cada dia revelado o seu amor e cuidado, jamais desamparando você na sua vida. Existe um tempo para cada coisa. Tudo que Deus faz é bom e perfeito. Ele não faz nada pela metade. Busque mais a sabedoria de Deus para a sua vida. Chega de ficar batendo cabeça com coisas que só levam ao pecado e perdição. Não há mais tempo a perder. Deus te convida a enxergar além, de viver bem na sua graça e amor. Seja feliz de verdade, fazendo a vontade de Deus.
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1: Alô, turma! Chegou aquele momento, o momento do lançamento musical aqui no nosso programa Mensagem Sertaneja.
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1: Ô, Adriana Gil, conta um pouquinho da história dessa canção pra gente.
2: É, meu povo, recentemente eu tive uma tristeza muito grande que foi a perda da minha irmã. Mas apesar da tristeza e do vazio que fica no coração de uma pessoa que perde um ente querido, são nesses momentos de dificuldades e também de luto que devemos reafirmar com toda a nossa força e confiança em Deus que nós cremos. Somente através dessa confiança e fé nas promessas de Cristo que conseguiremos seguir em frente nos momentos mais difíceis em nossa vida. Porque a alegria virá. Essa é a mensagem que traz essa canção.
1: E você escuta agora no Mensagem Sertaneja, Adriana Gil. As lágrimas podem durar uma noite.
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0: Cadê Gilson?
1: Pé de pano já no primeiro bloco aqui pra mandar abraço, né, Adriana Gil?
0: É, tá apressado esse cavalinho hoje.
1: Segura, cavalo chucro!
0: E o abraço hoje vai pro nosso parceiro George, lá da Rádio Juáque, de Afrânio, Pernambuco, para sua esposa Laiane e para sua sogra, Dona Chica, do sítio Laranjeira, e todos os ouvintes de Afrânio, Pernambuco.
1: Para esse povo abençoado vai a próxima canção, vamos ouvir. Álvaro e Daniel, O Senhor é Rei.
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4: Como vai, meu irmão, minha irmã, que a paz do Senhor sempre os acompanhe. Tá chateado hoje? Tá triste? Tá aborrecido? A sua irritação não resolverá problema algum. A sua falta de paciência e a sua cara emburrada não vão alterar a natureza das coisas. As suas murmurações não farão o trabalho que só o tempo conseguirá realizar. O seu mau humor não vai modificar a vida.

pelo contrário, só trará mais mágoas. A sua dor não impedirá que o sol brilhe amanhã sobre os bons e os maus. A sua tristeza não iluminará o caminho. O seu desânimo não edificará ninguém. Não estrague o seu dia. Aprenda com Jesus Cristo a se amar e principalmente a perdoar e a se perdoar. Desculpar sempre, compreender sempre, ser caridoso sempre. Siga sua vida em paz, distribuindo paz a todos. Plante amor para colher amor, porque o amor é o único bem que se multiplica por divisão. Quanto mais você dá, mais você recebe. Que o Senhor sempre o acompanhe e ilumine o seu sorriso hoje. Lembre-se, a pior solidão é a solidão de não se sentir amado, diz Madre Teresa de Calcutá. Te aguardo no nosso próximo encontro e receba agora uma bênção especial para você neste dia de hoje. Senhor nosso Deus, maravilhoso e eterno Pai, eu te peço agora, Senhor, por cada um destes teus filhos e filhas que me escutam agora. Aonde quer que eles estejam, Senhor, aonde quer que você esteja, meu irmão, minha irmã, que você possa receber a bênção de Deus Todo-Poderoso agora, te livrando, te protegendo de todo mal, de todo perigo e de toda a doença do corpo e da alma. Receba a bênção de Deus em nome do Pai e do Filho e do Espírito Santo. Amém. Música certa.

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2: Alô, Sertão de Deus! Vamos em frente com o pé na estrada, que dessa vida não se leva nada! Estamos de volta com o nosso programa Mensagem Sertaneja. Ô, Adriana Gil, passa para esse povo de Deus aí as nossas redes sociais.
3: Ah, se você já segue nossas redes sociais, muito obrigada. Mas se não segue ainda, procure no Instagram, Facebook, YouTube, @ Mensagem Sertaneja. Lá também tem os nossos contatos. Caso você queira mandar uma mensagem, um recadinho, uma sugestão, será muito bem acolhida.
2: E agora empurra o sofá, empurra a mesa, abre um espaço aí que vem música boa. Vamos ouvir aqui no Mensagem Sertaneja, Antônio Alves. Que católico é esse?
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1: Você ouviu aqui no Mensagem Sertaneja, Antônio Alves. Que católico é esse? E se você conhece alguém que tem mania de terceirizar a culpa dos problemas que vive, chame para escutar a História para Pensar de hoje, porque ela vai falar disso. Vamos ouvir a História para Pensar.
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0: João e Mané. João era um importante empresário, morava em um apartamento na zona nobre da cidade. Naquele dia, João deu um longo beijo na sua esposa, fez em silêncio a sua oração matinal de agradecimento a Deus por sua vida, seu trabalho e suas realizações. Após tomar café com a esposa e os filhos, João os levou ao colégio e se dirigiu a uma das suas empresas. Chegando lá, cumprimentou com um sorriso os funcionários, inclusive Dona Teresa, a faxineira. Tinha ele inúmeros contratos para assinar, decisões para tomar, reuniões com vários departamentos da empresa, contatos com fornecedores e clientes. Mas a primeira coisa que disse para sua secretária foi: calma, faça uma coisa de cada vez, sem estresse. Apesar da sua calma, ou talvez por causa dela, conseguiu resolver tudo o que estava agendado para aquele dia. Como já era sexta-feira, João foi ao supermercado, voltou para casa, saiu com a família para jantar e depois foi dar uma palestra para estudantes sobre motivação para vencer na vida. Enquanto isso, no bairro mais pobre de outra capital, vive Manuel, ou Mané, como era mais conhecido. Como fazia em todas as sextas-feiras, Mané foi para o bar jogar sinuca e beber com os amigos. Já chegou lá nervoso, pois estava desempregado. Um amigo seu tinha lhe oferecido uma vaga na oficina como auxiliar de mecânico, mas ele recusou, alegando não gostar do tipo de trabalho. Mané não tinha filhos e também estava sem companheira, pois sua terceira mulher partiu dias antes dizendo que estava cansada de ser espancada e de viver com um inútil. Naquele dia, Mané bebeu mais algumas, jogou, bebeu, jogou e bebeu, até o dono do bar pedir para ele ir embora. Ele pediu para pendurar a sua conta, mas seu crédito havia acabado. Então armou uma tremenda confusão e o dono do bar o colocou para fora. Sentado na calçada, Mané chorava pensando no que havia se tornado a sua vida. Quando seu único amigo, o mecânico, apareceu e após levá-lo para sua casa e curando um pouco o porre, perguntou a Mané: diga-me, por favor, o que fez com que você chegasse até o fundo do poço dessa maneira? Mané então desabafou: a minha família. Meu pai foi um péssimo exemplo. Ele bebia, batia na minha mãe, não parava em emprego nenhum. Tínhamos uma vida miserável. Quando minha mãe morreu doente, por falta de condições, eu saí de casa, revoltado com a vida e com o mundo. Tinha um irmão gêmeo, que também saiu de casa no mesmo dia, mas foi para um rumo diferente. Nunca mais o vi. Deve estar vivendo desta mesma forma. Enquanto isso, na outra capital, João terminava sua palestra para estudantes. Já estava se despedindo quando um aluno ergueu o braço e lhe fez a seguinte pergunta: diga-me, por favor, o que fez com que o senhor chegasse até onde está hoje? Um grande empresário e um grande ser humano. João, emocionado, respondeu: a minha família. Meu pai foi um péssimo exemplo. Ele bebia, batia na minha mãe, não parava em emprego nenhum. Tínhamos uma vida miserável. Quando minha mãe morreu, por falta de condições, eu saí de casa, decidido que não seria aquela vida que queria para mim e minha futura família. Tinha um irmão gêmeo que também saiu de casa no mesmo dia, mas foi para um rumo diferente. Nunca mais o vi. Deve estar vivendo desta mesma forma. Vamos pensar?
1: O que aconteceu com você até agora não é o que vai definir o seu futuro, e sim a maneira como você vai reagir a tudo o que aconteceu. Sua vida pode ser diferente. Não se lamente pelo passado. Construa você mesmo o seu futuro, mas sempre segurando na mão de Deus. Encare tudo como uma lição de vida. Aprenda com seus erros e até mesmo com o erro dos outros. O que aconteceu é o menos importante. O que realmente importa é o que você vai fazer com o que acontecer. Procure ser uma pessoa de valor, em vez de procurar ser uma pessoa de sucesso. Porque o sucesso é consequência do seu valor.
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2: Voltamos já!
3: 7:28.
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6: Tem muita mulher que é viúva de marido vivo para Deus. Deus, toda vez que olha do alto dos céus para a mulher no templo, a mulher está sozinha. O marido não gosta de rezar. O marido não me acompanha nas coisas de Deus. E Deus pergunta para a mulher o que ele perguntou para Caim. Onde está o teu irmão, Caim? Onde está o teu marido? Quando os três anjos aparecem para Abraão, o que eles perguntam para Abraão? Onde está a tua mulher? Ela estava na tenda fazendo pãozinho, né? Deus quer saber onde está o seu marido, onde está a sua mulher. O que eles estão fazendo que é mais importante do que se encher do Espírito Santo? Se encher de Deus. Não cutuquem, não respondam. Qual foi a última vez que você, como casal, rezaram antes de dormir? Quanto que você, esposa, falou com seu marido assim: ô bem, longe, ô bem, espera minha mulher, espera aí bem, eu tô terminando de ler a Bíblia. Ô bem, vamos em tal lugar? Não posso, eu estou indo à casa de Deus, agora é hora de missa. Não lê Bíblia, não vai à igreja, não rezam juntos. E depois vem os caras de pau reclamar que o casamento tá ruim. Ah, padre, meu casamento tá ruim. Eu tô achando até bom demais pela vida que vocês estão levando. Sem Deus, não há melhora real. Coloque Deus em primeiro lugar. E você vai resolver muitas questões de relacionamento. Porque o livro dos livros é a Bíblia Sagrada.
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10: Segura Cristão! Estamos de volta com o nosso programa Mensagem Sertaneja, com o melhor da música sertaneja católica. E agora chegou aquele momento que você já curte, que você já gosta. É o momento da charadinha bíblica. Ô Adriana Gil, qual é a charadinha bíblica de hoje?
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11: Preste atenção, porque a charadinha de hoje dá pra ter pegadinha, hein, gente? Qual o nome dos dois irmãos que brigaram ainda dentro da barriga da mãe, onde o mais novo segurou o calcanhar do irmão mais velho para que pudesse ser o primogênito? Opção A, Abraão e Isaac. Opção B, Isaac e Jacó. Opção C, Esaú e Jacó. Repetindo, qual o nome dos dois irmãos que brigaram ainda dentro da barriga da mãe, onde o mais novo segurou o calcanhar do seu irmão mais velho para que pudesse ser o primogênito? Opção A, Abraão e Isaac. Opção B, Isaac e Jacó. Opção C, Esaú e Jacó.
10: Retrem que pula! Essa charadinha tá fácil demais. Mas enquanto você vai pensando, nós vamos de música. Vamos ouvir Roselis. Promessas!
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0: você ouviu aqui no Mensagem Sertaneja. Roselis, Promessas. E para você que ainda não sabe, a Roselis faz parte de um movimento muito bacana. É o Movimento da Música Sertaneja Católica, que tem a finalidade de divulgar a nossa música sertaneja católica. E a Adriana Gil também faz parte, né, Adriana?
1: Eu faço parte, Álvaro Daniel, Reginaldo Moraes, Vivi Natan e tantos outros cantores que vocês escutam aqui no programa Mensagem Sertaneja. Todos unidos em um grupo, tentando fortalecer a música sertaneja católica e assim tornar mais conhecido esse estilo de música que também é de oração, é para rezar, é para a gente levar a palavra de Deus.
0: Procure nas redes sociais, @ Música Sertaneja Católica. Siga, compartilhe sem moderação. E vamos ouvir agora Reginaldo Moraes, Dependência.
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0: 리스트.
1: Reginaldo Moraes é dependência aqui no Mensagem Sertaneja. E chega de blá blá blá, vamos para a resposta da nossa charadinha bíblica.
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2: Relembrando a nossa charadinha de hoje. Qual o nome dos dois irmãos que brigaram ainda dentro da barriga da mãe, onde o mais novo segurou o calcanhar do seu irmão mais velho para que pudesse ser o primogênito? Opção A, Abraão e Isaac. Opção B, Isaac e Jacó. Opção C, Esaú e Jacó. E a resposta certa é... Opção C, Esaú e Jacó. O livro bíblico de Gênesis fala da relação entre os gêmeos Esaú e Jacó, filhos de Isaac e Rebeca. A história se concentra na perda de Esaú de seu direito da primogenitura para Jacó e no conflito que se seguiu entre suas nações descendentes por causa do engano de Jacó a seu pai idoso e cego, Isaac, a fim de receber a bênção e direito de primogenitura. Em Gênesis 25, versículo 26, afirma que Esaú nasceu antes de Jacó, que saiu segurando o calcanhar de seu irmão mais velho, como se estivesse tentando puxar Esaú de volta ao útero para que ele pudesse ser o primogênito. E essa foi a nossa charadinha bíblica de hoje para enriquecer o nosso conhecimento sobre a palavra de Deus.
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2: E agora vamos ouvir Edu e Adriano. Hello!
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3: 7 horas e 44 minutos.

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1: Permanecei no meu amor. E o grande mensagem para nós, meus irmãos, independente de raça, de cor, independente de qualquer credo, permaneçam no amor de Jesus Cristo e naturalmente chegaremos ao Pai. Mas é no amor de Jesus Cristo. Vamos além. Eu permaneço no amor do meu Pai, diz o Senhor. Por que permanecer? Porque permanecendo em Cristo, diz o Evangelho, a nossa alegria não será uma alegria fútil, uma alegria de pequenas aquisições. Quem quer ser feliz? Falando sério, quem quer ser feliz? Eu tenho a resposta. Permaneça em Jesus Cristo.
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2: Cuide da tua vida. Proteja o teu coração daquilo que é mal e seja feliz. Aquilo que passou não volta mais. Não viva amargurado. Deus te fez para a vida e para o amor, que renova todas as coisas. Fora de Deus, tudo é em vão. Desperta para a vida, levanta-se e siga de novo. Deus te ama e jamais te abandonará, porque és precioso. Você nasceu para dar certo. Hoje é o seu dia de vencer, de renascer no Espírito Santo e ser o sal e luz para o mundo. Com Deus você pode. Com Deus você vencerá.
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2: E olha, o Pé de Pano chegou antes da gente nesse bloco e trouxe na sua sacolinha o nome de vários parceiros pra gente mandar o nosso abraço.
3: O abraço vai para a Rádio Misericórdia de Macaé, Rio de Janeiro.
2: Para a Rádio São Miguel Arcanjo de Sobral, no Ceará.
3: Para a Web Rádio Fé e Missão de Camaçari, Bahia.
2: E para a Rede Novo Milênio de Comunicação, Rádio e TV de Salvador, na Bahia.
3: A esses irmãos e parceiros, nossa gratidão e nossas orações.
2: Oferecemos para vocês a nossa próxima canção.
3: Vamos ouvir Elia Júnior, Zé de Deus.
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0: E você ouviu aqui no nosso programa Elia Júnior, Zé de Deus. E aqui a música não para, vamos ouvir agora Matheus e Cristiano, Terço na Mão.
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2: Segura, Cristão! Você ouviu aqui no Mensagem Sertaneja, Matheus e Cristiano, terço na mão. Ô, Adriana Gil, nosso programa está chegando no finalzinho.
3: Ai, hoje foi tão bom, passou tão rápido que, olha, que pena que já acabou.
2: Foi chique na graça.
3: É isso aí, mas antes de ir embora, a gente quer agradecer a Deus, agradecer a você que esteve ligadinho conosco aqui no programa Mensagem Sertaneja.
2: E convidamos você para participar da nossa campanha 1 mais 1. Gostou do programa? Convide mais alguém e assim a gente vai aumentando a nossa rede de evangelização. E para encerrar bem, vamos para o nosso momento de oração.
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0: Senhor, nosso Deus e nosso Pai, nós te louvamos e te bendizemos por mais um programa, pela nossa vida, pela vida de cada ouvinte, pela vida de cada pessoa que trabalha para que esse programa aconteça. Muito obrigada, Senhor. Nós colocamos nas tuas mãos cada um dos teus filhos, principalmente aqueles que mais estão necessitando. Olhar por nós, Pai. Aqueles que estão precisando de saúde, de emprego, que estão passando algum tipo de necessidade. Socorre, Senhor. Estende a sua mão poderosa sobre os mais necessitados. Colocamos também nas tuas mãos todas as pessoas que não têm quem ore por elas. Colocamos o nosso mundo, colocamos a nossa igreja, colocamos todos aqueles que precisam da nossa oração. Por essas bênçãos, nós te pedimos e te agradecemos em nome de Jesus Cristo. Pai nosso que estais nos céus, santificado seja o vosso nome. Venha a nós o vosso reino. Seja feita a vossa vontade, assim na terra como no céu. O pão nosso de cada dia nos dai hoje. Perdoai-nos as nossas ofensas, assim como nós perdoamos a quem nos tem ofendido. E não nos deixeis cair em tentação, mas livrai-nos do mal. Amém. Pedimos também a nossa Mãe Maria Santíssima, que nos cubra com seu manto sagrado, que nos livre das armadilhas do inimigo e que nos ajude a encontrar sempre o caminho que leva ao coração de Jesus. Consagramos a ti, Mãe querida, cada ouvinte desse programa. Consagramos a ti, Mãe querida, a nossa vida e a vida de todas as pessoas que estão rezando conosco neste momento. Ave Maria, cheia de graça, o Senhor é convosco. Bendita sois vós entre as mulheres e bendito é o fruto do vosso ventre, Jesus. Santa Maria, Mãe de Deus, rogai por nós, os pecadores, agora e na hora de nossa morte. Amém.
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0: Alô, Cowboys de Cristo, muito obrigada pela sua companhia. Que Deus abençoe, que Nossa Senhora proteja cada um de vocês.
2: Obrigado a você que esteve ligadinho aqui no Mensagem Sertaneja. Até o próximo programa. Se Deus quiser, salve Maria!
0: Salve Maria!

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0: Obrigado, Nossa Senhora de Fátima, mãezinha. E pílulas de fé e sabedoria. Bom dia, boa tarde, boa noite, Mário.
1: Bom dia, boa
0: tarde. Hoje vou inverter, hein? Vou inverter. É, pílulas 1 tá com quem? Invertemos, está
2: com... comigo, padre, comigo. Pílula 1 comigo.
0: Vamos lá. Pandinha, Nossa Senhora interceda, mãezinha. Pode abrir.
2: Bom dia, boa tarde, boa noite, padre, Mário e todos os ouvintes. Pílula 7. Quando eu leio o Salmo 118, 25, e minha alma está cheia de tristeza, eu rezo e elevo meu pensamento a Deus com um simples "Eu te amo, Jesus". E Deus me preenche de alegria e força, como está em sua palavra.
0: Lembrando que essa semana estamos rezando contra a tristeza. Olha só, como Deus vai costurando. Mãezinha, e a mãe que consola, a mãe que consola. Mário, pílulas de fé e sabedoria, inteligência emocional, dois, por favor.
1: Vamos lá, pílula 45. Temos que ter um coração grato a Deus. Cantar e escutar músicas espirituais é um louvor a Deus. Leia Colossenses capítulo 3, versículos 15b, 17. E sede agradecidos. A palavra de Cristo permaneça entre vós em toda a sua riqueza, de sorte que com toda a sabedoria vós possais instruir e exortar mutuamente. Sob a inspiração da graça, cantai a Deus de todo o coração, salmos, hinos e cânticos espirituais. Tudo quanto fizerdes por palavra ou por obra, fazei-o em nome do Senhor Jesus, dando por ele graças a Deus Pai. Que possamos, mesmo nas dificuldades do dia a dia, sermos pessoas com o coração grato e que as músicas espirituais nos levem para mais perto de Deus.
0: Nossa, é combinado. Jesus é um são puro. Desde o início, amor. Quer te seguir, não. Não me solte, sou capaz. Amanhã nós já vamos começar a cantar essa música. Eu não sei o que é pronto. Não me solte. Do início, hein, Patinha? Vamos lá. Vamos aprendendo. A estrofe é mais difícil. Por enquanto. Jesus, já.

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0: Estamos em frente, meus amigos. Hoje um dia muito especial. Hoje dia de Nossa Senhora de Fátima, dia 13 de maio. Isso começou em 1917, ano da primeira aparição de Nossa Senhora de Fátima para as três crianças. Ela pediu que eles orassem para que a paz caísse rapidamente sobre o mundo. Foram seis aparições no intervalo aí de 6 meses. E as crianças eram a Lúcia de Jesus dos Santos com 10 anos, o Francisco com 9 e a Jacinta com 7 anos, lá na Cova da Iria. Era meio-dia quando eles acabaram de rezar o terço e eles avistaram aquela forte luz, aquela brilhante luz, e quando olharam, em cima estava Nossa Senhora Pandinha.
1: É o que precisamos, é, Mário? De paz.
0: De paz.
1: Num mundo tão turbulento, tão barulhento, é guerra, é confusão, é briga, é um querendo o que é do outro. Precisamos de paz.
0: Pandinha, em todas as aparições marianas, todas, a Guadalupe, lá em Lourdes, todas as aparições marianas, a Nossa Senhora sempre vem falando de paz, da paz no mundo, que o mundo precisa de paz. Pandinha, todas.
1: Precisamos de paz, né, Mário? É a nossa maior riqueza, é a paz.
0: Sem dúvida.
1: E quando não estamos em paz, não é que Jesus não está em nós, mas diminui.
0: Sem dúvida.
1: Diminui porque a ira, a raiva, o rancor, são sentimentos que não pode estar em nós.
0: Não, quando a gente se afasta de Deus, esses sentimentos se invadem. O inimigo usa esse afastamento que a gente tem com Deus para colocar esse tipo de sentimento na nossa cabeça, no nosso coração. É o que ele faz. Essa é a principal arma dele, Pandinha.
1: Então, hoje, no dia de Nossa Senhora de Fátima, que tenhamos paz, né,
0: Todo Mar? Mundo, gente, vamos orar pela paz entre todos nós, pela paz de todos nós.
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3: Antes dos testemunhos, por favor, coloque a mão direita na fronte, esquerda no coração. Todas as aparições de Nossa Senhora, Mário te citou isso, uma verdade, todas. Fátima, Lourdes, Guadalupe, e é que eu teria várias, nossa, todas, ela pede paz. E por isso, por intercessão da Virgem Maria, Senhor Jesus, eu peço agora que o Senhor venha restabelecer a sanidade, ou melhor, o que é sanidade? Bem-estar agora físico. Eu quero te pedir bem-estar emocional. Nós estamos precisando tanto, Senhor, quantas pessoas não têm inteligência emocional e estamos lidando com tristeza. Senhor, quantas coisas a gente escuta, vê e a gente não tem discernimento e aquilo somatiza e aquilo vai nos destruindo. Gente, o que entra pelos nossos olhos, o que entra pela nossa boca, nós estamos envenenando ou intoxicando a nossa vida. Então vem, Senhor, equilibrar, a palavra é essa, equilibrar e dar bem-estar. Onde, quantos estão nesse momento com mal-estar? E aqui eu lanço a pergunta. Mantenha essa trilha, por favor. O nosso telefone do WhatsApp é
0: 989-680447.
3: Ei, eu já mexi com o Mário. Senhor Jesus, ei, você que anda com mal-estar, a palavra é essa. Mal-estar, tristeza, o que for. Conta para nós, porque Deus vai te tocar. Então, Senhor, vem com o teu poder, a palavra que cresce agora vem nos equilibrar com a tua paz. Restabeleça a tua paz, Senhor. Senhor, a paz mental, mas paz interior, uma confiança absoluta em ti, Senhor. Que a paz, por intercessão da Virgem Nossa Senhora de Fátima, que é um título somente porque apareceu em Fátima, nossa mãezinha, que a paz invada seu coração, invada sua mente, invada sua alma, mas a paz que vem de Deus, que essa paz extraordinária, essa paz espiritual que vem do Espírito Santo de Deus. Senhor Jesus, eu peço nesse momento que através dos testemunhos que vamos escutar, que o Senhor nos revista com a tua paz. Em nome do Pai e do Filho e do Espírito Santo.
4: Ave, ave, ave Maria, ave, ave.
3: E vamos para os nossos testemunhos.
4: Ave, ave, ave Maria, ave, ave.
3: Aí, pois, gente, em cada testemunho a gente faz põe uma Ave Maria hoje.
5: Bom
3: vamos
5: dia,
3: lá.
5: Boa tarde, boa noite. Quero aqui deixar o meu testemunho do meu pai. Eu acho que, assim, passei muitos milagres com meu pai. Então, como é dia de Nossa Senhora de Fátima, eu sou muito devota de Nossa Senhora de Fátima. Quero deixar aqui meu testemunho. O meu nome é Cristiane e o meu pai se chama Acácio, porque ele está vivo junto de Jesus Cristo. Em 1994, meu pai teve uma hemorragia gástrica aqui em casa, perdeu muito sangue, foi levado ao hospital, sendo sábado de aleluia. Eu nunca vou esquecer que eu estava me arrumando para ir assistir a missa e ele começou a ter essa hemorragia. A minha mãe foi ao hospital com ele e eu fui à missa para poder rezar por ele. No domingo, fomos à visita e achamos ele muito sonolento. Os médicos falaram que era normal. Quando foi domingo à noite, ele já estava em processo de entrar em coma profundo. Na segunda-feira, ele estava completamente em coma profundo, respirando através de aparelhos. E eu, na visita, eu sempre rezava e pedia para ele: Pai, você é forte, força na peruca, porque isso ele sempre falava para mim. E toda vez que nós íamos, entrávamos, ele estava com mais suporte de oxigênio. Na terça-feira, o médico falou que daquela noite ele não passaria, que se nós quiséssemos, se fôssemos católicos, tivéssemos uma religião, pudesse levar um padre. E assim foi feito. E, por um milagre de Nosso Senhor Jesus Cristo, na quarta-feira, estava amarrado, meio desnorteado, e os médicos mesmo falaram que ele foi um milagre, porque eles falavam que se meu pai sobrevivesse, talvez vegetasse. Ficasse em estado vegetativo. E depois de 3 semanas, meu pai estava trabalhando. E eu sou muito devota de Nosso Senhor. Depois eu tive outro milagre, que ele teve câncer, foram 12 anos. Na última cirurgia dele, ele teve uma hemorragia. Chegou ao hospital com pressão 5x4. E eu, no pátio, pedi a intercessão de Nossa Senhora de Fátima. Falei: Nossa Senhora, se for preciso, tire o tempo que eu tiver de vida, mas deixe meu pai aqui, por favor. Quando eu retornei lá pra dentro pra ter notícias do meu pai tava apresentando melhora, tava estabilizando, a pressão dele tava subindo. E esse é o testemunho que eu queria deixar. Muito obrigada, Padre Marcelo, vocês são formiguinhas de Cristo. Eu peço muito oração pela vida de vocês, que vocês sempre continuem, porque vocês não sabem o bem que vocês fazem pra gente. Vocês são o alimento de nossa alma com a palavra de Nosso Senhor Jesus Cristo. Muito obrigada, Deus os abençoe.
6: Quando ela testemunhava, várias pessoas que passaram por isso, eu passei por isso, eu sei que foi a dor de um câncer na família, Deus tocando em tristeza. Nossa, nossa, tão forte, tão forte. O nome dela, Maria?
0: É Cristiane de Oliveira Pinto Mourão, do Rio de Janeiro, padre. E ela pede aí, ela deixa uma oração, o pai Acácio, em memória, e também a mamãe Moema, a irmã Luciane, as sobrinhas Gabriela e Mariana, o cunhado Sérgio e o marido Rodrigo Alves Mourão, padre.
6: Pandinha?
4: Ave, ave, ave Maria, ave, ave, ave Maria.
7: Bom dia, boa tarde, boa noite, padre Marcelo. É o dia da Nossa Senhora de Fátima e eu queria poder testemunhar uma graça que eu ganhei da Nossa Senhora de Fátima. Eu tive muita dificuldade para engravidar, assim, a gente ficou muito tempo tentando engravidar e não dava certo. Fizemos uma cirurgia no meu esposo para ver se resolvia e nós estávamos numa gruta da Nossa Senhora de Fátima e pedimos para ter um filhinho. Nesse momento, meu esposo sentiu uma fisgada bem forte na cirurgia e um mês depois eu engravidei. Essa gravidez só durou 6 semanas. Infelizmente, eu tive um aborto espontâneo. Eu fiquei muito triste, mas eu fiquei cheia de fé de que eu podia engravidar e que na próxima ia dar certo. Confiei em Deus. Esperei 3 meses, que foi o que o médico pediu, né? E depois de 3 meses eu engravidei novamente. Só que dessa vez eu engravidei de gêmeas, sem tratamento, sem nada, natural. E para honra e glória de Deus, e para ficar mais claro ainda que essa gravidez foi uma graça da Nossa Senhora de Fátima, as minhas filhas nasceram no dia 13 de maio. Hoje elas estão com 20 anos. Eu agradeço muito a Nossa Senhora de Fátima, sempre tive um amor muito grande por ela. E para mim elas são filhas também da Nossa Senhora de Fátima, apadrinhadas pela Nossa Senhora de Fátima. Um grande abraço, desejo tudo de bom para todas as tentantes. Se agarra na Nossa Senhora que vai dar tudo certo.
6: Essa me pegou, mas eu não consegui ver. Não sei de onde que é. De onde que é?
0: Palhoça, Santa Catarina, padre.
6: Oh, me pegou, uma catarinense, não peguei. O nome dela?
0: É Anabel Silva, de Palhoça, Santa Catarina, padre.
6: Tá, glória a Deus, que você. Bandinha?
4: Ave, ave, ave Maria. Ave.
6: Só que Deus fala tão forte no meu coração, Mário. Lê aí, por favor, eu lancei uma pergunta, qual é o seu mal-estar, tá? Ei, hoje eu vou falar, estou mostrando várias pessoas tristes, e preste atenção, e aqui fica uma unção, estou na unção, tá? Cuidado com o que você escuta, cuidado, o inimigo quer nos derrubar, Ó, eu estou com a palavra de Deus aqui, eu ia ler depois, mas o Senhor fala, leia, leia. Então, por favor, preste bem atenção. Abra o seu coração. Tá? É, eu vou abrir do jeito, eu sei decor, tá? Mas o Senhor fez abrir a tua Ave Maria aqui. E eu até printei, porque eu rezo todos os dias essa passagem que está aqui. É da Ave Maria, de toda essa Ave Maria. Não entregues tua alma à tristeza. Eclesiastes capítulo 30, versículo 22. Não entregues tua alma à tristeza. Não atormentes a ti mesmo em teus pensamentos. Versículo 24. Tem compaixão de tua alma. Torna-te agradável a Deus. Aí eu volto para o 23. A alegria do coração é a vida do homem e um inesgotável tesouro de santidade. A alegria do homem torna mais longa a sua vida. 25. Aliás, 24 ainda. Continuando. Afasta a tristeza para longe de ti, pois a tristeza matou a muitos e não há nela utilidade alguma. Mário, com você, faz tempo. Agora, não é intercessão, mas o que está. Porque o povo está falando, qual mal-estar? Nossa, já que eu falei em bem-estar, o senhor me fala tocando em mal-estar. Quais são os mal-estares?
0: Vamos lá, bom dia, boa tarde, boa noite, padre. Eu estou muito triste porque o meu filho não arruma emprego e tudo de ruim está acontecendo com ele. Sou uma filha de Deus, segue aqui os nomes nossos para colocar em oração, mas isso está acabando comigo. Mais um aqui. Padre, bom dia. Meu, é um homem, aqui não vou colocar o nome.
6: Não, você ficar livre, tá? Não põe o nome. Gente, o nome, o Mário, vai estar tudo a gente, nós sabemos os nomes. Aqui chama-se proteção. Fala só a situação, Mário.
0: Vamos lá. Padre, no meu caso é financeiro, padre. Eu fico muito triste porque eu sempre fui muito esforçado. É um homem, eu sempre fui muito esforçado. Eu sempre fui muito responsável. E eu percebo que comigo as coisas não são fáceis. E por outro lado, tem pessoas ao meu redor que não fazem o mesmo trabalho, o mesmo esforço que eu. E com essas pessoas as coisas caminham com muito mais facilidade. Mais um aqui, ó. Bom dia, padre. No meu caso é ansiedade. Tudo o que acontece na minha vida me deixa muito ansiosa. E é uma ansiedade que me causa angústia, desespero. Eu chego a ficar com o coração palpitante e com as mãos trêmulas. Ore por mim. Mais um aqui, padre. O meu mal dá um nó na garganta. Eu fico muito triste, uma sensação de um bolo na garganta, uma sensação muito ruim. Por favor, ore por mim. Eu não me sinto feliz. Mais um aqui, padre, o programa de hoje está falando comigo. É, a empresa que iniciei o trabalho finaliza contrato em 3 meses e isso está me fazendo muito mal. Eu saí de um emprego que estava certo para ficar com esse, mas eu não sabia que esse estava tão, tão incerto e tão difícil. Eu estou com muita tristeza, é assim que eu estou me sentindo. Mais um aqui, ansiedade, padre, no meu caso é ansiedade, bebedeira na família e situação financeira nossa, está tudo muito difícil para mim. Mais um, ó. Bom dia, boa tarde, boa noite, padre. No meu caso, situação financeira. A situação financeira está acabando com a minha família. Ore por mim e nos coloque no colo de Jesus. Mais um, ó. Bom dia, no meu caso, o mal-estar é bebida do meu marido e a construção da minha casa que não fica pronta nunca. Uma sensação de sufoco, uma sensação de incapacidade. Isso está me fazendo muito mal, padre. Mais um chegando por aqui. Padre, bom dia. Estou muito triste. Cadê? Estou muito triste com o processo de despejo que estou enfrentando. Mas já entreguei nas mãos de Deus e estou orando para que dê tudo certo. Para mim já deu tudo certo. É, que mais? Situação muito difícil por aqui também. Padre, eu estou atrás de um trabalho, não me sinto bem. A impressão que eu tenho é que eu chego nos locais com o meu currículo e as pessoas nem olham na minha cara. E eu oro antes de sair de casa, eu vou com muito amor, eu vou com muita confiança, mas as pessoas nem olham pra minha cara. Isso tá me deixando muito mal, padre. Eu tô a ponto de desistir.
6: Mário, abri a página 56 do Batismo no Espírito Santo.
0: Opa.
6: Tá? Por favor, Bodinha, mas aí é aquela trilha do batismo, por favor. Mário, você 56, eu abri aqui, tá? E aqui daqui nós já vamos pra oração, por favor.
0: Vamos lá, padre, 56.
6: Aliás, pra você vai
0: oração,
6: ser ótimo.
0: Oração.
6: Vai lá.
0: Pai Celestial, em nome de Jesus, viemos aqui pedir a graça de sermos curados das nossas ansiedades. Queremos te entregar todas as raízes dessas emoções que nos tiram a paz.
6: Um pouquinho. Gente, vamos trabalhar essa oração. Recomeça, por favor.
0: Pai Celestial, Isso. Em nome de Jesus, viemos aqui pedir a graça de sermos curados das nossas ansiedades. Queremos te entregar todas as raízes dessas emoções que nos tiram a paz.
6: Parou aqui. O Senhor Jesus, você vai continuar, mas eu preciso ir aprofundar essa minha oração. Senhor Jesus, coloque a mão na sua fronte. Aliás, vamos para o intervalo. Já hoje é essa oração, tá? Nossa, Deus, ele falou assim, vocês não têm noção, nós vamos pegar essa oração, mas nós vamos aprofundá-la como nunca. Uma sugestão, você conhece alguém que anda com crise de ansiedade, está com situação financeira preocupada? Vocês escutaram? Gente, não anda bem. Liga para essa pessoa, por favor. Curas, milagres e o mais importante, bem-estar. Porque mal-estar é que não falta, tá? Bem-estar, Deus quer nos dar, é o que nós vamos experimentar. Rimou tudo, já voltamos.
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0: Vamos lá, meus amigos, seguindo aqui, que programa já começou esses dois primeiros blocos. Nossa, como Jesus vai nos levando, vai pegando literalmente na nossa mão. Quando eu abri aqui o Pílulas, quando o Pandinha leu o Pílulas 1 e eu abri aqui o 2, a sensação que eu tive é que Jesus estava sentado aqui com a gente, falando isso pra gente. Pandinha.
1: A sensação não, ele está aqui.
0: Amém.
1: Conosco, com quem está ouvindo, no carro, no metrô, no ônibus, em casa, lavando roupa, fazendo comida. Está conosco, Mário, tenha certeza.
0: O tempo todo.
1: O tempo todo e fala com a gente o tempo todo e dá sinais e nós não percebemos. E hoje, com todo o programa, o direcionamento que Jesus está nos dando, Mário, temos que falar a frase que Jesus sopra todos os dias no ouvido do Padre.
0: Ah, vamos lá, tem aqui coragem. Eu estou contigo. Não tenhas medo, não te preocupes. Nada irá te atingir, nada. Eu te protejo, te abençoo e te fortaleço sempre em tudo, Pandinha.
1: Creia, porque se você acha que você está no deserto, está no fundo do poço, que as coisas não estão dando certo, que você está com problema financeiro, as soluções virão e virão em Jesus. Não virá num homem, porque o nosso verdadeiro amigo é Deus.
0: Amém.
1: Nosso verdadeiro amigo é Jesus, Mário.
0: Amém,
1: eu sei que as coisas são difíceis, eu passo por situações difíceis, mas você me conhece bem. Eu procuro a solução em Deus.
0: Amém.
1: E ele nunca falha, Mário.
0: E pelo que eu tô vendo aqui, essa enxurrada, essa cachoeira de mensagens de pessoas falando o que tá afligindo, o que tá apertando o coração, o que tá causando angústia. Realmente dá uma dorzinha, mas pessoal, vamos pegar firme na mão de Jesus, pois ele vai tirar cada um de vocês desse problema, dessa situação que está afligindo neste momento.
4: Jesus, levanta.
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10: Derrama, Senhor. Derrama, Senhor. Derrama, Senhor.
3: Ele está derramando. Impressionante. Infelizmente, o Mário e o Pandinha não estão vindo. Mas eu preciso... Deixa, escuta, continua a música. Eu peguei o livro Batismo no Espírito. Mas tudo bem. Eu fui buscar a oração. Quando falava ansiedade, eu busquei da página 56. Mas aí, eu não estava no intervalo. Eu falei assim, não, porque eu quero poder até ler melhor. Eu tenho o livro digital, tá? Então eu fui no Kindle aqui, quem sabe o que é Kindle. Eu fui no Kindle, fui buscar. Gente, eu abri, Mário, adivinha qual página tá aqui?
0: 56.
3: Isso.
0: Nossa.
3: E vamos, tá assim, ó. Vamos fazer juntos agora. Convido você, leitor ou leitora, a fazer essa oração. Mário, você vai fazer, só que nós vamos fazer com calma, saboreando. Por favor, em nome do Pai e do Filho e do Espírito Santo. Amém. Literalmente como está aqui. Vamos fazer juntos agora. Isso mesmo, juntos. Só que agora vai ser numa profundidade tão grande, que vale a pena você escutar depois. Vale a pena você escutar depois. Ainda bem que já, antes, se fosse o milênio passado, falava, vale a pena gravar. Não precisa que vai estar no Spotify. Está lá. Não sei nem o que vai acontecer, mas eu tenho certeza. Ei, você que anda com mal-estar, com muito mal-estar, esta oração vai te dar o equilíbrio. Mário, por favor, você vai fazendo, eu vou fazendo para você parar.
0: Vamos lá.
3: Pode começar.
0: Pai Celestial, em nome de Jesus, viemos aqui pedir a graça de sermos curados das nossas ansiedades.
3: Parou aqui um pouquinho. Se todos nós, eu, você, sua família, nós vivemos num mundo de ansiedade. Mas por que que esse mundo de ansiedade? A própria oração vai explicar. Continua.
0: Queremos te entregar todas as raízes dessas emoções que nos tiram a paz.
3: Pode continuar.
0: Tira toda a impaciência, todo lixo colocado pelo mundo em nossa mente.
3: Parou aqui. Senhor, essa é a oração. Uau! Obrigado, Senhor Jesus. Todo lixo colocado pelo mundo em nossa mente. Senhor, tudo aquilo que estão fazendo. É tanta coisa. Você abre rede social, é ódio puro. É um falando mal do outro. Você vai ver o jornal, muitas vezes é raiva, é morte. É que, padre, não é que não tem. Mas, gente, equilíbrio, inteligência emocional. Não vai bebendo tudo como se fosse verdade. Discernimento. Isso vai te fazer mal. Obrigado, Senhor, que eu tenho vários psicólogos me acompanhando. Se isso vai te provocar um gatilho, um fator desencadeante, cai fora. Se eu sei que isso vai me fazer mal. Ó, Mário,
6: Vou dar um exemplo. Eu tô dando murro na faca e tô me machucando.
0: Nossa.
6: Pronto. Eu vou continuar dando murro na faca?
0: Não pode.
6: Por quê? Você vai estar se machucando. É o que as pessoas estão fazendo. Ao se deixar esse lixo entrar, você está se machucando. E se intoxicando. Você está se envenenando. Gente, as pessoas hoje estão se envenenando. Obrigado, Senhor Jesus. Mas continua. Tira todo o lixo, né?
0: Colocado pelo mundo em nossa mente. Lixo esse permitido por nós mesmos.
6: Parou aí. Gente, nós somos livres. Isso aqui, eu não lembro quem é o filósofo, mas quem fez filosofia sabe. Nós somos o que comemos. O que entra pelos nossos olhos, o que nós nos alimentamos. Quando eu fiquei na depressão, e cheguei a pesar. Essa foto que eu peguei, que eu deixei, postei na rede social, eu estava pior. Aquela, tem uma em 2015, esse é 2016, estava pior. Tá? Se essa eu já brincava comigo, o chassi do grilo, gente, e o pior é que eu não me via. Eu não me via. Mas é tudo, você vai somatizando as coisas dos outros, as situações. Não faz isso. Se proteja. Isso é inteligência emocional. Senhor, dá-nos essa inteligência. Vem, Espírito Santo, nos ajudar. É a música que eu coloquei. Não me soltes. E, ó, tem pessoa que está vira e mexe caindo na... Por que essa tristeza? Porque você está colocando lixo na sua cabeça. Lembre-se que eu tenho que voltar aqui à palavra. Mário, eu estou com a palavra aqui. Fácil, aperta. Tem que decorar isso aqui, tem que colocar na geladeira. Você põe, escreve Eclesiástico 30, vou ler só 22, tá? Não entregues tua alma à tristeza, não atormentes a ti mesmo em teus pensamentos. O 24, olha só, tem compaixão da tua alma, pare de se maltratar. Ei, para. E você que está na tristeza, você é livre. Deus quer te dar bem-estar. Padre, mas eu estou passando esse mal-estar porque você está colocando lixo na tua cabeça. Provérbios capítulo 4, versículo 23. Tenha cuidado com o que você pensa, pois sua vida é dirigida pelos seus pensamentos. Por isso, Mário, continua a oração.
0: Vem nos curar, Senhor Jesus, por favor. Que possamos ser batizados no teu Espírito, que teu Espírito possa nos controlar, controla nossas emoções.
6: Parou aqui, Senhor Jesus, agora eu peço. Veja, essa oração está sendo agora profundamente, mas intimamente. Senhor Jesus, derrama, batizar, para quem não sabe, é mergulhar. Nesse momento, não sei se você já lavou roupa, tá? Espero que sim, se você teve essa experiência. No tanque, muitas vezes você vai esfregar, mas antes você vai ter que mergulhar. Você enche o tanque e vai deixar um pouquinho até de molho. Senhor, nesse momento, você tem que mergulhar mesmo. Eu estou mergulhando vocês e a cabeça de vocês. Senhor Jesus, tudo aquilo que está a palavra é essa mesma, tá? Impregnado. Sim, Senhor, eu repito, tudo aquilo que está impregnado, Senhor. Senhor, o que é impregnar? Todos os dardos inflamados do inimigo, toda inveja, Senhor, todo mal dizer, toda fofoca, toda murmuração, Senhor Jesus, eu peço nesse momento, tudo aquilo que é maléfico, todos os olhares que nós passamos e a gente não percebe, mas que são maléficos, que ficam impregnados. Eu estou falando isso agora, está dando uma angústia no peito. Por favor, põe a mão onde deu essa angústia. Me deu agora. Faz uma angústia no peito. Põe a mão onde está essa angústia. Mais uma vez, Senhor Jesus, pelo poder do teu nome, pelo poder do teu sangue, eu peço agora que sejamos banhados, mergulhados no maior alvejante do universo, que é o sangue de Jesus. Por favor, comigo. Eu sou vitorioso pelo sangue de Jesus.
11: Eu sou vitorioso pelo sangue de Jesus.
6: Eu sou vitorioso pelo sangue de Jesus.
11: Eu sou vitorioso pelo sangue de Jesus.
6: Toda vez, Padre, que o pensamento que vier te entristecer, Não vai brigar com pensamento sozinho. É a música que eu tenho colocado. Não me soltes. Você vai perder. Padre, você vai perder. Padre, você vai perder. O pensamento vai ganhar. E detalhe. E aí eles ganham a força. Vocês estão esquecendo que também tem forças do mal. Então, o que vai combater? Faça a experiência. Em vez de ficar se torturando, em vez de ficar se machucando na faca, comparação, né, que eu estou usando, faz a frase: eu sou vitorioso pelo sangue de Jesus. De novo, eu sou vitorioso pelo sangue de Jesus.
12: Eu sou vitorioso pelo sangue de Jesus.
6: Eu sou vitorioso pelo sangue de Jesus.
12: Eu sou vitorioso pelo sangue de Jesus.
6: Senhor, quando você vai fazendo isso, sabe o que vai acontecendo? Você vai controlando as suas emoções. O Espírito Santo vai podendo agir e as forças do mal não vão poder atuar. E, inclusive, você para de se torturar. Você obedece a palavra de Deus. Não entregues tua alma à tristeza. Não atormentes tua mente em teus pensamentos. Para de se atormentar. Continua a oração, por favor, Mário. Controle nossas emoções.
0: Controla nossas emoções. E assim possamos ter paz.
6: De novo.
0: Controla nossas emoções. E assim possamos ter paz.
6: E assim possamos ter paz. Que paz, Mário, por favor.
0: Aquela paz que excede todo o entendimento. Que saia de nós todo tipo de ansiedade que vem nos fazer mal. Jesus, assim como em um computador, a gente usa o delete para apagar informações que não queremos mais, que o Senhor dê um delete em nossa mente.
6: Parou aqui. Senhor Jesus, mão na fronte. Aliás, aí não é na fronte. Você sabe que é o lobo parietal, né, decisões, é uma região da cabeça, que é ciência, tá? Se você bater a parte de trás da cabeça, põe. Tem a nuca, um pouquinho acima da nuca, essa região, nossa memória. Tanto a pessoa, quando bate essa região, o perigo, ela fica... Mário, você conhece alguém que bateu a cabeça e perdeu a memória por um tempo?
0: Eu.
6: Bom, eu não sabia de você, você passou isso.
0: Eu.
6: Então você sabe bem. Então, põe a mão nessa região. Não sabia que você tinha passado por isso. Eu confesso, eu não passei. Mas eu conheço várias pessoas que já tiveram isso. Então, Mário... Senhor Jesus, essa é a região, tá? Senhor, muitos, graças a Deus, você voltou a lembrar, né?
0: Sim, no decorrer dos anos, viu, padre? Algumas coisas eu fui lembrando no passar dos anos. E quando eu conversava com alguém que desencadeava alguma lembrança, e dessa lembrança eu lembrava de outras coisas que tinham sumido da minha memória, padre.
6: Tá, é porque se bateu no acidente, que muitos sabem, o Mário teve um acidente. Você foi atropelado, né?
0: Foi.
6: E foi isso que... Gente, ó, como o mundo é pequeno, ó, como Deus vai agindo aqui agora. Nós estamos tantas décadas juntos e Deus fazendo a obra agora. Senhor, obrigado, Jesus. Ele é o Kairos de Deus. Senhor, todo e qualquer mal que está aí. Senhor Jesus, eu tenho essa autoridade, nós a temos no teu poder. Nós somos templos do teu Santo Espírito. Deus habita em nós. O céu já começa aqui. Aonde? Dentro de nós, pelo batismo. Como é que é? Há uma guerra dentro de nós, sim, porque é aquilo que escutamos na música Romanos 7, enquanto nós estamos nesse mundo, o mundo vem e quer nos encher com lixo, mas nós somos de Cristo, e nós jogamos fora todo esse lixo. Senhor Jesus, apaga dessa mente tudo que não é teu, Senhor. No computador, tá? Eu, na minha época antiga, eu não tinha computador, era borracha. Não sei se o Mário já conseguiu isso. Você chegou a vocês, não sei se tiveram a experiência de fazer datilografia.
0: Cheguei, padre.
6: Então, tem muita gente nem sabe o que é isso. Nós tínhamos aula de datilografia.
0: Eu tinha até na minha escola.
13: Hoje é digitação, né?
0: Sim, eu tinha até na minha escola.
6: É digitação, datilografia. Fala, né? Então, bom, era. Bom, quando apagava, você lembra que tinha uma parecia uma coisa de pintar unha.
0: Lembro, né? claro, corretivo, lembra?
6: Corretivo, lembra. Tá? Então, o corretivo é você corrigir para tirar aquilo que está lá. Só que agora é muito mais que o corretivo, é o sangue de Jesus. Mas quem é das antigas, aquele corretivo apagava o que estava escrito. É o sangue de Jesus. Senhor, eu peço, eu estou usando a comparação, e aqui eu estou pegando, tem gente que não sabe o que é isso. Um dia, você que é jovem, nunca viu o que é o corretivo, entra na internet, busca para você ver, parece um esmalte, tá? Mas é um corretivo para quem usava, quem é das antigas.
1: Ainda tem, viu, padre?
0: Ainda existe, padre.
1: Pedro usa na escola, ainda tem.
0: Existe, vai na papelaria ainda tem, então, que ainda existe.
6: Bom, o corretivo, você vai lá. Então, por que eu estou usando a palavra corretivo? É o sangue de Jesus. Cada vez que você invoca a palavra, eu sou vitorioso pelo sangue de Jesus, você está pondo corretivo na sujeira que o mundo quer colocar. Continua a oração, Maria, por favor.
0: Que o Senhor dê um delete em nossa mente de tudo que encheu de informações que nos causam ansiedade. Que possamos ter o PDS, prudência, discernimento e sabedoria em como investir o nosso tempo. Que não nos deixemos mais levar pela correnteza deste mundo, mas pelo poder da palavra de Deus. Possamos remar contra essa maré, e os dois remos são, de um lado a oração e do outro a Bíblia. Obrigado, meu Deus, porque o Senhor nos dará fome e sede das Escrituras e de uma vida em oração. Vem, Senhor Jesus, vem nos inflamar com teu Santo Espírito. Que possamos ser novas criaturas em ti e a ansiedade não tenha mais poder em nossa vida. Amém.
6: E aí vem cinco frases. Olha só, faz tempo que nós não as usamos. Padre, essas frases também têm uma força tanto quanto aquela que eu falei. Essas frases enchem a sua mente. Jesus, eu te amo.
12: Jesus, eu te amo.
6: Jesus, eu confio em vós.
12: Jesus, eu confio em vós.
6: Tudo isso aqui é Bíblia, tá? Estou usando a palavra de Deus. É, Neemias 8, versículo 10. A alegria do Senhor é a nossa força. Ah, é. Aqui a gente vê a verdade. A alegria do Senhor
12: é a nossa força.
6: Perceberam como tudo é importância da gente ficar... É que eu faço direto essa oração sozinho no meu texto contra as forças infernais. Eu faço... mas eu já falo direto. Mas faz tempo que a gente não faz entre nós. Você vê como a gente acaba... Tudo é repetição, a importância da repetição, queridos. É importância. Então, de novo, a alegria do Senhor...
12: É a nossa força.
6: Mais do que nunca no dia de hoje. Maria passa à frente.
12: E pisa na cabeça da serpente.
6: Maria passa à frente.
12: E pisa na cabeça da serpente.
6: Maria passa à frente.
12: E pisa na cabeça da serpente.
6: Muito obrigado,
12: Jesus.
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6: Olha só, pode ver como Deus age. Estamos na dúvida, que música, pô.
1: Verdade, padre.
6: E olha. E termina com ela. Eu queria colocar essa música.
1: Programa de hoje, só quem vive sabe o que são os mistérios de Deus, viu, padre?
13: Maria passa à frente.
6: Obrigado, Jesus, porque aqui é o nosso cantinho de oração. Eu cobro tanto vocês o cantinho de oração, e aqui não deixa de ser. Primeiro que eu estou na capela e eu posso compartilhar com vocês.

É de graça. É gratuito. Deus não quer, Deus não é submercado, amados. Eu vejo muitas pessoas lidarem com Deus como se fosse um supermercado. Deus não é permuta, Deus não é troca. Deus é coração. No mundo da aparência, Deus é coração. Samuel entendeu isso, o profeta Samuel. Ao escolher o rei Davi, ele viu todos pela aparência. E o Senhor dizia, não é esse. Porque Deus vê coração. O homem vê aparência. Não fique na aparência.

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3: Vamos lá, gente, dia de Nossa Senhora de Fátima. Eu falei agora há pouco que tudo começou no dia 13 de maio de 1917 e terminou no dia 13 de outubro com o Milagre do Sol. E eu vou aproveitar para fazer um convite para vocês. Vai estrear hoje um canal ao meio-dia. Por que meio-dia? Porque foi o momento, o horário do Milagre do Sol de Nossa Senhora de Fátima. E vai ter um vídeo lindo de Nossa Senhora de Fátima, que eu já assisti o vídeo, o pessoal me mostrou, inclusive me convidaram para fazer a locução. Ficou muito legal, pessoal. Então eu faço um convite a todos vocês, o canal Evangelizando com História. Então um vídeo hoje ao meio-dia sobre Nossa Senhora de Fátima, tudo o que aconteceu naquele 1917, de 13 de maio até 13 de outubro. Foi um milagre do sol, foi um momento muito bonito, um momento muito interessante, e história é sempre bom. A gente ama história, eu, o padre, o Pandinha, a gente sempre fala da importância das pessoas conhecerem a história, as histórias das suas devoções, as histórias da nossa igreja, e realmente vai tocar o coração de todo mundo, Pandinha.
4: Evangelizando com História onde, Mário?
3: No YouTube, Evangelizando com História. Então hoje, meio-dia, vai estrear esse canal, e a estreia é justamente com a história de Nossa Senhora de Fátima. E foi muito legal, viu, Pandinha? A gente tá falando aqui de Fátima, os meninos chegaram a ser perseguidos, as pessoas não acreditavam nas crianças, chegaram a trancar as crianças numa sala no dia de uma das aparições, trancaram elas dizendo que elas estavam mentindo, que eram mentirosas. Só que no dia 13 de outubro, o Milagre do Sol aconteceu para que todo mundo pudesse vivenciar e saber que as crianças estavam falando a verdade, Pandinha.
4: Estão evangelizando com história no YouTube,
3: hoje meio-dia, com a história de Nossa Senhora de Fátima. Então eu faço aí um convite a todo mundo, quem puder assistir, quem puder se inscrever, curtir o vídeo e mandar para quem você quiser com a historinha de Nossa Senhora de Fátima.
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6: E abençoar, santificar e exorcizar, Senhor, quanta cura! E obrigado, Senhor Jesus, não me soltes. Nunca. Não me soltes, jamais, Senhor. Em nome do Pai, do Filho e do Espírito Santo.

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1: Eu sou vitorioso pelo sangue de Jesus.
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5: Bom dia, povo de Deus. Uma ótima quarta-feira.

0: sou eu, ao vivo e falando a esse coração que bate forte. Quarta-feira Mariana, dia 13 de maio. Bom dia, que manhã abençoada, meus irmãos. A Rádio Barroso Mix está no ar e hoje um dia muito especial. Hoje, 13 de maio, dia de Nossa Senhora de Fátima, a Senhora do Rosário, a Virgem mais brilhante que o Sol. Um ótimo dia pra você. Você em casa, você no trabalho, você que tá no trânsito. Eu sou o Rafael e estamos juntos aqui na melhor manhã do rádio. Com muita música de Nossa Senhora de Fátima hoje. Aqui comigo ele, meu amigo Jesus, nosso operador de áudio, bom dia.
1: Bom dia.
0: A Maria, nossa secretária, bom dia.
2: Bom dia, galera.
0: Petrina, minha esposa linda, bom dia.
3: Bom dia, meu querido esposo, e bom dia, queridos ouvintes da Rádio Barroso Mix.
0: Bom dia pra você que tá do outro lado do radinho. Eu desejo que você tenha um dia feliz. Oh, happy day. Oh, happy day. Que hoje a nossa mãezinha do céu tome conta de cada passo seu. Que ela vá na frente abrindo os caminhos, tirando os obstáculos, preparando tudo com aquele cuidado de mãe. Que o seu dia seja tranquilo, que seu coração fique em paz e que no final do dia você sinta que valeu a pena ter vivido mais essa jornada. Fica comigo aqui na Rádio Barroso Mix. Aumenta aí o volume do rádio. Avisa pra todo mundo, porque nós estamos chegando!

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você ouviu o padre Reginaldo Manzotti cantando a escolhida, santa, mais que tudo santa, nesse dia especial de Nossa Senhora de Fátima. Programa hoje, Mariano, hein? Teve ainda também música nova aqui na programação, Luz de Fátima, que a nossa equipe preparou. E ainda o hino, teve o hino também. Hino a Nossa Senhora de Fátima, abrindo aí super bem nosso programa de hoje. Nessa quarta-feira, Mariana, é quarta-feira, Mariana, dia 13 de maio. Deu numa quarta-feira, que bênção! É, meus irmãos, então hoje faz 109 anos, né? É isso mesmo, Jesus, 109 anos, eu acho que eu tô bom de matemática. Eu acho que é 109 mesmo, né? Que algo extraordinário aconteceu lá em Portugal. Três crianças simples, três pastorzinhos, né? A Lúcia, de 10 anos, o Francisco, de 9, a Jacinta, de 7. Estavam lá cuidando das ovelhinhas, lá na Cova da Iria, pertinho ali da cidade de Fátima. Era meio-dia. E depois de rezarem, né, o tercinho deles, de repente, um clarão iluminou tudo. E sobre uma pequena azinheira apareceu uma senhora, vestida de branco, toda radiante de luz, com um terço nas mãos. É, meus irmãos, imagina a cena, né? Três criancinhas. É, e o céu escolheu justamente elas. Porque Deus é assim. Ele não escolhe os grandes, os poderosos, os famosos. Ele escolhe os pequenos, os humildes, os simples de coração.

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2: Ah, chegou a hora do nosso Super Quiz! Para testar seu conhecimento, atenção, meus irmãos, chegou a hora do nosso Super Quiz. E hoje, no dia de Nossa Senhora de Fátima, a pergunta é sobre a mensagem que ela deixou para a humanidade. Presta atenção na pergunta, hein? Bom, então, naquele dia, dia 13 de maio, Nossa Senhora, então, apareceu aos três pastorzinhos, né? Lá na cova da Iria. E ela deixou um pedido muito importante para toda a humanidade. A pergunta é: quais foram os três pedidos de Nossa Senhora de Fátima? Alternativa A: jejum, caridade e devoção ao Sagrado Coração de Jesus. Alternativa B: oração, penitência e conversão. Alternativa C: silêncio, sacrifício e adoração ao Santíssimo Sacramento. E aí, sabe essa? Letra A, B ou C? Participe!
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4: Aquele abraço.
2: Muito bem, quero mandar abraços para quem já tá participando. Um bom dia pra Luana, lá em São Cristóvão, Sergipe, pra Márcia. Quero mandar um abraço pra Márcia, sempre ouvindo o nosso programa na cidade de Taubaté. Bom dia, amiga. Bom dia. Deus abençoe muito, viu? Obrigado pela audiência, todo dia acompanhando a rádio. Vamos ouvir áudios também. Bom dia.
5: Rafael, por favor, repete pra minha pergunta, por favor. Eu só comecei, eu cheguei e tava passando a resposta.
2: Vou repetir pra você, Luciana, lá em Belo Horizonte. Veja bem, ó. Quando Nossa Senhora apareceu, né, aos três pastorzinhos lá na cova da Iria, ela deixou um pedido muito importante para toda a humanidade. A pergunta é: quais foram os três pedidos de Nossa Senhora de Fátima? Alternativa A: jejum, caridade e devoção ao Sagrado Coração de Jesus. Alternativa B: oração, penitência e conversão. Alternativa C: silêncio, sacrifício e adoração ao Santíssimo Sacramento. Aê, Luciana, você sabe, hein? Diga pra mim aí a resposta correta. Quero mandar um abraço também aqui, ó, para o meu amigo, a minha amiga Josélia. A Josélia acertou a pergunta. Muito bom, Josélia. E ela pede oração para todos os filhos, né? O João Henrique, o Pedro Henrique, seu marido Edivaldo. Todos lá ouvindo na cidade de Guaíra, São Paulo. Vamos ver quem mais participa do nosso programa. Alô, bom dia.
6: Oi, Rafael, bom dia, tudo bem? Rafael, esse daí é o novo contato meu, tá bom? E hackearam o meu WhatsApp domingo. Daí pegaram todos os meus contatos.
2: Mas qual é o seu nome, amiga?
6: Do WhatsApp. Daí, esse daí é o meu novo número, tá?
2: Me diga aí o seu nome, viu? Pra eu salvar aqui, tá bom? Me diga aí o seu nome. Quero mandar um abraço também para minha amiga, a Francineide. Francineide mora em Horizonte, lá no Ceará. Tá participando do nosso programa também, né, amiga? Obrigado aí pela companhia, pela audiência. E ela fez uma pergunta bacana. Rafael, como eu posso homenagear Nossa Senhora de Fátima em minha casa? Olha que pergunta bonita da Francineide. Um coração generoso, né? Olha, amiga, vou responder para você né, de uma forma mais simples do que você imagina. Primeiro, ó, separa aí um cantinho da sua casa para ela, para Nossa Senhora. Pode ser num móvel, numa prateleira. Coloca uma imagem, né? Ou se você não tiver uma imagem, uma foto, ou uma vela. Pode ser uma vela também. É, um vasinho de flor, um tercinho. Pronto! Ali você já tem o seu cantinho de oração, né? Então ali você para um pouquinho, acende uma velinha e conversa com a mãezinha. Outra coisa, reze o terço, hein? Reze o terço, porque ela pediu também isso. Esse é mais um pedido de Nossa Senhora, que ela fez lá em Fátima. Ela pediu que a gente também rezasse o terço todos os dias. Então, Francineide, reúne a família e reza junto, viu? Se não der para reunir todo mundo, reza sozinha mesmo, que Nossa Senhora vai estar ali ouvindo. E faz uma oração também, a oração que Nossa Senhora ensinou aos pastorzinhos. Aquela que a gente reza, né, no final de cada terço. Aquela assim, ó: ó, meu Jesus, perdoai-nos, livrai-nos do fogo do inferno, levai as almas todas para o céu. Né, essa oração, porque ela saiu da boca de Nossa Senhora. Tá bom, minha amiga? E consagre a sua casa também, a sua família, ao Imaculado Coração de Maria, minha amiga. E é isso. Deus abençoe, viu? Obrigado pela audiência, pela sua companhia, pela pergunta maravilhosa. Temos aqui mensagem da Cristina Barbosa e Conselheiro Lafayette. Temos aqui mensagens também da Ivone em Tangará da Serra. Bom dia pra todo mundo. Daqui a pouco mando mais abraços.
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chegou o momento da gente descobrir a resposta da pergunta de hoje. Quais foram os três pedidos, hein, de Nossa Senhora de Fátima? A resposta correta, meus irmãos, é a letra B. Oração, penitência e conversão. Foram esses os três pedidos que Nossa Senhora fez em Fátima. Ela pediu que a gente rezasse o terço todos os dias. Pediu também que a gente fizesse penitência pelos pecados do mundo e que se convertesse de verdade. E esses pedidos continuam valendo até hoje, meus irmãos. Mais de 100 anos se passaram e a mensagem de Fátima continua. Então rezem, convertam-se, voltem para Deus! Música.

melhor manhã do rádio. Pra quem gosta do que é bom. Ah, essa daqui não poderia faltar hoje. Joana, canta 13 de maio.

Daniel cantando um clássico da música católica, Nossa Senhora, e ainda a Joana, 13 de maio, essa não podia faltar, né, meus irmãos, abrindo a sequência. Agora 9h42, daqui a pouco tem Novena Maria Passa na Frente nesse dia especial. Hoje a gente reza pela nossa saúde, né? A saúde do corpo, da mente, da alma. Eu sei que tem gente que tá ouvindo agora, que tá doente, que tá esperando o resultado de exame. Tem aqueles que estão cuidando de alguém que tá acamado. Tem aqueles que estão lutando contra a depressão, ansiedade. E tem gente também que está com saúde e precisa agradecer, não é? Então hoje Maria vai passar na frente de tudo. Ela que é mãe, ela que cuida, ela que cuidou de Jesus, ela sabe o que é se preocupar com a saúde de um filho. Mande agora as suas intenções nesse dia especial de Nossa Senhora de Fátima. Qual o seu pedido? Qual a sua intenção? Coloque o seu nome, o nome de quem está doente. Manda tudo que eu leio aqui no ar e a gente reza junto, tá bom? Segundo dia, vem com a gente!

Quero parabenizar a Luísa, fazendo 31 anos hoje. O Luciano Silva, 50. Parabéns, Luciano. Cinquentou. Tem o Thomas também. Parabéns, Thomas. 38. A Joyce Ávila, fazendo 28. Vejo aqui ainda a Cris Laine, o Fábio Silva, o Tainã. Parabéns também para o Josias Rodrigues, o Paulo Rogério. Parabéns também para Vanessa Flora, fazendo 33. Tem algumas Fátimas aqui também, olha que bacana. A Fátima da Silva, parabéns Fátima, fazendo hoje 52 anos. Tem mais Fátimas? A Fátima Fernandes, alô Fátima! Mais uma Fátima fazendo aniversário hoje, ela que tá fazendo 40. 40!

Olha, recebi mensagem também aqui da Ivone, lá em Tangará da Serra. Ela disse que a Cristina, sua filha, tá fazendo aniversário também. Parabéns, Cristina! Completando hoje 47 anos, é filha da Ivone, lá nosso ouvinte de Tangará da Serra.

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1: Bom dia, Petrina!
2: Bom dia, meu amor, Rafael, e bom dia, caros ouvintes da Rádio Barroso Mix.
1: E aí, Petrina, qual é a oração que você escolheu para rezar aqui na rádio hoje, nesse dia 13 de maio?
2: Oração para alegria no lar. Senhor Deus, fonte de todo amor e harmonia, peço tua bênção sobre o meu lar. Que ele seja um refúgio de paz, um lugar onde a alegria e o respeito mútuo reinem entre todos que nele habitam. Derrama tua graça em cada canto da nossa casa, enchendo-a com tua luz e tua bondade. Que as paredes deste lar ecoem risadas e palavras de incentivo, e que as dificuldades sejam enfrentadas com união e compreensão. Ajuda cada membro da minha família a contribuir para a atmosfera de amor e cuidado. Que possamos ser pacientes uns com os outros, rápidos para perdoar e sempre prontos para oferecer suporte e encorajamento. Protege nosso lar de conflitos destrutivos, inveja e mal-entendidos. Em vez disso, que possamos cultivar um espírito de gratidão por cada dia que passamos juntos, valorizando as pequenas bênçãos da vida cotidiana. Inspira-nos a criar tradições que fortaleçam nossos laços, e nos lembre das verdadeiras prioridades da vida. Que nosso lar seja um testemunho do teu amor e um exemplo de como tua paz pode prevalecer mesmo nos momentos mais turbulentos. Senhor, agradeço pela minha família e pelo lar que compartilhamos. Que jamais tomemos por garantido o teto que abriga nossos sonhos e os corações que oferecem amor incondicional. Com tua ajuda, que nosso lar sempre seja um santuário de alegria e paz. Amém.
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1: 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Queremos fazer o sorteio na sexta-feira, hein? Dia 15. Meus irmãos, então, ó, faltam ainda ali alguns números para serem preenchidos. Então participe, hein? Venha participar da nossa rifa solidária. Tá na reta final. Ainda dá tempo de você participar aqui da nossa rifa. Deixa eu ver aqui os prêmios. São muitos. Pega ali pra mim, Jesus, aquela sacolinha ali, pra eu ver aqui os prêmios desse mês. Bom, vejo aqui um quadro, temos aqui um quadro de Jesus das Santas Chagas. Tem terço do casal. Sabe como é o terço do casal, meus irmãos? Tem o lado azul e tem o lado rosa. O lado azul e o lado rosa. São dois terços juntos. Deixa eu ver o que mais temos aqui no nosso, na nossa rifa. Temos... isso daqui é... como chama, Jesus? Sabe na hora de ajoelhar ali na igreja, meus irmãos? Ou então na sua casa? Seu joelho dói? Se doer, isso aqui vai resolver. É uma almofada de Jesus das Santas Chagas especial para você. Temos ainda aqui, deixa eu ver aqui, ó, um crucifixo de Jesus das Santas Chagas também. Deixa eu ver o que mais temos aqui na sacolinha. Agora é um quadro de MDF, também de Jesus das Santas Chagas, hein? Lindíssimo! Vários prêmios aqui que veio lá da obra Evangelizar, nós compramos lá pra sortear aqui na rádio. Deixa eu ver aqui ainda... tem terço de pérola também, crucifixo de madeira, muitos prêmios. Tem isso aqui, como é que chama isso aqui, Jesus? Isso aqui é uma... Bom, esqueci o nome, Jesus, mas aqui é uma... aquelas casinhas, pessoal, não é uma casinha. É uma capelinha, isso, é uma capelinha. Onde você pode colocar aqui a imagem, né? A sua imagem preferida dentro. São esses os prêmios. E aí, gostou? Então participe da nossa rifa solidária. 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Nesse mês de Maria, seja você também um instrumento de Deus. Ajude-nos a evangelizar, ajude essa rádio a continuar levando oração, fé e esperança até quem mais precisa. Que Nossa Senhora cubra cada um de vocês com seu manto sagrado. Amém.

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0: hoje rezando por nossa saúde. Quero ler todas as mensagens aqui, começando com as mensagens de áudio primeiro. Quero ouvir primeiro. Alô, bom dia.
1: Alô, Rafael, bom dia. Bom dia, Petrina. Bom dia, Maria. Bom dia, Jesus, com muita alegria. A família Viana Decorações aqui, Rafael. Alexandre, Augusta, o Pedro. Estamos aqui em Candeias, sul de Minas. Na escuta, hein? Todo dia escutando o seu programa, Rafael. O programa seu é bênção na nossa vida. Um forte abraço, hein? Fique com Deus e um abraço a todos aí. Do fundo do coração.
0: Um abraço, meu amigo Alexandre, da cidade de Candeias. E o Alexandre sabe, né, que eu tenho um carinho muito especial pela cidade de Candeias, aqui em Minas Gerais. Afinal, meus avós nasceram lá, né? Meus avós nasceram lá. Temos lá familiares, temos primos. Um abraço, meu primo Zanã, lá em Candeias. Deus abençoe sua família, viu, Alexandre? Obrigado pela companhia. Quero ainda mandar um abraço aqui. Vamos ver mais áudios. Marlene, bom dia.
2: Oi, Rafael, bom dia. Aqui é a Cibel de Paraibuna.
0: Ah, é a Cibel, isso. É a Cibel de Paraibuna.
2: Eu que mandei o áudio pra você lá, que você pediu o meu nome pra salvar aquele número lá, tá bom?
0: Ah, sim. Então é a Cibel de Paraibuna. Vou salvar seu contato, minha amiga. Deixa eu ver quem mais está na linha. Vamos lá para Aracaju. Alô, Gilvânia.
3: Bom dia, Rafa. Quero que você coloque meu nome em oração. Hoje é meu aniversário. Estou fazendo 52 aninhos. Que Nossa Senhora me abençoe esse dia e sempre. E um bom dia para todos e para vocês aí da rádio. Um abraço.
0: Um abraço, Gilvânia. Mais um aniversariante. Parabéns, Gilvânia! Alô, bom dia, quem fala agora?
4: Oi, Rafael, bom dia. Estou aqui em Três Pontas, Minas Gerais. Aqui, onde está os restos mortais do Beato Padre Vitor. Nossa Senhora da Ajuda, onde a gente temos aqui o santuário. Eu sou Andréia. Bom dia a toda a sua família. Que Nossa Senhora de Fátima nos proteja.
0: Amém, minha amiga. É o Padre Vitor Coelho? É, amiga. Andréia, me diga aí. Eu gostava do programa dele, né? Inclusive aquela parte da manhã, aquela parte de meio-dia, quando eu falo "Os ponteiros apontam para o infinito". Foi inspirado no Padre Vitor Coelho. Um abraço, Andréia! Obrigado pela companhia. Vamos ver quem mais. Alô, bom dia.
5: Oi, Rafael, bom dia. Paz de Jesus e o amor de Maria. Aqui é a Lenilza Aparecida Lourenço, de Varginha. Eu quero o número 72. Obrigada. Um abraço para todos vocês.
0: Um abraço, minha amiga. Um abraço. Obrigado pela contribuição, viu? Eu acho que o 72 já foi escolhido, mas daqui a pouco eu vou dizer para você quais estão disponíveis ainda, viu? Obrigado, que Deus abençoe e retribua em dobro. Quero ouvir alguém lá do Pará agora. Alô, bom dia.
6: Bom dia, Rafael Henrique. Sua Piedade daqui de Itaituba, no Pará. Deus abençoe grandemente sua família. Todos os dias eu tô ligado no seu programa, viu? Gosto muito de ouvir o seu programa. A catequese que você dá, eu noto no meu caderno. Gosto de assistir o programa do Padre Reginaldo Manzotti, que começa às 10 horas. Gosto muito das coisas evangélicas da Igreja Católica, porque sou católica. Gosto muito de ouvir seu programa todos os dias, viu? Tudo de bom para você, que Deus abençoe, que Maria passe na frente de todos vocês. Daí da rádio Barroso Mix. Um abraço.
0: Um abraço, minha amiga. Ora, meus irmãos, não vai dar tempo de ouvir todos os áudios, mas quero mandar um abraço aqui para Eliane Santos. Daqui a pouco vou ouvir o áudio dela. Quero mandar um abraço para Raquel, da cidade de Salto. Um abraço também para a Val, lá de Ipatinga. Muito obrigado pela sua contribuição na rifa, minha amiga. Quero também mandar um abraço especial aqui para a Salete Mendes, pedindo oração pelo filho, Lucas. A Edenilma, em Salvador, estado da Bahia. Andriza, de Mesquita. Também rezando pelo José Eduardo, em Araraquara. Pela Josileide, em Linda, França. Pela Elaine. Obrigado, Elaine, pela sua audiência. Um abraço para você, para toda a família. Abraço para Marlene. Deixa eu ver quem mais aqui, ó. Muitas participações. Que bênção, hein, meus irmãos? Reze conosco, então. Segundo dia da novena e já já tem Padre Reginaldo Manzotti e eu estarei de volta depois às 11.
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8: Maria passa na frente e vai abrindo estradas e caminhos, abrindo portas e portões, abrindo casas e corações. A mãe indo na frente, os filhos estão protegidos e seguem seus passos. Ela leva todos os filhos sob sua proteção. Maria passa na frente e resolve aquilo que somos incapazes de resolver. Mãe, cuida de tudo que não está ao nosso alcance. Tu tens poderes para isso. Vai, mãe, vai acalmando, serenando e amansando os corações. Vai acabando com o ódio, rancores, mágoas e maldições. Vai terminando com dificuldades, tristezas e tentações. Vai tirando os teus filhos das perdições. Maria, passa na frente e cuida de todos os detalhes. Cuida, ajuda e proteja a todos os teus filhos. Maria, tu és a mãe e também a porteira. Vai abrindo o coração das pessoas e as portas nos caminhos. Maria, eu te peço, passa na frente e vai conduzindo, levando, ajudando e curando os filhos que precisam de ti. Ninguém pode dizer que foi decepcionado por ti depois de ter chamado ou invocado. Só tu, com o poder de teu filho, pode resolver as coisas difíceis e impossíveis. Nossa Senhora, faço essa oração pedindo a tua proteção. Ave Maria, cheia de graça, o Senhor é convosco. Bendita sois vós entre as mulheres, e bendito é o fruto do vosso ventre, Jesus. Santa Maria, Mãe de Deus, rogai por nós, pecadores, agora e na hora de nossa morte. Amém. Se você orou comigo nesta manhã, pegue seu copo com água e seja abençoado.
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10: Louvado seja nosso Senhor Jesus Cristo, para sempre seja louvado. Hoje, gente, hoje é quarta-feira mariana, mas hoje que dia especial. A 13 de maio, na Cova da Iria, no céu aparece a Virgem Maria. Hoje é dia de Nossa Senhora de Fátima. Gente, é um dia mais que especial. O céu e a terra se comunicam por intercessão de Nossa Senhora e a grande revelação de Nossa Senhora de Fátima. Como você sabe, eu estou em peregrinação e você, desde o começo de maio, tem mandado as intenções exatamente pelo dia de hoje, Nossa Senhora de Fátima. Mas não para hoje, não. Você continua a mandar suas intenções. Eu estou aqui com você, mas em peregrinação. E para onde que eu estou caminhando na peregrinação? Passando por todos aqueles países. e caminhando para Fátima, porque Pentecostes será em Fátima. Então é ali, nessa ermida, que levarei as suas intenções do dia de hoje e até eu chegar lá. A equipe está anotando, a Associação Evangelizar, e eles vão me enviar. Os que chegarem depois eu vou imprimir lá em Fátima e vou colocar na ermida de Nossa Senhora de Fátima. Amado povo de Deus, saúdo pela Rádio Evangelizar, de onde tudo começa, e as rádios irmãs, cujos nomes cito neste momento. Saúdo a você pela TV Evangelizar, sinal digital em todo o país, em várias cidades, canal aberto. Pelo YouTube, Padre Manzotti Oficial. E você, é pelo YouTube Oficial que você vai assistir hoje a missa especial, porque inacreditável, é a missa que você vai acompanhar comigo em peregrinação de Nossa Senhora de Fátima hoje, onde eu estiver. Hoje, naturalmente, celebro Nossa Senhora de Fátima. Fique atento. Pelos aplicativos da Associação Evangelizar é preciso, e todas as plataformas digitais. Nossa Senhora de Fátima, rogai por nós. Nossa Senhora de Fátima, rogai por nós, em nome do Pai, do Filho e do Espírito Santo. Amém. Naquele tempo, disse Jesus a seus discípulos: tenho ainda muitas coisas a dizer, mas não sois capazes de as compreender agora. Quando, porém, vier o Espírito da verdade, ele vos conduzirá à plena verdade, pois ele não falará por si mesmo, mas dirá tudo o que tiver ouvido, e até as coisas futuras vos anunciará. Ele me glorificará, porque receberá do que é meu e vou-lo anunciará. Tudo o que o Pai possui é meu. Por isso, disse, o que ele receberá e vos anunciará é meu. Senhor, obrigado, porque hoje não tem como não lembrarmos do testamento da cruz. Mulher, eis aí teu filho, filho, eis aí tua mãe. Maria, ela realmente levou a sério, e ela nos tomou por filhos. Por isso é chamada a mãe da igreja, por isso é chamada a nossa mãe, ela é chamada auxiliadora nas graças. E Deus permitiu algumas aparições, como as que celebramos hoje, Nossa Senhora de Fátima, em 1917. Nossa Senhora de Fátima profetizou aos três pastorinhos, Lúcia, Francisco, Jacinta, que a humildade, a humanidade, não desse ouvidos aos apelos que ela iria fazer, começaria uma Segunda Guerra Mundial, e de fato aconteceu. Tinha mal acabado a primeira. Queridos irmãos e irmãs, Nossa Senhora apareceu com permissão de seu filho Jesus a estas três crianças, Lúcia, Francisco, Jacinta, para pedir a conversão, pois do contrário, duras perseguições desencadearia contra a igreja, e a mão de Deus puniria a terra com sua infidelidade.

de Nossa Senhora de Fátima. Lembremos que são várias aparições, 6 aparições. Ela aparece e vai pedindo conversão, pede o terço e mudança de vida. Então reza comigo. Ave Maria, cheia de graça, o Senhor é convosco. Bendita sois vós entre as mulheres, e bendito é o fruto do vosso ventre, Jesus. Santa Maria, Mãe de Deus, rogai por nós, pecadores, agora e na hora de nossa morte. Amém. Nossa Senhora de Fátima, nós te pedimos, Mãe, que hoje acolha, Mãe, todos os pedidos que são apresentados, todos aqueles que estão levando até a tua presença doentes, desenganados dos médicos, depressivos, pessoas que estão no Brasil inteiro rezando e suplicando. Nossa Senhora, atenda a nossa prece, escute o clamor, toma com filial atenção estas pessoas e leve-as a teu filho Jesus. Nossa Senhora, estamos em pleno mês de maio, teu mês. É isso que te pedimos, Mãe. Fica conosco durante todo este programa. Atenda as nossas preces, escute o nosso clamor. Rogai por nós, Santa Mãe de Deus, para que sejamos dignos das promessas de Cristo. Rogai por nós, Santa Mãe de Deus, para que sejamos dignos das promessas de Cristo. Amém. Eu vou para o intervalo, eu volto já. Hoje, dia de Nossa Senhora de Fátima. Eu volto já.

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Bom, querido povo de Deus, você entendeu, né? Hoje é um dia muito especial, dia de Nossa Senhora de Fátima e me quero saudar todos os que fazem aniversário onomásticos, as Fátimas da vida. E lembrando que hoje é o dia e de fato deve estar uma festa enorme em Fátima. Eu ainda não estou em Fátima, estou caminhando para Fátima. Então você pode continuar mandando até o final do mês, porque na verdade eu volto quase no final do mês. Vai mandando pela Obra Evangelizar, ligue 0800 410 6060. Vai mandando suas intenções para eu poder colocar lá num livro, brochura. Eu sempre faço isso, registro para você. 0800 410 6060 41 3221 6060. Gente, antes de falar propriamente de Fátima, já vou atender a filha de Deus. Você sabe que assim como o nascimento de Jesus foi anunciado pelo arcanjo, eu queria lembrar que a aparição de Fátima foi precedida da aparição do anjo de Portugal, o anjo da luz. Foram várias aparições. Quando eu chegar lá, os peregrinos vão fazer comigo esse percurso. Mas você já sabe um pouco da história. Inclusive, os anjos ensinaram os pastorinhos a rezar uma oração que nós cantamos, que é: meu Deus, eu creio, adoro, espero e amo-vos. Peço-vos perdão pelos que não vos amam, não adoram, não esperam e não vos amam. Queridos irmãos, esta oração é muito forte e foi ensinada pelos anjos. E ele se prostrava e se prostrou 3 vezes por terra.

0: e disse a Lúcia, Francisco e Jacinta: rezem assim. Portanto, era uma preparação para a aparição de Nossa Senhora. Mas percebe a dimensão eucarística da própria aparição de Fátima? Vou repetir. Não é uma devoção que se foca em Nossa Senhora. Sim, Maria apareceu, mas ela por si só já conduz à Eucaristia. Amém. Filha de Deus, que a paz de Jesus esteja com você. Alô?
1: Bom dia, padre.
0: Bom dia, filha de Deus. Hoje, dia de Nossa Senhora de Fátima. Você fala de onde?
1: Guarujá, São Paulo.
0: Filha de Deus de Guarujá, São Paulo. O que que você quer colocar diante de Deus, filha?
1: Então, padre,
0: Mas fale mais alto, não tô ouvindo direito.
1: Meu marido, ele bebe muito. Em desespero, eu acabei procurando um curandeiro. Eu fiz certo, eu acho que é errado. Eu queria uma orientação.
0: Bom, eu vou repetir para que todos entendam. Teu marido bebe muito, é alcoolista?
1: Ele fala que não, mas ele bebe e fuma, sim.
0: E aí no momento de quê?
1: Desespero,
0: um curandeiro.
1: Isso.
0: Eu começo perguntando para você, como é que foi esse procurar o curandeiro?
1: Então, eu já participo da Igreja Católica, já faço acompanhamento, né, daquele ciclo que a gente participa.
0: Mais alto, filha, por amor de Deus, sim.
1: Eu faço parte daquele acompanhamento na Igreja Católica, aí me indicaram esse curandeiro. Enquanto esse espelho, eu acabei procurando. Sei que não é correto, aí eu tô sentindo muito culpada.
0: Então você já sabe, se perguntou se é correto ou não é correto. Primeiro, me estranha que você, participando na igreja, alguém lhe indicou um curandeiro. Então,
1: sim.
0: Sinal que você não está num lugar muito bem, num lugar muito bom. Escutou?
1: Sim.
0: Segundo, eu preciso uma pergunta. Esse curandeiro pediu roupas, pediu algum objeto, deu algum objeto, ofereceu alguma comida, vocês comeram?
1: Não, eu não pedi objeto nem roupa nem nada, só pedi o nome dele.
0: Certo. Você levou alguma coisa para dentro de casa?
1: Não.
0: Tá. Não levou nenhuma peça de roupa para ele?
1: Não.
0: Tá. Pagou caro?
1: Sim.
0: Então, vamos desconstruir. O caminho de volta é, você tem que procurar um padre e confessar isso. É o primeiro passo fundamental. Inclusive, abstenha-se da Eucaristia. Primeiro vai confessar. Depois, o padre vai saber orientar você num ato de fé. Fazer a penitência. Filha, tudo bem. Se você fizer isso, você está arrependida?
1: Estou muito, padre. Estou muito.
0: Você está arrependida ou está com medo?
1: Não, estou arrependida mesmo.
0: Que bom. Então, se você está arrependido, tá resolvido.
1: Mas ao arrepender. Ele me cobrou um valor e eu paguei um valor. Aí fiquei devendo o restante. Eu não vou dar a continuidade nisso, eu não quero isso.
0: Bom, aí é uma decisão sua.
1: Não, não quero.
0: Então, corte. Corte o mal pela raiz.
1: Sim.
0: E se você é de igreja, filha, você não precisa procurar fora, porque você tem tudo dentro da igreja.
1: Sim, sim.
0: E aí, conduza teu marido ou por uma pastoral da sobriedade, ou por um Al-Anon, ou para o AA, faça alguma coisa nesse sentido, e é no joelho dobrado, é na confissão, é na Eucaristia, que eu proclamo, por intercessão de Nossa Senhora, que você vai receber esta graça, filha. Diga, eu
1: Amém.
0: Tomo posse.
1: Eu tomo posse.
0: Meu marido será liberto.
1: Meu marido será liberto.
0: Pelas santas chagas de Jesus.
1: Pelas santas chagas de Jesus.
0: E olha, eu digo mais. Você me acompanha sempre?
1: Sim.
0: Inclusive ali tem TV Evangelizar.
1: Eu assisto.
0: No Guarujá tem a TV Evangelizar, canal 50.1. Eu quero que você vai fazer. Você vai pegar uma peça de roupa, vai colocar na frente da televisão. Você vai colocar foto do teu marido, vai benzer a água. E quando ele chegar, você vai dar água benta para ele. E ele um dia vai dizer assim: no copo que eu bebi a cachaça, eu bebo a água benta de Deus. Você escutou?
1: Tá
0: Mas o passo é importante. Vá confessar e volte a comungar. E corte o relacionamento. E se por acaso ele me ligar, padre, não atenda. Corte do seu celular, bloqueie.
1: Tá bom.
0: Que Deus abençoe, filha. E hoje não é por acaso dia de Nossa Senhora de Fátima. Vou levar o teu nome, quando eu chegar lá, já coloque em oração. Mas seu nome já está aqui. Você vai ter que, eles vão puxar a tua linha para que você dê o teu nome para levar na ermida de Nossa Senhora de Fátima. Minha saudação, TV Evangelizar, canal 50.1, Dom Joaquim Giovanni Mol Guimarães, da Diocese de Santos. Escute esse testemunho.
2: Sou Lohane de Romaria, Minas Gerais. É sobre a minha filha, Maria Júlia. Aos 4 aninhos, ela foi diagnosticada com diabetes tipo 1. E antes mesmo do diagnóstico, que podia ter sido da pior forma, já era Deus que conduzia cada detalhe. Foi Ele que me deu discernimento para procurar os exames por conta própria, já que ela não apresentava sintomas de diabetes. Era bem saudável. Foi a mão de Deus que colocou a médica no nosso caminho no exato momento em que precisávamos. Até o laboratório que me ligou para falar do resultado, antes mesmo de ser liberado o exame, foi o cuidado de Deus. Hoje, Maria Júlia tem apenas 7 aninhos, já faz ponta de dedo sozinha e logo se auto-aplicará as insulina. Mesmo tão pequena, aprendeu a conviver com a condição, sem reclamar, sem se queixar, sem chorar, mesmo com a barriguinha roxa de tantas doses diárias de insulina. Deus nos fortalece, nos capacita todos os dias e nos faz enxergar que até no vale da sombra existe misericórdia.
0: Isso.
2: Essa é a nossa missão, Padre.
0: Isso.
2: O que é impossível para a medicina, para Deus nada é. Por isso, tudo posso naquele que nos fortalece. Graça alcançada é graça testemunhada. Toca o sino, sacristão.
0: Louvado seja Deus, Lohane, de Romaria, Minas Gerais. Lá, Dom Paulo Mendes Peixoto, da Diocese de Uberaba. Queridos filhos e filhas, Nossa Senhora de Fátima, rogai por nós. Nossa Senhora de Fátima, rogai por nós. Nós vamos para o intervalo e nós voltamos com a leitura orante de Jó. E você, está gostando? Partilhe conosco, 41-3221-6060. Mande um WhatsApp, mande um áudio para nós. Nós voltamos já. Volte comigo, povo de Deus.
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0: A 13 de maio na cova da Iria Nossa Senhora de Fátima hoje. E o Brasil, o mundo inteiro reza. Você vai mandando as suas intenções. Mas tem algo que me chama a atenção, que numa das aparições mostra aos três pastorinhos. Lúcia fica impressionada, escreve depois, mostra o inferno, aterrorizante. E ensina uma oração que inclusive foi colocada no nosso terço. Ó meu Jesus, perdoai-nos e livrai-nos do fogo do inferno, levai as almas todas para o céu e socorrei principalmente aos que mais precisarem. Repita comigo. Ó meu Jesus, perdoai-nos e livrai-nos do fogo do inferno, levai as almas todas para o céu e socorrei principalmente aos que mais precisarem. Amém. Nossa Senhora de Fátima, rogai por nós. Nós vamos para a leitura orante. Hoje tem algo novo. Você tem gostado da leitura orante? Vamos lá, gente. Hoje, Bíblia aberta, cartilha de oração.
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0: Gente, o texto de hoje é Jó, capítulo 2, versículo 11 ao versículo 13. Jó, capítulo 2, versículo 11 ao versículo 13. Se você perdeu ontem, ontem foi sobre a mulher de Jó. Hoje, os amigos de Jó. A primeira parte. A primeira parte dos amigos de Jó. Sem pressa. Nós temos muito tempo para Jó. Capítulo 2, versículo 11. Jó tinha três amigos. Elifaz, da região de Temã. Bildade, da região de Suá. Zofar, da região de Naamá. Três amigos: Elifaz, Bildade, Zofar. Eles ficaram sabendo das desgraças que haviam acontecido a Jó e combinaram de fazer-lhe uma visita. Veja aqui, tudo de bom. E é assim que se espera de alguém, que não se seja amigo só nas horas boas, na hora da bonança, na hora do dinheiro fácil, nas horas das risadas largas, na hora do churrasquinho, na hora... Não. Amigo verdadeiro é aquele que age gratuitamente. É o primeiro aspecto dos amigos de Jó. Decidiram ir visitar Jó. E eu pergunto aqui, quando você sabe que alguém está mal, eu vou começar doente, você visita? Ai, padre, eu não tenho tempo. Visitar aos doentes. Estive doente e não me visitastes. Fica aqui essa deixa. Tudo brotando de Jó. Quando foi que não fizemos isso? Quando não fizestes a um dos pequeninos? Mas a segunda pergunta, que amizade é a sua? Às vezes, até na família, quando uma pessoa começa a ter dívida, eu não vou nem ligar, mas não vou nem mandar o WhatsApp, vai que me pede dinheiro. Quando a pessoa entra na desgraça, de preferência você passa longe. É ou não é? Resolveram, combinaram fazer uma visita para Jó, para falar como estavam tristes pelo que lhe havia acontecido e para consolá-lo. Perceba, Como é importante isso. Os amigos de Jó decidiram ir visitá-lo para falar como estavam tristes pelo que lhe havia acontecido e para consolá-lo. De longe, eles não reconheceram Jó. Coloca a imagem de Jó. Claro, se antes viam Jó todo imponente, Jó com as suas vestimentas, cercado de empregados, cercado de filhos, com a casa, com bem-estar, não reconheceram Jó. Voltemos ao texto. Mas depois, quando viram que ela era ele, começaram a chorar e gritar, sinal de comoção. Em sinal de tristeza, rasgaram as suas vestes e jogaram pó para o ar sobre a cabeça. É um sinal de humilhação. Começaram, quando reconheceram que era Jó, começaram a chorar, gritar, rasgaram as vestes, jogaram pó sobre o ar na cabeça. Em seguida, sentaram-se no chão. Olha a empatia. Eles não ficaram em riste. Eles não ficaram olhando de cima para baixo. Eles se sentaram no chão, sentaram ao lado do enfermo, tocar na mão do doente que está em casa. E ficaram ali 7 dias e 7 noites. Não disseram nada, pois viam que Jó estava sofrendo muito. Esta é a atitude que se espera de um amigo, de um cristão. Eu reflito isso, e você quer aprofundar essa leitura orante? Na página 84, inabalável, com fé a tempestade vai passar. Hoje, em tempos de redes sociais, as conexões superficiais e amizade verdadeira se faz ainda mais necessária. Muitos, como Jó, enfrentam dores profundas e precisam de amigos que saibam escutar, não julgar. Precisavam de presença, não de respostas. Somente chamados a ser esses amigos, somos chamados a ser esses amigos hoje, a estar com quem sofre, mesmo quando não sabemos dizer. Página 84. A amizade cristã é permeada pela caridade, é sinal de amor de Deus na vida dos outros. E ali eu dou um exemplo de como São Tomás de Aquino fala da amizade. Atenção, ainda nessa página, inabalável. Como sacerdote, leia. Penso que essa passagem do livro de Jó pode nos dar 3 lições preciosas. Veja ali as lições. Reze comigo agora. Senhor, há tantos Jós nos dias de hoje. Há tantas pessoas enfermas, sentadas nas cinzas, porque perderam tudo. Faz-me solidário, Senhor, que a minha amizade não seja momentânea, interesseira. Faz-me um amigo sincero. Faz-me um amigo presente. Coloque em mim empatia, Senhor. Eu vou para o intervalo e volto rezando.
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0: Continuemos a rezar. Senhor, que a minha amizade seja verdadeira e que eu tome essa atitude de visitar os amigos, os familiares doentes ou quando estiverem na penúria. Que eu não me esconda ou finja não conhecer, que eu não tenha amizades interesseiras. Senhor, que eu tome essa atitude de tomar a dor do outro. Porque Jesus, quantas vezes fostes um homem movido de compaixão, chorastes pelo amigo Lázaro. Quantas vezes, tomado por compaixão, disse: é uma multidão sem pastor. Dai-me, Senhor, a verdadeira amizade. E quando eu chegar, que eu não queira, que eu não sinta necessidade de dar respostas. Se não as tenho, dai-me a graça de ficar em silêncio. Que eu não julgue, mas que me coloque ao lado da pessoa que está necessitada. Eles ficaram sentados ao lado dele 7 dias e 7 noites e nada disseram, porque viu que estava sofrendo muito. Que eu possa estar do lado e no meu silêncio rezar pelos meus amigos e pelos que estão sofrendo. Amém. Esta foi a leitura orante de hoje, os amigos de Jó. Mas não termina não, porque os amigos não vão falar nada, vírgula. Vem a parte 2 dos amigos. Mas isto é outro capítulo. Zélia, que a paz de Jesus esteja com você, Zélia. Zélia? Alô?
1: Estou aqui.
0: Zélia? Escute o testemunho. Já tentamos falar com ela. Escute o testemunho.
2: Quero deixar meu testemunho.
0: Pois
2: quando
0: não.
2: O senhor começou a novena para o presente espiritual,
0: sim,
2: meu marido estava desempregado. E a gente estava rezando e orando e pedindo a Deus que ele conseguisse um emprego, né? Aí eu disse: eu vou fazer o presente espiritual pro meu marido. E comecei a fazer. Padre, no 7º dia...
0: Olha aí
2: dia,
0: que coisa linda, gente.
2: A gente foi entregar um currículo numa empresa ali. Assim que chegamos em casa, essa empresa ligou. E agora ele vai começar a trabalhar, padre.
0: Que maravilha.
2: Estamos muito, muito felizes.
0: Que bom.
2: E muito obrigado pelas suas palavras. Muito obrigado pelo seu incentivo. Graça alcançada, graça testemunhada.
0: Amém. Deus abençoe, filha de Deus. Bom, vamos ver se conseguimos. Zélia,
3: tá
0: bom,
3: bom
0: dia.
3: Pode falar. Bom dia, padre.
0: Deus,
3: a sua bênção, padre.
0: Deus abençoe. Você fala de onde, Zélia?
3: De Joinville, Santa Catarina.
0: Meu abraço a Joinville. Como que você me acompanha ali em Joinville?
3: Pela rádio Arca da Aliança.
0: Meu abraço, Arca da Aliança. E também temos a TV Evangelizar, canal 49.1. Toca a corneta.
3: Isso, às vezes eu assisto pela TV também, padre.
0: Tá bom, diga lá, Zélia.
3: Isso, padre, eu peço oração pela cura da minha coluna.
0: Coluna?
3: Coluna e joelho, tá?
0: Tá.
3: Isso, assim eu tô bem, mas eu peço oração pro senhor pela cura da minha coluna e joelho. E gratidão também pelo trabalho do meu esposo, ele já é associado à Rádio Evangelizar.
0: Amém.
3: Isso, por toda a minha família também, tem 4 irmãos aqui em Joinville, mas eu sou natural do Rio Grande do Norte.
0: Tá bom,
3: a filho. A cidade de Pau do Cerro, próximo a Mossoró.
0: Tá certo.
3: É a minha cidade natal. Isso.
0: Zélia, como
3: mas
0: é
3: que... moro já há 32 anos em Joinville.
0: Como é que é o nome do seu marido?
3: Luiz Carlos de Borba.
0: Tá,
3: já é associado à TV Evangelizar, com o padre Reginaldo.
0: Tá
3: ele
0: bom.
3: Já recebe o jornalzinho.
0: Que bom.
3: Certinho, tudo certinho, né? Isso. Mas ele está bem, agradeço pelo trabalho dele, pela saúde dele e por toda a minha família. Gratidão também.
0: Tá certo, minha filha.
3: Toda minha família.
0: E coloca sua coluna e seu joelho. Deus abençoe Zélia de Joinville. Lá nós temos a TV Evangelizar, canal 49.1, Rádio Arca da Aliança FM, Dom Francisco Carlos Bach, da Arquidiocese de Joinville. Hoje, 13 de maio, na Cova da Iria. 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Espero esse registro. Eu vou atender, que está desde o começo. José Roberto, que a paz de Jesus esteja com você. Bom dia.
4: Bom dia.
0: Você fala de onde, José Roberto?
4: Eu falo do Natal, Rio Grande do Norte.
0: E acompanha como?
4: Eu acompanho o senhor pela 91.9.
0: Tá certo. Fala, filho, que logo o sacristão tira a gente do ar. O que você quer partilhar?
4: Padre, que eu recebi uma graça de São José o ano passado. Eu queria dar esse testemunho, né?
0: Por favor, pode falar agora.
4: Que meu filho tava, ele trabalhava, mas não era registrado, entendeu? E daí eu fiz, o senhor começou na mente de São José e pedi para fazer, né? E eu fiz pedindo duas graças, mas a principal a graça era de eu entrar com meu filho, que ele queria ser pai. E São José prometeu um emprego para ele, que ele ia ser pai também, entendeu?
0: E registrado?
4: Registrado, para ser registrado.
0: Oh, entendeu? Meu Deus, que bom!
4: E no último dia da novena, meu filho foi chamado para entregar os currículos na empresa, e até hoje, graças a Deus, está empregado.
0: Amém. A São José rogou?
4: São José providenciou.
0: Amém. Você quer deixar alguém em oração, José Roberto?
4: Eu quero deixar toda a minha família, padre. E principalmente minha mãe, que ela tem os problemas de saúde.
0: Como é que é o nome da mãezinha?
4: Francisca Gomes de Lima.
0: Mais alguém?
4: Não, toda a minha família.
0: Tá bom, filho. Obrigado por ter ligado, José Roberto.
4: Nada, padre.
0: Deus abençoe, Natal. TV Evangelizar, canal 16.1, rádio 96 FM, Felinto Rodrigues, rádio 87.9, aqui no Neto, Rural FM, Ivanildo, Dom João Santos Cardoso, da Arquidiocese de Natal. Escute esse testemunho, vai lá.
5: Olá, eu sou a dona Socorro, sou aqui de Manaus.
0: Manaus.
5: Sou associada.
0: Brasil inteiro.
5: E quero deixar o testemunho de que ano passado, na novena da Mãe de Guadalupe, eu pedi uma graça de vender um sítio que nós tínhamos, que estava assim, empacado. E para a honra e glória de nosso Senhor, por intercessão da Mãe de Guadalupe, nós vendemos o sítio. Graça recebida. É graça testemunhada. Toca o sino, sacristão. Pensa, padre, Deus abençoe grandemente.
0: Deus abençoe, Socorro de Manaus. Rádio Logos FM, Gilson de Oliveira Nascimento, que transmite o programa. Minha saudação ao cardeal arcebispo Dom Leonardo Ursteins, da Arquidiocese de Manaus. 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Eu volto já, volte comigo.
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0: E prepare-se, filho e filho, vamos fazer uma oração à Nossa Senhora de Fátima. Ainda agora, ainda temos a novena, que é Jesus das Santas Chagas, dai-nos a cura interior. Hoje, aniversário da Rádio Cidade Mato Grosso, completando 40 anos, onde temos a TV Evangelizar, canal aberto, canal 20, 21.1. Aniversário da rádio Iracema FM, Setubinha, Minas Gerais, 104.9 FM, Bezerros, Pernambuco, Arena FM, Ubiratã, Paraná, Capital 91 FM, Cianorte, Paraná, Cidade FM, Arcos, Minas Gerais, Cruzeiro do Sul FM, Cruzeiro do Sul, Paraná, Esperança FM, Itapipoca, Ceará, Estúdio FM, Itá, Santa Catarina, Terra do Sol FM, Hidrolândia, Ceará, Tucumã FM, Novo Aripuana, Amazonas, e TV Evangelizar 16.1, Santo Antônio da Platina, e Sertão Online, Custódia, Pernambuco. Povo de Deus, é o momento mariano. E quero dizer isso para você, por quê? Porque nós vamos rezar a Nossa Senhora. Hoje é dia de Nossa Senhora de Fátima, fica atento, que eu vou avisar no Instagram o horário da missa. Filho amado, povo querido, Nossa Senhora de Fátima, estou em peregrinação caminhando para lá. Então você pode ir mandando as intenções. Já mandou hoje? Amanhã, depois, até eu chegar em Fátima. E lá vou filmar entregando, lá na ermida. 0800-410-6060-41. 3221-6060, mande as suas intenções, é uma campanha de oração, e até eu chegar na peregrinação em Fátima para Pentecostes, mande a sua intenção, reze comigo agora. Santíssima Virgem, que nos montes de Fátima vos dignastes revelar aos três pastorinhos os tesouros de graças que podemos alcançar rezando o Santo Rosário. Ajudai-nos a apreciar sempre mais esta santa oração. Meditando os mistérios da nossa redenção, alcancemos as graças existentes que pedimos hoje. Qual é a graça que mais você pede a Nossa Senhora de Fátima? Ó meu bom Jesus, perdoai-nos e livrai-nos do fogo do inferno. Levai as almas todas para o céu e socorrei principalmente as que mais precisarem. Nossa Senhora de Fátima, nós te pedimos e consagramos toda a nossa família. Ó Imaculado Coração de Maria, assim foste apresentado, ó Mãe, aos três pastorinhos, nós te consagramos um mundo em guerra, em ruínas, nas estruturas sociais e familiares. Pedimos também pela igreja do teu filho, Nossa Senhora de Fátima, rogai por nós. Amém. E agora, juntos, o sexto dia da novena, Jesus das Santas Chagas, restaurai o meu coração.
1: A tempestade vai passar.
0: Deus de misericórdia e renovação, venho diante de ti com o coração em ruínas, clamando por teu sopro de vida sobre o que quebrou. Restaura em mim o que o tempo desgastou. O que a dor silenciou, o que a esperança esqueceu, onde há cansaço, traz vigor, onde a ferida derrama cura, onde há vazio, preencha com sentido, refaz meus passos, reconstrói meus sonhos, renova minha fé. Tu és o Deus que faz tudo novo. Então, faz de mim um novo ser, com raízes mais profundas, com amor mais inteiro, com paz que não se abala. Jesus das Santas Chagas, restaurai meu coração. Jesus das Santas Chagas, restaurai meu coração. Jesus das Santas Chagas, restaurai meu coração. Salve Rainha, Mãe de Misericórdia, vida, doçura e esperança nossa salve. A vós bradamos, degredados filhos de Eva. A vós suspiramos, gemendo e chorando neste vale de lágrimas. Eia, pois, advogada nossa, estes vossos olhos misericordiosos a nós volvei. E depois desse desterro, mostrai-nos, Jesus, bendito é o fruto do vosso ventre. Ó clemente, ó piedosa, ó doce sempre Virgem Maria, rogai por nós, Santa Mãe de Deus, para que sejamos dignos das promessas de Cristo. O Senhor esteja convosco. Ele está no meio de nós. Ó Deus, hoje, 13 de maio, por intercessão de Nossa Senhora de Fátima, abençoai a água, a roupa dos enfermos, as fotos de família. Em nome do Pai, do Filho e do Espírito Santo. Amém. E eu me despeço com o clipe que os anjos ensinaram a oração. Meu Deus, eu creio. Evangelizar é preciso. Viva Nossa Senhora de Fátima! Oh.

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0: Sou eu, ao vivo e falando a esse coração que bate forte! Quarta-feira, Mariana, dia de Nossa Senhora de Fátima! A primeira parte do nosso programa, tocamos muitas músicas de Nossa Senhora de Fátima. E agora vai começar a segunda parte, né? Segunda parte do nosso programa na melhor manhã do rádio! Eu sou Rafael e eu sou catequista. É uma alegria muito grande estar aqui com você nessa manhã de quarta-feira, meio de semana. Nosso programa continua aqui na Rádio Barroso Mix, a rádio católica da família brasileira. Bom dia para todo mundo na sintonia. Nosso programa tem reflexão do Evangelho, tem estudo bíblico do livro de Isaías, tem também Terço Mariano, tudo isso e muito mais aqui na Melhor. Aqui comigo ele, meu amigo Jesus. Bom dia, Jesus.
1: Bom dia.
0: Bom dia, Maria.
2: Bom dia, galera.
0: Bom dia, Petrina.
3: Bom dia, meu querido esposo. E bom dia, queridos ouvintes da Rádio Barroso Mix.
0: Aumenta então o volume do rádio. Avisa pra todo mundo. Nós estamos de volta.

0: Eduardo Costa, quero que valorize. Começamos com Ramon e Rafael, Deus de Abraão.
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1: Vem chegando agora o Evangelho do Dia! É, meus irmãos, tem alguém dentro de você agora. Bem agora. Enquanto você tá aí. Eu não tô falando de metáfora, não. Tô falando de uma pessoa. E hoje, Jesus vai te contar quem é no Evangelho.
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2: Cristo.

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1: João 16, 12, 15. João 16, 12, 15. É a continuação do Evangelho de ontem. O Senhor esteja convosco. Ele está no meio de nós. Proclamação do Evangelho de Jesus Cristo, segundo João. Glória a vós, Senhor. Naquele tempo, disse Jesus aos seus discípulos: tenho ainda muitas coisas a dizer-vos, mas não sois capazes de as compreender agora. Quando, porém, vier o Espírito da verdade, ele vos conduzirá à plena verdade. Pois ele não falará por si mesmo, mas dirá tudo o que tiver ouvido, e até as coisas futuras vos anunciará. Ele me glorificará, porque receberá do que é meu e vo-lo anunciará. Tudo o que o Pai possui é meu. Por isso, disse que o que ele receberá e vos anunciará é meu. Palavra da salvação. Glória.

0: Meus irmãos e minhas irmãs, que a paz de Cristo esteja contigo. Vamos fazer uma coisa agora, vamos fazer o sinal da cruz. Faz um sinal da cruz aí comigo, onde você estiver. Em nome do Pai, do Filho e do Espírito Santo. Amém. Porque é dele, do Espírito Santo, que Jesus está falando agora. E eu quero que ele esteja presente, então, nesse momento entre a gente. Não como um assunto, mas como pessoa mesmo. Espírito Santo, vem agora, então. Vem sobre essa rádio. Vem dentro do ouvido desse meu irmão, dessa minha irmã que está do outro lado do rádio. Meus irmãos, não estou falando isso da boca para fora, não estou fazendo teatro. Eu acabei de chamar a pessoa mais importante da sua manhã e ele veio. Ele sempre vem quando é chamado pelo nome. Olha o tamanho do que está acontecendo aqui no Evangelho de hoje. É a continuação do de ontem, continua sendo a última noite de Jesus. Aqueles homens estão em volta da mesa, estão lá com o coração apertado, estão sentindo que alguma coisa ruim vai acontecer. E Jesus, em vez de chorar a própria morte, falar, né, da maior promessa da história, ele fala, né, da maior promessa. Se você não vai ficar sozinho, está dizendo, eu vou mandar alguém que vai morar dentro de você. Não vai ficar do lado de fora, não. Ele vai morar dentro. É isso que Jesus está dizendo. Para um minuto e respira. O Deus que fez o sol nascer hoje de manhã. Estava lendo aqui sobre o milagre do sol de Nossa Senhora de Fátima. E aí me veio o sol na cabeça. O Deus que fez o sol nascer hoje de manhã. O Deus que sustenta o universo. Esse Deus escolheu o seu peito para morar. O seu peito. Você que talvez tenha vergonha do que fez ontem. Você que está olhando para esse rádio agora com desconfiança, dizendo, ah, eu não mereço. Acho que ele não está falando para mim. Ei, esse Deus está dentro de você. Essa é a verdade. Jesus dá um nome para esse espírito. Ele o chama de Espírito da Verdade. Sabe por quê, meus irmãos? Porque o mundo está cheio de mentira. Tem mentira na televisão, tem mentira no telefone, tem mentira na boca de gente que sorri para você. E tem uma mentira que é pior ainda, a mentira que a gente fala para si mesmo. Ah, eu não tenho jeito. Ah, Deus já desistiu de mim. Ah, eu sou muito fraco demais para mudar. Tudo isso é mentira do diabo. É sussurrada para te derrubar, meus irmãos. Mas o Espírito da Verdade, ele é o oposto. Ele sussurra a verdade no fundo do seu peito e ele diz, você é filho amado, tem perdão para você, levanta, ainda dá tempo. Quantas vezes você já sentiu isso, hein? Uma voz mansa lá no fundo, te chamando assim para fazer o certo, te avisando para não fazer aquilo, te dando assim um pressentimento, né? Te lembrando de uma pessoa que precisa de você também. Esse era ele. Você até não sabe, talvez não saiba, mas era ele. O Espírito Santo conversa com você há mais tempo do que você imagina. Só que a gente tem um costume ruim de baixar o volume dele e subir o volume do mundo. E olha o que mais Jesus promete. O Evangelho diz, ele vos conduzirá à plena verdade. Então ele guia. Como assim, Rafael? Ele guia? Sabe aquela decisão aí que tá te tirando o sono? Aquela encruzilhada do trabalho, aquela briga em casa que parece sem solução? É, você não precisa decidir sozinho. Tem um conselheiro morando dentro de você. Ele tá esperando você consultar ele. Tem uma frase ali no meio do Evangelho também que eu queria que você ouvisse de novo. Jesus diz: tenho ainda muitas coisas a dizer-vos, mas não sois capazes de as compreender agora. Olhe o respeito dele com você. Ele não força você a entender tudo de uma vez. Ele espera. Ele vai te revelando aos poucos, na medida que você consegue suportar. Agora eu vou te pedir uma coisa. Hoje, em algum momento do seu dia, quando você estiver sozinho, eu quero que você fale com o Espírito Santo. Dessa vez em voz alta, hein? Não em pensamento. Dessa vez, converse com ele em voz alta. Fala assim: Espírito Santo, eu sei que você está aqui. Me ajuda hoje. Me mostra o que eu preciso ver. E pronto! Não tem nada de maluquice, não, meus irmãos. Pode conversar com ele. É assim que a gente aprende a conversar com alguém, não é? Falando. Olha, eu conheço aí vários maridos marido e mulher, né? Marido e mulher, marido e esposa, que param de falar um com o outro. E o que que acontece? Isso se afasta as pessoas. Então, com o Espírito Santo é igual. Fala com ele em voz alta hoje. E agora vai chegar o momento da nossa oração, mas hoje vai ser diferente. Hoje eu não vou orar sobre o Espírito Santo, eu vou orar para ele. E te convido então a orar comigo também. Vamos juntos? Vem, Espírito Santo. Vem na vida desse meu irmão, dessa minha irmã que está me ouvindo. Você sabe o nome dele, a casa dele, a dor que essa ouvinte esconde, até dos mais próximos. Sopra, sopra, Espírito Santo, na escuridão da cabeça desse ouvinte. Espírito Santo, acende a luz da verdade onde está tudo escuro. Vem na decisão que ele precisa tomar essa semana. Mostra o caminho. Vem na ferida antiga que não cicatriza. Derrama o óleo da cura. Amolece os corações endurecidos. Espírito Santo Consolador, Espírito da Verdade. Espírito que ressuscitou Jesus, ressuscita também o que está morto dentro desse coração. Em nome de Jesus, amém!
1: Amém!
0: Diga amém aí, irmãos! Se essa mensagem tocou, vai mais longe hoje, hein? Não fica só com um sentimento bom, não. Aprende a conviver com aquele que mora dentro de você. Você não tá sozinho, não. Tem Deus aí. Aprende então a conversar com ele.
2: Essa canção foi inspirada no Evangelho de João, capítulo 16, versículos 12 a 15. Naquele tempo, disse Jesus aos seus discípulos: tenho ainda muitas coisas a dizer-vos, mas não sois capazes de as compreender agora. Quando, porém, vier o Espírito da verdade, Ele vos conduzirá à plena verdade. Pois ele não falará por si mesmo, mas dirá tudo o que tiver ouvido, e até as coisas futuras vos anunciará. Ele me glorificará, porque receberá do que é meu e vô-lo anunciará. Tudo que o Pai possui é meu. Por isso, disse que o que ele receberá e vos anunciará.

para um minuto. Escuta, ele tá aí, dentro do seu peito. Agora, hoje você vai falar com ele em voz alta, no banheiro, no carro, na cozinha, onde tu estiver. Fala assim: Espírito Santo, me ajuda. Só isso, você vai sentir o que palavra...

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1: E agora 11:35. Daqui a pouco, estudo bíblico.

0: canção. Lindíssima canção.
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0: É, o poder de Deus você sente aqui. Se você sentiu uma coisa boa, eu sei que você sentiu uma coisa boa no peito, né? Você se emocionou aí em algum momento. Isso não é coincidência, meus irmãos. Isso é um sentimento bonito. Isso é o Espírito Santo tocando no seu coração. Ele está te chamando agora. Ele está te dizendo, eu estou aqui, estou contigo. Não te esqueci. Então não deixa esse toque passar em branco, irmão. Feche os olhos um instantinho, onde você estiver e fala. Espírito Santo, eu sei que é você. Continua agindo então na minha vida. Amém? Agora 11h40, convido você para o nosso estudo bíblico.

melhor manhã do rádio. Pra quem gosta do que é bom. E vamos lá, continuando nosso estudo bíblico completo de Gênesis a Apocalipse. Já estamos no livro de Isaías. Começamos os livros proféticos.

0: quero falar com os ouvintes. Alô, Sebastiana, bom dia.
1: Bom dia, bom dia, bom dia, Rafael. Bom dia, Pedrinho. Bom dia a todos da rádio. Que Deus abençoe o nosso dia. Hoje é dia de Nossa Senhora de Fátima, né, Rafael? Salve Maria a todos. A paz de Cristo. Que Deus abençoe, Rafael, as nossas famílias, né? Somos protegidos por Deus. Que Deus abençoe. Bota aí nas intenções, Rafael. Dona Geda, seu Francisco, Gilcinho, Dona Rosa e todos a minha família, né? Meu esposo Arisvaldo. Que Deus abençoe, Rafael, e sua família também. Hoje é o dia da nossa consagração, Rafael. Tô muito feliz. Já vou me consagrando 4 anos, em ano tô me consagrando, hoje tô fazendo 4 anos que eu sou, vou consagrar hoje, vou fazer 4 anos a Legião de Maria. Sou criança, Rafael, no meio das muitas irmãs, mas sou feliz. Fica com Deus, Rafael.
0: Fica com Deus, que bênção! Essa foi a mensagem da Sebastiana, de Ulianópolis, estado do Pará. Alô, bom dia!
2: Bom dia, tudo bem? Que a bênção de Deus esteja com vocês. Eu ponho minha família em oração, que Jesus abençoe todos nós. Vamos rezar pedir a Nossa Senhora de Fátima. Hoje é o dia dela, da graça, da proteção divina. Um abraço com Deus, Rafael.
0: Abraço, Maria Thelma!

quero mandar um grande abraço também pra Regina. Alô, Regina, um abraço pra você. Ela pede oração pela sua saúde. Palavra do Senhor. Obrigado pela companhia, Regina. O meu amigo Nelson lá em Campina Grande, na Paraíba, também aquele abraço. Bom dia pra Maria dos Anjos lá em Belo Horizonte. Ah, a Sebastiana me disse aqui, ela que nós ouvimos o áudio dela, ela me disse que tem aniversariante hoje lá. É a Sejane, tá fazendo aniversário hoje. E ela disse que é mais do que uma irmã pra ela. Parabéns, Sejane!

0: Deus abençoe você do outro lado do radinho. Ah, um abraço pro meu amigo lá em Barbacena também. Meu amigo lá em Barbacena é o Silvinho. Bom dia, Silvinho! Nossa cidade vizinha, Barbacena. Temos uma grande audiência lá. Obrigado a todos pela imensa audiência. Abraço também aqui para o Adelmo Cândido. Abraço, Adelmo. E também para Solange Aparecida, do Arde de Cândido. Lá na cidade de Shoppingzinho, no Paraná. Meus irmãos, vamos lá, continuando aqui com o livro de Isaías, então. Tem sido uma semana muito linda, né? Na segunda, a gente fez uma introdução sobre o que são os livros proféticos. Você entendeu o que é um profeta de verdade, né? E por que Isaías é tão especial. Ontem a gente entramos nos primeiros capítulos do livro. Vimos a visão do trono de Deus. Isaías viu Deus. Vimos os serafins gritando, santo, santo, santo. Vimos também... Vimos a brasa dos lábios, né? Foi uma cena poderosa. Hoje, Isaías, então, já está com os lábios purificados, já está com a missão nas mãos, e ele vai às ruas de Jerusalém. E o que ele vai encontrar vai nos falar de um jeito que toca fundo, porque a mensagem que ele traz não é para pessoas que abandonaram totalmente a fé. É para pessoas religiosas também. É para pessoas religiosas. Então fica comigo até o final. Sejam bem-vindos ao Estudo Bíblico da Rádio Barroso Mendes.
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0: Olha, você viu que os cinco primeiros capítulos, né, vem antes ali da vocação de Isaías, porque Isaías, ele organizou o livro de forma que a vocação aparece como se fosse assim um flashback explicativo. Por exemplo, imagina um tribunal. Há um juiz e há um réu. O juiz, ele abre o processo, né? Apresenta as evidências, lê ali as acusações. E no final, ele declara o veredicto. Só que nesse tribunal, o juiz é Deus. E o réu é o povo que Deus escolheu, amou, protegeu e sustentou durante séculos. O povo da aliança, o povo de Abraão, o povo de Moisés, de Davi. E Deus diz, vou abrir o processo, vou falar o que está errado. Então, o primeiro capítulo, né, ele começa com uma fala de Deus, que se você ler devagar, é de partir o coração. Deus diz, ouve, ó céus, e escuta, ó terra, porque o Senhor fala, criei filhos e os fiz crescer, mas eles se rebelaram contra mim. O boi conhece o seu dono e o jumento a manjedoura do seu senhor, mas Israel não me conhece, meu povo não entende. Vejam, meus irmãos, para nessa frase por um segundo, bem no início do livro. Deus, ele está comparando o comportamento do seu povo com o comportamento de um boi e de um jumento. Esses animais, eles não têm assim um cérebro igual a gente, né? Esses animais, eles não raciocinam. Não têm capacidade, né, de fazer escolhas. E mesmo assim eles sabem quem é o dono que os alimenta. O boi, ele volta para o estábulo do seu dono. O jumento vai para a manjedoura de quem cuida dele. Mas olha o que Deus diz. Mas meu povo esse povo que eu tirei da escravidão do Egito, com sinais e maravilhas, que eu alimentei com maná lá no deserto, que eu dei uma terra fértil, uma lei para viver bem, esse povo não me conhece. Não é a raiva fria de um juiz imparcial. É a dor aberta de um pai que deu tudo pelo filho e foi ignorado. E aí, Isaías começa a listar os pecados. Ele começa a dizer quais são. E é aqui que a coisa fica muito interessante e muito incômoda. Porque os pecados que Isaías denuncia não são de pessoas que abandonaram completamente a religião. Ele começa dizendo das pessoas que estão praticando a religião. Aquelas que vão ao templo, que fazem lá seus sacrifícios, que guardam as festas sagradas. Ou seja, as pessoas religiosas. E mesmo assim ele diz que estão erradas. Então Deus diz, por meio de Isaías, lá no capítulo 1, o seguinte: para que serve a mim a multidão dos vossos sacrifícios? É uma pergunta. Estou cheio de holocaustos e carneiros e da gordura de animais. Não me complazo do sangue de novilhos e cordeiros. Quando vindes aparecer diante de mim, quem pediu isso? Não continueis trazendo oferendas inúteis. O incenso me é abominável. As vossas festas solenes não as suporto. São iniquidade misturada com cerimônia. Olha o que Deus disse. Em outras palavras, Deus está dizendo o seguinte: parem de me trazer presentes, parem de fazer cerimônias, porque os seus gestos religiosos me cansam. Porque ao mesmo tempo que você vem ao templo trazer oferendas, você explora o pobre, ignora a viúva, maltrata o estrangeiro. Você tem a religião por fora, mas o coração frio por dentro. Bom, meus irmãos, isso acontecia naquele tempo. Vamos te dar um exemplo mais prático agora, bem concreto. Imagina uma pessoa que vai à missa todo domingo. Aquela pessoa que vai à missa sem falhar mesmo, todo domingo. Chega adiantada, senta ali na fileira da frente, canta com devoção, recebe a comunhão, reza o terço, né? Doa para a campanha da solidariedade. Tudo isso é bonito. Mas imagina também que, né, que essa mesma pessoa durante a semana, essa mesma pessoa trata o empregado doméstico como se nem fosse gente. Xinga, humilha, não paga direito. Essa pessoa, vamos supor que ela também humilha a pessoa. Faz ela trabalhar demais, paga pouco. Ou então ela passa por um mendigo na rua. A pessoa olha para o lado com nojo. Essa mesma pessoa que vai na missa também faz fofoca lá no grupo de WhatsApp. Fica destruindo a reputação de alguém. A pessoa cobra juros abusivos de quem está com dificuldade. A pessoa até ajuda ali um pouco. Mas ó, vou cobrar com juros e os juros altos. Você conhece alguém assim? Ou melhor, você já se reconheceu nisso em algum momento da sua vida? Meus irmãos, É exatamente para isso que serve o livro de Isaías. Para nos colocar na frente de um espelho honesto. Mas, no final do capítulo 1, depois de toda a dureza, Deus faz um convite que é uma das frases mais bonitas do livro. Digamos do Antigo Testamento também. Vinde e arrazoemos juntos, diz o Senhor. Ainda que os vossos pecados sejam como a escarlate, ficarão brancos como a neve. Ainda que sejam vermelhos como o carmesim, tornar-se-ão como a lã. Não entendi, Rafael. Como assim? Veja, meus irmãos, que Deus denuncia o pecado, mas Deus também convida o pecador. O mesmo Deus que mostra o que está errado é o mesmo Deus que oferece o perdão completo, sempre. E chegamos ao capítulo 5. E aqui está a parábola mais linda e mais dolorosa de toda essa primeira parte de Isaías, a parábola da vinha. Isaías começa a cantar, literalmente. Ele compõe uma espécie de música de amor. Olha, veja bem, vou cantar ao meu amado uma canção sobre a sua vinha. E então, ele conta a história com riqueza de detalhes. Olha como é a história. Meu amado tinha uma vinha num morro muito fértil, num lugar onde batia sol, onde a terra era boa. Ele cavou a terra com cuidado, tirou todas as pedras do caminho, uma por uma, plantou as melhores videiras que existiam, construiu uma torre no meio dela para vigiar e proteger, fez um lagar. Sabe o que é um lagar, meus irmãos? É um tanque de pedra para pisar as uvas, fazer o vinho, né? Fez tudo o que um homem pode fazer por uma vinha. Não deixou faltar nada. E então esperou. Esperou com amor, esperou com paciência, esperou que ela desse uvas boas e bonitas. E então vem a virada da história. A Bíblia diz, mas a vinha deu uvas ruins, selvagens, amargas. E Deus que é o amado da parábola, faz uma pergunta ao povo, pedindo que o próprio povo julgue a situação. A pergunta, o que mais eu poderia ter feito por essa vinha que ainda não tivesse feito? Por que então, quando eu esperava que ela desse uvas boas, ela deu uvas ruins? E em seguida, ele declara a sentença. Vou derrubar a sua cerca para que seja pisoteada. Vou arrancar o seu muro para que seja destruída. Vou abandoná-la. Não será mais podada, nem cavada. Crescerão espinheiros e abolhos. E darei ordens às nuvens para que não chova mais sobre ela. Por que será que Deus fez isso? A explicação vem logo depois. Quem é a vinha, meus irmãos? Você já captou a mensagem aqui da parábola? A vinha é quem? A vinha é a casa de Israel, o povo de Judá. Eles que são a vinha. O homem que fez tudo por ela é o próprio Deus. Ele esperava a justiça e aí ele encontrou foi violência. Esperava a fidelidade e encontrou um grito de angústia dos oprimidos. Essa parábola também deve te lembrar de uma coisa, né? Essa parábola chegou até a boca de Jesus. Está lá no Evangelho de Marcos, no capítulo 12. Jesus conta uma história bem parecida, não é? Jesus conta a história dos vinhateiros. Aqueles vinhateiros maus que maltratam os servos do dono e matam o próprio filho do dono. Você conhece essa parábola, né? Jesus estava usando a mesma imagem de Isaías. Porque Deus ainda continua sendo o dono da vinha. Deus continua sendo o dono e ele continua esperando frutos. E aqui, amigo, a pergunta que essa parábola me faz. E que eu faço agora com respeito, né, sem julgamento. É uma pergunta simples. Que tipo de frutos a minha vida está dando? Deus investiu em mim. Em você. Me criou, salvou, nos deu uma família, uma fé, uma comunidade, né, uma história. Deus fez tudo o que um pai pode fazer por um filho. E quando ele olha para a minha vida hoje, o que, que será que ele vê? Será que são uvas boas? Ou será que são espinheiros? Tem ainda uma frase aqui no capítulo 5. Ela diz o seguinte. Capítulo 5, versículo 20. Ai dos que chamam o mal de bem e o bem de mal, que convertem as trevas em claridade e a claridade em trevas, que fazem do amargo doce e do doce amargo. É, meus irmãos, ai de quem chama o errado de certo. E isso não é só da época de Isaías, isso é hoje. Isso é quando a gente começa, né, a construir justificativas para aquilo que a gente já sabe que está errado. Talvez tenha alguém ouvindo, né, que deve fazer algumas coisas erradas e deve dizer assim, ó, ah, todo mundo faz isso, Rafael, e nem é tão grave. E Deus também é misericordioso, ele entende. Ah, Rafael, mas eu faço bem em outros aspectos, isso compensa. É, deve ter alguém ouvindo que age assim, né? Então Isaías, no nosso estudo de hoje, está dizendo para você tomar cuidado. Cuidado quando você começa a renomear o torto de reto. Mas Isaías nunca para só no julgamento. O mesmo Deus que denuncia é o Deus que consola, né, meus irmãos? Você já aprendeu isso. O mesmo Deus que denuncia é o Deus que consola. E isso você vai ver de forma mais intensa amanhã. Porque amanhã vamos sair completamente aí do território da denúncia e Isaías vai nos dar as profecias messiânicas, mais bonitas de todo o Antigo Testamento. Vai ter uma profecia sobre uma virgem que vai conceber um filho amanhã. Vai também um nome que vai ecoar pelos séculos. Emmanuel, o nome dele, Deus conosco. Amanhã também um título que tem raiz em Isaías, Príncipe da Paz. Como é que essas palavras foram escritas 700 anos antes de Jesus nascer, né, meus irmãos? O que Isaías estava realmente vendo quando escreveu isso? Não perca amanhã, no estudo bíblico da Rádio Barroso Mix.

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2: Meus irmãos, os ponteiros apontam para o infinito meio-dia. Salve Maria!

Maria Santíssima, que em vossa imagem milagrosa de Aparecida espalhais inúmeros benefícios sobre o Brasil. Eu, embora indigno de pertencer ao número dos vossos servos, mas desejando participar dos benefícios da vossa misericórdia, prostrado a vossos pés, consagro-vos o entendimento, para que sempre pense no amor que mereceis. Consagro-vos a língua, para que sempre vos louve e propague a vossa devoção. Consagro-vos o coração, para que depois de Deus vos ame sobre todas as coisas. Recebei-nos, ó Rainha incomparável, no ditoso número dos vossos servos. Acolhei-nos debaixo da vossa proteção. Socorrei-nos em nossas necessidades espirituais e temporais, e sobretudo na hora da nossa morte. Abençoai-nos, ó Mãe Celestial, e com vossa poderosa intercessão, fortalecei-nos em nossa fraqueza, a fim de que, servindo-vos fielmente nesta vida, possamos louvar-vos, amar-vos e render-vos graças no céu, por toda a eternidade, assim seja.

pela intercessão de Nossa Senhora Aparecida, Rainha e Padroeira do Brasil, a bênção de Deus Onipotente, Pai, Filho e Espírito Santo, desça sobre vós e permaneça sempre. Amém.

0: Livrai-nos, Deus nosso Senhor, dos nossos inimigos, em nome do Pai, do Filho e do Espírito Santo. Amém.
1: Oferecimento. Divino Jesus, nós vos oferecemos este terço que vamos rezar, contemplando os mistérios de nossa redenção. Concedei-nos, pela intercessão de Maria, vossa Mãe Santíssima, a quem nos dirigimos, as virtudes necessárias para bem rezá-lo e a graça de ganhar as indulgências anexas a esta santa devoção. Creio em Deus Pai,
0: Todo-Poderoso, Criador do céu e da terra, e em Jesus Cristo, seu único Filho, nosso Senhor, que foi concebido pelo poder do Espírito Santo, nasceu da Virgem Maria, padeceu sob Pôncio Pilatos, foi crucificado, morto e sepultado, desceu à mansão dos mortos, ressuscitou ao terceiro dia, subiu aos céus, está sentado à direita de Deus Pai Todo-Poderoso, donde há de vir julgar os vivos e os mortos. Creio no Espírito Santo, na Santa Igreja Católica, na comunhão dos santos, na remissão dos pecados, na ressurreição da carne, na vida eterna. Amém.
1: Pai nosso que estais no céu, santificado seja o vosso nome. Venha a nós o vosso reino, seja feita a vossa vontade, assim na terra como no céu.
2: O pão nosso de cada dia nos dai hoje, perdoai as nossas ofensas, assim como nós perdoamos a quem nos tem ofendido. E não nos deixeis cair em tentação, mas livrai-nos do mal. Amém.
1: Ave Maria, cheia de graça, o Senhor é convosco. Bendita sois vós entre as mulheres, e bendito é o fruto do vosso ventre, Jesus.
2: Santa Maria, Mãe de Deus, rogai por nós, pecadores, agora e na hora de nossa morte. Amém.
1: Ave Maria, cheia de graça, o Senhor é convosco. Bendita sois vós entre as mulheres, e bendito é o fruto do vosso ventre, Jesus.
2: Santa Maria, Mãe de Deus, rogai por nós, pecadores, agora e na hora de nossa morte. Amém.
1: Ave Maria, cheia de graça, o Senhor é convosco. Bendita sois vós entre as mulheres, e bendito é o fruto do vosso ventre, Jesus.
2: Santa Maria, Mãe de Deus, rogai por nós, pecadores, agora e na hora de nossa morte. Amém.
1: Glória ao Pai, ao Filho e ao Espírito Santo.
2: Como era no princípio, agora e sempre. Amém.
1: Ó Maria concebida sem pecado,
2: rogai por nós que recorremos a

0: Seja o vosso nome, venha a nós o vosso reino, seja feita a vossa vontade, assim na terra como no céu.
1: O pão nosso de cada dia nos dai hoje, perdoai as nossas ofensas, assim como nós perdoamos a quem nos tem ofendido. E não nos deixeis cair em tentação, mas livrai-nos do mal. Amém.
0: Ave Maria, cheia de graça, o Senhor é convosco. Bendita sois vós entre as mulheres, e bendito é o fruto do vosso ventre, Jesus.
1: Santa Maria, Mãe de Deus, rogai por nós, pecadores, agora e na hora de nossa morte. Amém.
0: Ave Maria, cheia de graça, o Senhor é convosco. Bendita sois vós entre as mulheres, e bendito é o fruto do vosso ventre, Jesus.
1: Santa Maria, Mãe de Deus, rogai por nós, pecadores, agora e na hora de nossa morte. Amém.
0: Ave Maria, cheia de graça, o Senhor é convosco. Bendita sois vós entre as mulheres, e bendito é o fruto do vosso ventre, Jesus.
1: Santa Maria, Mãe de Deus, rogai por nós, pecadores, agora e na hora de nossa morte. Amém.
0: Ave Maria, cheia de graça, o Senhor é convosco. Bendita sois vós entre as mulheres, e bendito é o fruto do vosso ventre, Jesus.
1: Santa Maria, Mãe de Deus, rogai por nós, pecadores, agora e na hora de nossa morte. Amém.
0: Ave Maria, cheia de graça, o Senhor é convosco. Bendita sois vós entre as mulheres, e bendito é o fruto do vosso ventre, Jesus.
1: Santa Maria, Mãe de Deus, rogai por nós, pecadores, agora e na hora de nossa morte. Amém.
0: Ave Maria, cheia de graça, o Senhor é convosco. Bendita sois vós entre as mulheres, e bendito é o fruto do vosso ventre, Jesus.
1: Santa Maria, Mãe de Deus, rogai por nós, pecadores, agora e na hora de nossa morte. Amém.
0: Ave Maria, cheia de graça, o Senhor é convosco. Bendita sois vós entre as mulheres, e bendito é o fruto do vosso ventre, Jesus.
1: Santa Maria, Mãe de Deus, rogai por nós, pecadores, agora e na hora de nossa morte. Amém.
0: Ave Maria, cheia de graça, o Senhor é convosco. Bendita sois vós entre as mulheres, e bendito é o fruto do vosso ventre, Jesus.
1: Santa Maria, Mãe de Deus, rogai por nós, pecadores, agora e na hora de nossa morte. Amém.
0: Ave Maria, cheia de graça, o Senhor é convosco. Bendita sois vós entre as mulheres, e bendito é o fruto do vosso ventre, Jesus.
1: Santa Maria, Mãe de Deus, rogai por nós, pecadores, agora e na hora de nossa morte. Amém.
0: Ave Maria, cheia de graça, o Senhor é convosco. Bendita sois vós entre as mulheres, e bendito é o fruto do vosso ventre, Jesus.
1: Santa Maria, Mãe de Deus, rogai por nós, pecadores, agora e na hora de nossa morte. Amém.
0: Glória ao Pai, ao Filho e ao Espírito Santo.
1: Como era no princípio, agora e sempre. Amém.
0: Ó Maria, concebida sem pecado,
1: rogai por nós que recorremos a vós.
0: Ó meu Jesus,
1: perdoai-nos, livrai-nos do fogo do inferno, levai as almas todas para o céu e socorrei principalmente as que mais precisarem. No segundo mistério, contemplamos a gloriosa ascensão de nosso Senhor Jesus Cristo. Jesus sobe ao céu para que aqui na terra continuemos a sua obra, que façamos a sua palavra conhecida em todo o mundo.
0: Pai nosso que estais no céu, santificado seja o vosso nome, venha a nós o vosso reino, seja feita a vossa vontade, assim na terra como no céu.
1: O pão nosso de cada dia nos dai hoje, perdoai as nossas ofensas, assim como nós perdoamos a quem nos tem ofendido. E não nos deixeis cair em tentação, mas livrai-nos do mal. Amém.
0: Ave Maria, cheia de graça, o Senhor é convosco. Bendita sois vós entre as mulheres, e bendito é o fruto do vosso ventre, Jesus.
1: Santa Maria, Mãe de Deus, rogai por nós, pecadores, agora e na hora de nossa morte. Amém.
0: Ave Maria, cheia de graça, o Senhor é convosco. Bendita sois vós entre as mulheres, e bendito é o fruto do vosso ventre, Jesus.
1: Santa Maria, Mãe de Deus, rogai por nós, pecadores, agora e na hora de nossa morte. Amém.
0: Ave Maria, cheia de graça, o Senhor é convosco. Bendita sois vós entre as mulheres, bendito é o fruto do vosso ventre, Jesus.
1: Santa Maria, Mãe de Deus, rogai por nós, pecadores, agora e na hora de nossa morte. Amém.
0: Ave Maria, cheia de graça, o Senhor é convosco. Bendita sois vós entre as mulheres, e bendito é o fruto do vosso ventre, Jesus.
1: Santa Maria, Mãe de Deus, rogai por nós, pecadores, agora e na hora de nossa morte. Amém.
0: Ave Maria, cheia de graça, o Senhor é convosco. Bendita sois vós entre as mulheres, e bendito é o fruto do vosso ventre, Jesus.
1: Santa Maria, Mãe de Deus, rogai por nós, pecadores, agora e na hora de nossa morte. Amém.
0: Ave Maria, cheia de graça, o Senhor é convosco. Bendita sois vós entre as mulheres, e bendito é o fruto do vosso ventre, Jesus.
2: Santa Maria, Mãe de Deus, rogai por nós, pecadores,

0: agora e na hora de nossa morte. Amém.
1: Ave Maria, cheia de graça, o Senhor é convosco. Bendita sois vós entre as mulheres, e bendito é o fruto do vosso ventre, Jesus.
0: Santa Maria, Mãe de Deus, rogai por nós, pecadores, agora e na hora de nossa morte. Amém.
1: Ave Maria, cheia de graça, o Senhor é convosco. Bendita sois vós entre as mulheres, e bendito é o fruto do vosso ventre, Jesus.
0: Santa Maria, Mãe de Deus, rogai por nós, pecadores, agora e na hora de nossa morte. Amém.
1: Ave Maria, cheia de graça, o Senhor é convosco. Bendita sois vós entre as mulheres, e bendito é o fruto do vosso ventre, Jesus.
0: Santa Maria, Mãe de Deus, rogai por nós, pecadores, agora e na hora de nossa morte. Amém.
1: Ave Maria, cheia de graça, o Senhor é convosco. Bendita sois vós entre as mulheres, e bendito é o fruto do vosso ventre, Jesus.
0: Santa Maria, Mãe de Deus, rogai por nós, pecadores, agora e na hora de nossa morte. Amém.
1: Glória ao Pai, ao Filho e ao Espírito Santo.
0: Como era no princípio, agora e sempre. Amém.
1: Ó Maria concebida sem pecado,
0: rogai por nós que recorremos a vós.
1: Ó meu Jesus, perdoai-nos, livrai-nos do fogo do inferno, levai as almas todas para o céu e socorrei principalmente as que mais precisarem.
0: No terceiro mistério contemplamos a vinda do Espírito Santo sobre os apóstolos e Nossa Senhora reunidos no cenáculo. O Espírito Santo veio sobre todos os que estavam reunidos no cenáculo e a igreja nasceu. Que possamos ser dóceis a esse mesmo Espírito para que ele habite em nós e sejamos verdadeiramente templo e morada do Santo Espírito.
1: Pai nosso que estais no céu, santificado seja o vosso nome, venha a nós o vosso reino, seja feita a vossa vontade, assim na terra como no céu.
0: O pão nosso de cada dia nos dai hoje, perdoai as nossas ofensas, assim como nós perdoamos a quem nos tem ofendido, e não nos deixeis cair em tentação, mas livrai-nos do mal. Amém.
1: Ave Maria, cheia de graça, o Senhor é convosco. Bendita sois vós entre as mulheres, e bendito é o fruto do vosso ventre, Jesus.
0: Santa Maria, Mãe de Deus, rogai por nós, pecadores, agora e na hora de nossa morte. Amém.
1: Ave Maria, cheia de graça, o Senhor é convosco. Bendita sois vós entre as mulheres, e bendito é o fruto do vosso ventre, Jesus.
0: Santa Maria, Mãe de Deus, rogai por nós, pecadores, agora e na hora de nossa morte. Amém.
1: Ave Maria, cheia de graça, o Senhor é convosco. Bendita sois vós entre as mulheres, e bendito é o fruto do vosso ventre, Jesus.
0: Santa Maria, Mãe de Deus, rogai por nós, pecadores, agora e na hora de nossa morte. Amém.
1: Ave Maria, cheia de graça, o Senhor é convosco. Bendita sois vós entre as mulheres, bendito é o fruto do vosso ventre, Jesus.
0: Santa Maria, Mãe de Deus, rogai por nós, pecadores, agora e na hora de nossa morte. Amém.
1: Ave Maria, cheia de graça, o Senhor é convosco. Bendita sois vós entre as mulheres, e bendito é o fruto do vosso ventre, Jesus.
0: Santa Maria, Mãe de Deus, rogai por nós, pecadores, agora e na hora de nossa morte. Amém.
1: Ave Maria, cheia de graça, o Senhor é convosco. Bendita sois vós entre as mulheres, e bendito é o fruto do vosso ventre, Jesus.
0: Santa Maria, Mãe de Deus, rogai por nós, pecadores, agora e na hora de nossa morte. Amém.
1: Ave Maria, cheia de graça, o Senhor é convosco. Bendita sois vós entre as mulheres, e bendito é o fruto do vosso ventre, Jesus.
0: Santa Maria, Mãe de Deus, rogai por nós, pecadores, agora e na hora de nossa morte. Amém.
1: Ave Maria, cheia de graça, o Senhor é convosco. Bendita sois vós entre as mulheres, e bendito é o fruto do vosso ventre, Jesus.
0: Santa Maria, Mãe de Deus, rogai por nós, pecadores, agora e na hora de nossa morte. Amém.
1: Ave Maria, cheia de graça, o Senhor é convosco. Bendita sois vós entre as mulheres, e bendito é o fruto do vosso ventre, Jesus.
0: Santa Maria, Mãe de Deus, rogai por nós, pecadores, agora e na hora de nossa morte. Amém.
1: Ave Maria, cheia de graça, o Senhor é convosco. Bendita sois vós entre as mulheres, e bendito é o fruto do vosso ventre, Jesus.
0: Santa Maria, Mãe de Deus, rogai por nós, pecadores, agora e na hora de nossa morte. Amém.
1: Glória ao Pai, ao Filho e ao Espírito Santo.
0: Como era no princípio, agora e sempre. Amém.
1: Ó Maria concebida sem pecado,
0: rogai por nós que recorremos a vós.
1: Ó meu Jesus, perdoai-nos, livrai-nos do fogo do inferno, levai as almas todas para o céu e socorrei principalmente as que mais precisarem.
0: No quarto mistério, contemplamos a ascensão de Nossa Senhora. Maria é levada para o céu de corpo e alma, é plenamente assumida por Deus. A ascensão de Maria é sinal daquilo que um dia vai acontecer com cada um de nós. Seremos também assumidos e levados para o céu por Deus.
1: Pai nosso que estais no céu, santificado seja o vosso nome, venha a nós o vosso reino, seja feita a vossa vontade, assim na terra como no céu.
2: O pão nosso de cada dia nos dai hoje, perdoai as nossas ofensas, assim como nós perdoamos a quem nos tem ofendido, e não nos deixeis cair em tentação, mas livrai-nos do mal. Amém.
1: Ave Maria, cheia de graça, o Senhor é convosco. Bendita sois vós entre as mulheres, e bendito é o fruto do vosso ventre, Jesus.
2: Santa Maria, Mãe de Deus, rogai por nós, pecadores, agora e na hora de nossa morte. Amém.
1: Ave Maria, cheia de graça, o Senhor é convosco. Bendita sois vós entre as mulheres, e bendito é o fruto do vosso ventre, Jesus.
2: Santa Maria, Mãe de Deus, rogai por nós, pecadores, agora e na hora de nossa morte. Amém.
1: Ave Maria, cheia de graça, o Senhor é convosco. Bendita sois vós entre as mulheres, e bendito é o fruto do vosso ventre, Jesus.
2: Santa Maria, Mãe de Deus, rogai por nós, pecadores, agora e na hora de nossa morte. Amém.
1: Ave Maria, cheia de graça, o Senhor é convosco. Bendita sois vós entre as mulheres, e bendito é o fruto do vosso ventre, Jesus.
2: Santa Maria, Mãe de Deus, rogai por nós, pecadores, agora e na hora de nossa morte. Amém.
1: Ave Maria, cheia de graça, o Senhor é convosco. Bendita sois vós entre as mulheres, e bendito é o fruto do vosso ventre, Jesus.
2: Santa Maria, Mãe de Deus, rogai por nós, pecadores, agora e na hora de nossa morte. Amém.
1: Ave Maria, cheia de graça, o Senhor é convosco. Bendita sois vós entre as mulheres, e bendito é o fruto do vosso ventre, Jesus.
2: Santa Maria, Mãe de Deus, rogai por nós, pecadores, agora e na hora de nossa morte. Amém.
1: Ave Maria, cheia de graça, o Senhor é convosco. Bendita sois vós entre as mulheres, e bendito é o fruto do vosso ventre, Jesus.
2: Santa Maria, Mãe de Deus, rogai por nós, pecadores, agora e na hora de nossa morte. Amém.
1: Ave Maria, cheia de graça, o Senhor é convosco. Bendita sois vós entre as mulheres, e bendito é o fruto do vosso ventre, Jesus.
2: Santa Maria, Mãe de Deus, rogai por nós, pecadores, agora e na hora de nossa morte. Amém.
1: Ave Maria, cheia de graça, o Senhor é convosco. Bendita sois vós entre as mulheres, e bendito é o fruto do vosso ventre, Jesus.
2: Santa Maria, Mãe de Deus, rogai por nós, pecadores, agora e na hora de nossa morte. Amém.
1: Ave Maria, cheia de graça, o Senhor é convosco. Bendita sois vós entre as mulheres, e bendito é o fruto do vosso ventre, Jesus.
2: Santa Maria, Mãe de Deus, rogai por nós, pecadores, agora e na hora de nossa morte. Amém.
1: Glória ao Pai, ao Filho e ao Espírito Santo.
2: Como era no princípio, agora e sempre. Amém.
1: Ó Maria concebida sem pecado,
2: rogai por nós que recorremos a vós.
1: Ó meu Jesus,
2: perdoai-nos, livrai-nos do fogo do inferno, levai as almas todas para o céu e socorrei principalmente as que mais precisarem.
0: No quinto mistério, contemplamos a coroação de Nossa Senhora. Maria é rainha porque é mãe do Rei Jesus. Maria é rainha do céu e da terra, por isso nós a coroamos. Que Nossa Senhora seja rainha de nossa vida e família.
1: Pai nosso que estais no céu, santificado seja o vosso nome. Venha a nós o vosso reino, seja feita a vossa vontade, assim na terra como no céu.
2: O pão nosso de cada dia nos dai hoje, perdoai as nossas ofensas, assim como nós perdoamos a quem nos tem ofendido. E não nos deixeis cair em tentação, mas livrai-nos do mal. Amém.
1: Ave Maria, cheia de graça, o Senhor é convosco. Bendita sois vós entre as mulheres, e bendito é o fruto do vosso ventre, Jesus.
2: Santa Maria, Mãe de Deus, rogai por nós, pecadores, agora e na hora de nossa morte. Amém.
1: Ave Maria, cheia de graça, o Senhor é convosco. Bendita sois vós entre as mulheres, e bendito é o fruto do vosso ventre, Jesus.
2: Santa Maria, Mãe de Deus, rogai por nós, pecadores, agora e na hora de nossa morte. Amém.
1: Ave Maria, cheia de graça, o Senhor é convosco. Bendita sois vós entre as mulheres, e bendito é o fruto do vosso ventre, Jesus.
2: Santa Maria, Mãe de Deus, rogai por nós, pecadores, agora e na hora de nossa morte. Amém.
1: Ave Maria, cheia de graça, o Senhor é convosco. Bendita sois vós entre as mulheres, e bendito é o fruto do vosso ventre, Jesus.
2: Santa Maria, Mãe de Deus, rogai por nós, pecadores, agora e na hora de nossa morte. Amém.
1: Ave Maria, cheia de graça, o Senhor é convosco. Bendita sois vós entre as mulheres, e bendito é o fruto do vosso ventre, Jesus.
2: Santa Maria, Mãe de Deus, rogai por nós, pecadores, agora e na hora de nossa morte. Amém.
1: Ave Maria, cheia de graça, o Senhor é convosco. Bendita sois vós entre as mulheres, e bendito é o fruto do vosso ventre, Jesus.
2: Santa Maria, Mãe de Deus, rogai por nós, pecadores, agora e na hora de nossa morte. Amém.
1: Ave Maria, cheia de graça, o Senhor é convosco. Bendita sois vós entre as mulheres, e bendito é o fruto do vosso ventre, Jesus.
2: Santa Maria, Mãe de Deus, rogai por nós, pecadores, agora e na hora de nossa morte. Amém.
1: Ave Maria, cheia de graça, o Senhor é convosco. Bendita sois vós entre as mulheres, e bendito é o fruto do vosso ventre, Jesus.
2: Santa Maria, Mãe de Deus, rogai por nós, pecadores, agora e na hora de nossa morte. Amém.
1: Ave Maria, cheia de graça, o Senhor é convosco. Bendita sois vós entre as mulheres, e bendito é o fruto do vosso ventre, Jesus.
2: Santa Maria, Mãe de Deus, rogai por nós, pecadores, agora e na hora de nossa morte. Amém.
1: Ave Maria, cheia de graça, o Senhor é convosco. Bendita sois vós entre as mulheres, e bendito é o fruto do vosso ventre, Jesus.
2: Santa Maria, Mãe de Deus, rogai por nós, pecadores, agora e na hora de nossa morte. Amém.
1: Glória ao Pai, ao Filho e ao Espírito Santo.
2: Como era no princípio, agora e sempre. Amém.
1: Ó Maria concebida sem pecado,
2: rogai por nós que recorremos a vós.
1: Ó meu Jesus,
3: perdoai-nos, livrai-nos do fogo do inferno, levai as almas todas para o céu e socorrei principalmente as que mais precisarem.
1: Infinitas graças vos damos, soberana Rainha, pelos benefícios que todos os dias recebemos de vossas mãos liberais. Dignai-vos, agora e sempre, tomar-nos debaixo de vosso poderoso amparo, e para mais vos obrigar, vos saudamos como a Salve Rainha.
3: Salve Rainha, Mãe de Misericórdia, vida, doçura e esperança nossa salve. A vós brandamos, degredados filhos de Eva, a vós suspiramos, gemendo e chorando neste vale de lágrimas. Eia, pois, advogada nossa, esses vossos olhos misericordiosos a vós volvei, e depois deste desterro, mostrai-nos, Jesus, bendito fruto do vosso ventre, ó clemente, ó piedosa, ó doce sempre Virgem Maria.
1: Rogai por nós, Santa Mãe de Deus,
2: para que sejamos dignos das promessas de Cristo. Amém.
1: Em nome do Pai, do Filho e do Espírito Santo. Amém.
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Amado povo de Deus, no Evangelho de hoje somos convidados a abrir o coração à ação do Espírito Santo, que nos conduz à verdade plena. Celebramos Nossa Senhora de Fátima, a mãe que em sua simplicidade acolheu a vontade de Deus e se fez sinal de escuta, oração e conversão. Ela nos pede para rezarmos o terço diariamente, convertermos o nosso coração, amarmos os nossos irmãos e a rezarmos pela paz mundial. Pedindo sua proteção e intercessão, alegres, iniciemos nossa celebração cantando. Música.

0: Louvado seja nosso Senhor Jesus Cristo.
1: Para sempre seja louvado.
0: Um dia bonito, um céu bonito, apesar do frio. Mas está bonito porque é 13 de maio, é Nossa Senhora. E celebramos a nossa mãe que veio nos visitar através desta aparição em Fátima com os três pastorinhos. Por isso, olhamos para sua imagem e mais uma vez vamos cantar Ave, Ave Maria, com as nossas mãos estendidas à Nossa Senhora, saudando a Virgem Santíssima.

0: Em nome do Pai, do Filho e do Espírito Santo.
1: Amém.
0: A graça de nosso Senhor Jesus Cristo ressuscitado, o amor do Pai e a comunhão do Espírito Santo esteja convosco.
1: Bendito seja Deus que nos reuniu no amor de Cristo.
0: Eu acolho você que nos acompanha também através da TV Evangelizar, Rádio Evangelizar, que a graça de nosso Senhor Jesus Cristo, nesse dia 13 de maio, esteja no seu coração, esteja na sua vida. Uma saudação muito especial à paróquia Nossa Senhora de Fátima de Londrina, na Vila Casoni, onde está também o nosso seminário, que hoje também celebra a sua padroeira. Aos pés aí de Nossa Senhora também eu fui formado durante 3 anos, então minha saudação com muita alegria a todos os paroquianos da Vila Casoni, Nossa Senhora de Fátima, lá em Londrina. E Nossa Senhora de Fátima traz ao mundo uma mensagem de conversão. É momento de pedirmos perdão dos nossos pecados. Vamos fechar os nossos olhos e, escutando aquelas palavras de Nossa Senhora que pede oração, reparação, conversão, arrependimento, vamos pedir perdão das vezes em que não escutamos a vontade de Deus, das vezes em que endurecemos o nosso coração e que não buscamos um caminho de vida e de conversão.

0: Deus Pai Todo-Poderoso, tenha compaixão de nós. Perdoe os nossos pecados e nos conduza à vida eterna.
1: Amém.
0: Oremos. Apresente as tuas intenções. Coloque as tuas intenções, os teus pedidos, nas mãos bondosas da abençoada Virgem Maria, para que leve as tuas intenções, para que leve os teus agradecimentos ao coração bondoso do nosso Deus. Você que nos acompanha pode ligar 0800 410 6060, deixar o seu pedido de oração e se tornar um novo associado da obra. Rezamos pelos novos associados: Maria da Silva Martins, do Ceará; Felipe Marques, de Goiás; Alessandra Aparecida, de Juiz de Fora, Minas Gerais. Rezamos em ação de graças pelo aniversário de matrimônio de Sandra e Doni, 37 anos de casado. Em ação de graças pelos 80 anos de Maria da Costa. E rezamos por você também, pelas tuas intenções. De maneira especial, vamos rezar pedindo pela paz no mundo. A mensagem de Fátima é uma mensagem direcionada para a paz. Então vamos rezar pedindo ao Senhor que conceda ao mundo, que conceda ao Brasil, que conceda às grandes potências a graça da paz. Ó Deus, que nos destes a mãe do vosso Filho como nossa mãe, concedei-nos que, perseverando em penitência e oração pela salvação do mundo, possamos promover cada dia mais o reino de Cristo. Ele que é Deus e convosco vive e reina na unidade do Espírito Santo por todos os séculos dos séculos.
1: Amém. 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
2: Atos dos Apóstolos. Naqueles dias, os que conduziram Paulo levaram-no até Atenas. De lá, voltando, transmitiram a Silas e Timóteo a ordem de que fossem ter com ele o mais cedo possível, e partiram. De pé, no meio do Areópago, Paulo disse: Homens atenienses, em tudo eu vejo que vós sois extremamente religiosos. Com efeito, passando e observando os vossos lugares de culto, encontrei também um altar com esta inscrição: Ao Deus desconhecido. Pois bem, este Deus que vós adorais sem conhecer é exatamente aquele que eu vos anuncio, o Deus que fez o mundo e tudo o que existe nele. Sendo Senhor do céu e da terra, ele não habita em santuários feitos por mãos humanas. Também não é servido por mãos humanas como se precisasse de alguma coisa, pois é ele que dá a todos vida, respiração e tudo mais. De um só homem, ele fez toda a raça humana para habitar sobre toda a face da terra, tendo fixado os tempos previamente estabelecidos e os limites de sua habitação. Assim fez para que buscassem a Deus e para ver se o descobririam, ainda que as apalpadelas. Ele não está longe de cada um de nós, pois nele vivemos, nos movemos e existimos. Como disseram alguns dentre vossos poetas, somos da raça do próprio Deus. Sendo, portanto, da raça de Deus, não devemos pensar que a divindade seja semelhante a ouro, prata ou pedra, trabalhados pela arte e imaginação do homem. Mas Deus, sem levar em conta os tempos da ignorância, agora anuncia aos homens que todos, em todo lugar, se arrependam, pois ele estabeleceu um dia em que irá julgar o mundo com justiça por meio do homem que designou diante de todos, oferecendo uma garantia ao ressuscitá-lo dos mortos. Quando ouviram falar da ressurreição dos mortos, alguns caçoavam e outros diziam: Nós te ouviremos falar disso em outra ocasião. Assim Paulo saiu do meio deles. Alguns, porém, uniram-se a ele e abraçaram a fé. Entre eles estava Dionísio, o Areopagita, uma mulher chamada Dâmaris, e outros com eles. Paulo deixou Atenas e foi para Corinto. Palavra do Senhor.
1: Graças a Deus. Meditando esta leitura, cantemos o Salmo 148, que tem por antífona: da vossa glória estão cheios o céu e a terra, todos. Da vossa glória estão cheios o céu e a terra. Salmodiemos.

0: O Senhor esteja convosco.
1: Ele está no meio de nós.
0: Proclamação do Evangelho de Jesus Cristo, segundo João.
1: Glória a vós, Senhor.
0: Naquele tempo, disse Jesus aos seus discípulos: tenho ainda muitas coisas a dizer-vos, mas não sois capazes de as compreender agora. Quando, porém, vier o Espírito da verdade, ele vos conduzirá à plena verdade. Pois ele não falará por si mesmo, mas dirá tudo o que tiver ouvido, e até as coisas futuras vos anunciará. Ele me glorificará, porque receberá do que é meu, e vô-lo anunciará. Tudo que o Pai possui é meu. Por isso disse que o que ele receberá e vos anunciará é meu. Palavra da salvação.
1: Glória a vós, Senhor.
0: Pelas palavras do Santo Evangelho, sejam perdoados os nossos pecados.
1: Amém.
0: Irmãos e irmãs, 13 de maio, nós celebramos duas datas importantes a nível religioso, né? É como nós dizíamos no início da celebração, é Nossa Senhora de Fátima. Mas não nos esqueçamos, a abolição da escravatura no Brasil, 1888, quando a princesa Isabel liberta os escravos. É uma data tão, eu diria, mais importante do que o próprio Tiradentes, porque é a abolição da escravatura. Apesar de vivemos ainda em um país com estruturas racistas, mas foi um grande passo que foi dado em 1888, quando se aboliu a escravatura, não é? Em 1889 tem o golpe dos republicanos que não queriam que a abolição da escravatura acontecesse. E custou o Império do Brasil, a coroa da princesa Isabel, custou, porque ela sabia que abolindo os escravos, ela perderia a coroa. Mas ela não teve medo, ela foi lá e aboliu. Enquanto Dom Pedro II deu no pé e deixou ela como regente, porque tinha medo de enfrentar os republicanos, a princesa mais uma vez mostrou a força das mulheres na história humana e aboliu, fez a abolição da escravatura. Graças a Deus, então, em nosso país já não existe isso. É uma dívida enorme que nós temos que pagar. Foram praticamente 300 anos de escravidão no Brasil. Então hoje nós comemoramos também a abolição da escravatura e queremos rezar pedindo a Deus que também possa derrubar todas as estruturas racistas que ainda existem dentro do nosso país. Porque diante de Deus não existe cor, não existe raça, não existe conta bancária. Você pode ser alto, magro, baixo, gordo, azul, amarelo, negro. Diante de Deus, Deus não olha isso não. Diante de Deus você é filho, você é filha de Deus. É isso que Deus olha. E a primeira leitura de hoje, tirada do livro dos Atos dos Apóstolos, nós estamos no capítulo 17, quando Paulo vai fazer o seu grande discurso em Atenas. Nós estamos falando de Paulo indo em Atenas. Paulo está dialogando com filósofos que conheceram não a pessoa, mas conheceram os escritos de Platão, de Aristóteles, de Arquimênides. Veja, o cristianismo não nasceu com ideias ignorantes, não. Paulo foi debater com estes filósofos em Atenas, no Areópago. E aí quando Paulo vai, transmitiram a Silas e Timóteo a ordem que fossem lá e junto com ele. E aí Paulo, no meio dos atenienses, no meio dos filósofos, vai dizer: homens atenienses, em tudo eu vejo que vós sois extremamente religiosos. E quando nós vamos à Grécia Antiga, nós vemos que realmente eles eram religiosos, eram pagãos, mas eram religiosos. O Império Romano era pagão, mas era religioso, porque acreditava em mil e um deuses. E depois o Império Romano pega também os deuses gregos, não é? Há essa troca de deuses. E Paulo continua dizendo: com efeito, passando e observando os vossos lugares de culto, porque os pagãos faziam as suas estátuas e aí tinham seus lugares de culto, tinham os seus deuses, né? O deus da chuva, o deus da fertilidade, o deus da guerra, o sol também era como um deus. Havia deuses para todas as coisas possíveis e imagináveis. Encontrei também um altar com esta inscrição: ao Deus desconhecido. E Paulo, usando a sua astuta missionária, não vai chegando e quebrando esse altar e dizendo que é idolatria, como muitos desequilibrados fazem no dia de hoje. Paulo vai fazer o quê? Paulo vai pegar aquele altar que eles colocaram ao Deus desconhecido e vai dizer: pois bem, esse Deus que vós adorais sem conhecer é exatamente aquele que eu vos anuncio. E começa o anúncio do querigma, dizendo: esse Deus desconhecido, na verdade, meus irmãos, é o único Deus, porque ele criou tudo, porque ele fez tudo. E na plenitude dos tempos ele enviou o seu Filho, e nele nos movemos e somos. Veja que interessante isso que Paulo vai nos dizer: a esse Deus desconhecido eu vos anuncio. É o Deus que criou todas as coisas, é o Deus que enviou o seu Filho para a remissão dos pecados, é o Deus no qual nós vivemos. Se nós vivemos, nós nos sustentamos no ser dele, porque esse é o nosso Deus. E hoje, celebrando 13 de maio, Nossa Senhora de Fátima, como missionária, faz a mesma coisa. Vem anunciar para nós o Deus que muitas vezes nós desconhecemos, ou que nós esquecemos. Por isso, Nossa Senhora, então, faz o quê? Escolhe aquelas três crianças, escolhe aqueles três pastorinhos, de 6, de 8 e de 10 anos, para anunciar a mensagem desse Deus que a Europa estava esquecendo e que a humanidade vive esquecendo e que eu e você muitas vezes esquecemos. É esse Deus que Nossa Senhora veio anunciar. Nós estamos falando de uma das aparições, ou a aparição mais grande que tivemos na história de Nossa Senhora. Uma das grandes foi Guadalupe, 1531, e até hoje nós temos a imagem impressa dela. Mas a segunda grande foi a aparição de Nossa Senhora de Fátima, sobretudo com o milagre do sol, que aconteceu no 13 de outubro. O milagre do sol é inquestionável, ninguém sabe como aconteceu, só quem estava presente viu. E foram milhares de pessoas que viram o milagre do sol, como Nossa Senhora havia prometido. Nós estamos na Europa de 1917. Em 1914, começam os borbulhos da Primeira Guerra Mundial. O próprio Papa Pio X, na época, falava: vai vir uma grande guerra. E o Papa foi profeta. O Papa não chegou a ver a guerra se concretizando, mas ele já sabia que a guerra estava chegando. E quando a guerra chega, nós sabemos que o que, que acontece? O catolicismo começa a decair também na Europa. Não porque estão matando os católicos, mas senão porque os católicos, como nos dias de hoje... Quantos católicos nós temos só de missa de sétimo dia, que só vão na missa para sétimo dia e na quarta-feira de cinzas e depois esquece que Deus existe? A Europa estava acontecendo a mesma coisa, secularizando totalmente, e estavam se indo para a guerra. Sabemos que Portugal enviou mais ou menos mais de 100 mil homens para a Primeira Guerra Mundial. Dos 100 mil, metade morreram na guerra. E Nossa Senhora então aparece para esses pastorinhos, dizendo para eles que a guerra só iria acabar se a humanidade se convertesse, se a humanidade abrisse o seu coração para Deus, através da oração e através da penitência. Nossa Senhora não escolheu um padre intelectual para dar uma mensagem ao mundo. O céu não costuma escolher padres intelectuais para dar mensagem ao mundo, nem um bispo. Nossa Senhora nem escolheu o Papa. Seria muito mais fácil falar para o Papa já falava para todo mundo, a cristandade inteira acreditava. Nossa Senhora escolheu três crianças. E nos relatos das aparições de Nossa Senhora de Fátima, dizem que essas crianças não estavam entendendo nada do que Nossa Senhora estava falando. Inclusive, quando Nossa Senhora fala: a Rússia vai espalhar os seus erros pelo mundo, nós estamos no momento em que Lenin toma o poder e começa os bolcheviques na Rússia, e com eles o comunismo, Nossa Senhora dizia a eles: olha, a Rússia vai espalhar os seus erros pelo mundo, eu preciso que a Rússia seja consagrada ao meu Imaculado Coração. Dizem que as crianças, quando falavam da Rússia, pensavam: deve ser uma mulher muito má, deve ser uma mulher muito ruim para Nossa Senhora estar falando isso. Ou seja, eram ignorantes, nem sabiam que a Rússia era um país, e nem sabia o que estava acontecendo na Rússia, que era um regime totalitário que estava entrando na Rússia, que era o comunismo. Assim como depois entrou o regime nazista na Alemanha, depois entrou o regime fascista na Itália, Nossa Senhora vem trazer uma mensagem de paz, dizendo: olha, se a humanidade, humanidade aqui sou eu e você, viu? Se a humanidade não se converter, o flagelo da guerra será inevitável. E Lúcia pergunta a Nossa Senhora em uma das aparições: a guerra vai acabar? Nossa Senhora fala: vai. Porém, se a humanidade não escutar os meus apelos, virá uma guerra muito pior. 1939, estourou a Segunda Guerra Mundial, que foi muito pior do que a Primeira Guerra Mundial, porque a humanidade fez ouvidos surdos diante da mensagem e do apelo de Nossa Senhora. Nós vivemos uma tensão no mundo de hoje. Nós vivemos um mundo de violência e vivemos um mundo de guerra, a ponto do Papa Francisco dizer que a Terceira Guerra Mundial já começou de maneira desfragmentada, mas por aí já anda. Vai vir Nossa Senhora falar novamente as mesmas coisas que falou? Não vai. Porque a mensagem de Nossa Senhora, ela é atual ainda para os dias de hoje. Fátima já fazem mais de 100 anos da aparição da Virgem Maria, mas a mensagem de Nossa Senhora é a mensagem de sempre. Se queremos alcançar, se queremos ter paz, precisamos converter o nosso coração. Precisamos nos tornar melhor pessoas. É isso, no final das contas, a conversão. É sermos melhores pessoas. Capacidade de amar, capacidade de perdoar, capacidade de tolerar. É isso que Nossa Senhora está dizendo. Por que Nossa Senhora em Fátima foi enfatizou tanto a necessidade da conversão? Porque nós não levamos a sério a nossa conversão. Ninguém de nós leva a sério. A gente acha que sempre vai ter tempo. Ah não, eu sou jovem, né? Então, deixa eu fazer as contas aí. Daqui uns 40 anos começa a conversão. Por enquanto não preciso, vou levando a minha vida assim. E assim nós vamos fazendo muitas vezes. E achamos que todo mundo morre, menos nós. Vamos sempre ficar eternamente vivos. E Nossa Senhora vai dizer: não, é preciso de conversão se nós queremos entrar no céu. A mensagem que Nossa Senhora traz a esses três pastorinhos é essa mensagem de conversão, de mudança de vida. Se nós queremos a paz não vai começar com um governo. Estamos em ano eleitoral, os messias começam a aparecer para todo lado, dizendo: vote em mim porque eu vou solucionar todos os problemas. Não caiam nessa, ninguém vai solucionar os problemas se nós não começamos a solucionar dentro do nosso coração. Se a sociedade está violenta, se a sociedade tem guerra, é porque as nossas famílias estão violentas, é porque as nossas famílias têm guerra e refletem na sociedade lá fora. Não é o político que vai vir que vai resolver o problema da tua família, é você, se você não começar um processo de conversão. E conversão aqui não é só para o teu genro que é bêbado, conversão aqui não é só para a tua sogra que é fuxiqueira, conversão é para você. Porque é muito fácil a gente começar a colocar o dedo e dizer: ah, é verdade, ó, o padre da minha paróquia precisa de conversão, o meu genro precisa de conversão, o meu filho precisa de conversão, o meu pai precisa de conversão. E nós somos os intocáveis, nós nunca precisamos de nada, eu sou a pessoa melhor do mundo. Não. A mensagem de Nossa Senhora é: comece por você o processo de conversão. É duro, meus filhos, é óbvio que é duro. Não é fácil a gente deixar muitas coisas para entrar num processo de conversão. Não é fácil às vezes a gente não conseguir responder ou se controlar para não responder na mesma moeda a ofensa do outro que vem até nós. Mas se nós conseguimos isso, significa que nós já entramos num processo de conversão. Se antes de falar mal do outro, você morder tua língua e não falar mal do outro, significa que você já está entrando num processo de conversão. Se na tua casa, em vez de você só criticar e só ficar gritando, igual um desequilibrado, uma desequilibrada, você começar a amar, você começar a compreender aqueles que vivem na tua casa, vai começar a paz aí, vai começar um processo de conversão. A conversão é uma coisa real. E é isso a mensagem de Fátima. A conversão, segundo Nossa Senhora de Fátima, vai trazer o quê? Vai trazer a paz. Você quer ter paz? Nossa Senhora vai dizer: então comece a se converter. E Nossa Senhora continua: e a conversão não é uma obra que eu faço no meu coração. Ela só pode alcançar, eu só posso alcançar a conversão através da oração. Por isso Nossa Senhora de Fátima pega a questão da da oração do rosário. Fátima é o lugar onde ela apareceu, mas ela se intitulou para os pastorinhos na última aparição em 13 de outubro como Eu Sou a Senhora do Rosário. Por quê? Porque ela pede aos pastorinhos que rezem o rosário. Porque Nossa Senhora não nos engana. E Nossa Senhora não traz uma mensaginha com água com açúcar, passando a mão na nossa cabeça dizendo, não vai acontecer nada, fica tranquilinho aí, senta aí, pronto, você é meu filhinho, que gracinha. Não, Nossa Senhora é clara. E Nossa Senhora vai dizer, ou se converte e se salva, ou não se converte e se condena. Essa é a mensagem. Por isso, na segunda aparição, Nossa Senhora, segunda ou terceira aparição, Nossa Senhora fez os pastorinhos verem o inferno. Hoje em dia nós estamos numa espiritualidade que nunca se pode falar mais nada, né? Até o padre tem que tomar cuidado, que dependendo do que o padre leva processo. Pois Nossa Senhora catequizou os pastorinhos dizendo, muito bem. E mostrou a eles também o inferno, dizendo, essa é a realidade daqueles que não abrem o seu coração para Deus. Daqueles que não querem se converter. E não temos duas, não temos três, não temos quatro vidas. Não é que eu morro agora... Daqui 50 anos eu volto nesse mundo e eu conserto o erro que eu fiz nessa vida. Não existe isso. Ou eu começo a me consertar agora, ou não tem segunda chance. Mas a mensagem de Nossa Senhora é uma mensagem de esperança também. Por isso, a primeira aparição que Nossa Senhora fala é quando Nossa Senhora aparece para os pastorinhos, 13 de maio de 1917, são as, na parte da tarde, mais ou menos às 3 horas da tarde, era um domingo, os pastorinhos tinham ido à missa na parte da manhã, na parte da tarde estavam com as suas ovelhas, por isso pastorinhos, e então Nossa Senhora aparece. Quando Nossa Senhora aparece, Lúcia vai dizer que era uma senhora mais brilhante que o sol, e eles ficam com medo. Eles já tinham, em 1916, tido a primeira aparição do anjo. O anjo apareceu para eles, o anjo de Portugal, para preparar para a aparição de Nossa Senhora. Agora, a própria mãe de Jesus aparece. Primeiras palavras de Nossa Senhora aos pastorinhos. Não tenhais medo. Eu não vos faço mal. Essas mensagens têm que ressoar também para nós. É a nossa mãe. Não tenhais medo, eu não vos faço mal. Lúcia perguntou, de onde vós me sê é? A senhora respondeu, sou do céu. E Lúcia pergunta, e o que vós me sê quer? Nossa Senhora responde, vim para vos pedir que venhais aqui 6 meses seguidos, no dia 13, a esta mesma hora. Depois direi quem eu sou e o que eu quero. Não te posso ainda dizer totalmente quem sou. Lúcia pergunta, eu vou para o céu? Inteligente Lúcia, né? Encontrou Nossa Senhora, opa, vamos ver, eu vou para o céu? Nossa Senhora disse, vai. Que consolador, não é? Imagina você encontrar com Nossa Senhora e mãe, vou para o céu? Vai, que alegria. Agora cuidado, mãe, vou para o céu? É, quem sabe. E Lúcia continua, porque Lúcia falava com Nossa Senhora. Jacinta escutava, Francisco ainda não escutava, mas só via. E a Jacinta, Nossa Senhora disse, também. E o Francisco, Nossa Senhora fala, também, mas vai ter que rezar muitos terços. E a Maria das Neves, que era uma amiga deles que havia falecido, já está no céu? Nossa Senhora responde, sim, ela está. E a Amélia, que era outra amiga que tinha falecido, Nossa Senhora fala, estará no purgatório até o fim do mundo. E Nossa Senhora continua dizendo, quereis oferecer a Deus para suportar todos os sofrimentos que Ele quiser enviar-vos em ato de reparação pelos pecados com que Ele é ofendido? E de súplica pela conversão de todos os pecadores, responderam, queremos. Nossa Senhora acrescenta, vocês irão sofrer muito, mas a graça de Deus será o vosso conforto. Foi ao pronunciar estas últimas palavras, a graça de Deus será que abriu pela primeira vez as mãos, comunicando-nos uma luz tão intensa, como que reflexo que delas expedia, que penetrando-nos no peito e no mais íntimo da alma, fazendo-nos ver a nós mesmos em Deus. Que era essa luz, mais claramente que nos vemos no melhor dos espelhos. Então, por um impulso íntimo, também comunicado, caímos de joelho e começamos a rezar. Passando os primeiros momentos, Nossa Senhora disse: rezem o terço todos os dias, para alcançarem a paz para o mundo e o fim da guerra. Dizendo isso, se retirou. Essa é a primeira aparição. Depois temos todas as outras aparições e encontramos muito fácil na internet o contexto de todas essas aparições e a mensagem de Nossa Senhora. A mensagem de Nossa Senhora é a mensagem de sempre e a mensagem do seu filho Jesus. Rezem, se convertam, mudem de vida, sejam melhores pessoas. Então, celebrando a nossa bendita e abençoada mãe no dia de hoje, vamos pedir a ela: mãe, converte o meu coração, me ajuda a rezar mais. Hoje em dia tem muita gente que já nem reza mais, ou que faz oração de papagaio. Não sejamos assim. É a oração que vai produzir a conversão no nosso coração e na nossa vida. E não esqueçamos de oferecer também os nossos sofrimentos pela salvação do mundo. Hoje faz 45 anos que o Papa João Paulo II sofreu o atentado, quando atiraram nele na Praça de São Pedro. Ele ofereceu todo o seu sofrimento também à Nossa Senhora. Que a gente também ofereça todos os nossos sofrimentos, grandes e pequenos, pela nossa conversão e pela conversão do mundo inteiro. Louvado seja nosso Senhor Jesus Cristo.
1: Para sempre seja louvado.
0: Apresentemos ao Deus que há ressuscitado Jesus os nossos pedidos e as nossas preces.
2: Ao final de cada prece, rezemos: por intercessão de Nossa Senhora de Fátima, ouvi-nos, Senhor.
1: Por intercessão de Nossa Senhora de Fátima, ouvi-nos, Senhor.
2: Abençoai o Papa, os bispos, presbíteros e diáconos, para que, a exemplo de Maria, se mantenham fiéis mensageiros de vossa palavra e praticantes incansáveis de vossa misericórdia, nós vos pedimos.
1: Por intercessão de Nossa Senhora de Fátima, ouvi-nos, Senhor.
2: Fazei que, por intercessão de Nossa Senhora de Fátima, todas as nações lutem para acabar com as guerras de todas as suas formas, nós vos pedimos.
1: Por intercessão de Nossa Senhora de Fátima, ouvi-nos, Senhor.
2: Dai-nos a graça de, assim como Nossa Senhora de Fátima, sermos dóceis à ação do Espírito Santo e de vivermos na verdade ensinada pelo Senhor, nós vos pedimos.
1: Por intercessão de Nossa Senhora de Fátima, ouvi-nos, Senhor.
2: Iluminai para que cresçamos no amor de Maria, Mãe de Jesus, e que, a seu exemplo, sejamos mais humildes, acolhedores e solidários com o nosso irmão, nós vos pedimos.
1: Por intercessão de Nossa Senhora de Fátima, ouvi-nos, Senhor.
2: Fazei com que todos os cristãos atendam o apelo de Nossa Senhora de Fátima para abrir o coração e a oração a penitência.

0: e amor por tudo o que me destes. É minha partilha com quem tem menos, é meu esforço para o sustento da comunidade. Se tenho, é porque vós me destes. Amém.
1: Amém.
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0: Preparando a mesa santa, apresentemos a Deus nossa vida. 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

0: Orai, irmãos e irmãs, para que o sacrifício da igreja nessa pausa restauradora na caminhada rumo ao céu seja aceito por Deus Pai Todo-Poderoso.
1: Receba o Senhor por tuas mãos este sacrifício para a glória do seu nome, para o nosso bem e de toda a sua santa igreja.
0: Pai Santo, ao celebrarmos a memória da bem-aventurada Virgem Maria, a Senhora do Rosário de Fátima, aceitai nossa humilde oblação apresentada com alegria. E aos que nos unimos ao sacrifício do Cristo, seja ele consolo nesta vida e eterna salvação. Por Cristo nosso Senhor.
1: Amém.
0: O Senhor esteja convosco.
1: Ele está no meio de nós.
0: Corações ao alto.
1: O nosso coração está em Deus.
0: Demos graças ao Senhor nosso Deus.
1: É nosso dever e nossa salvação.
0: Na verdade, é digno e justo, é nosso dever e salvação dar-vos graça sempre em todo lugar, Senhor Pai Santo, Deus Eterno e Todo-Poderoso, e na comemoração da bem-aventurada Virgem Maria, exaltar-vos com os devidos louvores. Acolhendo a vosso Verbo no seu coração imaculado, ela mereceu concebê-lo em seu seio virginal, e dando à luz o Fundador, acalentou a Igreja que nascia. Recebendo aos pés da cruz o testamento da caridade divina, ela assumiu todos os seres humanos como filhos e filhas, gerados para a vida eterna pela morte de Cristo. Ao esperar com os apóstolos o Espírito prometido, unindo suas súplicas às preces dos discípulos, tornou-se modelo da Igreja orante. Elevada à glória do céu, acompanha com amor materno a Igreja peregrina, e protege com carinho os seus passos para a pátria celeste, até o dia glorioso da vinda do Senhor. Por isso, com os anjos e os santos, proclamamos a vossa glória dizendo a uma só voz:
1: Santo, Santo, Santo, Senhor Deus do Universo, o céu e a terra proclamam a vossa glória, hosana nas alturas, bendito o que vem em nome do Senhor, hosana nas alturas.
0: Na verdade, ó Pai, vós sois santo e fonte de toda santidade. Santificai, pois, esses dons, derramando sobre eles o vosso Espírito, a fim de que se tornem para nós o corpo e o sangue de nosso Senhor Jesus Cristo.
1: Enviai o vosso Espírito Santo.
0: Estando para ser entregue, abraçando livremente a paixão, Jesus tomou o pão, pronunciou a bênção de ação de graças, partiu e o deu aos seus discípulos, dizendo: Tomai todos e comei, isto é o meu

Do mesmo modo, no fim da ceia, ele tomou o cálice em suas mãos e, dando graças novamente, o entregou aos seus discípulos, dizendo: Tomai todos e bebei. Este é o cálice do meu sangue, o sangue da nova e eterna aliança, que será derramado por vós e por todos para a remissão dos pecados. Fazei isto em memória de mim.

0: Mistério da fé para a salvação do mundo.
1: Salvador do mundo, salvai-nos. Vós que nos libertastes pela cruz e ressurreição.
0: Celebrando, pois, o memorial da morte e ressurreição do vosso Filho, nós vos oferecemos, ó Pai, o pão da vida e o cálice da salvação, e vos agradecemos porque nos tornastes dignos de estar aqui na vossa presença e vos servir.
1: Aceitai, ó Senhor, a nossa oferta.
0: Suplicantes, vos pedimos que, participando do corpo e sangue de Cristo, sejamos reunidos pelo Espírito Santo num só corpo.
1: O Espírito nos una num só corpo.
0: Lembrai-vos, ó Pai, da vossa Igreja, que se faz presente pelo mundo inteiro, que ela cresça na caridade em comunhão com o Papa Leão, com o nosso Bispo José Antônio, os bispos do mundo inteiro, os presbíteros, os diáconos e todos os ministros do vosso povo.
1: Lembrai-vos, ó Pai, da vossa Igreja.
0: Lembrai-vos dos vossos filhos, Brenda de Paula, Rosalino Zaparol, que há 7 dias chamastes deste mundo a vossa presença, tendo sido sepultados com Cristo em sua morte no batismo, participe igualmente da sua ressurreição. Lembrai-vos também na vossa misericórdia dos outros nossos irmãos e irmãs, que adormeceram na esperança da ressurreição. E de todos os que partiram desta vida, acolhei-os junto a vós, na luz da vossa face.
1: Concedei-lhes, ó Senhor, a luz eterna.
0: Enfim, nós vos pedimos. Tende piedade de todos nós e dai-nos participar da vida eterna com a Virgem Maria, Mãe de Deus, a Senhora do Rosário de Fátima, São José, seu esposo, os apóstolos, São Francisco e Santa Jacinta, os pastorinhos e todos os santos que neste mundo viveram na vossa amizade, a fim de vos louvarmos e glorificarmos por Jesus Cristo, vosso Filho. Por Cristo, com Cristo e em Cristo. A vós, Deus Pai Todo-Poderoso, na unidade do Espírito Santo, toda honra e toda glória, por todos os séculos dos séculos.
1: Amém. Amém.
0: E se Nossa Senhora veio até o mundo, vem até um de nós, é porque ela nos olha como filhos, como filhas. E Jesus, através da sua morte, nos ha feito filhos e filhas de Deus. Por isso nós podemos rezar com total confiança. Pai nosso,
1: que estais nos céus, santificado seja o vosso nome. Venha a nós o vosso reino, seja feita a vossa vontade, assim na terra como no céu. O pão nosso de cada dia nos dai hoje. Perdoai-nos as nossas ofensas, assim como nós perdoamos a quem nos tem ofendido. E não nos deixeis cair em tentação, mas livrai-nos do mal.
0: Livrai-nos de todos os males, ó Pai, do flagelo da guerra, da violência. E dai-nos hoje a vossa paz. Ajudados pela vossa misericórdia, sejamos sempre livres do pecado e protegidos de todos os perigos, enquanto aguardamos a feliz esperança e a vinda do nosso Salvador, Jesus Cristo.
1: Vosso é o reino, o poder e a glória para sempre.
0: Senhor Jesus Cristo, dissestes aos vossos apóstolos: eu vos deixo a paz, eu vos dou a minha paz. Não olheis os nossos pecados, mas a fé que anima a vossa Igreja. Dai-lhe, segundo o vosso desejo, a paz e a unidade. Vós que sois Deus com o Pai e o Espírito Santo.
1: Amém.
0: A paz do Senhor esteja sempre convosco.
1: O amor de Cristo nos uniu. Cordeiro de Deus, que tirais o pecado do mundo, tende piedade de nós. Cordeiro de Deus, que tirais o pecado do mundo, tende piedade de nós. Cordeiro de Deus, que tirais o pecado do mundo, dai-nos a paz.
0: Provai e vede como o Senhor é bom. Feliz de quem nele encontra o seu refúgio. Eis o Cordeiro de Deus, que tira o pecado do mundo.
1: Senhor, eu não sou digno de que entreis em minha morada, mas dizei uma palavra e serei salvo.
0: O corpo de Cristo me guarde para a vida eterna.
2: Preparemo-nos para este encontro de amor com Jesus na Sagrada Eucaristia. Pedimos a gentileza que permaneçam em seus lugares, que os ministros extraordinários da Sagrada Comunhão irão até vocês. Cantemos. 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

0: Graças e louvores se deem a todo momento
1: ao Santíssimo e Diviníssimo Sacramento.
0: Glória ao Pai, ao Filho e ao Espírito Santo.
1: Como era no princípio, agora e sempre. Amém.
0: E vamos rezar essa oração que foi ensinada pelo anjo, preparando os pastorinhos para receber a aparição de Nossa Senhora. E o anjo assim ensinou: meu Deus, eu creio, adoro, espero e amo-vos.
1: Peço-vos perdão
0: por aqueles que não creem, não adoram, não esperam e não vos amam. E Nossa Senhora disse aos pastorinhos: depois de cada mistério contemplado no rosário, rezem: ó meu Jesus,
1: perdoai-nos, livrai-nos do fogo do inferno, levai as almas todas para o céu e socorrei principalmente as que mais precisarem.
0: Oremos. Senhor, fortalecidos com os sacramentos pascais, concedei aos que celebramos a memória da Mãe do vosso Filho testemunhar em nossa carne mortal a vida de Jesus, que vive e reina pelos séculos dos séculos.
1: Amém. Atenção para breves avisos do santuário. 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Início no sábado às 23 horas, até o domingo, dia 24, às 6 horas da manhã. Com o tema Espírito Santo, restaura, renova e envia. 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
0: Vamos ficar em pé e vamos pedir a bênção de Deus sobre nós, sobre as nossas famílias. Vamos dirigir o nosso olhar e o nosso coração à imagem aqui de Nossa Senhora de Fátima e vamos rezar juntos. Ave Maria,
1: cheia de graça, o Senhor é convosco. Bendita sois vós entre as mulheres e bendito é o fruto do vosso ventre, Jesus. Santa Maria, Mãe de Deus, rogai por nós, pecadores, agora e na hora de nossa morte. Amém.
0: Rogai por nós, ó Santa Mãe de Deus,
1: para que sejamos dignos das promessas de Cristo. Amém.
0: O Senhor esteja convosco.
1: Ele está no meio de nós.
0: Na poderosa intercessão de Nossa Senhora do Rosário de Fátima, abençoe-vos o Deus Todo-Poderoso, Pai e Filho e Espírito Santo.
1: Amém.
0: Glorificai ao Senhor com vossas vidas, ide em paz e que o Senhor vos acompanhe.
1: Graças.

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2: 14 horas e 54 minutos.
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1: 14 horas e 59 minutos.
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3: Na presença das Santas Chagas de Jesus, convido você e sua família para este momento abençoado na nossa programação. Vamos juntos colocar nas Santas Chagas de Jesus o nosso pedido de oração, a nossa intenção. Prepare o seu ambiente de oração com as fotos, as roupas de família e, de modo particular, lembrando dos enfermos. Traga os nomes por quem vamos interceder e pedir cura e libertação de todos os sofrimentos e dores.

0: Queridos filhos e filhas, é quarta-feira, meio da semana, e vamos juntos pedir que Nossa Senhora nos ajude nesta oração do Terço das Santas Chagas, nesta hora da misericórdia. Jesus está disposto a dar a sua vida. Ao pé da cruz estava Maria, que conosco agora reza a seu Filho Jesus. Em nome do Pai e do Filho e do Espírito Santo. Amém. Creio em Deus Pai Todo-Poderoso, Criador do céu e da terra, e em Jesus Cristo, seu único Filho, nosso Senhor, que foi concebido pelo poder do Espírito Santo, nasceu da Virgem Maria, padeceu sob Pôncio Pilatos, foi crucificado, morto e sepultado, desceu à mansão dos mortos, ressuscitou ao terceiro dia, subiu aos céus, está sentado à direita de Deus Pai Todo-Poderoso, de onde há de vir julgar os vivos e os mortos. Creio no Espírito Santo, na Santa Igreja Católica, na comunhão dos santos, na remissão dos pecados, na ressurreição da carne, na vida eterna. Amém. Ó Jesus, Divino Redentor, tende misericórdia de nós e do mundo inteiro. Deus Santo, Deus Forte, Deus Imortal, tende piedade de nós e do mundo inteiro. Graça, misericórdia, meu Jesus, nos perigos presentes, cobri-nos com vosso preciosíssimo sangue. Pai Eterno, tende misericórdia de nós, pelo sangue de Jesus Cristo, vosso Filho unigênito, tende misericórdia de nós, vos suplicamos. Amém. Neste primeiro mistério do Terço das Santas Chagas, contemplamos Jesus ressuscitado aparece a Maria Madalena. Como fruto desta dezena, vamos pedir por todos os desempregados que não percam o ânimo e que consigam bater na porta certa, inspirados pelo Espírito Santo, rezemos. Eterno Pai, eu vos ofereço as santas chagas de nosso Senhor Jesus Cristo, para curar as de nossas almas.
1: Meu Jesus, perdão e misericórdia.
2: Pelos méritos de vossas santas chagas.
1: Meu Jesus, perdão e misericórdia.
2: Pelos méritos de vossas santas chagas.
1: Meu Jesus, perdão e misericórdia.
2: Pelos méritos de vossas santas chagas.
1: Meu Jesus, perdão e misericórdia.
2: Pelos méritos de vossas santas chagas.
1: Meu Jesus, perdão e misericórdia.
2: Pelos méritos de vossas santas chagas.
1: Meu Jesus, perdão e misericórdia.
2: Pelos méritos de vossas santas chagas.
1: Meu Jesus, perdão e misericórdia.
2: Pelos méritos de vossas santas chagas.
1: Meu Jesus, perdão e misericórdia.
2: Pelos méritos de vossas santas chagas.
1: Meu Jesus, perdão e misericórdia.
2: Pelos méritos de vossas santas chagas.
1: Meu Jesus, perdão e misericórdia.
2: Pelos méritos de vossas santas chagas.
0: No segundo mistério, nesta quarta-feira, rezamos o Terço das Santas Chagas contemplando Jesus ressuscitado acompanha os discípulos de Emaús. Rezemos este mistério por todos os casais que estão em crise, se divorciando, para que haja de fato um perdão abundante e a reconciliação. Eterno Pai, eu vos ofereço as santas chagas de nosso Senhor Jesus Cristo, para curar as de nossas almas.
1: Meu Jesus, perdão e misericórdia.
2: Pelos méritos de vossas santas chagas.
1: Meu Jesus, perdão e misericórdia.
2: Pelos méritos de vossas santas chagas.
1: Meu Jesus, perdão e misericórdia.
2: Pelos méritos de vossas santas chagas.
1: Meu Jesus, perdão e misericórdia.
2: Pelos méritos de vossas santas chagas.
1: Meu Jesus, perdão e misericórdia.
2: Pelos méritos de vossas santas chagas.
1: Meu Jesus, perdão perdão e misericórdia.
2: Pelos méritos de vossas santas chagas.
1: Meu Jesus, perdão e misericórdia.
2: Pelos méritos de vossas santas chagas.
1: Meu Jesus, perdão e misericórdia.
2: Pelos méritos de vossas santas chagas.
1: Meu Jesus, perdão e misericórdia.
2: Pelos méritos de vossas santas chagas.
1: Meu Jesus, perdão e misericórdia.
2: Pelos méritos de vossas santas chagas.
0: No terceiro mistério do terço das Santas Chagas, contemplamos. Jesus aparece aos discípulos desejando a paz. Como fruto desta oração e desta contemplação, coloquemos todas as famílias que estão desunidas e que possam perdoar e buscar a reconciliação a exemplo de nosso Senhor Jesus Cristo. Eterno Pai, eu vos ofereço as santas chagas de nosso Senhor Jesus Cristo para curar as de nossas almas.
1: Meu Jesus, perdão e misericórdia.
3: Pelos méritos de vossas santas chagas.
1: Meu Jesus, perdão e misericórdia.
3: Pelos méritos de vossas santas chagas.
1: Meu Jesus, perdão e misericórdia.
3: Pelos méritos de vossas santas chagas.
1: Meu Jesus, perdão e misericórdia.
3: Pelos méritos de vossas santas chagas.
1: Meu Jesus, perdão e misericórdia.
3: Pelos méritos de vossas santas chagas.
1: Meu Jesus, perdão e misericórdia.
3: Pelos méritos de vossas santas chagas.
1: Meu Jesus, perdão e misericórdia.
3: Pelos méritos de vossas santas chagas.
1: Meu Jesus, perdão e misericórdia.
3: Pelos méritos de vossas santas chagas.
1: Meu Jesus, perdão e misericórdia.
3: Pelos méritos de vossas santas chagas.
1: Meu Jesus, perdão e misericórdia.
3: Pelos méritos de vossas santas chagas.
0: Neste quarto mistério do terço das Santas Chagas, contemplamos Jesus cura a incredulidade de Tomé. Peçamos a Deus por todos aqueles que estão desesperados, que perderam a fé ou se apartaram de Deus, que haja um encontro com o ressuscitado e a prece. Aumentai, Senhor, minha fé. Eterno Pai, eu vos ofereço as santas chagas de nosso Senhor Jesus Cristo para curar as de nossas almas.
1: Meu Jesus, perdão e misericórdia.
2: Pelos méritos de vossas santas chagas.
1: Meu Jesus, perdão e misericórdia.
2: Pelos méritos de vossas santas chagas.
1: Meu Jesus, perdão e misericórdia.
2: Pelos méritos de vossas santas chagas.
1: Meu Jesus, perdão e misericórdia.
2: Pelos méritos de vossas santas chagas.
1: Meu Jesus, perdão e misericórdia.
2: Pelos méritos de vossas santas chagas.
1: Meu Jesus, perdão e misericórdia.
2: Pelos méritos de vossas santas chagas.
1: Meu Jesus, perdão e misericórdia.
2: Pelos méritos de vossas santas chagas.
1: Meu Jesus, perdão e misericórdia.
2: Pelos méritos de vossas santas chagas.
1: Meu Jesus, perdão e misericórdia.
2: Pelos méritos de vossas santas chagas.
1: Meu Jesus, perdão e misericórdia.
2: Pelos méritos de vossas santas chagas.
0: No quinto mistério do terço das Santas Chagas, contemplamos Jesus envia os apóstolos em missão. Rezemos este mistério por todas as pessoas que dedicam suas vidas ao anúncio do Evangelho, pelo Santo Padre, o Papa, pelos bispos, pelos padres de sua paróquia e, de modo geral, pelos diáconos, seminaristas e pelo povo de Deus, que sejamos missionários da esperança. Eterno Pai, eu vos ofereço as santas chagas de nosso Senhor Jesus Cristo para curar as de nossas almas.
1: Meu Jesus, perdão e misericórdia.
2: Pelos méritos de vossas santas chagas.
1: Meu Jesus, perdão e misericórdia.
2: Pelos méritos de vossas santas chagas.
1: Meu Jesus, perdão e misericórdia.
2: Pelos méritos de vossas santas chagas.
1: Meu Jesus, perdão e misericórdia.
2: Pelos méritos de vossas santas chagas.
1: Meu Jesus, perdão e misericórdia.
2: Pelos méritos de vossas santas chagas.
1: Meu Jesus, perdão perdão e misericórdia.
2: Pelos méritos de vossas santas chagas.
1: Meu Jesus, perdão e misericórdia.
2: Pelos méritos de vossas santas chagas.
1: Meu Jesus, perdão e misericórdia.
2: Pelos méritos de vossas santas chagas.
1: Meu Jesus, perdão e misericórdia.
2: Pelos méritos de vossas santas chagas.
1: Meu Jesus, perdão e misericórdia.
2: Pelos méritos de vossas santas chagas.
0: Rezemos três vezes. Eterno Pai, eu vos ofereço as santas chagas de nosso Senhor Jesus Cristo para curar as de nossas almas. Eterno Pai, eu vos ofereço as santas chagas de nosso Senhor Jesus Cristo para curar as de nossas almas. Eterno Pai, eu vos ofereço as santas chagas de nosso Senhor Jesus Cristo para curar as de nossas almas. Amém. Queridos filhos e filhas, tendo rezado o terço das santas chagas, vamos agora fazer a oração de todos os dias, que é a novena das santas chagas de nosso Senhor Jesus Cristo. Rezemos. Por suas santas chagas, suas chagas gloriosas, o Cristo Senhor me proteja e me guarde. Senhor Jesus, foste levado na cruz para que por vossas santas chagas sejam curadas as de nossas almas. Eu vos louvo e agradeço pelo vosso ato redentor. Carregaste em vosso próprio corpo os meus pecados e de toda a humanidade. Nas vossas santas chagas, coloco minhas intenções, minhas preocupações, ansiedades e angústias, minhas enfermidades físicas e psíquicas, meus sofrimentos, dores, alegrias e necessidades. Em vossas santas chagas, Senhor, coloco minha família. Envolvei, Senhor, a mim e meus familiares, protegendo-nos do mal. Coloque a sua intenção. Senhor, ao mostrar vossas santas chagas gloriosas a Tomé e o mandando tocar em vosso lado aberto, o curaste da incredulidade. Eu vos peço, Senhor, permita-me refugiar

0: Queridos, povo amado, da hora da misericórdia, foi tão rápido, não foi? O intervalo, nós rezamos em pleno dia 13 de maio, depois eu vou contar um pouco sobre a história, mas obrigado àqueles que participaram ao vivo comigo, e você continue a participar, você que me acompanha por tantas emissoras. Como é que faz, padre, para rezar ao vivo com o senhor? É ligar 0 operadora 41 3221 6070. 0 operadora 41 3221 6070. Você liga e a nossa telefonista coloca você para rezar o terço comigo. E padre, eu gaguejo. Não tem problema. A nossa equipe ajuda. Se você tropeçar, nossa equipe entra junto rezando. Tem acontecido isso, mas não tem problema. O importante é você ligar. Escute esse testemunho que foi deixado na plataforma.
1: Meu nome é Lidiana, eu sou de Sergipe.
0: Pois não.
1: E eu venho aqui dar meu testemunho em agradecimento ao meu Jesus da Santa Chagas.
0: Amém.
1: Que graças a ele, meu filho conseguiu um trabalho.
0: Opa.
1: Eu fiz o pedido a Jesus que ele conseguisse um trabalho, porque muito tempo ele vinha lutando e não tinha conseguido.
0: Certo.
1: E graças a Deus e a Jesus da Santa Chagas, ele conseguiu esse trabalho. Obrigado, meu Jesus da Santa Chagas. Sua bênção, padre.
0: Deus abençoe, querida Lidiane, você que gravou esse áudio de Sergipe. E você, tem uma graça para testemunhar? Mande um áudio através do número 41-3221-6060. É simples. Grave um áudio. Conte as maravilhas que Deus tem feito na sua vida. Ou conte uma partilha sobre a leitura orante. Bíblia aberta. Cartilha de oração.

O Senhor esteja convosco. Ele está no meio de nós. Proclamação do Evangelho de Jesus Cristo segundo João. Glória a vós, Senhor. Tenho ainda muitas coisas a vos dizer, mas não sois capazes de compreender agora. Quando Ele vier, o Espírito da verdade vos guiará em toda a verdade. Ele não falará por si mesmo, mas dirá tudo quanto tiver ouvido e vos anunciará o que há de vir. Ele me glorificará, porque receberá do que é meu para vos anunciar. Tudo que o Pai tem é meu. Por isso eu vos disse que Ele receberá do que é meu para vos anunciar. Palavra da salvação, glória a vós, Senhor. Hoje, 13 de maio, somos chamados a lembrar de Nossa Senhora de Fátima. Quando apareceu a três portugueses, Lúcia com 10 anos, Francisco com 9, Jacinta com 7, na cova da Iria. Lúcia, você sabia que ela esteve viva até pouco tempo? Faz poucos anos que morreu. Era monja carmelita em Roma, descalça. De toda a aparição, o que ela mais pediu: rezem o terço todos os dias, façam sacrifícios pelos pecadores.

Disse Nossa Senhora, são muitos que vão para o inferno porque deixaram de rezar. Ainda em Fátima, ela disse, a guerra está por terminar. Filhos queridos, lembremos que Nossa Senhora, quando intervém na história, tem um propósito: nos guiar para Jesus. Vamos juntos nesse momento. Quando Jesus nos pede que sejamos ramos ligados à videira, como Maria foi, Nossa Senhora, Nossa Senhora de Fátima, rogai por nós.

como fruto do amor, mandaste tua mãe falar à humanidade, lembrando alguns valores que esquecemos: a oração, a paz, Jesus. Nesta hora da misericórdia, por intercessão de tua mãe, pelo título de Fátima, abençoai, santificai e protegei a todos nós. Abençoai aqueles que clamam, aqueles que choram, aqueles que estão prontos a desistir. Ó Deus, de infinita bondade e misericórdia, por intercessão de Nossa Senhora, abençoai a água, a roupa dos enfermos, as fotos de família. E olha, tome desta água. Dê esta água para os seus familiares. Jesus, eu confio em vós. Nossa Senhora de Fátima, rogai por nós. O Senhor esteja convosco, Ele está no meio de nós. Abençoe-vos Deus Pai, Filho e Espírito Santo. Amém.

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3: Santa Rita de Cássia. Santa Rita de Cássia é a padroeira das causas impossíveis e também das causas perdidas. Seus pais eram analfabetos, porém muito tementes, ensinaram a ela tudo sobre a fé que tinham, o que muito influenciou na vida e formação de Rita. Aos 13 anos já tinha o desejo de tornar-se monja agostiniana, mas para atender o desejo dos pais, acabou casando-se com um jovem com quem teve 2 filhos. Seu marido morreu, e anos depois seus filhos foram levados por uma praga. Vendo-se sozinha, tentou então se tornar uma monja agostiniana. Foi negada por 3 vezes, mas perseverou e foi, enfim, aceita na ordem. 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

Convido você hoje a rezar comigo o primeiro dia da novena a Santa Rita de Cássia, a santa das causas impossíveis. Ela que desde pequena, desde criança, trazia no coração uma inclinação para a vida religiosa. Mas depois os caminhos da vida a levaram ao casamento, teve filhos, ficou viúva e depois, então, consagrou-se na vida religiosa. Peçamos hoje a intercessão de Santa Rita e vamos fazer com fé esses 9 dias de nossa novena, confiando na graça de Deus e que Ele nos concederá, pela intercessão de Santa Rita de Cássia, tudo aquilo que é necessário para a nossa salvação. Iniciamos agora o primeiro dia de nossa novena. Em nome do Pai, e do Filho, e do Espírito Santo. Amém. Ó poderosa e gloriosa Santa Rita, eis a vossos pés uma alma desamparada que, necessitando de auxílio, recorre a vós com a doce esperança de ser atendida por aquela que é chamada de Santa dos Casos Impossíveis e Desesperados. Ó Santa Rita, interessai-vos pela minha causa. Intercedei junto a Deus para que me conceda a graça que tanto necessito.

0: não permitais que me afaste de vossos pés sem ser atendido. Se houver em mim algum obstáculo que me impeça de alcançar a graça que imploro, auxiliai-me para que eu o supere. Envolvei o meu pedido em vossos preciosos méritos e apresentai-o a vosso celeste Esposo Jesus em união com a vossa prece. Ó Santa Rita, pela vossa intercessão, deposito toda a minha confiança na intervenção divina. Por vosso intermédio, espero com tranquilidade a graça que vos peço. Santa Rita de Cássia, advogada dos impossíveis, rogai por nós. Pai nosso que estais nos céus, santificado seja o vosso nome. Venha a nós o vosso reino. Seja feita a vossa vontade, assim na terra como no céu. O pão nosso de cada dia nos dai hoje. Perdoai-nos as nossas ofensas, assim como nós perdoamos a quem nos tem ofendido. E não nos deixeis cair em tentação, mas livrai-nos do mal. Amém. Ave Maria, cheia de graça, o Senhor é convosco. Bendita sois vós entre as mulheres, e bendito é o fruto do vosso ventre, Jesus. Santa Maria, Mãe de Deus, rogai por nós, pecadores, agora e na hora de nossa morte. Amém. Ave Maria, cheia de graça, o Senhor é convosco. Bendita sois vós entre as mulheres, e bendito é o fruto do vosso ventre, Jesus. Santa Maria, Mãe de Deus, rogai por nós, pecadores, agora e na hora de nossa morte. Amém. Ave Maria, cheia de graça, o Senhor é convosco. Bendita sois vós entre as mulheres, e bendito é o fruto do vosso ventre, Jesus. Santa Maria, Mãe de Deus, rogai por nós, pecadores, agora e na hora de nossa morte. Amém. Ave Maria, cheia de graça, o Senhor é convosco. Bendita sois vós entre as mulheres, e bendito é o fruto do vosso ventre, Jesus. Santa Maria, Mãe de Deus, rogai por nós, pecadores, agora e na hora de nossa morte. Amém. Ave Maria, cheia de graça, o Senhor é convosco. Bendita sois vós entre as mulheres, e bendito é o fruto do vosso ventre, Jesus. Santa Maria, Mãe de Deus, rogai por nós, pecadores, agora e na hora de nossa morte. Amém. Ave Maria, cheia de graça, o Senhor é convosco. Bendita sois vós entre as mulheres, e bendito é o fruto do vosso ventre, Jesus. Santa Maria, Mãe de Deus, rogai por nós, pecadores, agora e na hora de nossa morte. Amém. Ave Maria, cheia de graça, o Senhor é convosco. Bendita sois vós entre as mulheres, e bendito é o fruto do vosso ventre, Jesus. Santa Maria, Mãe de Deus, rogai por nós, pecadores, agora e na hora de nossa morte. Amém. Ave Maria, cheia de graça, o Senhor é convosco. Bendita sois vós entre as mulheres, e bendito é o fruto do vosso ventre, Jesus. Santa Maria, Mãe de Deus, rogai por nós, pecadores, agora e na hora de nossa morte. Amém. Ave Maria, cheia de graça, o Senhor é convosco. Bendita sois vós entre as mulheres, e bendito é o fruto do vosso ventre, Jesus. Santa Maria, Mãe de Deus, rogai por nós, pecadores, agora e na hora de nossa morte. Amém. Ave Maria, cheia de graça, o Senhor é convosco. Bendita sois vós entre as mulheres, e bendito é o fruto do vosso ventre, Jesus. Santa Maria, Mãe de Deus, rogai por nós, pecadores, agora e na hora de nossa morte. Amém. Glória ao Pai, ao Filho e ao Espírito Santo, assim como era no princípio, agora e sempre, e por todos os séculos dos séculos. Amém. Santa Rita de Cássia, rogai por nós. E assim terminamos agora o primeiro dia da novena a Santa Rita de Cássia. Faça essa novena com perseverança. Compartilhe neste momento com outras pessoas, nos grupos, para que mais pessoas rezem pedindo a intercessão de Santa Rita de Cássia. Amanhã nos encontramos para o segundo dia desta novena. E a bênção de Deus Todo-Poderoso, Pai e Filho e Espírito Santo, desça sobre vós e permaneça para sempre. Amém. Fique na paz e na alegria que vem de Jesus.
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0: 15h31.
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2: E olha o nosso desafio bíblico de hoje. Complete a frase. Atenção. Ame o próximo como se fosse... Tempo para a resposta. E olha aí a resposta para você completar. Ame o próximo como se fosse... Eu mesmo. A referência bíblica está lá em Mateus 22:39.
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2: Muito bem, queridos, estamos chegando nessa quarta-feira, meio da semana. Que bom saber que você está aí com a gente, aqui nesse momento, para celebrarmos o amor de Deus e a fraternidade ao próximo. Esse é o nosso momento onde a gente, juntinhos, a gente compartilha muito amor de Deus, compartilha a fraternidade, compartilha aqui realmente o verdadeiro amor ao próximo. Não é assim que Deus nos ensina? Amar a Deus sobre todas as coisas e ao próximo como a ti mesmo? É esse programa que nos ensina nesse dia, para que a gente possa compartilhar ainda mais. E eu quero te convidar a convocar o nosso momento especial desse programa, que é aquele momento para abençoar ainda mais a abertura deste programa, que é o nosso Canta Padre Zezinho, trazendo a canção Contemplar-te nos que sofrem.
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1: Muito bem, esse é o programa Unção Católica. Olha que sequência maravilhosa, que sequência abençoada. Que bom ter você por aqui no nosso programa, juntos celebrando o amor de Deus e a fraternidade ao próximo. Esse foi mais um bloco aqui do programa. Daqui a pouquinho, depois do intervalo, a gente tá de volta. Então fica por aí, daqui a pouco tem mais.
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4: 15 horas e 52 minutos.
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7: Uma criança estava empinando pipa. A gente fala papagaio em Minas, mas é pipa, né? Pipa, rabiola, cara. Foi. Ele foi subindo, estava muito nublado, as nuvens baixas, papagaio sumiu, lá nas nuvens. Mas o menino estava lá. Aí chegou um cara que não viu a pipa. Aí o cara olhou pro alto, olhou pro menino e falou assim: o que você tá fazendo? Tô soltando pipa, tio. Eu não estou vendo a pipa. Como que você sabe que você está segurando uma pipa? Não estou vendo nada. Ele falou assim: não, eu não estou vendo a pipa, mas ela está puxando a linha. Aprendeu o que desenha? O Espírito Santo, ele não se revela claramente como uma pipa ao meio-dia. Nós não vemos o Espírito Santo, mas se você está em sintonia com ele, você sente ele puxando a linha. Você sente ele conduzindo a tua vida. Você sente ele iluminando a sua mente. Você sente ele santificando a tua casa.
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10: A Vida Informa, chegando no seu rádio. Por aqui, Kleber Salles. Hoje, quarta-feira, 13 de maio de 2026. E olha, tem gente que carrega um sorriso no rosto e uma luta silenciosa por dentro, né? Nem sempre dá pra ver, nem sempre dá pra entender, mas a vida informa. Cada pessoa está enfrentando algo e talvez você também esteja. Por isso, seja mais gentil com você mesmo. Nem todo dia você vai estar bem, nem todo dia você vai dar conta de tudo. Mas está tudo bem também, viu? O importante é não desistir de você. Mesmo nos dias difíceis, continue, porque dias melhores não são promessa vazia. Eles chegam. Eu sou Kleber Salles e esse foi o nosso quadro A Vida Informa. Super abraço para você, hein?
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1: Muito bem, voltamos, viu? Rapidinho, mais um intervalo que passou. E a gente está por aqui novamente com mais um bloco do nosso Unção Católica. E a gente confere agora, Gabriela Rocha. Espírito enche a minha vida e é único.
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2: Anderson Freire, grande abraço pra você, cara. Não te conheço, mas

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1: Tenho certeza que você está sendo abençoado com este programa. Programa Unção Católica, diariamente aqui nesta programação, nessa emissora super abençoada. E a gente vai trazendo esse programa, compartilhando o amor de Deus, compartilhando fraternidade com o nosso próximo, com o nosso irmão, com a nossa irmã. Olha quantas pessoas estão aí à sua volta agora, precisando que você compartilhe amor, que você testemunhe de fé. Esse é o chamado para você hoje, hein? Daqui a pouquinho, depois do intervalo, a gente tá de volta. Fica por aí.
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4: 16:15.
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6: Existe uma diferença silenciosa entre estar ocupado e estar avançando. Muita gente vive cansada, mas não é porque faz coisa demais, é porque gasta energia demais no que não sustenta nada. Informação em excesso, distração em excesso, preocupação em excesso. A mente fica cheia, mas a vida continua sem direção. O pior é que o movimento constante dá a sensação de produtividade, quando na verdade pode ser só fuga daquilo que realmente precisa ser encarado. Pessoas maduras aprendem a simplificar. Elas entendem que foco não é fazer tudo, é saber o que merece continuidade. Porque nem toda oportunidade acrescenta, nem toda urgência é importante. E existe uma força muito grande em quem consegue parar, pensar e agir com intenção, sem viver reagindo ao ritmo das outras pessoas. Clareza economiza energia emocional. Talvez por isso a paz esteja tão ligada à consciência. Deus nunca teve pressa para construir algo sólido. A natureza, o tempo, os processos, tudo carrega esse princípio. Que é profundo, normalmente cresce devagar, só que cresce firme. Organize as suas prioridades e lembre-se, uma vida bem direcionada quase nunca faz barulho demais, mas deixa marcas profundas por onde passa.
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8: Nós temos que entender que perdoar não é só sentimento. É uma questão de vontade, de decisão. Não é apenas uma questão emocional. Não é apenas uma questão de sentimento. Eu quero perdoar. Ou você pode tomar uma decisão. Eu vou tocar minha vida. Eu vou perdoar todo o mal que essa pessoa me fez. É libertação. É transformação. Então é vontade. É atitude. O Senhor sempre toca na cura. A mesma ferida, quando ela não é bem curada, ela se manifesta na nossa relação. Nós nunca somos curados, pode. Milagre de Deus, eu acredito.
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0: estamos de volta, trazendo mais uma sequência belíssima aqui nessa programação abençoada do Unção Católica. E a gente traz agora o Padre Marcelo Rossi. Ninguém te ama como eu, basta querer, não dá mais pra voltar.
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1: Desistir de tudo nunca é a melhor solução. Muitos fizeram isso na vida porque não tinha uma voz que os pudesse guiar. Senhor, eu quero ser fiel. Dá-me a força de permanecer onde o Senhor me colocou.

tenha cantado. O que importa é que você está se encontrando com o Senhor ressuscitado e Ele está dando a bênção de ser fiel. Disse Jesus a Pedro: Pedro, tu me amas? Ele se entristeceu por ser a terceira vez que lhe perguntava, mas disse para Jesus: eu te amo. 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

0: animada foi essa? Fechamos mais um programa agradecendo a você, a sua família, por nos acompanharem até aqui. Foi bom demais estar com você. Prometemos voltar no próximo programa. Deus te abençoe, um forte abraço, obrigado pela companhia e pela audiência. Até a próxima, povo de Deus, saúde e paz. Deus no coração, o resto, a gente corre atrás.
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2: 16 horas e 42 minutos.
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5: Paz e bem a todos os ouvintes que estão em sintonia conosco neste dia, na meditação do Salmo 148. Da vossa glória estão cheios o céu e a terra. Louvai o Senhor Deus nos altos céus, louvai-o no excelso firmamento, louvai-o, anjos seus, todos louvai-o, louvai-o, legiões celestiais. Da vossa glória estão cheios o céu e a terra. Reis da terra, povos todos, bendizei-o, e vós, príncipes e todos os juízes, e vós, jovens, e vós, moças e rapazes, anciãos e criancinhas, bendizei-o. Da vossa glória estão cheios o céu e a terra. Louvem o nome do Senhor, louvem-no todos, porque somente o seu nome é excelso. A majestade e esplendor de sua glória ultrapassam em grandeza o céu e a terra. Da vossa glória estão cheios o céu e a terra. Ele exaltou o seu povo eleito em poderio. Ele é um motivo de louvor para os seus santos. É um hino para os filhos de Israel, este povo que ele ama e lhe pertence. Da vossa glória estão cheios o céu e a terra.
6: Da vossa glória estão cheios o céu e a terra. O céu e a terra é tudo que Deus fez, criou e colocou diante de cada um de nós. O céu se abre para que nós possamos vivenciar, experimentar e sentir a manifestação real de Deus na nossa caminhada. E por isso nós todos os dias devemos exultar de alegria por ter alguém que o Todo-Poderoso que caminha, que ilumina e que nos dá as condições de termos uma vida humana, uma vida boa, uma vida feliz para todos. Que a cada dia nós possamos ser melhores, louvar e bendizer constantemente e sentir a todos, tanto jovens como adultos, como crianças, sentir a manifestação e a revelação de Deus, porque Ele quer que cada um de nós seja luz dentro da humanidade, onde nós participamos e vivemos. Pensemos em tudo isso enquanto lhes digo, até amanhã, se Deus quiser. Amém. Paz e bem.
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9: Muito bem, povo de Deus, chegamos, quarta-feira, meio da semana, opa, vamos vencendo aí mais uma semana, né? Graças a Deus, você de perto, de longe, em casa, no trabalho, viajando, que bom saber que você vai com a gente. Tava ansioso para esse programa começar, eu também estava, e chegamos nessa quarta-feira. E olha, bora celebrar aqui o amor de Deus no programa de hoje. Bora trazer muita ousadia. Opa, eu gosto sim, gosto assim. Então bora começar trazendo o som do Dunga com o Padre Marcelo Rossi, Batismo de Fogo.
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1: Exatamente, é o melhor da música católica por aqui. Olha que sequência foi essa. Maravilhosa. Daqui a pouco a gente está de volta trazendo muito mais. Fica por aí.
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4: 17 horas e 4 minutos.
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7: Mais uma edição do nosso Positividade News, hoje quarta-feira, 13 de maio de 2026. E a Anvisa autorizou o uso da Monjaro para tratar diabetes tipo 2 em crianças e adolescentes de 10 a 17 anos no Brasil. O medicamento já era usado em adultos e agora passa a ser a primeira medicação da classe dos agonistas duplos de GIP e GLP-1, liberada para pacientes mais jovens no país. O remédio atua no controle da glicose e também hormônios ligados ao apetite, ajudando o organismo a utilizar melhor a insulina. A aprovação foi baseada em um estudo internacional publicado na revista científica The Lancet, que mostrou melhora no controle da glicemia e, em alguns casos, redução de peso. Os efeitos colaterais mais comuns foram náusea, vômito e diarreia, principalmente no início do tratamento. Especialistas reforçam que o uso precisa de acompanhamento médico constante, especialmente por envolver pacientes em fase de crescimento e desenvolvimento. Olha aí que boa notícia, né? Muito legal, viu? Tomara que isso realmente ajude, né, as crianças aí com diabetes tipo 2. Eu sou Kleber Salles e esse foi o nosso Positividade News. De volta daqui a pouco, nessa quarta-feira.
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0: Olá, meu amigo, olá, minha amiga ouvinte. Eu sou o Padre Ezequiel. Esse é o momento de despertar para o amor. Hoje eu queria falar sobre a questão do exemplo, o exemplo que os nossos pais nos dão e nos deram, especialmente em relação ao dinheiro, porque muitas pessoas sofrem por não ter dinheiro, por terem sempre contas para pagar e sempre atrasados. Essa reflexão ajuda a pessoa a pensar se ela não está reproduzindo o modelo do pai e da mãe. Nós somos condicionados pelo exemplo. Então a pergunta que dá para fazer é: como se comportavam os seus pais quando você era criança em relação ao dinheiro? Eles cuidavam bem ou mal das finanças? Eram gastadores ou econômicos? Eram propensos a arriscar ou conservadores? Vocês tinham dinheiro sempre ou só esporadicamente? Era uma fonte de felicidade ou motivo de discussões ásperas? Por que essa informação é importante? É importante você pensar a partir dessas perguntas, porque você tende a reproduzir a mesma coisa, como a expressão, nós somos um macaco de imitação. Ou seja, nós seres humanos não ficamos muito atrás dos animais. Quando crianças, aprendemos quase tudo a partir do exemplo que nós recebemos. Ou seja, aquele provérbio, a fruta não cai longe da árvore. Isso lembra também uma outra história de uma mulher que, quando ela assava um pernil, ela cortava sempre as duas pontas da peça da carne. E sem entender, o marido um dia perguntou: por que você corta as duas pontas? Era assim que a minha mãe fazia. E naquela noite a mãe dela foi jantar com eles. Os dois aproveitaram para perguntar para ela por que ela cortava as duas extremidades do pernil. A mãe respondeu: porque era assim que a minha mãe fazia. Ou seja, em matéria de dinheiro também, nós tendemos a ser idênticos aos nossos pais. Por isso, para mudar, se a sua casa de infância não era boa em relação ao dinheiro, você tem que buscar ajuda para mudar internamente, para ter uma qualidade melhor. Pense nisso, porque é um tema que afeta muita gente. Vamos rezar. Deus Pai de amor e de bondade, fonte da bênção, dignai-vos abençoar os vossos filhos e filhas, a sua casa, o seu trabalho, abençoai a família, para que encontrem sempre o caminho da vida, do entendimento, da paz, da abundância e da vida digna. Deus abençoe, em nome do Pai, do Filho e do Espírito Santo. Amém.
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5: Isso mesmo, voltamos com a Conexão Católica, viu? Só rapidinho, mais uma sequência chegando. Aline Brasil tá vindo aí com a música Faz Chover.
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ardendo a bem-aventurada Virgem Maria, São Miguel Arcanjo e todas as milícias celestes, que sejam dispersos os seus inimigos e que fujam da sua face todos os que

0: e dê uma salva de palmas a esse Deus que é santo.
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2: Muito bem, queridos e queridas, olha que sequência abençoada foi essa. Aplausos que merece. Tá chegando rápido o intervalo, daqui a pouquinho a gente está de volta, trazendo muito mais aqui na programação do nosso Conexão Católica, hein? Fica por aí.
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4: 17:28.
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7: De volta com mais um bloco aqui do nosso Positividade News desta quarta-feira. E o pescador Hilário Mongin, de 68 anos, viveu um verdadeiro renascimento ao ser resgatado depois de quase 48 horas à deriva em alto mar, justamente quando ele completava mais um ano de vida. Olha só, Hilário e outros dois amigos saíram para pescar em Vila Velha, mas a embarcação apresentou pane mecânica a cerca de 20 quilômetros da costa. Sem conseguir navegar, o grupo ancorou o barco e aguardou o socorro no mar até ser localizado pela Marinha do Brasil. O resgate mobilizou equipes da Capitania dos Portos e contou com apoio do navio-patrulha Oceânico Amazonas. Apesar do susto e da longa exposição ao sol, os três pescadores passaram bem, tiveram apenas ferimentos leves. Emocionado, Hilário resumiu o sentimento após voltar para a terra firme. Abre aspas, foi um presente de Deus, fecha aspas. Que coisa, hein, rapaz? Ainda bem que deu tudo certo aí com esses pescadores, com o resgate desses três amigos, né, que foram pescar, ficaram à deriva aí, né, em alto mar. Mas ainda bem que deu tudo certo com eles, hein? Eu sou Kleber Salles, este foi o nosso Positividade News. Grande abraço e uma ótima quarta.
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2: Amados irmãos, amadas irmãs, iniciamos o programa Fé Católica e a nossa catequese é sobre a nota doutrinal Uma Só Carne do Dicastério para a Doutrina da Fé. A conclusão da história bíblica de Gênesis: o homem deixará seu pai e sua mãe e se unirá à sua mulher e eles se tornarão uma só carne, Gênesis 2:24, expressa bem a necessidade de uma união íntima, de um apego físico e interior que o salmista usa para descrever a união mística com Deus. A minha alma se apega a ti. Como afirma o Papa Francisco, o verbo apegar-se, no hebraico original, indica uma estreita harmonia, uma adesão física e interior, a ponto de ser usado para descrever a união com Deus. Minha alma se apega a ti, Salmo 63:8. Canta a pessoa que reza. Assim, a união matrimonial é evocada não apenas em sua dimensão sexual e corporal, mas também em sua doação voluntária de amor. O fruto dessa união é tornar-se uma só carne, tanto no abraço físico, quanto na união dos dois corações e de vida, e talvez na criança que nascerá dos dois, que carregará em si, unindo-os genética e espiritualmente, as duas carnes. Com a fórmula uma só carne, a doação recíproca e total do casal torna-se uma relação exclusiva e integral. Portanto, com o termo aplicado à mulher, Gênesis 2:23, o autor sagrado quis lembrar que essas duas pessoas constituem um casal, iguais em sua essência radical e dignidade, mas diferentes em sua identidade individual. A plenitude da união entre os seres humanos. É nessa igualdade que reside a reciprocidade necessária, dialógica e complementar. Em última análise, segundo o plano original do Criador, ao qual o próprio Jesus se refere usando a expressão no princípio, em seu comentário sobre a indissolubilidade do matrimônio, o homem e a mulher são chamados, no matrimônio, a uma relação única, pessoal, plena e duradoura, a uma aliança exclusiva de vida e amor, que precede o próprio vínculo social de sangue. Nesse sentido, a aplicação da metáfora nupcial à relação com Deus torna-se evidente. Com Israel, que emerge com toda a sua força nos textos proféticos, abre-se um horizonte ainda mais rico para a compreensão da vida dos cônjuges na linha de uma pertença mútua. Meu abraço, amigo, a minha bênção. Fiquem com Deus e até o próximo programa.
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4: Muito bem, estamos de volta com a nossa Conexão Católica. Você de perto, de longe, em casa, no trabalho e viajando. Você que tá aí ligadinho com a gente, que bom saber disso, viu? Tá chegando mais uma sequência. A gente vai abrir o bloco agora com a Adriana Arides, a chave do coração.
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1: Que Deus abençoe a sua vida. Olha só que sequência maravilhosa aqui no Conexão Católica, para fechar mais uma programação. Obrigado a você pela companhia, pelo carinho, pela audiência. Deus te abençoe, até a próxima. Saúde, paz, Deus no coração, o resto a gente corre atrás. Tchau, tchau.
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2: 17:54.
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1: Rádio Barroso Mix informa a hora certa.
2: 18 horas, a hora da Ave Maria.
3: Elevemos nosso pensamento a Deus e oremos. Louvemos ao Senhor. Louvemos ao Senhor desde os céus. Louvai-os nas alturas. Louvai-o todos os seus anjos. Louvai-o todos os seus exércitos. Louvai o sol e lua, todas as estrelas luzentes, as águas que estão sob os céus. Louvemos o nome do Senhor. Ave Maria, cheia de graça, o Senhor é convosco. Bendita sois entre as mulheres. Bendito é o fruto de vosso ventre, Jesus. Santa Maria, Mãe de Deus, rogai por nós, pecadores,

0: O anjo do Senhor anunciou a Maria, e ela concebeu do Espírito Santo. Ave Maria, cheia de graça, o Senhor é convosco. Bendita sois vós entre as mulheres, e bendito é o fruto do vosso ventre, Jesus. Santa Maria, Mãe de Deus, rogai por nós, pecadores, agora e na hora de nossa morte. Amém. Eis aqui a serva do Senhor, faça-se em mim segundo a vossa palavra. Ave Maria, cheia de graça, o Senhor é convosco. Bendita sois vós entre as mulheres, e bendito é o fruto do vosso ventre, Jesus. Santa Maria, Mãe de Deus, rogai por nós, pecadores, agora e na hora de nossa morte. Amém. E o Verbo Divino se fez carne e habitou entre nós. Ave Maria, cheia de graça, o Senhor é convosco. Bendita sois vós entre as mulheres, e bendito é o fruto do vosso ventre, Jesus. Santa Maria, Mãe de Deus, rogai por nós, pecadores, agora e na hora de nossa morte. Amém. Rogai por nós, Santa Mãe de Deus, para que sejamos dignos das promessas de Cristo. Oremos. Infundi, Senhor, como vos pedimos, a vossa graça em nossas almas, para que nós, que pela anunciação do anjo, vimos ao conhecimento da encarnação de Jesus Cristo, vosso Filho, por sua paixão e morte, sejamos conduzidos à glória da ressurreição, pelo mesmo Cristo, Senhor nosso. Amém.
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2: Boa tarde, querido povo de Deus. E eu começo essa oração com essa linda música. Ave Maria, a 13 de maio, na cova da Iria, Nossa Senhora de Fátima, rogai por nós. Nossa Senhora de Fátima, rogai por nós. Em nome do Pai,
3: do Filho, do Espírito Santo.
2: Amém. Senhor, no final deste dia, eu estou novamente em Tua presença. E tenho consciência, Senhor, de que a vida é um contínuo caminhar. Tudo que tenho, roupas, pés, história, memórias, estão cobertos de poeira da estrada. São tantos caminhos, Senhor. Às vezes tomo o caminho certo, mas tenho consciência de, às vezes, tomar caminhos tortuosos, menos planos. Senhor, no dia de hoje, caminhei entre muita gente, e ao longo da estrada de hoje, talvez machuquei, talvez me feri, talvez magoei. Tenho consciência, Senhor, que na pressa andei tão rápido que não vi aqueles que estavam à beira do caminho esperando amor. Eu peço perdão, Senhor, pela minha indiferença. Senhor, eu sei que Tu queres que eu caminhe e eu não quero parar. É por isso que peço a graça de um bom descanso no final desta jornada de trabalho, e que, voltando para minha casa, eu me reabasteça de amor e possa dar amor. Obrigado, Senhor, por este dia, e que no amanhecer de um novo dia eu esteja de tão forma repleto da Tua presença, abastecido do amor familiar, que eu enfrente uma nova jornada. Mas por hoje, por esse caminho percorrido de hoje, obrigado, Senhor. Nossa Senhora de Fátima, eu recorro nesta tarde e peço que eu jamais me canse de caminhar. Ave Maria, cheia de graça, o Senhor é convosco. Bendita sois vós entre as mulheres, e bendito é o fruto do vosso ventre, Jesus. Santa Maria, Mãe de Deus, rogai por nós, pecadores, agora e na hora de nossa morte. Amém. Nossa Senhora de Fátima, quero te pedir forças para continuar sempre, sempre a caminhar em direção a teu Filho Jesus. Amém. Boa noite a todos.
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Divino Jesus, nós vos oferecemos esse terço que vamos rezar, meditando nos mistérios da nossa redenção. Concedei-nos, por intercessão da Virgem Maria, Mãe de Deus e Nossa Mãe, as virtudes que nos são necessárias para bem rezá-lo e a graça de ganharmos as indulgências desta santa devoção. Oferecemo-lo particularmente em desagravo dos pecados cometidos contra o Sagrado Coração de Jesus e Imaculado Coração de Maria, pela paz do mundo, pela conversão dos pecadores, pelas almas do purgatório, pelas intenções do Santo Padre, pelo aumento e santificação do clero, pelos nossos vigários, pela santificação das famílias, pelas missões, pelos doentes, pelos agonizantes, por aqueles que pediram nossas orações e por todas as nossas intenções particulares e pelo Brasil. Creio em Deus Pai Todo-Poderoso, Criador do céu e da terra, em Jesus Cristo, seu único Filho, nosso Senhor, que foi concebido pelo poder do Espírito Santo, nasceu da Virgem Maria, padeceu sob Pôncio Pilatos, foi crucificado, morto e sepultado, desceu à mansão dos mortos, ressuscitou ao terceiro dia, subiu aos céus, está sentado à direita de Deus Pai Todo-Poderoso, donde há de vir julgar os vivos e os mortos. Creio no Espírito Santo, na Santa Igreja Católica, na comunhão dos santos, na remissão dos pecados, na ressurreição da carne, na vida eterna. Amém. Pai nosso que estais no céu, santificado seja o vosso nome. Venha a nós o vosso reino, seja feita a vossa vontade, assim na terra como no céu. O pão nosso de cada dia nos dai hoje. Perdoai-nos nas nossas ofensas, assim como nós perdoamos a quem nos tem ofendido. E não nos deixeis cair em tentação, mas livrai-nos do mal. Amém. Ave Maria, cheia de graça, o Senhor é convosco. Bendita sois vós entre as mulheres e bendito é o fruto do vosso ventre, Jesus. Santa Maria, Mãe de Deus, rogai por nós, pecadores, agora e na hora de nossa morte. Amém. Ave Maria, cheia de graça, o Senhor é convosco. Bendita sois vós entre as mulheres e bendito é o fruto do vosso ventre, Jesus. Santa Maria, Mãe de Deus, rogai por nós, pecadores, agora e na hora de nossa morte. Amém. Ave Maria, cheia de graça, o Senhor é convosco. Bendita sois vós entre as mulheres, e bendito é o fruto do vosso ventre, Jesus. Santa Maria, Mãe de Deus, rogai por nós, pecadores, agora e na hora de nossa morte. Amém.

0: Pai nosso que estais no céu, santificado seja o vosso nome. Venha a nós o vosso reino, seja feita a vossa vontade, assim na terra como no céu.
1: O pão nosso de cada dia nos dai hoje, perdoai as nossas ofensas, assim como nós perdoamos a quem nos tem ofendido, e não nos deixeis cair em tentação, mas livrai-nos do mal.
0: Ave Maria, cheia de graça, o Senhor é convosco. Bendita sois vós entre as mulheres, e bendito é o fruto do vosso ventre, Jesus.
1: Santa Maria, Mãe de Deus, rogai por nós, pecadores, agora e na hora de nossa morte. Amém.
0: Ave Maria, cheia de graça, o Senhor é convosco. Bendita sois vós entre as mulheres, e bendito é o fruto do vosso ventre, Jesus.
1: Santa Maria, Mãe de Deus, rogai por nós, pecadores, agora e na hora de nossa morte. Amém.
0: Ave Maria, cheia de graça, o Senhor é convosco. Bendita sois vós entre as mulheres, e bendito é o fruto do vosso ventre, Jesus.
1: Santa Maria, Mãe de Deus, rogai por nós, pecadores, agora e na hora de nossa morte. Amém.
0: Ave Maria, cheia de graça, o Senhor é convosco. Bendita sois vós entre as mulheres, e bendito é o fruto do vosso ventre, Jesus.
1: Santa Maria, Mãe de Deus, rogai por nós, pecadores, agora e na hora de nossa morte. Amém.
0: Ave Maria, cheia de graça, o Senhor é convosco. Bendita sois vós entre as mulheres, e bendito é o fruto do vosso ventre, Jesus.
1: Santa Maria, Mãe de Deus, rogai por nós, pecadores, agora e na hora de nossa morte. Amém.
0: Ave Maria, cheia de graça, o Senhor é convosco. Bendita sois vós entre as mulheres, e bendito é o fruto do vosso ventre, Jesus.
1: Santa Maria, Mãe de Deus, rogai por nós, pecadores, agora e na hora de nossa morte. Amém.
0: Ave Maria, cheia de graça, o Senhor é convosco. Bendita sois vós entre as mulheres, e bendito é o fruto do vosso ventre, Jesus.
1: Santa Maria, Mãe de Deus, rogai por nós, pecadores, agora e na hora de nossa morte. Amém.
0: Ave Maria, cheia de graça, o Senhor é convosco. Bendita sois vós entre as mulheres, e bendito é o fruto do vosso ventre, Jesus.
1: Santa Maria, Mãe de Deus, rogai por nós, pecadores, agora e na hora de nossa morte. Amém.
0: Ave Maria, cheia de graça, o Senhor é convosco. Bendita sois vós entre as mulheres, e bendito é o fruto do vosso ventre, Jesus.
1: Santa Maria, Mãe de Deus, rogai por nós, pecadores, agora e na hora de nossa morte. Amém.
0: Ave Maria, cheia de graça, o Senhor é convosco. Bendita sois vós entre as mulheres, e bendito é o fruto do vosso ventre, Jesus.
1: Santa Maria, Mãe de Deus, rogai por nós, pecadores, agora e na hora de nossa morte. Amém.

0: Pai nosso que estais no céu, santificado seja o vosso nome. Venha a nós o vosso reino, seja feita a vossa vontade, assim na terra como no céu.
1: O pão nosso de cada dia nos dai hoje, perdoai as nossas ofensas, assim como nós perdoamos a quem nos tem ofendido, e não nos deixeis cair em tentação, mas livrai-nos do mal. Amém.
0: Ave Maria, cheia de graça, o Senhor é convosco. Bendita sois vós entre as mulheres, e bendito é o fruto do vosso ventre, Jesus.
1: Santa Maria, Mãe de Deus, rogai por nós, pecadores, agora e na hora de nossa morte. Amém.
0: Ave Maria, cheia de graça, o Senhor é convosco. Bendita sois vós entre as mulheres, e bendito é o fruto do vosso ventre, Jesus.
1: Santa Maria, Mãe de Deus, rogai por nós, pecadores, agora e na hora de nossa morte. Amém.
0: Ave Maria, cheia de graça, o Senhor é convosco. Bendita sois vós entre as mulheres, e bendito é o fruto do vosso ventre, Jesus.
1: Santa Maria, Mãe de Deus, rogai por nós, pecadores, agora e na hora de nossa morte. Amém.
0: Ave Maria, cheia de graça, o Senhor é convosco. Bendita sois vós entre as mulheres, e bendito é o fruto do vosso ventre, Jesus.
1: Santa Maria, Mãe de Deus, rogai por nós, pecadores, agora e na hora de nossa morte. Amém.
0: Ave Maria, cheia de graça, o Senhor é convosco. Bendita sois vós entre as mulheres, e bendito é o fruto do vosso ventre, Jesus.
1: Santa Maria, Mãe de Deus, rogai por nós, pecadores, agora e na hora de nossa morte. Amém.
0: Ave Maria, cheia de graça, o Senhor é convosco. Bendita sois vós entre as mulheres, e bendito é o fruto do vosso ventre, Jesus.
1: Santa Maria, Mãe de Deus, rogai por nós, pecadores, agora e na hora de nossa morte. Amém.
0: Ave Maria, cheia de graça, o Senhor é convosco. Bendita sois vós entre as mulheres, e bendito é o fruto do vosso ventre, Jesus.
1: Santa Maria, Mãe de Deus, rogai por nós, pecadores, agora e na hora de nossa morte. Amém.
0: Ave Maria, cheia de graça, o Senhor é convosco. Bendita sois vós entre as mulheres, e bendito é o fruto do vosso ventre, Jesus.
1: Santa Maria, Mãe de Deus, rogai por nós, pecadores, agora e na hora de nossa morte. Amém.
0: Ave Maria, cheia de graça, o Senhor é convosco. Bendita sois vós entre as mulheres, e bendito é o fruto do vosso ventre, Jesus.
1: Santa Maria, Mãe de Deus, rogai por nós, pecadores, agora e na hora de nossa morte. Amém.
0: Ave Maria, cheia de graça, o Senhor é convosco. Bendita sois vós entre as mulheres, e bendito é o fruto do vosso ventre, Jesus.
1: Santa Maria, Mãe de Deus, rogai por nós, pecadores, agora e na hora de nossa morte. Amém.

0: Pai nosso que estais no céu, santificado seja o vosso nome. Venha a nós o vosso reino, seja feita a vossa vontade, assim na terra como no céu.
1: O pão nosso de cada dia nos dai hoje, perdoai as nossas ofensas, assim como nós perdoamos a quem nos tem ofendido, e não nos deixeis cair em tentação, mas livrai-nos do mal. Amém.
0: Ave Maria, cheia de graça, o Senhor é convosco. Bendita sois vós entre as mulheres, e bendito é o fruto do vosso ventre, Jesus.
1: Santa Maria, Mãe de Deus, rogai por nós, pecadores, agora e na hora de nossa morte. Amém.
0: Ave Maria, cheia de graça, o Senhor é convosco. Bendita sois vós entre as mulheres, e bendito é o fruto do vosso ventre, Jesus.
1: Santa Maria, Mãe de Deus, rogai por nós, pecadores, agora e na hora de nossa morte. Amém.
0: Ave Maria, cheia de graça, o Senhor é convosco. Bendita sois vós entre as mulheres, e bendito é o fruto do vosso ventre, Jesus.
1: Santa Maria, Mãe de Deus, rogai por nós, pecadores, agora e na hora de nossa morte. Amém.
0: Ave Maria, cheia de graça, o Senhor é convosco. Bendita sois vós entre as mulheres, e bendito é o fruto do vosso ventre, Jesus.
1: Santa Maria, Mãe de Deus, rogai por nós, pecadores, agora e na hora de nossa morte.

0: mim.
1: Ave Maria, cheia de graça, o Senhor é convosco. Bendita sois vós entre as mulheres e bendito é o fruto do vosso ventre, Jesus.
0: Santa Maria, Mãe de Deus, rogai por nós, pecadores, agora e na hora de nossa morte. Amém.
1: Ave Maria, cheia de graça, o Senhor é convosco. Bendita sois vós entre as mulheres e bendito é o fruto do vosso ventre, Jesus.
0: Santa Maria, Mãe de Deus, rogai por nós, pecadores, agora e na hora de nossa morte. Amém.
1: Ave Maria, cheia de graça, o Senhor é convosco. Bendita sois vós entre as mulheres e bendito é o fruto do vosso ventre, Jesus.
0: Santa Maria, Mãe de Deus, rogai por nós, pecadores, agora e na hora de nossa morte. Amém.
1: Ave Maria, cheia de graça, o Senhor é convosco. Bendita sois vós entre as mulheres e bendito é o fruto do vosso ventre, Jesus.
0: Santa Maria, Mãe de Deus, rogai por nós, pecadores, agora e na hora de nossa morte. Amém.
1: Ave Maria, cheia de graça, o Senhor é convosco. Bendita sois vós entre as mulheres e bendito é o fruto do vosso ventre, Jesus.
0: Santa Maria, Mãe de Deus, rogai por nós, pecadores, agora e na hora de nossa morte. Amém.
1: Ave Maria, cheia de graça, o Senhor é convosco. Bendita sois vós entre as mulheres e bendito é o fruto do vosso ventre, Jesus.
0: Santa Maria, Mãe de Deus, rogai por nós, pecadores, agora e na hora de nossa morte. Amém.

0: Pai nosso que estais no céu, santificado seja o vosso nome. Venha a nós o vosso reino, seja feita a vossa vontade, assim na terra como no céu.
1: O pão nosso de cada dia nos dai hoje, perdoai as nossas ofensas, assim como nós perdoamos a quem nos tem ofendido, e não nos deixeis cair em tentação, mas livrai-nos do mal.
0: Amém. Ave Maria, cheia de graça, o Senhor é convosco. Bendita sois vós entre as mulheres, e bendito é o fruto do vosso ventre, Jesus.
1: Santa Maria, Mãe de Deus, rogai por nós, pecadores, agora e na hora de nossa morte. Amém.
0: Ave Maria, cheia de graça, o Senhor é convosco. Bendita sois vós entre as mulheres, e bendito é o fruto do vosso ventre, Jesus.
1: Santa Maria, Mãe de Deus, rogai por nós, pecadores, agora e na hora de nossa morte. Amém.
0: Ave Maria, cheia de graça, o Senhor é convosco. Bendita sois vós entre as mulheres, e bendito é o fruto do vosso ventre, Jesus.
1: Santa Maria, Mãe de Deus, rogai por nós, pecadores, agora e na hora de nossa morte. Amém.
0: Ave Maria, cheia de graça, o Senhor é convosco. Bendita sois vós entre as mulheres, e bendito é o fruto do vosso ventre, Jesus.
1: Santa Maria, Mãe de Deus, rogai por nós, pecadores, agora e na hora de nossa morte. Amém.
0: Ave Maria, cheia de graça, o Senhor é convosco. Bendita sois vós entre as mulheres, e bendito é o fruto do vosso ventre, Jesus.
1: Santa Maria, Mãe de Deus, rogai por nós, pecadores, agora e na hora de nossa morte. Amém.
0: Ave Maria, cheia de graça, o Senhor é convosco. Bendita sois vós entre as mulheres, e bendito é o fruto do vosso ventre, Jesus.
1: Santa Maria, Mãe de Deus, rogai por nós, pecadores, agora e na hora de nossa morte. Amém.
0: Ave Maria, cheia de graça, o Senhor é convosco. Bendita sois vós entre as mulheres, e bendito é o fruto do vosso ventre, Jesus.
1: Santa Maria, Mãe de Deus, rogai por nós, pecadores, agora e na hora de nossa morte. Amém.
0: Ave Maria, cheia de graça, o Senhor é convosco. Bendita sois vós entre as mulheres, e bendito é o fruto do vosso ventre, Jesus.
1: Santa Maria, Mãe de Deus, rogai por nós, pecadores, agora e na hora de nossa morte. Amém.
0: Ave Maria, cheia de graça, o Senhor é convosco. Bendita sois vós entre as mulheres, e bendito é o fruto do vosso ventre, Jesus.
1: Santa Maria, Mãe de Deus, rogai por nós, pecadores, agora e na hora de nossa morte. Amém.
0: Ave Maria, cheia de graça, o Senhor é convosco. Bendita sois vós entre as mulheres, e bendito é o fruto do vosso ventre, Jesus.
1: Santa Maria, Mãe de Deus, rogai por nós, pecadores, agora e na hora de nossa morte. Amém.

0: Pai nosso que estais no céu, santificado seja o vosso nome. Venha a nós o vosso reino, seja feita a vossa vontade, assim na terra como no céu.
1: O pão nosso de cada dia nos dai hoje, perdoai as nossas ofensas, assim como nós perdoamos a quem nos tem ofendido, e não nos deixeis cair em tentação, mas livrai-nos do mal. Amém.
0: Ave Maria, cheia de graça, o Senhor é convosco. Bendita sois vós entre as mulheres, e bendito é o fruto do vosso ventre, Jesus.
1: Santa Maria, Mãe de Deus, rogai por nós, pecadores, agora e na hora de nossa morte. Amém.
0: Ave Maria, cheia de graça, o Senhor é convosco. Bendita sois vós entre as mulheres, e bendito é o fruto do vosso ventre, Jesus.
1: Santa Maria, Mãe de Deus, rogai por nós, pecadores, agora e na hora de nossa morte. Amém.
0: Ave Maria, cheia de graça, o Senhor é convosco. Bendita sois vós entre as mulheres, e bendito é o fruto do vosso ventre, Jesus.
1: Santa Maria, Mãe de Deus, rogai por nós, pecadores, agora e na hora de nossa morte. Amém.
0: Ave Maria, cheia de graça, o Senhor é convosco. Bendita sois vós entre as mulheres, e bendito é o fruto do vosso ventre, Jesus.
1: Santa Maria, Mãe de Deus, rogai por nós, pecadores, agora e na hora de nossa morte. Amém.
0: Ave Maria, cheia de graça, o Senhor é convosco. Bendita sois vós entre as mulheres, e bendito é o fruto do vosso ventre, Jesus.
1: Santa Maria, Mãe de Deus, rogai por nós, pecadores, agora e na hora de nossa morte. Amém.
0: Ave Maria, cheia de graça, o Senhor é convosco. Bendita sois vós entre as mulheres, e bendito é o fruto do vosso ventre, Jesus.
1: Santa Maria, Mãe de Deus, rogai por nós, pecadores, agora e na hora de nossa morte. Amém.
0: Ave Maria, cheia de graça, o Senhor é convosco. Bendita sois vós entre as mulheres, e bendito é o fruto do vosso ventre, Jesus.
1: Santa Maria, Mãe de Deus, rogai por nós, pecadores, agora e na hora de nossa morte. Amém.
0: Ave Maria, cheia de graça, o Senhor é convosco. Bendita sois vós entre as mulheres, e bendito é o fruto do vosso ventre, Jesus.
1: Santa Maria, Mãe de Deus, rogai por nós, pecadores, agora e na hora de nossa morte. Amém.
0: Ave Maria, cheia de graça, o Senhor é convosco. Bendita sois vós entre as mulheres, e bendito é o fruto do vosso ventre, Jesus.
1: Santa Maria, Mãe de Deus, rogai por nós, pecadores, agora e na hora de nossa morte. Amém.
0: Ave Maria, cheia de graça, o Senhor é convosco. Bendita sois vós entre as mulheres, e bendito é o fruto do vosso ventre, Jesus.
1: Santa Maria, Mãe de Deus, rogai por nós, pecadores, agora e na hora de nossa morte. Amém.

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1: Olá, paz de Cristo. Seja bem-vindo você que sintoniza conosco. Estamos unidos para rezarmos o ofício da Imaculada Conceição, para entoarmos louvores a Nossa Senhora. Nossa Senhora, aquela que intercede por nós, aquela que é a nossa advogada. E convido você agora a colocar a intenção do seu coração, seu pedido, a sua prece. Eu convido você agora a colocar todas as suas aflições, todos os seus medos, todas as suas inseguranças no coração de Jesus, para que Nossa Senhora possa interceder. Diz a frase: peça à mãe que o filho atende. Nós vamos rogar agora pelas mãos de Nossa Senhora. Iniciemos em nome do Pai, do Filho e do Espírito

0: O ofício de Nossa Senhora, embora de origem medieval, é patrimônio da fé do povo brasileiro a Maria, Mãe de Deus. Podemos dizer que ele é uma oração para defender a Imaculada Conceição, que sofreu grandes combates no século XII por parte de teólogos, que duraram até o dia 8 de dezembro de 1854, quando Pio IX, depois de consultar os bispos do mundo inteiro, declarou e definiu como dogma de fé a doutrina da Imaculada. O ofício da Imaculada Conceição foi escrito antes da definição do dogma, na Itália, no século XV, por Bernardino de Bustis, com a aprovação do Papa Inocêncio XI, em 1678. Foi enriquecido por Pio IX em 31 de março de 1876, com 300 dias de indulgência cada vez que recitado. Uma antiga tradição diz que Nossa Senhora se ajoelha no céu quando alguém na terra reza o ofício.
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2: 18:59.
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0: Amém. Digno ao Cordeiro de Deus de receber toda a honra, toda a glória e todo o louvor pelos séculos dos séculos. Amém. Obrigado, Paulinho, Érica, Melk, Paloma, Mozart, Jéssica. Muito obrigado.
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0: Romano, irmã Júlio César da Silva, Ana Margarida Gomes, Frederico Osanã Gomes, Luiz Damásio Gomes, Maria da Glória Alves, Valdemiro Alves Moreira, Wellington Antônio Moreira, Arlene das Graças do Nascimento e familiares falecidos, Ormerinda Rufina de Sá e familiares falecidos, Agostinho Eduardo de Sá e familiares falecidos, Maria Elza dos Anjos, Lúcia Lourença de Sá e familiares falecidos, Aparecida Maria Dolvino de Sá Nascimento, Cecília Maria de Jesus, Geraldo Sebastião Ferreira, Mercedes Venância Ferreira, Aparecida de Fátima Pires do Nascimento, Bianor Silvino da Silva, primeiro ano de falecimento, José Trindade Ladeira, 1 ano e 7 meses de falecimento, pelas almas do purgatório, pela recuperação da saúde de Geraldo Luísa Cerqueira da Costa, Padre Pedro Jesus Berman e Eugênio Pacelli de Melo, por uma intenção particular, em honra à Santíssima Trindade, Divino Pai Eterno, São José, Nossa Senhora das Graças, Santa Rita de Cássia, São Peregrino, Beata Inhá Chica, Nossa Senhora de Fátima, São Sebastião, São Francisco, Santa Clara, Santa Teresinha do Menino Jesus e São Bento.
1: Boa noite. Louvado seja nosso Senhor Jesus Cristo. Queremos saudar também a todos que nos acompanham de suas casas através das nossas redes sociais, da Rádio Barroso Mix e da Rádio Liberdade. A nossa paróquia celebra solenemente o dia de nossa padroeira, a Virgem de Fátima. No dia 13 de maio de 1917, as três crianças, Lúcia, Jacinta e Francisco, estavam pastoreando nas colinas, quando sobre uma pequena árvore surge um clarão e a figura de uma senhora vestida de branco, mais brilhante que o sol, reluzindo mais clara e intensa que um copo de cristal cheio de água cristalina. Atravessado pelos raios de sol mais ardente, Lúcia, a mais velha, tinha 10 anos, e os primos Francisco e Jacinta, 9 e 7 respectivamente. Os três eram analfabetos. As crianças mudam radicalmente, passam a rezar e a fazer sacrifícios diários. Relatam aos pais e autoridades religiosas o que se passou. Logo, uma multidão começa a acompanhar o encontro das crianças com Nossa Senhora. As mensagens trazidas por elas pediam ao povo orações, penitências, conversão e fé. Esta Santa Missa será presidida pelo excelentíssimo reverendíssimo Dom José Eudes, bispo da Diocese de São João del Rei, e o concelebrantes Padre Zé, Padre Alisson e Padre Pedro. Com alegria recebemos a equipe celebrativa cantando.

0: Louvado seja nosso Senhor Jesus Cristo.
1: Para sempre seja louvado.
0: Salve Maria.
1: Salve Maria.
0: A todos que estão conosco, também pela Rádio Liberdade, também pelo meio de comunicação da paróquia, sejam todos bem-vindos. Muito obrigado a todos que estão rezando conosco nessa noite, tantos paroquianos, devotos Nossa Senhora, barroseiros, visitantes, sejam todos bem-vindos. Nós contamos também com a alegria do nosso vigário paroquial, Padre Raimundo da Costa, que já hoje presidiu a missa das 10, seja bem-vindo. Padre Alisson, o chanceler da Cúria, pároco de Santo Antônio Tiradentes, já presidiu a missa das 16 horas, seja bem-vindo. Com muita alegria nós recebemos o nosso pastor diocesano, Dom José Eudes, que não me diz esforço para estar conosco nesta noite. Aí, nosso muito obrigado, que Nossa Senhora o proteja sempre e continuar com toda firmeza nos guiando no verdadeiro caminho do Senhor. Vamos acolher com as nossas palmas.
2: Louvado seja nosso Senhor Jesus Cristo.
1: Para sempre seja louvado.
2: As nossas duas mãos erguidas aos céus, bem alto e bem bonito. Viva Nossa Senhora de Fátima! Viva Nossa Senhora de Fátima! Viva Nossa Padroeira! Obrigado, Padre Pedro, pelo convite, poder presidir esta celebração nesse dia dedicado à Nossa Senhora do Rosário de Fátima. Bem-vindos todos, acolho com carinho cada irmão, cada irmã que aqui se encontra no interior dessa igreja matriz de Nossa Senhora do Rosário de Fátima. Acolho também aqui os irmãos presbíteros, Padre Zé Raimundo, vigário paroquial desta paróquia, Padre Alisson, pároco, né? Paróquia Santo Antônio, também o vigário forâneo e o chanceler também da nossa cúria. E a todos que nos acompanham pelas mídias da paróquia e também pela rádio, a paz esteja na sua casa, no seu coração. Em nome do Pai, do Filho e do Espírito Santo.
1: Amém.
2: Salve, ó Mãe da Luz, como virgem gerastes a Cristo e vos tornastes modelo da Igreja que regenera com a água batismal os povos que creem, aleluia. Irmãos e irmãs, que o amor de Deus nosso Pai, a graça e a paz de Cristo nosso irmão e a consolação do Espírito Santo, nosso santificador, estejam convosco.
1: Bendito seja Deus que nos reuniu no amor de Cristo.
2: Neste dia em que celebramos a solenidade da Virgem Maria, conscientes da infinita misericórdia de Deus para conosco e de nossas fraquezas e incoerências, peçamos perdão ao Deus que não se cansa de nos perdoar. Abramos sinceramente o nosso coração a Ele. Examinemos a nossa consciência. Peçamos ao bom Deus que tenha piedade de todos nós que somos pecadores. E imploremos o perdão cantando.

0: Deus Todo-Poderoso, cheio de misericórdia, tenha compaixão de todos nós, perdoe todos os nossos pecados e nos conduza um dia às alegrias da vida eterna.
1: Amém.
0: Entoemos o nosso hino de louvor.

0: Deus, além das intenções apresentadas, cada um no silêncio do seu coração, apresentando também a sua intenção especial para esta celebração. Rezamos pelo Padre Pedro, pároco desta paróquia, Padre José Raimundo, vigário paroquial, por todos vocês, leigos e leigas, membros desta paróquia. Ó Deus, que nos destes a mãe do vosso Filho como nossa mãe, concedei-nos que, perseverando em penitência e oração, pela salvação do mundo, possamos promover cada dia mais o reino de Cristo. Ele que é Deus e convosco vive e reina na unidade do Espírito Santo por todos os séculos dos séculos.
1: A liturgia da palavra apropria a Nossa Senhora as palavras do livro de Judite. Depois de anunciar que a linhagem do povo de Deus, fruto da maternidade virginal de Maria, será conhecida de todas as nações, rompe no hino de ação de graças ao Senhor em honra da Mãe de Deus.
2: Leitura do livro de Judite. Dirigindo-se a Judite, falou Osias: Tu és bendita, ó filha, pelo Deus Altíssimo, mais que todas as mulheres da terra. Bendito é o Senhor nosso Deus, que criou o céu e a terra, e te conduziu para ferires na cabeça o chefe dos nossos inimigos. O teu louvor não se apagará do coração de todos os que se lembrarem para sempre da força de Deus. Que o Senhor te conceda para a tua exaltação eterna, que Ele te visite com seus bens, porque não poupaste a tua vida por causa da humilhação do nosso povo, mas te opuseste à nossa ruína, correndo diretamente ao alvo na presença do nosso Deus. E todo o povo aclamou: Amém, amém. Quando Judite veio recebê-los, todos juntos a bendisseram com estas palavras: Tu és a exultação de Jerusalém, a glória imensa de Israel, o grande louvor da nossa gente. Palavra do Senhor.
1: Graças a Deus.

0: Leitura do livro do Apocalipse. Apareceu no céu um grande sinal. Uma mulher vestida de sol, tendo a lua debaixo dos pés, e sobre a cabeça uma coroa de 12 estrelas. E ela deu à luz a um filho homem, que veio para governar todas as nações com cetro de ferro. Mas o filho foi levado para junto de Deus e do seu trono. Quando viu que tinha sido expulso para a terra, o dragão começou a perseguir a mulher que tinha dado à luz ao menino. A serpente, então, vomitou como um rio de água atrás da mulher, a fim de a submergir. A terra, porém, veio em socorro da mulher. Palavra do Senhor.
1: Graças a Deus.

Deus. Maria partiu para a região montanhosa, dirigindo-se apressadamente a uma cidade da Judeia. Entrou na casa de Zacarias e cumprimentou Isabel. Quando Isabel ouviu a saudação de Maria, a criança pulou no seu ventre e Isabel ficou cheia do Espírito Santo. Com um grande grito exclamou: bendita és tu entre as mulheres e bendito é o fruto do teu ventre. Como posso merecer que a mãe do meu Senhor me venha visitar? Logo que a tua saudação chegou aos meus ouvidos, a criança pulou de alegria no meu ventre.

Salvador, porque olhou para a humildade de sua serva. Doravante todas as gerações me chamarão bem-aventurada, porque o Todo-Poderoso fez grandes coisas em meu favor. O seu nome é santo e sua misericórdia se estende

Minha saudação mais uma vez, Padre Pedro, pároco desta paróquia, Padre Zé Raimundo, vigário paroquial, Padre Alisson, também o seminarista Jonathan, que ajuda os trabalhos pastoral desta paróquia. Minha primeira palavra de agradecimento a toda esta comunidade paroquial pela realização de mais uma festa dedicada a Maria com o título de Nossa Senhora do Rosário de Fátima. Percebeu o empenho de toda a comunidade, todas as pastorais, todos os movimentos, o dinamismo do Padre Pedro à frente desta paróquia. Agradecer também aos padres que por aqui passaram, celebrando e deixando a boa nova do Evangelho, sendo assim transmitida em cada celebração acontecida na vida desta comunidade paroquial. E como eu sempre digo, amados irmãos e irmãs, quando nós participamos do novenário em preparação às festividades da nossa padroeira e vivenciando os últimos dias das festividades em honra de Nossa Senhora de Fátima, nós temos um grande compromisso de sermos pessoas melhores. Saímos renovados de mais esta festa em honra de Maria, assumindo assim o nosso compromisso de vivermos as grandes lições que a Virgem Maria deixou para cada um de nós que somos seus filhos e filhas. É um grande presente que oferecemos a Maria neste mês de maio dedicado a Nossa Senhora, com seus diversos títulos, e aqui de modo especial com o título de Nossa Senhora do Rosário de Fátima. Queremos então hoje fazer assim o nosso compromisso com a Virgem Maria de dar um grande presente a ela, que é justamente a nossa participação, continuarmos participando da vida da nossa igreja, da vida de nossas comunidades, tendo Maria como modelo, exemplo, a ser assim seguido e vivido aí por todos nós. Como é bonito perceber, quando nesse mês de maio as crianças se reúnem para também prestar a sua bela homenagem à Nossa Senhora. Que pena que em alguns lugares essa

0: esta tradição, esta bela homenagem que as crianças prestam a Maria, às vezes vão ficando esquecidas em muitos lugares. E que bom que aqui ainda preserva esta bela devoção à Nossa Senhora com a coroação que as crianças prestam à Virgem Maria. Então nós queremos hoje, neste dia, ao olharmos para Nossa Senhora, compreendermos a imensidão do amor de Deus presente nela, pois é a primeira de todas as criaturas humanas. Sua pessoa e sua presença são mensagem do céu para nós. É recado divino para toda a humanidade. Nela é possível compreender o mistério inefável, ou seja, que não dá para exprimir com palavras, mas é possível compreender a sua presença. Maria quer que progridamos na vida, mas sem se esquecer de Deus. A mensagem de Maria, meus amados irmãos e irmãs, será sempre a do Evangelho. Se alguém que está inteiramente de acordo com o Evangelho é a Virgem Maria. Em seu Magnífica proclama que os poderosos e os orgulhosos serão derrubados de seus tronos. E os humildes, os pobres, serão elevados. Isto é Evangelho. Pois o projeto do reino é para a harmonia, para a partilha, para o respeito da dignidade filial. É assim que Maria nos ensina em qualquer uma de suas manifestações, pois isto está de acordo com o Evangelho. Com o seu cântico, ela nos apresenta o que significa efetivamente viver a virtude da esperança. A Virgem nos ensina a gloriar-nos unicamente do poder e da misericórdia de Deus. Está faltando a esperança no mundo, porque muitas pessoas preferem gloriar-se de si mesmas e reconhecer a supremacia de Deus e a própria dependência em relação a Ele. Cântico do Magnífica nos lembra que ter esperança é comprometer-se com o projeto de Deus que age na história como libertador dos pobres e dos indefesos. O cântico de Maria que nós ouvimos é um cântico revolucionário. Ele prega a revolução do amor, da grande vivência do mandamento do amor, que não compactua com as discriminações e injustiças, mas anuncia uma nova ordem social que privilegia os preferidos de Deus. Revela que a esperança é também compromisso de mudança e transformação do destino dos mais sofredores, possibilitando-lhes uma vida digna e mais feliz. Maria nos torna em seus braços e nos conduz para dentro da vida ao encontro do seu filho Jesus. Ela é a estrela que mais brilha no céu. Seu brilho não pode ofuscar-se entre nós. Ela é a mãe e está sempre pronta para nos acolher e nos conduzir a Jesus. O nosso querido e falecido Papa Francisco, ele sempre diz que quando olhamos para a Virgem Maria, voltamos a acreditar na força revolucionária da ternura e do afeto próprio de uma mãe. A mãe que não abandona os seus filhos. A mãe que sempre ampara, que sempre protege, que sempre acolhe cada um de nós que somos aí seus filhos e filhas. Portanto, queremos depositar em Maria, a Senhora de Fátima, toda a nossa vida, tudo o que somos, tudo o que temos. Depositar na Virgem Maria os momentos nossos de alegrias, mas também saber que ela acolhe os momentos difíceis, as tristezas, as dificuldades que às vezes enfrentamos e que aparecem na nossa vida. Maria é amparo constante para cada um de nós. Nós, discípulos, seguidores da Virgem Maria, neste mês especialmente dedicado a ela, querida e abençoada, modelo de todos nós, nós somos convidados hoje a olhar para ela e com o coração cheio do Espírito Santo, suplicar que nos conceda a força de Deus para seguir o seu exemplo e fazer da vida de cada um de nós, na vida da família, na vida da comunidade, na vida da nossa sociedade, um momento forte de anunciarmos a boa nova do Evangelho, de vivermos a humildade, o sim, a mansidão aí da Virgem Maria. Assim, com a intercessão da Virgem Maria, queremos realmente sermos verdadeiros discípulos, missionários, seguidores da Virgem Maria. No trabalho da evangelização, anunciando a boa nova do Evangelho em todos os cantos, em todos os lugares, por onde cada um de nós vamos passando. Portanto, meus amados irmãos e irmãs, que esta festa de Nossa Senhora do Rosário de Fátima possa realmente produzir grandes e bons frutos na vida de cada um de nós, de modo especial na vida desta paróquia. A festa pode estar terminando, mas é agora que começa a nossa missão, a missão de colocar em prática tudo aquilo que ouvimos ao longo destes dias de oração, de reflexão, de tantas e tantas homenagens que prestamos à Virgem Maria. Nós queremos continuar ao longo de todo este ano, sendo realmente verdadeiros discípulos, seguidores da Virgem Maria, a Senhora do Rosário de Fátima. Assim seja. Creio em Deus Pai Todo-Poderoso,
1: nasceu da Virgem Maria, padeceu sobre Pôncio Pilatos, foi crucificado, morto e sepultado,
2: desceu à mansão dos mortos,
1: ressuscitou o terceiro dia, subiu aos céus, está sentado à direita de Deus Pai Todo-Poderoso, onde há de vir julgar os vivos e os mortos. Creio no Espírito Santo, na Santa Igreja Católica, na comunhão dos santos, na remissão dos pecados, na ressurreição da carne, na vida eterna. Amém.
0: Neste lugar sagrado, dedicado à Santíssima Virgem, roguemos, irmãos, a Deus nosso Pai, que nos deu a mãe do seu Filho como nossa mãe, e digamos todos juntos, por intercessão de Maria, atendei-nos.
3: Por todos os fiéis, para que, seguindo os ensinamentos de Maria e com espírito de verdadeira penitência e oração, trabalhe generosamente pela renovação do mundo e pela dilatação do reino de Cristo, oremos ao Senhor.
4: Por intercessão de Maria, atendei-nos.
3: Pelos governantes das nações, para que promovam no mundo a justiça e a paz e colaborem entre si para instaurar uma distribuição justa dos bens entre todos os habitantes da terra, oremos ao Senhor.
4: Por intercessão de Maria, atendei-nos.
3: Por todos que sofrem, para que em comunhão com Maria, consoladora dos aflitos, encontre na amizade fraterna e na contemplação da cruz de Cristo a força para caminhar ao encontro da vida, oremos ao Senhor.
4: Por intercessão de Maria, atendei-nos.
3: Por essa Assembleia e pelas nossas famílias, pela nossa cidade de Barroso, para que por intercessão de Maria, os que procuram Cristo, o encontrem os jovens e se entusiasmem pelo Evangelho, oremos ao Senhor.
4: Por intercessão de Maria, atendei-nos.
3: Senhor nosso Pai, que prometestes enviar o vosso povo, pastores segundo o vosso coração, concedei ao nosso bispo Dom José Eudes a sabedoria e a força do Espírito Santo para guiar nossa diocese com caridade e firmeza, rezemos ao Senhor.
4: Por intercessão de Maria, atendei-nos.
0: Senhor, que no alto da cruz, no derradeiro momento, nos destes Maria como nossa mãe, ajudai-nos a seguir a sua mensagem na cova da iria, para merecermos por Cristo uma eternidade feliz. Por nosso Senhor Jesus Cristo, vosso Filho, que é Deus, convosco vive e reina, na unidade do Espírito Santo, por todos os séculos dos séculos.
4: Amém.

0: Orai, irmãos e irmãs, para que o meu e o vosso sacrifício seja aceito por Deus Pai Todo-Poderoso.
1: Por tuas mãos esse sacrifício, para a glória do seu nome, para o nosso bem e de toda a sua santa igreja.
0: Por esse sacrifício de reconciliação e louvor que vos oferecemos na solenidade da Virgem Maria, perdoai benignamente, Senhor, os nossos pecados e orientai os nossos corações para

favor. É nosso dever e salvação dar-vos graças sempre em todo lugar. Senhor Pai Santo, Deus eterno e todo-poderoso, e na comemoração da bem-aventurada Virgem Maria, exaltá-vos com os devidos louvores, acolhendo a vosso Verbo no seu coração imaculado, ela mereceu concebê-lo em seu seio virginal, e dando à luz o Fundador, acalentou a Igreja que nascia. Recebendo aos pés da cruz o testamento da caridade divina, ela assumiu todos os seres humanos como filhos e filhas, gerados para a vida eterna pela morte de Cristo. Ao esperar com os apóstolos o Espírito prometido, unindo suas súplicas às preces dos discípulos, tornou-se modelo da Igreja orante. Elevada à glória do céu, acompanha com amor materno a Igreja peregrina e protege com carinho os seus passos para a pátria celeste, até o dia glorioso da vinda do Senhor. Por isso, com os anjos e os santos, proclamamos a vossa glória.

Santo, ó Deus, universo, e tu que criastes, proclama o vosso louvor, porque por Jesus Cristo, vosso Filho e Senhor nosso, e pela força do Espírito Santo, dais vida e santidade a todas as coisas, e não cessais de reunir para vós um povo que vos ofereça em toda parte, do nascer ao pôr do sol, um sacrifício perfeito. Por isso, ó Pai, nós o suplicamos, santificai pelo Espírito Santo as oferendas que vos apresentamos para serem consagradas, a fim de que se tornem o corpo e o sangue de vosso Filho, nosso Senhor Jesus Cristo, que nos mandou celebrar estes mistérios. Na noite em que ia ser entregue, Jesus tomou o pão, pronunciou a bênção de ação de graças, partiu e o deu a seus discípulos, dizendo: tomai todos e comei, isto é o meu corpo, que será entregue por vós.

mesmo modo, no fim da ceia, ele tomou o cálice em suas mãos, pronunciou a bênção de ação de graças e o deu a seus discípulos, dizendo: tomai todos e bebei, este é o cálice do meu sangue, o sangue da nova e eterna aliança, que será derramado por vós e por todos, para a remissão dos pecados. Fazei isto em memória de mim.

0: mistério da fé e do amor.
1: Todas as vezes que comemos deste pão e bebemos deste cálice, anunciamos, Senhor, a nossa morte e pronto esperamos a nossa.
0: Celebrando agora, ó Pai, o memorial da paixão redentora do vosso Filho, da sua gloriosa ressurreição e ascensão ao céu, e enquanto esperamos sua nova vinda, nós os oferecemos em ação de graças este sacrifício vivo e santo.
1: Aceitai, ó Senhor, a
0: olhai com bondade a oração da vossa igreja e reconhecei nela o sacrifício que nos reconciliou convosco. Concedei que, alimentando-nos com corpo e sangue do vosso Filho, repletos do Espírito Santo, nos tornemos em Cristo um só corpo e um só Espírito.
2: Que o mesmo Espírito faça de nós uma eterna oferenda para alcançarmos a herança com os vossos eleitos. A Santíssima Virgem Maria, Mãe de Deus, São José, seu Esposo, os vossos santos apóstolos e gloriosos mártires e todos os santos que não cessem de interceder por nós na vossa presença.
3: Nós vos suplicamos, Senhor, que este sacrifício da nossa reconciliação estenda a paz e a salvação ao mundo inteiro. Confirmai na fé e na caridade a vossa Igreja, que caminha neste mundo, com o vosso servo Papa Leão, o nosso Bispo José Eudes, com os bispos do mundo inteiro, os presbíteros e diáconos, os outros ministros e o povo por vós redimido. Atendei propício às preces desta família que reunistes em vossa presença. Reconduzi a vós, Pai de misericórdia, todos vós filhos e filhas dispersos pelo mundo inteiro.
4: Acolhei com bondade no vosso reino os nossos irmãos e irmãs que partiram dessa vida e todos que morreram na vossa amizade. Unidos a eles, esperamos também nós saciar-nos eternamente da vossa glória, por Cristo Senhor nosso. Por ele, dais ao mundo todo bem e toda graça.
0: Por Cristo, com Cristo, em Cristo, a vós, Deus Pai Todo-Poderoso, na unidade do Espírito Santo, toda honra e toda glória.

banquete da Eucaristia é sinal de reconciliação e vínculo de união fraterna. Unidos como irmãos e irmãs, rezemos juntos e bem forte a oração que o Senhor Jesus nos ensinou. Pai nosso,

livrai-nos do mal. Livrai-nos de todos os males, ó Pai, e dai-nos hoje a vossa paz. Ajudados pela vossa misericórdia, sejamos sempre livres do pecado, protegidos de todos os perigos, enquanto aguardamos a feliz esperança e a vinda do nosso Salvador Jesus Cristo. Senhor Jesus Cristo, disseste aos vossos apóstolos: eu vos deixo a paz, eu vos dou a minha paz. Não olheis os nossos pecados, mas a fé que anima a vossa igreja. Dai-lhe, segundo o vosso desejo, a paz e a unidade. Vós que sois Deus, com o Pai e o Espírito Santo. A paz do Senhor esteja sempre convosco.

Provai e vede como o Senhor é bom. Feliz quem nele encontra o seu refúgio. Eis o Cordeiro de Deus. Eis aquele que tira o pecado do mundo.